0: país no dia de hoje.
1: Olá, boa noite.
2: Boa noite para você que nos acompanha em todo o país.
1: Quinta-feira, 10 de setembro de 2026.
2: Vamos aos destaques do dia.
1: Fim da taxa das blusinhas.
2: Sancionada a lei que acaba com a cobrança do imposto de 20% sobre compras de até 50 dólares. Luciana Colares de Holanda.
3: O fim da cobrança vale para o imposto federal. As compras internacionais continuam sujeitas ao ICMS, com alíquotas definidas pelos estados e Distrito Federal.
1: Nunca é tarde para aprender.
2: Cadastro da Educação de Jovens e Adultos orienta quem quer voltar a estudar. Luana Karen.
4: A plataforma é um auxílio para o aluno encontrar a oportunidade de matrícula mais adequada à sua realidade.
1: Segurança na hora das compras.
2: Do brinquedo ao eletrodoméstico, verifique o selo de conformidade do Inmetro que garante a segurança do produto.
1: Capacetes, cilindros de gás natural e extintores de incêndio contam ainda com selo digital. Quem explica é Márcio Oliveira, presidente do Instituto.
5: Ele vai pegar a câmera, fazer a foto no QR Code e imediatamente vai ser direcionado para a nossa atendente virtual. Ato contínuo, ela vai dizer selo falso ou vai dizer produto aprovado.
2: Hoje, na apresentação da Voz do Brasil, Luciano Seixas e Mariana Jungmann.
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2: A chamada taxa das blusinhas agora foi zerada de forma definitiva.
1: O imposto de 20% era aplicado sobre importação de compras de até 50 dólares, ou seja, 250 reais.
2: E agora serão aplicadas apenas taxas estaduais, o que reduz o custo desses itens.
3: O texto aprovado pelo Congresso Nacional e sancionado nesta quinta-feira acaba com um imposto de 20% sobre compras internacionais de até 50 dólares, a chamada taxa das blusinhas. A cobrança já estava suspensa desde maio com a edição da medida provisória. Agora, com a sanção, se torna definitiva. O ministro da Fazenda, Dario Durigan, explica como funciona hoje o acompanhamento dessas mercadorias que vêm para o Brasil.
6: O desembaraço ele é expresso. A gente recebe a informação do que vem das empresas desde antes de sair do porto de origem. Todas as empresas sentaram conosco e disseram, não, nós vamos padronizar a caixa. Então a gente sabe o que está dentro, de que empresa que vem, que está cumprindo com regra de proteção criança e adolescente.
3: O fim da cobrança vale apenas para o imposto federal. As compras internacionais continuam sujeitas ao Imposto sobre Circulação de Mercadorias e Serviços, o ICMS, com alíquotas definidas pelos estados e pelo Distrito Federal. Serão realizadas avaliações periódicas dos impactos econômicos da lei e, caso sejam identificadas consequências, medidas poderão ser adotadas. A lei também zera impostos de importação de medicamentos destinados a doenças raras e negligenciadas sem similar nacional. Reportagem Luciana Colares de Holanda.
1: Os vales do programa Gás do Povo referentes ao mês de setembro já estão disponíveis. O prazo começou hoje.
2: A informação é do Ministério do Desenvolvimento e Assistência Social, Família e Combate à Fome.
7: A frequência de recebimento do vale varia de acordo com a quantidade de pessoas que compõem a família. Por isso, a orientação é consultar os canais oficiais e verificar se há um vale disponível e até quando ele pode ser usado. Os canais oficiais são o aplicativo Meu Social, o portal Cidadão Caixa, o Disque Social 121 com ligação gratuita e o site gasdopovo.mds.gov.br. Repetindo, gasdopovo.mds.gov.br. Por estes canais, também é possível localizar as revendas credenciadas ao programa. A Secretária Nacional de Integração e Articulação de Plataformas Sociais Eletrônicas do MDS, Ana Lúcia Alonso, fala sobre a quantidade de vales disponíveis para cada tamanho de família.
8: O período é definido pela quantidade de pessoas na família. Famílias com mais de 4 pessoas, a cada 2 meses tem um novo vale. Família de 2 ou 3 pessoas, a cada 3 meses. E todo dia 10 tem vale novo. Então é só ficar atento com a data fim e receber a nova recarga do gás, garantindo assim a alimentação do dia a dia e a qualidade de vida, dignidade para as famílias brasileiras.
7: Os vales garantem a recarga do botijão de gás de cozinha de 13 quilos. Para fazer a recarga, a família deve levar o botijão vazio até a revenda credenciada. Para trocar o vale pela recarga, os beneficiários podem usar o cartão do Bolsa Família com chip, o cartão de débito da Caixa ou o CPF da pessoa responsável familiar. Neste caso do CPF, o responsável familiar vai receber um código enviado por SMS para o celular cadastrado na Caixa Econômica. O código recebido por SMS deve ser utilizado somente no momento da validação da recarga. O MDS orienta que o código não seja compartilhado por WhatsApp, telefone ou com outras pessoas. Acesse gov.br/MDS e saiba quem pode ser beneficiário do Gás do Povo. Reportagem Érica Brás.
1: Nesta semana, comemora-se o Dia Mundial da Alfabetização, fase do ensino que é a base para o desenvolvimento de um indivíduo.
2: Ela garante o acesso a informações básicas e aos direitos fundamentais e abre portas para o futuro, mesmo quando ocorre depois da idade recomendada.
1: E é sobre a educação de jovens e adultos que vamos falar nessa reportagem, a partir da história de Nelma Maria, que nasceu no interior de Pernambuco.
2: Para que essa modalidade de ensino chegue a mais pessoas, foi criado um cadastro online, acessível a qualquer um que quer voltar ou começar a estudar.
4: Filha única, na infância, Nelma Maria não teve outra opção que não trabalhar para ajudar em casa. Uma fase da vida que ficou marcada na memória.
9: Eu nasci e me criei na roça, trabalhando. Com 7 anos, tomava conta de um monte de bicho. E dali não era para sair para lugar nenhum.
4: Foi na terceira idade, aos 65 anos, que Nelma conseguiu, enfim, sentar em uma sala de aula. Ela é aluna da Educação de Jovens e Adultos, no Centro de Ensino Médio 3 da Ceilândia, cidade que fica a cerca de 35 quilômetros do centro de Brasília.
9: Era o meu sonho estudar. E depois que eu vim para essa escola, pronto, foi a minha felicidade, foi a minha alegria. E quando eu entrei, eu não sabia de nada. Eu errava tudinho. Agora não, tá tudo mais fácil para mim. Prova de português, passei e ganhei 9,5, na outra ganhei 7. Matemática, eu só errei 3. Eu fiquei tão feliz que eu saí daqui, eu estava flutuando.
4: A educação de jovens e adultos atende pessoas dos mais diferentes níveis de alfabetização. E é um direito garantido por lei. Como lembra a secretária de Educação Continuada, alfabetização de jovens e adultos, diversidade e inclusão, do Ministério da Educação, Zara Figueiredo.
10: Quando a gente tem, por exemplo, na Constituição, o artigo 205, dizendo que a educação é um dever do Estado e um direito do indivíduo, esse direito é para todos aqueles que estão na idade educacional, mas também aqueles que não tiveram acesso na idade considerada recomendada. Portanto, a EJA está dentro desse bojo constitucional.
4: Segundo o Censo Escolar de 2025, o país tinha mais de 2 milhões e 200 mil estudantes matriculados na EJA em quase 30 mil instituições de ensino. Fernando Lourenço, diretor do Centro de Ensino Médio 3 da Ceilândia, onde estuda a Nelma Maria, que conhecemos no início desta reportagem, explica que a escola se preparou para acolher as diferentes realidades dos alunos. Mais da metade das 64 turmas da instituição de ensino são turmas da educação de jovens e adultos.
11: São dois mundos diferentes. O ensino médio regular é uma coisa e a educação de jovens e adultos é outra. O público é diferente, os professores são diferentes, todo o planejamento é diferente.
4: Professora da instituição, Etienne Melina, afirma que aprende todos os dias com os alunos da EJA. Ela diz que para manter o aluno dentro de sala de aula, a motivação precisa ser constante.
12: É um trabalho diário, porque todos os dias para eles vem alguma coisa diferente que acontece na vida deles, uma situação ou uma promoção no trabalho que modifica toda a rotina deles. Então é sempre um trabalho diário de manter aquele aluno ali.
4: Para facilitar o acesso de pessoas que não tiveram a oportunidade de concluir a educação básica na idade regular, foi criado o Cadastro da Educação de Jovens e Adultos. A plataforma é um auxílio para o aluno encontrar a oportunidade de matrícula mais adequada à sua realidade. O endereço é cadeja.mec.gov.br. Reportagem Luana Karen.
1: Uma solução inovadora para um problema grave e bastante comum, o chamado pé diabético.
2: Cientistas da Universidade de Brasília uniram látex natural e luz de LED em uma tecnologia que acelera a cicatrização de feridas causadas pela doença.
1: Os curativos desenvolvidos pelos pesquisadores prometem reduzir o caminho da recuperação dos pacientes.
2: Saiba mais no quadro Ciência na Prática.
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14: Uma tecnologia desenvolvida no coração do Brasil promete transformar o tratamento de feridas crônicas. Uma combinação de látex e luz de LED acelera a cicatrização do chamado pé diabético.
15: Eu sou o professor Atson da Rocha, professor e pesquisador da Universidade de Brasília e coordenador adjunto do projeto RAFA, desenvolvido especialmente para auxiliar no tratamento de feridas associadas ao pé diabético. O projeto RAFA nasceu a partir da experiência e das pesquisas voltadas para o tratamento de feridas de difícil cicatrização. A ideia fundamental foi combinar dois elementos que já são reconhecidos por seu potencial de favorecer o processo de cicatrização. O primeiro é uma película produzida a partir do látex natural e o segundo é a luz vermelha emitida por LED. No projeto RAFA, esses dois elementos são utilizados de maneira combinada.
14: A pesquisa alia o poder regenerativo da borracha natural e a capacidade de recuperação de tecidos pela luz de LED. O projeto caminha para se tornar um tratamento disponível para toda a população.
15: Os resultados obtidos até agora foram bastante positivos. Nesses estudos, nós observamos uma melhora significativa no processo de cicatrização e uma redução de tempo necessário para a cura das feridas quando comparado ao tratamento convencional. Atualmente, a tecnologia passou já por testes clínicos, né? E ele foi licenciado para uma empresa. A expectativa é que, concluídas essas etapas regulatórias necessárias, essa tecnologia possa chegar à população e tornar-se mais uma alternativa para o tratamento das complicações do pé diabético.
14: Acompanhe a pesquisa na página da Universidade de Brasília. E esse foi o Ciência na Prática, com produção de Warby Calil e edição de Edinaldo Júnior. E nosso encontro com o Saber Científico volta na próxima semana. Até lá.
1: Só em 2025, a Polícia Rodoviária Federal registrou mais de 22.700 infrações por motoristas não estarem usando a cadeirinha e equipamentos de retenção, como o bebê conforto.
2: O bebê conforto é um dos primeiros equipamentos onde a criança fica e é colocada após o nascimento. Por isso, deve oferecer segurança aos pequenos.
1: Na hora de comprar, é importante ficar de olho se o equipamento está dentro das regras e possui o selo do Inmetro, o Instituto Nacional de Metrologia, Qualidade e Tecnologia.
16: Na hora de comprar o bebê conforto, segurança deve vir antes do preço ou da aparência. Para escolher o modelo certo, pais e responsáveis precisam observar as características da criança e as orientações do fabricante. Um dos primeiros itens a conferir é o selo de identificação da conformidade do Inmetro. No Brasil, os dispositivos de retenção para crianças têm certificação obrigatória e precisam atender os requisitos técnicos definidos pelo Instituto. O chefe de divisão de regulamentação e qualidade regulatória do Inmetro, Hércules Souza, explica que o selo significa que o produto passou por todos os testes de segurança.
17: O selo do Inmetro, né? Ele é a evidência de que, de fato, esse objeto, componente, esse equipamento, o e-conforto, de fato, passou pelos ensaios, né, estabelecidos pelos requisitos técnicos do Inmetro e atendem, portanto, a esse requisito estabelecido de maneira compulsória no país. Então, dispositivo de retenção para criança, incluindo aí bebê conforto, é um produto que tem que ser certificado compulsoriamente no Brasil.
16: Também é preciso conferir no produto e no manual os limites de peso e altura indicados pelo fabricante. As informações são importantes para saber se aquele modelo é adequado para a criança. A Diana Carajá, empresária de uma loja de bebês em Brasília, destaca que os pais precisam ficar atentos à segurança e o conforto dos aparelhos.
18: É um dos primeiros ambientes que o recém-nascido vai ter que se adaptar. Segurança, conforto são prioridade. A marca nunca é algo que você pode considerar como um ponto mais secundário.
16: Para bebês de até um ano ou com até 13 quilos, dentro do limite definido pelo fabricante, o bebê conforto deve ser usado no banco traseiro e de costas para o movimento do veículo. Em caso de dúvida ou irregularidade, o consumidor pode procurar os canais oficiais do Inmetro. Reportagem Pablo Mundim.
2: Não são só os bebês conforto que precisam de selo de conformidade. São 600 produtos que passaram a receber o selo do Inmetro, que atesta a qualidade e a confiabilidade do produto.
1: E para reformar a segurança, capacete, gás veicular e extintor de incêndio contam também com um QR Code, onde o consumidor pode checar na palma da mão se o selo é verdadeiro ou se houve falsificação.
2: Nós conversamos com Márcio Oliveira, presidente do Instituto, sobre essas inovações e o trabalho de testagem e garantia realizado pelo Inmetro. Acompanhe.
1: Presidente, bem-vindo à Voz do Brasil, um prazer ter o senhor com a gente aqui. Vamos falar sobre essa nova exigência dos capacetes para motociclistas, que agora eles têm que ter o selo de conformidade do Inmetro, né? O que esse selo garante em relação aos capacetes?
19: Obrigado pelo convite, é uma grande satisfação poder falar um pouco das ações do Inmetro a toda a população, a todos os consumidores. Bom, na verdade, o capacete, ele é um dos 600 produtos regulamentados pelo Inmetro. Isso significa que capacete, brinquedo, gás natural veicular, cilindro, só pode ser fabricado ou comercializado no Brasil se for certificado. Nós criamos uma plataforma chamada Inmetro na Palma da Mão. E na primeira etapa, nós envolvemos os capacetes, daí a nova exigência, capacetes, cilindros de gás natural veicular e extintores de incêndio. Esses três produtos foram escolhidos face às grandes denúncias e às grandes notificações de acidentes. Nós criamos essa nova marca, que é o selo digital do Inmetro, onde possui 5 itens de segurança que o consumidor pode identificar na hora, no simples fato de movimentar o capacete. Então, quando o consumidor movimenta o capacete, o selo aparece aprovado, ou então aparece a marca do Inmetro. Se não aparecer nessa logomarca, já é um indício de reprovação. Mas o item de maior segurança é exatamente o QR Code. Então, o consumidor, por meio de um aplicativo chamado Inmetro na Palma da Mão, que pode ser baixado no Android e iOS, de forma muito simples, sem muitas etapas, ele vai pegar a câmera, fazer a foto no QR Code e imediatamente vai ser direcionado para a nossa atendente virtual, chamada A Medida. A Medida, com uma linguagem muito simples, vai perguntar: está com dúvida na compra desse capacete? O consumidor vai falar sim. Ato contínuo, ela vai dizer selo falso. Ou vai dizer produto aprovado.
1: O Inmetro realiza testes que atestam a segurança. A gente está falando aqui dos capacetes, mas a gente poderia estar falando, por exemplo, de brinquedos, ou o senhor falou dos cilindros de gás natural, ou seja, coisas muito sensíveis do ponto de vista do estrago, né, que podem causar. Então, eu queria que o senhor falasse um pouco mais sobre esses testes de segurança, como que eles são feitos, como que o Inmetro atesta a segurança dos produtos.
19: Além do fortalecimento da economia do nosso país, porque deixa a concorrência de forma competitiva, eliminando exatamente a pirataria, a concorrência desleal, mas além de toda essa questão econômica, existe o principal, que é a segurança. Nós temos, nos anos anteriores, registros de acidente doméstico com brinquedo, por exemplo. Brinquedo que, ao cair de uma altura pequena, solta a parte pequena. É muito comum uma criança até 3 anos de idade colocar na boca e causar um sufocamento. Então, são situações que jamais esse brinquedo seria aprovado pelo Inmetro. Nós temos ensaios em nossos laboratórios que simulam a garganta da criança. Então, são realizados vários ensaios, nós identificamos material tóxico na tinta. Também é comum a criança colocar o brinquedo na boca e ali estaria sendo contaminada. Brinquedos elásticos, já aconteceram casos de sufocamento, de enforcamento. Então são riscos que são eliminados quando existe a marca do Inmetro. Daí a grande relevância desse projeto. O consumidor levar para casa um produto certificado achando que está aprovado e na verdade o selo é falso,

0: as informações ou visitar o nosso site do Inmetro. Então lá existe todas as informações. Ao abastecer seu veículo, aparece na bomba 20 litros. Será se saiu esses 20 litros, foi colocado no seu tanque? Então nós temos toda essa infraestrutura da qualidade no país, são mais de 12 mil técnicos realizando de forma preventiva esse trabalho em todo o país.
1: Muito bem, nós conversamos com Márcio André Oliveira, presidente do Inmetro. Muito obrigada, presidente, pela sua entrevista à Voz do Brasil.
0: Uma vez, agradecemos muito a oportunidade e, no caso de dúvidas, reclamações, denúncias, também nós temos à disposição da população a nossa ouvidoria. O número é o 0800-285-1818. 0800-285-1818. Muito obrigado.
1: E o Inmetro alerta sobre uma mensagem falsa que vem sendo enviada em nome da instituição.
2: O comunicado tem como alvo empresas e cidadãos e simula uma comunicação oficial relacionada a uma suposta inspeção.
1: A mensagem apresenta dados como número de processo, data de fiscalização, possíveis penalidades e prazo para regularização.
2: E inclui um botão com a indicação acessar notificação. O recurso pode ser utilizado para induzir o destinatário a clicar em links maliciosos ou fornecer informações.
1: O Inmetro esclarece que não emitiu o documento e reforça que a mensagem não deve ser considerada uma comunicação oficial.
2: Qualquer dúvida, a ouvidoria do Instituto pode ser acionada pelo site gov.br/inmetro ou pelo telefone 0800-285-1818.
1: Uma operação do Ministério do Trabalho e Emprego resgatou mais de 400 trabalhadores de condições análogas à escravidão.
2: Desse total, mais da metade foram registrados apenas em Minas Gerais.
3: A operação resgatou 479 trabalhadores de condições análogas à escravidão. Entre os resgatados estavam 75 mulheres, 13 crianças e adolescentes e 66 migrantes, vindos de países como Argentina, Uruguai, Venezuela e Guiné-Bissau. Para realizar esse resgate, foram feitas 231 ações de fiscalização. As ações se concentraram principalmente no meio rural, no cultivo de café, cebola e batata inglesa. Houve resgate também no meio urbano, sobretudo nas construções. Há ainda casos de trabalho doméstico forçado. Em uma das situações, uma mulher de 51 anos era mantida trabalhando para uma família desde os 10 anos de idade, sem salário regular. Os empregadores foram notificados a rescindir os contratos de trabalho e a pagar aos trabalhadores um total de mais de R$1.400.000 em verbas trabalhistas e rescisórias. Os resgatados também receberão um seguro-desemprego especial. Se você desconfia de alguma ação de trabalho forçado, faça sua denúncia de forma sigilosa pela internet, no sistema IP, no site ip.cit.trabalho.gov.br. Márcia Fernandes, para a Voz do Brasil.
1: E o Ministério do Trabalho e Emprego estabeleceu prazo de 60 dias para que todos os nutricionistas, empresas beneficiárias, empresas fornecedoras e empresas facilitadoras realizem o recadastramento integral no PAT, o Programa de Alimentação do Trabalhador.
2: O prazo termina em 9 de novembro e o não cumprimento resulta na exclusão automática do cadastro no programa.
1: O recadastramento deve ser realizado em novopat.trabalho.gov.br.
2: E essas foram as informações, as notícias do governo federal.
1: Uma realização da Secretaria de Comunicação Social da Presidência da República.
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1: Fique agora com as notícias do Poder Judiciário e do Congresso Nacional. Boa noite.
2: Boa noite, até amanhã.
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6: Ministro Flávio Dino, do Supremo Tribunal Federal, o STF, retira sigilo da investigação de repasse de emendas ao filme em homenagem ao ex-presidente Jair Bolsonaro.
7: Terceira turma do Superior Tribunal de Justiça, o STJ, veda a interrupção repentina de cobertura de tratamento a paciente com TDAH após encerramento de contrato.
6: Justiça do Trabalho reforça a campanha Setembro Amarelo sobre a saúde mental nas empresas.
7: Boa noite, eu sou o Arthur Filho.
6: E eu sou Walter Lima.
7: O ministro Flávio Dino, do Supremo Tribunal Federal, retirou o sigilo da decisão proferida.

0: Ida que autorizou a operação da Polícia Federal realizada nesta quinta-feira no âmbito de ação que investiga o repasse de emendas parlamentares para empresas ligadas ao filme Dark Horse, que retrata a trajetória do ex-presidente Jair Bolsonaro.
1: De acordo com a Polícia Federal, as investigações apontam a existência de uma organização criminosa formada por agentes públicos e privados, suspeita de direcionar verbas públicas para empresas subcontratadas de forma irregular, sem comprovação da efetiva prestação dos serviços contratados.
0: Entre os alvos dos mandados de busca e apreensão da operação estão o deputado federal Mário Frias e a da produtora de Dark Horse, Karina Gama.
1: Na decisão, o ministro Flávio Dino destacou que, por envolver autoridades com foro por prerrogativa de função, impõe-se a remessa imediata ao Supremo Tribunal Federal.
0: A terceira turma do Superior Tribunal de Justiça, o STJ, decidiu que o plano de saúde não pode interromper de forma repentina o tratamento multidisciplinar de um paciente com TDAH.
1: Essa regra se aplica mesmo quando a operadora tenha exercido regularmente o direito de rescindir um contrato coletivo. Kátia Gomes.
2: O caso envolveu uma criança que fazia acompanhamento multidisciplinar para TDAH quando o contrato do plano de saúde foi rescindido. A operadora alegou que o acompanhamento não seria indispensável à sobrevivência da paciente. O colegiado deu parcial provimento ao recurso. Segundo a relatora, ministra Nancy Andrighi, a legislação prevê a necessidade de acompanhamento integral de pessoas com TDAH, inclusive com equipe multidisciplinar. Ela ressaltou que a proteção não significa assistência vitalícia, mas a cobertura deve durar por tempo razoável até alta médica, estabilização clínica ou uma alternativa que garanta a continuidade do tratamento.
0: A campanha Setembro Amarelo reforça a importância de falar sobre saúde mental também nas empresas.
1: A Justiça do Trabalho tem acompanhado de perto essa realidade. Larissa Batista.
3: Em 2025, mais de 546 mil benefícios por incapacidade temporária foram concedidos pela Previdência Social, relacionados a transtornos mentais e comportamentais. Em um caso recente, o TST determinou indenização a um bancário, após reconhecer que a pressão por metas, os anos em cargos de chefia e os afastamentos médicos contribuíram para agravar o seu quadro depressivo. Atenta a esse cenário, a Justiça do Trabalho promove ações em defesa da saúde mental, por meio do programa Trabalho Seguro. Se precisar de ajuda, ligue 188.
0: Ministério Público Federal fecha acordo que destina mais de R$1.800.000 ao Sistema Único de Saúde, o SUS, no Rio Grande do Sul.
1: O acordo prevê ainda 12 meses de prestação de serviços à comunidade. Vanessa Pereira.
4: O acordo de não persecução penal foi firmado entre o Ministério Público Federal e duas investigadas, a sócia proprietária e a supervisora comercial de uma empresa fornecedora de materiais médico-hospitalares por corrupção ativa e associação criminosa em esquema de pagamento de propina a médicos do SUS no município de Passo Fundo, no Rio Grande do Sul. Segundo o acordo, os mais de R$1.800.000 serão repassados ao SUS. Além das obrigações financeiras, cada investigada deverá prestar 4 horas semanais de serviços à comunidade durante um ano.
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0: A você uma boa noite.
1: E até amanhã.
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7: Eu sou Paula Groba.
8: E eu sou Humberto Pinheiro.
7: E estes são os destaques de hoje do Jornal do Senado, que começa agora.
8: Sancionada lei que acaba com taxa das blusinhas para compras internacionais de até $50.
7: União terá fundo para ampliar acesso gratuito à justiça.
8: Setembro Amarelo. Senado debate prevenção do suicídio e valorização da vida.
7: Bom
9: Boa noite.
10: Boa noite.
9: Foi sancionada a lei que acaba com a chamada taxa das blusinhas sobre compras internacionais de até $50.
10: A norma acaba com a cobrança de 20% de imposto de importação. O texto foi aprovado pelo Congresso Nacional na semana passada. Senadores defenderam que a medida deve beneficiar os consumidores com menor poder de compra. Repórter Lana Dias.
11: Foi oficializado em lei o fim do imposto de importação de 20% sobre compras internacionais de até $50, a chamada taxa das blusinhas. A norma também diminui de 60% para 30% a tarifa sobre mercadorias de até $3.000. A lei altera a cobrança do imposto de importação, mas as compras ainda continuam sendo tributadas pelo ICMS, imposto que pode variar de acordo com o estado. Quando a proposta foi aprovada no plenário do Senado, a relatora, senadora Leila Barros, do PDT do Distrito Federal, afirmou que a medida deve beneficiar os consumidores com menor poder de compra.
12: E nós sabemos quem são muitos dos brasileiros que utilizam essas compras de pequeno valor. São pessoas que procuram um produto mais barato, são famílias que precisam fazer o orçamento caber no final do mês.

0: regras da relação entre contribuintes e o FISO. Na prática, a ideia é ter multas mais proporcionais e dar mais caminhos para resolver divergências sem precisar ir à justiça. A regra geral agora é que a multa não ultrapasse 75% do imposto devido e quem regularizar a situação por conta própria poderá ter desconto na penalidade. O desconto é maior para quem paga ou parcela a dívida logo no início da discussão. Em casos mais graves, como fraude ou sonegação, a multa poderá chegar a 100%. Para quem é reincidente, pode chegar a 150%.
1: A lei também amplia a possibilidade de acordos entre o contribuinte e o fisco por meio de mediação e transação tributária e prevê a arbitragem especial tributária em que um terceiro imparcial poderá decidir o conflito sem que a disputa precise chegar ao judiciário. Para o relator da proposta, senador Efraim Filho, do PL da Paraíba, as mudanças reduzem a burocracia e dão mais segurança jurídica ao bom contribuinte.
2: O objetivo não é enfraquecer a administração pública, também não é criar privilégio para o contribuinte. O objetivo é construir equilíbrio, cobrar corretamente de quem deve, combater fraude e sonegação, mas preservar garantias mínimas para o contribuinte de boa fé.
0: O senador Flávio Arnes, do PSB do Paraná, destacou a importância da proposta que permite o saque do FGTS quando o trabalhador ou seu dependente for diagnosticado com esclerose múltipla ou esclerose lateral amiotrófica, conhecida como ELA. O projeto já foi aprovado pelo Senado e atualmente está em análise na Câmara dos Deputados.
1: O parlamentar enfatizou que a medida reconhece que as consequências do diagnóstico não se limitam a questões de saúde, mas atingem outras áreas da vida do paciente. Dados da Associação Brasileira de Esclerose Múltipla apontam que cerca de 40 mil brasileiros convivem com a condição autoimune, que afeta o sistema nervoso central e pode gerar desde dificuldades motoras até problemas cognitivos e visuais.
3: Essa proposta reconhece que o diagnóstico de uma doença crônica produz impactos que ultrapassam a dimensão clínica e atingem toda a organização familiar e financeira.
0: E uma nova lei criou um fundo para ampliar o acesso gratuito à justiça para pessoas que precisam de assistência.
1: A norma ainda determina que a execução dos recursos do fundo seja divulgada em um portal público de transparência. Repórter Patrícia Oliveira.
4: Para fortalecer a Defensoria Pública da União, um novo fundo deverá promover a prestação de assistência jurídica gratuita a quem não tem condições de pagar. O fundo teve origem em projeto de lei aprovado no Senado e de iniciativa da própria Defensoria. Entre as fontes de recursos estão dotações do orçamento e 5% das custas recolhidas na Justiça da União. Em plenário, o senador Eduardo Gomes, do PL de Tocantins, destacou que o fundo deve aumentar a capacidade de atendimento à população,
5: contribuindo para ampliação e qualificação do acesso à justiça e para a promoção dos direitos fundamentais, especialmente das pessoas em situação de vulnerabilidade.
4: A nova lei também determina que a execução dos recursos do fundo seja divulgada em um portal público de transparência. A lei entrará em vigor em outubro, 45 dias após a publicação.
0: E as futuras polícias municipais poderão ter mais autonomia para serem criadas. O Senado analisa uma mudança na PEC da Segurança Pública, que retira a exigência do aval dos conselhos estaduais para a criação dessas corporações.
1: A emenda será analisada na próxima reunião da Comissão de Constituição e Justiça. Repórter Bruno Lourenço.
6: A PEC da Segurança diz que os municípios poderão constituir polícias para o policiamento ostensivo e comunitário e que essas corporações passarão por uma certificação periódica pelo Conselho Estadual de Segurança Pública e Defesa Social. O senador Alessandro Vieira, do MDB de Sergipe, apresentou um pedido para retirar o dispositivo.
7: Ao criar uma nova instância política de controle e fiscalização de um ente federado por outro, porque observe, esse conselho estadual ele vai interferir na autonomia de um órgão municipal. E isso não faz sentido do seu ponto de vista jurídico.
6: O relator Rogério Carvalho, do PT de Sergipe, defende a chamada acreditação para buscar padronização e qualidade.
8: é para garantir que as normas federais únicas, ou seja, um sistema de referência, uma norma federal, se aquelas normas estão ou não sendo aplicadas por aquela corporação que está nascendo.
6: A emenda que retira a acreditação das polícias municipais por um conselho estadual deve ser analisada na próxima reunião da CCJ.
0: O silêncio também pode ser um sinal de alerta quando o assunto for depressão e ansiedade. No Setembro Amarelo, a Comissão de Direitos Humanos debateu formas de prevenir o suicídio e de fortalecer a valorização da vida.
1: Especialistas destacaram a importância de identificar situações de fragilidade emocional e apresentaram redes de apoio que podem ajudar quem enfrenta momentos de crise. Repórter Douglas Castilho.
9: Amarelo é a cor que representa um sinal de alerta. São 720 mil pessoas no mundo todo ano, segundo a OMS, vítimas de uma dor às vezes visível só para quem sofre. A presidente da Comissão de Direitos Humanos, senadora Damaris Alves, do Republicano do Distrito Federal, destacou que a questão é mais complexa do que a depressão e precisa de uma abordagem também complexa.
10: Prevenir significa, portanto, atuar também nas escolas, nas famílias, nas comunidades, enfrentar o bullying, o cyberbullying e as violências, promover competências socioemocionais e identificar precocemente sinais de sofrimento e garantir acesso oportuno ao cuidado.
9: O representante do Centro de Valorização da Vida, CVV, Alan Teixeira Lima, apresentou o trabalho da instituição, que é referência internacional no tema.
11: Nós somos mais conhecidos pelo telefone 188. No último ano, a gente fez 2 milhões de apoios emocionais. Uma pessoa pode ligar quantas vezes quiser para o CVV.
9: Outro canal de apoio é a rede Pode Falar, voltada ao apoio a jovens que tenham de 13 a 25 anos, período em que o suicídio figura entre as principais causas de morte. Se precisar, peça ajuda.
1: Com edição de Paula Groba e trabalhos técnicos de Eliseu Caires, o Jornal do Senado fica por aqui. Acompanhe agora as notícias da Câmara dos Deputados. Boa noite.
0: Boa noite e até amanhã.
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13: Câmara pode incluir sardinha em lata na lista de produtos da cesta básica.
14: Proposta prorroga bolsas de ensino superior por nascimento de um filho.
15: Projeto cria política para acompanhar tecnologias criadas pela sociedade.
16: Boa noite. Avança na Câmara a proposta que institui uma política nacional para o acompanhamento de tecnologias desenvolvidas pela sociedade. A repórter Mônica Tati tem os detalhes.
17: Proposta em análise na Câmara institui a Política Nacional de Tecnologia Social. O projeto, apresentado pela deputada Jandira Fegali, do PCdoB do Rio de Janeiro, define a tecnologia social como um conjunto de processos coletivos, colaborativos e interdisciplinares que priorizam a inovação tecnológica voltada à democratização do desenvolvimento. Jandira Fegali fala sobre a importância de criar uma política para o setor, aproveitando a criatividade da sociedade.
18: Por exemplo, nas comunidades, nas favelas, em todo canto, período da enchente semiárido, que tecnologia o povo usa para dar suas soluções. A moeda complementar foi uma solução popular que começou no Ceará. E muitas outras soluções, inclusive medicinais. Então, a tecnologia social é aquela que vem inovado pelo povo e que precisa estar regulamentado em lei para que seja valorizada, reconhecida, fomentada e que a gente consiga, inclusive, dar a propriedade intelectual, que para eles é coletiva, para que essa inovação seja, de fato, respeitada.
17: As iniciativas previstas na proposta incluem áreas como água, alimentação, educação, energia, habitação, saúde, meio ambiente, inclusão digital e de assistência para pessoas com deficiência. A proposta prevê a prioridade na análise de pedidos de patente ou de registro dessas tecnologias no INPI, o Instituto Nacional da Propriedade Industrial. A titularidade dos direitos de invenção será decidida nos próprios contratos de fomento, garantindo que as comunidades que ajudaram a criar a solução também participem dos benefícios. Também estão previstos mecanismos que permitem que estados e municípios possam aderir às ações e que recebam apoio técnico do governo federal. A deputada Jandira Fegali explica que a construção do projeto envolveu vários setores da sociedade e governamentais.
18: Fizemos uma construção com o Ministério de Ciência, Tecnologia e Inovação e com os movimentos que representam essas várias tecnologias que surgiram no mundo, inclusive com alguns bancos de fomento, como o Banco do Brasil, como a Embrapa, Caixa Econômica, também participaram dessa construção. E finalmente a gente aprovou um projeto que identifica esse conjunto de contribuições, essa comunhão de contribuições que nós fizemos aqui na Comissão de Ciência, Tecnologia e Inovação.
17: O texto aprovado pela Comissão de Ciência, Tecnologia e Inovação da Câmara retirou o repasse de recursos do Fundo Nacional de Desenvolvimento Científico e Tecnológico para a Política, mas manteve a possibilidade de apoio através de dotações orçamentárias e por instrumentos de fomento já existentes. O projeto que institui a Política Nacional de Tecnologia Social ainda será analisado pelas comissões de Finanças e Tributação e de Constituição e Justiça. E se for aprovado, pode seguir direto para a votação no Senado. Da Rádio Câmara de Brasília, Mônica Tati.
12: Desenvolvimento Regional.
19: A Comissão da Amazônia aprovou o projeto que prevê a criação de cooperativas têxteis comunitárias. Relator do texto no colegiado, Zezinho Barbarido, PP do Acre, acredita que com a medida, famílias vulneráveis financeiramente terão mais renda e trabalho nas regiões Norte e Nordeste.
16: Zezinho Barbarido informa que os órgãos federais vão dar preferência à compra de uniformes feitos por essas associações locais. Além disso, o deputado acrescenta que o programa incentiva o reaproveitamento ecológico de tecidos.
19: Proposta de Paulo Alexandre Barbosa, do PSD, quer o reconhecimento de Ibirá, cidade do noroeste de São Paulo, como capital nacional das águas medicinais. Em sua justificativa, ele afirma que o poder terapêutico das águas termais do município é conhecido desde 1909.
16: Segundo Paulo Alexandre Barbosa, as condições geológicas locais determinam os altos índices de vanádio, de ação antioxidante e controle glicêmico e o pH alcalino das águas. Para ele, a concessão do título busca também estimular o turismo e a preservação do patrimônio natural.
12: Consumidor.
19: Saulo Pedroso, do PSD de São Paulo, defende a criação de um sistema para rastrear e autenticar bebidas alcoólicas importadas. A medida prevê selos físicos e digitais com informações sobre origem, produtor, importador e lote, além de um aplicativo para que o consumidor possa verificar a autenticidade do produto.
16: Para Saulo Pedroso, a proposta ajuda no combate à falsificação de bebidas e aumenta a segurança dos consumidores. O sistema também deverá integrar informações com os órgãos de fiscalização e permitir a identificação de irregularidades ao longo de toda a cadeia de distribuição.
12: Direitos Humanos.
19: Eros Biondini, do PL de Minas Gerais, apresentou o projeto para assegurar a livre manifestação de crenças religiosas, incluindo pregações e citações de textos sagrados. A proposta determina que a simples expressão de dogmas ou convicções religiosas não seja enquadrada como crime.
16: O texto de Eros Biondini também pede que plataformas digitais retirem conteúdos exclusivamente por reproduzirem textos sagrados ou ensinamentos religiosos. A remoção poderá ocorrer por ordem judicial quando houver intenção comprovada de incentivar a prática de crimes violentos.
12: Educação.
19: Avança na Câmara a proposta que permite a prorrogação de bolsas de ensino superior por nascimento de um filho. A repórter Silvia Munhato tem os detalhes.
20: A Comissão de Educação da Câmara dos Deputados aprovou o projeto de lei que garante a pesquisadores e estudantes do ensino superior o direito de prorrogar o prazo de suas bolsas de estudo em caso de nascimento de filho. Pelo texto, bolsas de estudo com duração mínima de 12 meses poderão ter seus prazos estendidos por até 180 dias se houver comprovação de afastamento por nascimento, adoção ou obtenção de guarda judicial. A legislação atual já permitia a prorrogação dos prazos de vigência das bolsas de estudo em caso de adoção. A proposta também permite que dois bolsistas usufruam do benefício simultaneamente, pelo mesmo evento de adoção ou guarda. O relator, deputado professor Alcides, do PSDB de Goiás, diz que o texto é do interesse do sistema educacional.
2: Do ponto de vista educacional, a proposição é meritória, uma vez que apresenta medidas concretas para favorecer, de um lado, a participação dos pais no cuidado dos filhos, desde o nascimento ou adoção, ao mesmo tempo em que favorece a continuidade e conclusão de estudos e pesquisa dos estudantes pai. Ademais, na hipótese de ambos os pais da criança, nascida ou adotada, serem bolsistas, a matéria tem o mérito de assegurar aos dois o direito do afastamento das atividades acadêmicas e a prorrogação da bolsa de estudos.
20: O projeto que permite a prorrogação de bolsas de estudo do ensino superior pelo nascimento de filhos dos estudantes será analisado agora pelas comissões de Previdência, Assistência Social, Infância, Adolescência e Família e de Constituição, Justiça e de Cidadania. Da Rádio Câmara de Brasília, Silvia Minhato.
16: Tarcísio Mota, do PSOL do Rio de Janeiro, apresentou o projeto que garante tempo de planejamento para professores da educação básica. O texto estabelece que, quando a jornada for organizada por horas-aula, o limite de atividades em sala deve ser calculado pelo mesmo critério.
21: Tempo de planejamento para professor é decisivo para que a educação de qualidade aconteça. E nós não podemos deixar a covardia que alguns governos estão fazendo de contar o tempo de forma a obrigar o professor a pegar mais turmas sem receber um centavo a mais por isso. Esse projeto, portanto, garante a proporcionalidade. 3 aulas dadas, 1 aula de planejamento.
19: Tarcísio Mota sustenta que a regra mínima de proporcionalidade permite ao professor preparar aulas, elaborar provas e cuidar da saúde mental. Ele reforça que condições mais justas de trabalho para docentes asseguram melhor qualidade aos estudantes.
12: Trabalho.
16: Bibo Nunes, do PL do Rio Grande do Sul, é favorável ao projeto que amplia a licença paternidade para pais de recém-nascidos prematuros ou que precisem de internação hospitalar após o parto. O deputado explica que a prorrogação seria equivalente ao período de internação do bebê.
19: Ele acrescenta que para ter direito ao benefício será necessário comprovar a prematuridade ou a internação por meio de documentação hospitalar. Bibo Nunes explica que a ideia é garantir a presença do pai ao lado da mãe e do bebê durante um período de maior vulnerabilidade.
22: Um prematuro tem que ter uma necessidade reconhecida de atenção especial. E o pai tem que estar junto com a mãe nesses momentos difíceis. Não é fácil ter filho prematuro. Imagine gêmeos, que normalmente são prematuros. E como é que ficam os pais se não tem o pai ao lado da mãe o tempo todo? Se o recém-nascido precisa de 1 mês, 2 meses, 3, 4, o tempo que for. Isso é fundamental, isso não é regalia nenhuma, é simplesmente reconhecer a parte humana de quem está vindo ao mundo, que é o nascituro.
16: Fábio Garcia, do União de Mato Grosso, propõe criar uma política nacional de gestão de desempenho e eficiência para o serviço público. O projeto prevê avaliações periódicas dos servidores com base em critérios objetivos, como produtividade, qualidade do trabalho e atendimento ao público.
19: A proposta também reconhece o bom desempenho com bônus, capacitação e prioridade para ocupar funções de confiança. Fábio Garcia afirma que a intenção é melhorar a qualidade dos serviços públicos sem alterar os planos de carreira dos servidores.
12: Economia.
16: O plenário da Câmara pode votar projeto que inclui a sardinha em lata na lista de produtos da cesta básica isentos de impostos. Quem explica os detalhes é o repórter Antônio Vital.
23: Ganhou o regime de urgência e pode ser votado a qualquer momento no plenário da Câmara projeto que inclui a sardinha em lata na lista de produtos da cesta básica. Se a proposta virar lei, a sardinha passa a ter alíquota zero no pagamento de 2 novos impostos criados pela reforma tributária e que passam a ser cobrados no ano que vem: o Imposto sobre Bens e Serviços, o IBS, e a Contribuição sobre Bens e Serviços, a CBS. O IBS será distribuído a estados e municípios. Já a CBS será um imposto federal. Eles vão incidir sobre mercadorias e serviços, inclusive importados. A reforma criou ainda outro tributo, o imposto seletivo, que será cobrado sobre produtos que fazem mal à saúde. Esses tributos vão substituir o PIS, a COFINS, o IPI, o ICMS e o ISS. A reforma tributária, aprovada no ano passado, isentou da cobrança do IBS e da CBS os artigos da cesta básica, inclusive carnes, o que não estava no texto e foi acrescentado durante a votação. Outros produtos com alíquota zero são alimentos como arroz, leite, manteiga e queijos. O projeto que ganhou o regime de urgência foi apresentado pelo deputado Luiz Nishimori, do PSD do Paraná, presidente da Frente Parlamentar da Pesca. A proposta será analisada junto com outra, parecida, apresentada pela deputada Ana Paula Lima, do PT de Santa Catarina. Ainda será designado um relator para apresentar um texto único. A justificativa dos autores é que a sardinha em lata é uma fonte de proteína importante para pessoas com menor renda, além de relevante para o setor pesqueiro nacional, que por ano produz mais de 100 mil toneladas do produto. O deputado Pedro Lupion, do Republicanos do Paraná, coordenador da Frente Parlamentar da Agropecuária, defendeu o regime de urgência para a proposta.
3: No dia da votação da reforma tributária, nesse plenário, a questão da sardinha estava no texto. Nós trabalhamos isso junto com as carnes, da mesma maneira que foi feito em relação às outras carnes, com a inclusão na cesta básica, e uma questão de texto prejudicou o setor inteiro pesqueiro, justamente nessa questão da sardinha.
23: Com o regime de urgência, o projeto pode ser votado diretamente no plenário, sem passar pela análise das comissões permanentes da Câmara. Mas a medida não foi unânime no plenário. O deputado Hildo Rocha, do MDB do Maranhão, criticou a urgência, que pode acelerar a análise do projeto e alterar a reforma tributária.
4: Essa matéria, além de não tramitar nas comissões, o que já está errado, essa proposta de lei complementar, ela altera uma regulamentação da reforma tributária que fizemos recentemente. Reforma tributária que entra em vigor a partir do ano que vem, de 2027. Ou seja, ainda nem entrou em vigor e já estamos mudando para beneficiar interesses particulares, não interesse da nação brasileira.
23: Ainda não há data para votação no plenário da Câmara do projeto que inclui a sardinha em lata na lista de produtos da cesta básica. Da Rádio Câmara, de Brasília, Antônio Vital.
5: Segurança Pública.
19: Delegado Palumbo, do Podemos de São Paulo, defende criminalizar a transmissão intencional de treinamento operacional a organizações criminosas. O deputado explica que a proposta também alcança agentes públicos que repassarem esse tipo de conhecimento.
16: Delegado Palumbo argumenta que facções têm atuado de forma cada vez mais profissional com o apoio de agentes que se corrompem. Essa prática, segundo ele, eleva o grau de letalidade das ações criminosas, comprometendo a efetividade das políticas públicas de segurança.
7: O indivíduo que faz isso tem que ficar preso. A pena é estipulada em 12 anos e tem que ficar preso mesmo. Todos aqueles que se corrompem, sejam policiais, agentes públicos, se corrompem e ensinam criminosos a matarem usando um fuzil, que é uma arma de guerra, tem que ficar preso sem benefício. Nós estamos lutando com o apoio do meu partido, que é o Podemos, para que esse projeto vire lei. Porque hoje os criminosos não estão mais agindo de forma amadora, não. Eles estão treinando e com a ajuda, infelizmente, de agentes que se corrompem.
19: Luiziane Lins, da Rede do Ceará, defende aumentar a pena para quem submeter trabalhadores a condições semelhantes à escravidão. Ela explica que a punição passaria a ser de 10 a 20 anos de prisão, além de multa, e o crime seria considerado hediondo e inafiançável.
16: Luiziane Lins também propõe detalhar na lei as situações que caracterizam esse crime, como trabalho forçado, jornada exaustiva, condições degradantes e restrição da liberdade por dívida. Pela proposta, a pena deve ser aumentada quando a vítima for criança ou adolescente.
19: Kiko Seleguin, do PT de São Paulo, quer proibir que pessoas que cometeram crimes hediondos recebam pagamento pela divulgação de seus delitos. A proposta prevê nulidade de contratos com produtoras, editoras e plataformas de streaming para livros, séries, filmes ou entrevistas sobre os crimes.
16: Pelo texto de Kiko Seleguin, os valores pagos aos criminosos ou a seus herdeiros deverão ser revertidos ao Fundo Penitenciário Nacional ou ao Fundo Nacional de Segurança Pública. Segundo o deputado, o objetivo é evitar que condenados lucrem com a violência e com a dor das vítimas.
19: Projeto de Pedro Lucas Fernandes, do União do Maranhão, determina que as unidades da Casa da Mulher Brasileira ofereçam acesso facilitado à perícia médico-legal para as vítimas de violência doméstica. O deputado explica que o exame poderá ser feito na própria unidade.
16: A ideia, segundo Pedro Lucas Fernandes, é evitar que a vítima se desloque para diferentes órgãos e enfrente novos constrangimentos, além de reduzir o risco da perda de provas. O texto também prevê atendimento humanizado e cooperação entre União, Estados, Distrito Federal e municípios.
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6: Justiça.
19: Marcelo Crivella, do Republicanos do Rio de Janeiro, destaca a promulgação de lei que responsabiliza civilmente pais ou mães por abandono afetivo dos filhos. O parlamentar afirma que o pagamento de pensão não substitui a presença familiar na rotina da criança.
8: Não basta pagar a pensão para o filho. É preciso que o pai ou a mãe participem da vida dele. Uma criança adoece, então o pai não vai estar lá para dar apoio a ela. Uma criança passa numa prova ou fica reprovada, ela não vai ter o carinho do pai. E uma criança que vai disputar uma competição na escola, os pais dos outros estão presentes e o dela ausente. Essa lei do abandono afetivo tornou um ilícito civil. Eu gostaria que fosse crime, mas o Congresso assim não aprovou. Ficou apenas o ilícito. Portanto, terá que pagar indenização pelo abandono afetivo.
16: Marcelo Crivella avalia que a nova lei pode reeducar responsáveis que cumprem obrigações financeiras, mas se afastam da vida dos filhos. Ele observa que a indenização passa a ser aplicada quando a ausência afetiva causar prejuízo à criança ou ao adolescente.
19: Termina agora o jornal Câmara dos Deputados, produzido pela Rádio Câmara, com trabalhos técnicos de Wellington Teles e apresentação de Luciana Vieira e Val Monteiro. Boa noite.
16: A Voz do Brasil está de volta amanhã. Uma boa noite para você.
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31: 21 horas e 10 minutos.
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com muita alegria, entra no ar mais um programa Força da Libertação, um órgão pertencente às igrejas pentecostal, Deus é.

órgão pertencente às igrejas pentecostal. Deus é Movintes, com a sua sede mundial na Avenida do Estado 4568, no centro de São Paulo, capital. E aqui em Portugal, em Rondônia, temos a nossa sede estadual na Avenida Brasília 2145, no centro de Porto Velho, na inteira responsabilidade do nosso pastor, pastor Renato Lemos. E aqui com todos vocês, locução, seu irmão Cristo, cooperador Rosimar, e nossa irmã Lourdiane, e na mesa de som, nos botões técnicos, nosso irmão, cooperador Juan. Deus abençoe a todos, e nesse momento vamos falar com o irmão Deus.

soberano Deus, maravilhoso e eterno Pai, Pai de nosso Senhor e Salvador Jesus Cristo, mais uma noite estamos aqui, Senhor, para fazermos essa programação. Ó Pai, vem abençoar os ouvintes do programa Voz da Libertação, os internados, os irmãos de perto, de longe, de outros estados, até mesmo fora do Brasil. Pai, contempla agora cada um nesse momento. Pai, que estou enfermo, Senhor, desenganados, tristes, abatidos, Pai, com depressão. Meu Senhor da Glória, contempla agora, Senhor, quantas vidas nesse momento que choram, que sofrem, que estão, Senhor, necessitados de um milagre, de uma resposta, de uma providência divina. Entra com providência, Senhor, corta os laços, quebra as correntes do inimigo e derrama a bênção, a cura, o milagre, a libertação, Senhor da Glória. Assim nós te pedimos e te agradecemos em nome do Senhor e Salvador Jesus Cristo.

0: ótima noite, ouvintes do programa Voz da Educação. A paz do Senhor a todos. Estamos aqui iniciando mais uma programação. Deus abençoe a todos que estão aí sintonizados. Acabaram de chegar no culto, acabaram de chegar na concentração dessa noite. E nós estamos aqui, ouvintes, iniciando novamente às 21 horas, devido à alteração, né? Horário é São Paulo, a Voz do Brasil. Por isso, voltamos para 21 horas. E vamos prosseguir. Molodiane, linha aberta e a paz do Senhor Jesus.
1: Boa noite, pastor Osmar, paz do Senhor, irmão Juan, a paz do Senhor, sejam muito bem-vindos, queridos ouvintes. Estamos aqui, né, hoje vai ser um pouco mais corrido, porque voltamos para as 21 horas, mas é assim mesmo, e vamos que vamos. E eu já quero passar para você o número aqui do WhatsApp da rádio, você que deseja pedir um pedido de louvor, de oração. O número é 992279293. Eu já quero aqui já desejar oferecer o aqui para os irmãos que estão aqui, os internautas, os irmãos.
0: Irmã Delícia, né? Para sintonizar, Camila, Cristiane.
1: Os irmãos que estão aí no carro, né? O programação, rádio.
0: Irmã Chimendes ali do Esperança da Comunidade. A cooperadora Ruth, o seu esposo Daniel, a irmã Valdina, a Aldilene.
1: Eu quero oferecer esse louvor aqui, maravilhoso. Presta bem atenção, querido ouvinte, na letra deste louvor. É Batalha com Josué, com Débora Miranda. Você que está passando por lutas aí, perseguições.
0: Isso, vamos estar ouvindo esse louvor aí.
1: O seu livro espiritual.
0: Esse irmão Chimite já mandou mensagem aqui, está ligadinha. Em nome de Jesus, Deus abençoe pastor Marcelei também e a todos os pastores, pastor Mateus de Souza, pastor Renato Lemos, pastor Miguel, pastor Davi, Miranda, todos os pastores da Zona Leste, Zona Sul, Zona Norte de Porto Velho.
1: Batalha com Josué, com Débora Miranda.
0: Com Débora Miranda. Ouçamos esse belíssimo louvor em nome de Jesus.

0: abençoados, aqui mesmo na rádio Deus Amor, cantores da MC Music, programa Voz da Libertação. Nosso irmão já está aqui participando conosco todos os, as quintas-feiras, né? Nosso irmão Adaildo pediu um louvor com o Ivan Luiz. Ele pediu um louvor aqui, mas não o encontramos. Vamos tocar agora a fé com Ivan Luiz. E eu peço para o nosso irmão Natanael, lá do Ramal Maravilha, que estão sintonizados, o casal abençoado lá, que estão sintonizados nessa programação. Temos nos ouvindo também lá em São Paulo, capital, lá em Suzano, lá nos Estados Unidos, irmão lá no Alto e Baixo Madeira, distrito de Nazaré, Cavalcante, Calama, Curicaca, os irmãos lá de Cujubizinho, irmãos lá em Itapuã do Oeste, lá em Ariquemes também, tem irmãos ouvindo Machadinho do Oeste, irmãos lá também em Mato Grosso, irmão Fábio Redoneto e a sua esposa Adriana, o seu irmão também está ali em Itapuã,
1: Buritis,
0: todo o povo de Buritis também, sintonizados nessa programação. Louvor dessa noite, a fé com Ivan Luiz.

0: Vamos prosseguindo, ouvintes do programa Voz da Libertação, 21 horas com 34 minutos na grande cidade de Porto Velho. Estamos aqui com probleminhas técnicas, mas daqui a pouquinho vai ser solucionado. Mas nós vamos seguindo, ouvintes, tá bom? Vamos seguindo aqui, nosso irmão Juan está aqui organizando para tentar deixar o mais possível, melhor, né? O melhor possível aqui para nós continuarmos a programação. É, quero lembrar todos os irmãos ouvintes do programa Voz da Libertação, que sexta-feira, agora amanhã, hein? Amanhã ali no Costa e Silva, vai estar iniciando uma poderosa campanha Guerra contra o Mal. É, o tema da campanha é 1.000 cairão ao teu lado e 10.000 à tua direita, com a presença do nosso irmão pastor Marcilei, que estará pregando a palavra de Deus, orando pelas divinas revelações do Espírito Santo e Jesus Cristo operando ouvintes ali mesmo na igreja Deus é Amor, no bairro Costa e Silva, Avenida dos Imigrantes 2581, bairro Costa e Silva, ao lado da Marbraz, de frente da Praça do Conjunto Santo Antônio. É o endereço do seu milagre, o endereço da sua bênção. Você que mora lá próximo da igreja, não é verdade, irmão amor? Não pode perder, não é verdade?
1: No dia São Salido Nacional, né?
0: São Sebastião,
1: do Pedrinhas. Eu tenho que morar longe também. Quer uma igreja mais longe?
0: Na Zona Sul, Zona Leste, Zona
1: Norte. O convite está lançado, será muito bem recebido, estaremos esperando vocês ali.
0: Com certeza,
1: ali.
0: Pastor Marcelo vai estar lá trazendo a palavra de Deus três sextas-feiras e vai ser bênção em nome de Jesus.
2: Bom,

pedido do nosso irmão Elielson, pedir esse louvor. Deus abre este mar, oferece para toda a sua família, nossa irmã Ellen, seus filhos, Rosana Mendes, irmã Ximenes, irmã Janete, pastor Juscelino, a todo o povo ali do Nacional, São Sebastião. Vamos ouvir esse belíssimo louvor.

0: vamos prosseguir, ouvintes. O horário não espera por nós, hein? 21 horas com 40 minutos. Nosso irmão Tony está também sintonizado. Acabou de mandar uma mensagem que está sintonizado ali no aplicativo. Ele trabalha de aplicativo nas ruas de Porto Velho, carregando aí os seus passageiros. Deus venha guardar e livrar de todo mal. Vamos agora à chamada do pastor Renato Lemos para a grande ceia do Senhor, nesse sábado e domingo agora, a partir das 19 horas do sábado e às 8 da manhã no domingo. Deus abençoe.
1: Outro está dando glória, tem crente agradecendo e outros pedindo vitória.
2: Olá, queridos irmãos, a paz do Senhor Jesus Cristo. Esse que vos cumprimenta é seu irmão em Cristo, presbítero Renato Lemos. Que bênção do Senhor, né? Olha, queridos, passando aqui para convocar todos os nossos irmãos membros aqui da sede estadual de Porto Velho para a Santa Ceia, né? A Santa Ceia que vai ser realizada agora sábado dia 12 e domingo dia 13. Sábado no horário das 19 horas e no domingo no horário das 9 horas da manhã. A ceia, ela representa o sacrifício de Cristo Jesus por nós. Jesus instituiu a ceia para lembrarmos do seu sacrifício e reafirmarmos a nossa fé nele. Quando tomamos a ceia, declaramos ao mundo que Jesus morreu por nós e por todos que creem nele. Na Santa Ceia são partilhados dois elementos simbólicos escolhidos por Jesus. O pão, que representa o corpo que sofreu por todos nós, né? Sofreu com tortura, dor por nossa causa, por amor a nós. Jesus suportou a humilhação e a maldade na carne para que nossos corpos fossem aliviados da condenação eterna. O suco da vinha representa o sangue de Jesus. É a nova aliança de Deus conosco, a ter seu sangue vertido como sacrifício. Jesus pagou os nossos pecados através do sangue de Jesus. Fomos purificados e libertos. Que maravilha! A ceia do Senhor é um mandamento em que devemos trazer à nossa memória sacrifício na cruz e o preço pago por ele para que tivéssemos a salvação. Então está aí a palavra de Deus, né? Lá em 1 Coríntios, capítulo 11 e versículo 26, que diz assim: porque sempre que comer deste pão e beber deste cálice, vocês anunciam a morte do Senhor até que ele venha. E você não pode perder de maneira nenhuma, você que é membro aqui da Igreja Deus e Amor, da sede estadual. Deus abençoe, fique na paz do nosso Senhor e Salvador Jesus Cristo.

0: E vamos prosseguindo, ouvintes do programa Voz da Libertação. Pastor José Alves, a paz do Senhor, está aqui também mandando uma mensagem, que eu vou daqui a pouquinho. Vamos ver se vai dar tempo para tocar o louvor, hein? Em nome de Jesus. Agora é momento de nós ouvirmos, meditarmos na palavra do Senhor. Jesus Cristo tem uma palavra, ouvinte, para você. Uma palavra que vem do céu para os nossos corações. Nesse momento, vamos ouvir agora para você uma Lourdiane que vai estar trazendo a palavra de Deus. Em nome de Jesus. Linha aberta, Deus abençoe.
1: Olá, ouvinte do programa Voz da Libertação. Eu vim trazer aqui uma mensagem para você, uma mensagem para o seu coração, que está aqui no livro de Marcos, capítulo 2, versículo 4 e 5, que diz assim: não podendo levá-lo até Jesus por causa da multidão, removeram parte da cobertura do lugar, baixaram a maca em que estava deitado o paralítico. Vendo a fé que eles tinham, Jesus disse ao paralítico: filho, os seus pecados estão perdoados. Querido ouvintes, essa mensagem está falando sobre amizades. Amizades inspiradoras. Ter amigos, ouvintes, verdadeiros. Ter amigos verdadeiros é uma das maiores bênçãos que Deus pode nos conceder. A história bíblica dos quatro amigos que levaram um paralítico até Jesus ilustra isso de maneira profunda. Os ouvintes devem saber que essa passagem fala de uma história de quatro amigos que levaram seu amigo que estava paralítico para Jesus curar. Só que eles não estavam conseguindo chegar de modo normal até Jesus.
2: Não tinha acesso,
1: porque
2: né?
1: Tinha muita gente dentro da casa onde Jesus estava operando milagres. E tinha muita gente também do lado de fora. Então isso já era um grande impedimento. Ainda mais com a maca. Mas os amigos verdadeiros daquele paralítico tiveram uma criatividade. Tiveram uma atitude. Eles subiram no telhado. Tiraram algumas telhas. E com uma corda desceram a maca e desceram em frente a Jesus. Então, querido ouvinte, estes amigos, ao saberem que Jesus estava em sua cidade e ciente de seu poder de curar, eles não hesitaram. Eles colocaram seu amigo paralítico numa maca e se dirigiram à casa onde Jesus estava. Diante da multidão que impediu o acesso, eles não desanimaram, mas resolveram agir de maneira audaciosa e cheia de fé. E como Jesus se agrada de quem tem fé. Quem tem fé não para na primeira barreira. Quem tem fé usa sua criatividade, faz de tudo, faz praticamente o impossível para chegar até Jesus, para chamar a atenção de Jesus. Na palavra do Senhor há muitos relatos sobre isso. Então, queridos ouvintes, eles subiram ao telhado e baixaram um amigo por uma corda até Jesus. Então a fé e a ação desses amigos foram tão extraordinárias que Jesus, ao ver tamanha fé, curou o paralítico e agiu de forma intencional, não só curando a sua paralisia física, mas mudando todos os aspectos da vida daquele homem, inclusive perdoando os seus pecados. Foi além do que ele foi buscar, ele recebeu mais do que ele foi buscar. Além da cura física, também a espiritual. Então, essa narrativa ela nos ensina lições valiosas sobre a amizade, como a importância de ter amigos que creem em Jesus e que nos aproximam dele, não medindo esforços para isso, porque a fé deles foi fundamental. Diante dos obstáculos, esses amigos foram criativos e persistentes para mudar a vida do paralítico e demonstraram apreço e lealdade, não desistindo até alcançar seu objetivo. Também foi um gesto de amor, porque eles não foram buscar para eles, eles foram buscar para o seu próximo. E esses amigos verdadeiros são aqueles que nos conduzem a Jesus, que estão ao nosso lado nas dificuldades e nos ajudam a superá-la. Pergunte-se: se eu precisasse de ajuda agora, teria amigos? Pergunte aí, querido ouvinte, para você mesmo. Se eu precisasse de ajuda agora, teria amigos assim ao meu lado? E se um amigo seu precisasse de você neste momento, você estaria pronto e disposto a ajudar? É essencial caminharmos com pessoas de fé, porque desta maneira chegaremos ainda mais longe. Quem acha um amigo fiel, encontra um tesouro. Preserve os verdadeiros amigos. Como é importante andar com pessoas que nos aproximem de Jesus, com pessoas que nos ajudam também nos nossos objetivos, na realização dos nossos sonhos, na motivação. E este caso aqui precisava de um milagre. E esses amigos, mesmo tendo barreira, impedimento, dificuldade, eles fizeram o seu máximo para ajudar o seu amigo, usaram a sua fé. Além da sua fé, eles agiram.
0: Eles não desistiram, né? Eles foram, nós vamos tentar de qualquer jeito levar o nosso amigo até a presença de Jesus.
1: É verdade. E a palavra do Senhor, ela diz lá em Provérbios, né, pastor? 18, versículo 24, diz assim: ah, amigo, mais chegado do que o irmão.
0: Que irmãos. Verdade. Amigos que estão sempre presentes na dificuldade, na doença, né, ajudando de qualquer forma, de qualquer jeito, sempre ajudando o próximo. É por isso que temos o culto em prol da Fundação Reviver, para ajudar os próximos, nossos irmãos carentes, irmãos que estão desempregados, irmãos que estão precisando de alimento, de calçados, de vestes. Isso.
1: A gente também está ajudando.
0: Todas as formas estamos ajudando, tendo amor ao próximo, amor aos nossos irmãos mais carentes. E por isso essa palavra está falando com muitas pessoas nesse momento. Pessoas que precisam ajudar o seu próximo. Seja de que forma? Em oração. Seja de que forma? Orando, jejuando, consagrando, chamando para a igreja, visitando essa pessoa, visitando, levando a palavra de Deus, também um alimento para essas pessoas, espiritual e também físico.
1: A gente sabe que não é muito fácil ter amigos verdadeiros. Tem muitos amigos nas horas boas, né? Sim. Amigo quando você tem dinheiro, amigo por interesse, por alguma razão. Mas amigos verdadeiros são muito poucos. Muitos poucos mesmo.
0: Você pode contar com
1: e ainda ele. Mais amigos que nos levam para perto de Jesus.
0: Aproximar de Jesus.
1: Então, quem tem, preserve. Porque o verdadeiro amigo, ele torna a jornada da vida mais leve. Ele nos ajuda também a carregar a cruz.
0: Verdade. Então, por isso vale a pena, irmãos. Vale a pena, ouvintes. Vale a pena, internauta, ajudar o próximo. Ajuda o seu irmão, aquele que está caído, fraco, precisando de uma palavra amiga, de uma oração, de um abraço, de um aconselho. Chegue, ajude de todas as formas, e com certeza o Senhor Jesus vai realizar um milagre.
1: Seja você também esse amigo verdadeiro para alguém, porque às vezes a gente quer ter um amigo, mas a gente também não é esse amigo que a gente quer ter. Seja esse amigo, convide uma pessoa que está com dificuldade para ir à casa do Senhor. Fale da palavra do Senhor para essa pessoa. Faça algo para ajudar alguém. Seja um verdadeiro amigo. Leve essa pessoa até Jesus. Direcione essa pessoa, dê bons conselhos, dê um bom testemunho, ajude de alguma forma. Com certeza você será uma bênção para essa pessoa. Querido ouvinte, que essa palavra continue sendo ministrada pelo Espírito Santo na sua vida. Que Deus o abençoe. Em nome de Jesus.

0: acabou de ouvir essa mensagem lá do céu para o seu coração. Essa mensagem de fé, de esperança, ajudar o próximo, ajudar o seu amigo, aqueles que precisam. E com certeza o milagre vai chegar. Vamos ouvir o próximo louvor dessa noite. Toca fogo na seara do inimigo. Com Ivan Luiz, quero oferecer a nosso irmão pastor José Alves, sua família, sua esposa, a todos os meus ouvintes que acabaram de ouvir, pedindo louvor, oração.
1: Mandou para
0: a irmã Sandra, lá no bairro Nacional, que também está sintonizada nesta programação. Irmã Dilene,
1: auxiliadora.
0: A irmã Auxilene, nossa irmã também, Aurilene, lá do.
1: Aurilene, do bairro Mariana.
0: A irmã Cristiane. O bairro São Francisco, todos os irmãos ali do Nova Esperança também, a família que sempre está lá conosco, irmão Marcos,
1: irmã Célia também,
0: Célia,
1: presbítero Reinaldo,
0: isso,
1: todos os ouvintes,
0: irmã Rosana Mendes, todo o povo de Deus da Zona Leste, da Zona Sul. Vamos agora, último louvor dessa noite, toca fogo na Seara.

final nessa programação 21 horas, né? Com 56 minutos. Então, desde já agradecer pela participação de cada ouvinte. Aqui, se não puder ligar, mandar sua mensagem. Quero agradecer a todos de A a Z, tá? Porque é muitos irmãos participando e pouco tempo agora, né? Mas Deus está no controle. Deus abençoe e me despeço com a paz do Senhor Jesus. A oração, verdade, a oração da fé, rapidinho. Deus, querido Deus amado, graças te damos, Senhor, por esse momento, Pai, por essa programação. Pai, leva tudo, Pai, guarda a nossa vida. Leva, Senhor, a paz nesse coração. Leva a saúde, Pai, essa casa. Leve, Senhor, a bênção para essa vida que precisa de um milagre, que precisa de uma cura, que precisa de paz, Senhor. Ó, Deus de amor e de bondade, toca nos corações, derrama bênção, saúde, livramento, Pai, aqueles que estão trabalhando, aqueles que estão, Pai, nos hospitais. Visita, Pai, a irmã Rosa, Dona Rosa, que está enferma, Pai, com mancha no seu pulmão. Ó, Senhor da Glória, Senhor Deus de milagre, visita, Senhor Deus da Glória, a dona irmã Daildo, seu filho, toda a sua família que pede oração, irmã Ximenes. Ó, Senhor, irmão Ismael, Senhor da Glória, ó, Pai, contempla agora cada um dos meus irmãos, de perto, de longe, em outra cidade, em outros estados, outro país, Senhor. Acampa teus anjos ao redor deles, proteja, livre de todo mal. Irmão Ailton, irmão Lielson, a Marinilda, Senhor, aqueles que pediram oração, pediram, Pai, para nós orarmos por eles. E eu creio que a providência vai chegar, o milagre do céu vai chegar, em nome do Senhor e Salvador, Jesus Cristo. Amém.

0: Vamos agora ouvir, se despedir com a paz do Senhor Jesus. Aqui é Osmar de Miranda, se despede, nossa irmã.
1: Tava tão bom, irmã Lugiane, tava tão bom, mas já acabou. Que Deus abençoe você e sua família, querido ouvinte. Muito obrigada por estar conosco até agora. Que Deus abençoe vocês até quinta-feira que vem, se assim o Senhor me permitir.
0: Com certeza. Nosso irmão Juan, se despedindo a todos os ouvintes na paz do Senhor.
2: Amados ouvintes de perto e longe, muito obrigado mais uma vez pela sua audiência. Perdão por el som que está. Estamos tendo uns ajustes, justamente. Aqui no satélite, aqui na mesma igreja, aqui em cima, tem o telhado e também ajustes aqui na mesa de som. Então, peço sua compreensão e obrigado por tudo. Deus abençoe.
0: Deus abençoe.
2: Em nome de Jesus.
1: Em nome de Jesus.
2: Amém.
1: Amém.
2: Glória.

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Glória a Deus, aleluias. Eu saúdo o povo de Deus com a paz do Senhor Jesus. Vamos aproveitar que já estamos de pé, vamos ler a palavra de Deus. Capítulo 43 do profeta Isaías. Louvado seja o nome do Senhor. Sejam bem-vindos à casa de Deus, meus irmãos. Eu sei que Deus tem muita coisa muito boa para fazer na vida de todos nós. Vamos colocar nossa fé em ação. E como diz o hino, já deu tudo certo. Coloca a sua fé em ação, porque Deus já trabalhou na sua vida. Isaías capítulo 43. Podemos ler, meus irmãos? Capítulo 43 do profeta Isaías. Mas agora, assim diz o Senhor que te criou, ó Jacó, e que te formou, ó Israel. Não temas, porque eu te remi. Chamei-te pelo teu nome, tu és meu. Quando passares pelas águas, estarei contigo. E quando pelos rios, eles não te submergirão. Quando passares pelo fogo, não te queimarás, e nem chama arderá em ti. Porque eu sou o Senhor teu Deus, o Santo de Israel, o teu Salvador. Deu o Egito por teu resgate, e Etiópia e Seba por ti. Eu sei que é bom a gente enfrentar a vida. Quando eu digo enfrentar a vida, porque a vida é uma batalha cada dia. Mas é muito bom a gente enfrentar a vida, enfrentar as coisas que a vida nos traz, os dissabores, com confiança. Porque quando nós às vezes nos deparamos com situações que só nos trazem o medo e a preocupação, a gente começa a criar uma, tipo uma fobia mesmo, não é? E a gente acaba vivendo uma vida totalmente miserável, desgraçada. E é só sofrimento e mais sofrimento. Infelizmente, meus irmãos, muitas pessoas, não é? Vivendo apavoradas, vivendo com medo, vivendo uma vida de perspectivas negativas. Essas pessoas vivem debaixo daquela influência, né? E se me acontecer isso? E se me acontecer aquilo? A gente normalmente chamaria essas pessoas de os pessimistas. Mas a verdade é que na situação em que nós vivemos, a gente tem que tomar algumas precauções, a gente tem que saber algumas coisas e viver uma vida sem medo. Viver uma vida sabendo que, mesmo que a gente saiba que enfrentará, eu sei que nós vamos enfrentar batalhas, lutas. Se você passar a luta, se você passar o problema, está dizendo quando, é uma questão de tempo. Às vezes nós vemos pessoas que dizem, não, nós crentes não temos que ter medo de nada, porque nós não vamos passar lutas, tribulações. Vamos, nós vamos passar lutas, vamos passar tribulações, nós vamos passar por vales, vamos passar por desertos, vamos às vezes pedir água, vamos às vezes pedir comida, mas o importante é nós sabermos que nós temos armas que vêm de Deus para enfrentar a vida sem medo. Diga comigo, vida sem medo. Porque a partir do momento que a gente começa, ah, mas e se me acontecer isso? Ah, mas e se me acontecer aquilo? Então a gente passa a viver uma vida dependente das circunstâncias que podem acontecer ou circunstâncias que virão sobre nós. E a nossa vida, meus irmãos, é uma vida tipo assim, nós somos como o pincel na mão do pintor, nós somos como o lápis na mão do escritor. Tudo depende de quem é que está usando esses instrumentos para escrever a nossa vida, para desenhar a nossa vida. É evidente que se o inimigo está usando o pincel para pintar a nossa vida, está usando a caneta para escrever a nossa vida, é claro que nós temos muitas coisas a nos preocuparmos com elas. Mas quando a nossa vida é uma vida dependente de Deus, quando a nossa vida é uma vida que está na mão de Deus, Deus então é o arquiteto, é o pintor, é o escritor da nossa vida, e não tem como dar errado, mesmo que tenhamos lutas, mesmo que tenhamos tribulações, não tem como dar errado e não vai dar errado. Por quê? Porque Deus, meus irmãos,
Ele nos coloca recursos. E eu posso dizer a vocês que os recursos que são de Deus também são os nossos recursos. A Bíblia Sagrada nos fala que Jesus chamou os seus discípulos e disse a eles: olha, eis que eu lhes dou o poder. Poder para expulsar demônio, poder para expulsar enfermidade, poder para expulsar espíritos imundos, para curarem todo tipo de enfermidade. É um recurso de Deus. É um recurso do Senhor. Mas de repente, meus irmãos, nós vemos o Senhor dizendo: o meu recurso é o seu recurso, porque eu dou a você do meu recurso para que você legitimamente se utilize dele. Por essa razão você pode enfrentar a vida sem medo. Por essa razão você não precisa temer a circunstância. Se tiver tudo bem, está tudo bem. Se vier uma luta, está tudo bem também. Se vier um problema, está tudo bem. Se vier uma crise também, está tudo bem. Porque você sabe que os recursos que Deus se utiliza estão à sua disposição, e Deus dá a você o poder para usar esses recursos. Em Lucas capítulo 10, a Bíblia fala mais: eis que dou a vocês poder para pisarem nas serpentes, também nos escorpiões, e toda a força do inimigo, e nada vos fará dano algum. Eu não estou falando daquelas brincadeirinhas de festa junina que as pessoas saem pisando em brasinha. Não, estamos falando de coisa séria. Estamos falando dos recursos de Deus à sua disposição para que você não tenha medo, não temas, não temas, é o que está dizendo o Senhor. Assim diz o Senhor que te criou, Jacó, te formou, Israel: não temas, não tenha medo, porque eu te remi, eu te chamei pelo teu nome, você é meu. Tu és meu. A gente sabe, meus irmãos, que Israel, enquanto nação, está lá no Oriente, para lá. Mas escolhidos de Deus estão aqui. Nós também estamos diante dessa, eu posso dizer, promessa de Deus para nós. Não tenha medo, não. Eu te chamei pelo teu nome. Você pertence a mim. Você não é uma pessoa qualquer quando você é de Deus. Você pertence a Deus. Deus colocou em você o selo de propriedade: é meu. Cada vez que Satanás olha para você e intenta o mal, o selo da propriedade de Deus está lá: é meu. Satanás faz biquinho, faz bicão, dá pulinho, mas só toca em você se Deus falar: eu permito até certo ponto. Caso contrário, ele tem que engolir a sua ira em seco, porque não pode tocar em você, porque Deus te chamou, Deus sabe que você é a propriedade dele, e o diabo também. Então ele não pode tocar em você. Não tenha medo, não temas. Mas a luta vem, meus irmãos, a luta vem. A luta vem. Ainda no profeta Isaías, a Bíblia Sagrada fala: não temas, parece que é o 41:10, não temas porque eu sou contigo. Além de Deus nos prover o recurso que é dele, ele está dizendo: eu estou contigo, então não temas. Não temas e não te assombres, porque eu sou o teu Deus. Você quer coisa mais gostosa que essa? Eu te fortaleço, eu te ajudo, diz o Senhor, eu te sustento com a destra da minha justiça. Enquanto a sua vida não está na mão de Deus, você pode ter medo. Mas quando a sua vida está na mão de Deus, não tenha medo, não tenha medo. E hoje eu não falo só a você que ainda não tem a sua vida na mão de Deus, mas falo a você que também tem a sua vida na mão de Deus. É possível que você passe lutas. Como eu disse a vocês, não é uma questão se, a questão é quando. É possível que você passe por tribulações. Mas não tenha medo, não, porque quando você passar, Deus está dizendo: eu estarei contigo lá na sua luta. Quando você passar pelas águas, não tenha medo, não, eu estarei contigo. Quando você passar pelos rios, está dizendo a Bíblia, você não vai se afogar, ou seja, as águas não te submergirão. Não tenha medo. Quando você passar pelo fogo, pode ficar sossegado, porque você não vai se queimar e chama alguma arderá em ti.
Igreja, você é a menina dos olhos do Senhor.

conosco em todos os momentos difíceis da nossa vida. A Bíblia Sagrada fala que num dos momentos de transição mais complicados da história, quando Moisés passou, eu diria, a responsabilidade de condução do povo a Josué, Josué se preocupou, sim, claro, quem não se preocuparia? Até que Deus falou para ele: olha, não foi bem Moisés que te mandou, não, quem te mandou fui eu que mandei você. Então você simplesmente se esforce e tenha bom ânimo e eu serei contigo. Esforça-te e tenha bom ânimo, porque eu serei contigo. E disse mais o Senhor: não temas e nem te espantes, porque eu serei contigo por onde quer que você andar. É bom ter esse Deus, você precisa ter esse Deus, e você que já tem esse Deus precisa ter essa confiança e sair desse vale do medo. É muita gente crente que vive com medo. Pode confiar no Senhor, porque você tem, em primeiro lugar, os recursos de Deus. Deus deu a você os recursos dele para que você use esses recursos. Quando Satanás tentar te atacar, você pode dizer: Deus me deu poder sobre você, Satanás. Sai daqui. Quando a luta vier, você pode levantar a sua voz e tranquilamente dizer: não, eu vou pisar em espinhos, em escorpiões, vou pisar em serpentes, não vai me acontecer nada, estou tranquilo. Quando a coisa apertar, você pode dizer: água, você não vai me afogar. Você pode dizer: fogo, você não vai me queimar. Porque eu tenho um Deus que garante estar comigo quando eu passar pelos momentos mais tenebrosos da minha vida. Você precisa desse Deus. Nós que já temos esse Deus, somos agradecidos por termos esse Deus. Enfrenta a sua vida com galhardia, enfrenta a sua vida sem medo, enfrenta a sua vida sem medo da circunstância. Entrega o pincel da sua vida na mão de Deus e diga: Deus, pinta a minha vida. Escreva a caneta da história da sua vida, coloca na mão de Deus e fala: Deus poderoso, escreva a minha história. E fica tranquilo. Fica tranquilo. A gente sabe, meus irmãos, que a gente não tem controle de tudo na nossa vida, não é verdade? Mas a gente sabe que quando Deus promete, Deus, quando nos vê como servos, Ele tem o controle da nossa vida. Deus não tem o controle da vida de todo mundo, não, viu? Deus só tem o controle da vida das pessoas que entregam o pincel da sua existência na mão dEle, viu, Bela? Se você não entrega a caneta da escrita da sua história na mão do Senhor, Deus não está no controle da sua vida, não. Você precisa se entregar ao Senhor. Você precisa se entregar a Deus. Mas nós não sabemos todas as coisas, nós não temos o controle de tudo na nossa vida. Nós sabemos que você, nós no caso, nós sabemos que o nosso tempo e nós sabemos que a obra, tudo isso pertence ao Senhor, pertence a Deus. Em se falando ainda um pouquinho sobre as questões das tribulações da vida, das águas do mar da vida, às vezes do fogo, você atravessando pelo meio dele e não se tostando nem um fiozinho de cabelo da sua cabeça. Eu tenho um testemunho. Na década de, acho que 70 para 80, a cidade de Cubatão foi considerada a cidade mais poluída do planeta. E houve lá um vazamento de produtos inflamáveis, porque vocês sabem que ali é uma zona de refinarias, essas coisas, né? E pegou fogo num local lá e pessoas se feriram, pessoas, infelizmente, algumas pereceram. E o fogo foi realmente uma coisa assim, pior do que aquilo que vocês viram no Rio de Janeiro. Naquele tempo nós não tínhamos muitos recursos para ver. Eu lembro que eu era garoto e me lembro que não era todo mundo que tinha nem como assistir televisão, que até ficou famosa a frase televizinha, porque era difícil as pessoas terem até o aparelho de televisão, não tinha internet, então a gente via pela revista Manchete. E, meus irmãos, o fogo ali foi realmente uma coisa assim que só Deus mesmo. A tragédia só não foi maior porque eu acredito que muitas pessoas ali clamaram a Deus e Deus colocou a mão. Mas havia ali uma senhora que, segundo contaram o testemunho que eu ouvi já de terceiros também, essa senhora, impossibilitada de fugir,

0: impossibilitada de correr, coisas assim, ela disse: Senhor, eu vou morrer. E vou morrer de uma das piores mortes que se possa morrer, que é a morte por queimaduras. Mas eu peço ao Senhor, tenha misericórdia de mim, me ajuda, porque... E ali numa região chamada Vila Socó, onde aconteceu o fogo mais bravo, mais forte, o testemunho da senhora é que ela clamou ao Senhor e queimou tudo do lado. Mas na casa dela nem as folhas das samambaias que ela tinha pendurado se chamuscaram ou ficaram, pelo menos, abatidas com o calor. Então eu vejo, meus irmãos, Deus... Quando você passa pelas águas, Deus está contigo. Quando você passa pelo fogo, pela tribulação, pela luta, nenhuma chama arderá em ti. Nós vemos coisas vivas que nós podemos contar a vocês, para que vocês tenham fé que os recursos de Deus são os nossos recursos, que Deus está conosco onde quer que nós pisemos os nossos pés, quando Deus está no controle da nossa vida. Mas você, o tempo e a obra são de Deus. Existem coisas que nós não controlamos. Hebreus no capítulo 13, versículo 5, a Bíblia fala para nós nos conservarmos em amor, para nós nos conservarmos livres também do amor ao dinheiro, estarmos contentes com as coisas que nós possuímos, contentes com tudo que nós temos, porque o mesmo Deus disse: nunca o deixarei e nunca o abandonarei. Deus não nos deixa. Às vezes ocorre de nós deixarmos o Senhor, mas Deus não nos deixa. Deus está no controle da vida das pessoas que entregam o controle das suas vidas a Ele. Você já entregou o controle da sua vida a Ele? Porque se você não entregou o controle da sua vida a Deus, você vai continuar temeroso. Você vai continuar essa vida de medo. Você vai continuar essa vida do "ai, se acontecer isso, o que será de mim? Ai, se acontecer aquilo, o que será da minha vida?" Não tenha medo, se Deus está no controle da sua vida, já deu tudo certo. É Deus quem cuida de você, é Deus quem cuida do tempo, é Deus quem faz a obra. O profeta Daniel bem dizia: é Ele que muda os tempos e as estações. Ele remove os reis e estabelece os reis. Ele dá sabedoria aos sábios e conhecimento aos entendidos. Ele revela o profundo e o escondido, conhece o que está em trevas e com Ele mora a luz. Como dizem as irmãs lá do bairro: eita Deus, hein? Eita Deus! É esse Deus que eu quero reinando sobre a minha vida. É esse Deus que eu quero controlando a minha vida, controlando o meu tempo. É esse Deus que eu quero controlando a sua obra na minha vida, porque é Ele que isso faz. É Ele quem faz isso. Você precisa dEle. Sem Ele você não é nada. Sem Ele a sua vida está descontrolada. Sem Ele a sua vida está numa banguela e você está sem freio. Dá para entender isso? Em Portugal, se falar "está banguela", será que eles entendem? Você precisa desse Deus, igreja. Eu preciso desse Deus. Ai de mim se não for esse Deus. Eu sempre digo aos irmãos que o mundo que nós vivemos não é só dessas coisas que nós podemos visualizar. O mundo que nós vivemos, ele tem muito mais do invisível do que do visível. E às vezes eu me deparo com a história de Eliseu e o seu servo. O servo de Eliseu não conseguia enxergar com os olhos espirituais. E se abateu e teve medo, porque a cidade estava cercada por um exército e ele achava que ele iria morrer. Até que o profeta falou: abre os olhos dele, Senhor. Foi quando ele viu o exército de Deus. Ele viu um exército, mas um exército que a Bíblia não chega a falar, mas ele ficou totalmente trêmulo, ficou totalmente diferenciado, mudado. Você não sabe só hoje quantas vezes Deus enviou um anjo para guardar você. E a Bíblia fala: aos teus anjos dará ordem ao teu respeito, para que te guardem todos os teus caminhos. Você não sabe quantas vezes as forças espirituais de Deus foram as acionadas para proteger aquela pessoa que você a mencionou na sua oração. Você não sabe, mas Deus sabe. Quantas pessoas talvez tenham planejado roubar você, fazer mal a você, mas se depararam com o invisível e inexplicavelmente não puderam fazer nada contra você. Deus está no controle da vida de quem entregou o controle da sua vida a Ele. Você já se entregou para Deus? Para viver com tranquilidade? Deus revela o profundo. Coisas que você não pode ver, Deus pode fazê-lo enxergar quando você entrega a sua vida a Ele, quando você confia nele. Isso é tremendo demais. Quantas ocasiões você nunca pensou que as coisas fossem acontecer do jeito que aconteceram e aconteceram. Não foi casualidade, não foi questão de coincidência, não foi talvez bondade do homem, mas pode acreditar que foi o agir invisível de Deus, porque Deus, Ele cuida de você. Deus, Ele estabelece os tempos dEle na sua vida. Deus está no controle das obras que tem de realizar na sua vida, quando a sua vida é dEle, quando a sua vida pertence a Ele. As promessas do nosso Deus permanecem vivas, permanecem poderosas, permanecem eficazes. Se a sua vida está entregue na mão de Deus, pode confiar e viver sem medo. Nós sabemos, meus irmãos, que a situação do nosso planeta não é uma situação, eu diria, confortável, vai. Nós sabemos que a situação da segurança não é uma situação confortável. Nós sabemos que as questões do emprego, do desemprego, também essas questões não estão trazendo conforto nenhum para nós brasileiros. A gente ouve a politicagem, ouve os políticos que eu vou fazer não sei quantos milhões de emprego, eu vou fazer isso e aquilo. Se as promessas deles fossem cumpridas, meus irmãos, sinceramente, eu não sei não, eles estão competindo com o céu. Estão competindo com o céu. Porque não vai faltar mais nada. Porque o conforto vai ser para todo mundo. Você vai sair da sua comunidade e vai para o palácio. Suas contas serão pagas. Saúde para todo mundo. Escola grátis. Está competindo com o paraíso. E quanto mais essas promessas acontecem, mais preocupados nós ficamos. Porque nós sabemos que as promessas que não falham são as promessas do nosso Deus. Porque Ele não muda, mas o homem... O homem... Meu Deus, desde que eu ouço falar de política, eu ouço promessas. Mas quando você entrega a sua vida a Deus, dentro do controle do Senhor sobre a sua vida, sobre o tempo e sobre a obra a realizar na sua vida, pode ficar sossegado. Se nós vivemos, somos de Deus. Se nós morremos, também somos de Deus. Não tem como o inimigo vencer, está entendendo? Como é que o inimigo vai vencer se de qualquer forma nós somos de Deus e se de qualquer forma nós somos vitoriosos? Já está decretada a derrota do adversário. Nós já somos vitoriosos. E nós já sabemos o que nos aguarda lá na glória. Porque a promessa quem fez foi o nosso Deus, não foi homem nenhum, comedor de arroz e feijão e usuário de óleo de peroba. Entrega sua vida na mão de Deus. A Bíblia Sagrada fala em Provérbios: confia no Senhor de todo o teu coração. Confia no Senhor com toda a sua alma. E não se apoie no seu próprio entendimento. É o que diz a palavra de Deus. Reconheça o Senhor em todos os seus caminhos, e Ele endireitará as suas veredas. Ele te fará andar no caminho reto, no caminho correto. Conseguintemente guardará os seus passos, para que os seus passos não se desviem, nem para a direita, nem para a esquerda. Aí você vai sossegado. Aí você vai em, como é que chama? Aquela, quando o avião chega num nível, como é que é? De brigadeiro lá? Céu de... Aí você navega em águas tranquilas, mas mesmo que venham as tempestades, mesmo que venham os tsunamis da vida, cairão 1.000 ao seu lado, 10.000 à sua direita. Mas você, tranquilamente navegando, com a ajuda do Todo-Poderoso, e alcançando as bênçãos que fazem parte das promessas do nosso Deus. Confia no Senhor de todo o teu coração, entrega sua vida a Ele, entrega os seus caminhos para Ele, confia nele, deixa Ele trabalhar na sua vida, porque Ele fará tudo que você precisa para uma vida sem medo, uma vida sem sobressaltos, uma vida vencendo os perigos, uma vida vencendo o adversário. Mesmo que se levante Satanás, mesmo que se levante o adversário, você sabe muito bem que a vitória já foi conquistada na cruz do Calvário, e ela é sua. Não tenha medo. Promessa de poder, promessa de autoridade, promessa de vitória são as promessas que Deus faz para você, que entrega a sua vida para Ele. Entrega o seu caminho ao Senhor e deixa Deus te abençoar. Deixa Deus te guardar. Que Deus abençoe todos vocês, meus irmãos.
1: Aleluia, louvado seja Deus, aleluia. Digam comigo assim, meus irmãos. A paz do Senhor Jesus. Digam comigo assim mais uma vez. A paz do Senhor Jesus. Muito obrigado, irmãos, todos vocês da Igreja Deus e Amor, vocês de outros ministérios, vocês que juntaram-se a nós na oração. Bem-vindos e venham sempre. E muito obrigado por vocês estarem aqui. Que Deus os abençoe. Digam comigo mais uma vez. A paz do Senhor Jesus. Vão com Deus, meus irmãos. Vocês estão guardados, vocês estão protegidos e abençoados. Em nome de Jesus Cristo.
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Amados e diletos ouvintes, mais uma vez, aceite a gloriosa paz de nosso Senhor e Salvador Jesus Cristo. Que prazer, que alegria, que felicidade nesse exato momento estar falando com todos vocês para convidar a todos estarmos conosco domingo, dia 13 de setembro. Nós estaremos iniciando a grande campanha do Ministério da Oração e do Ministério do Jejum. Serão 3 domingos, das 10 horas da manhã até o meio-dia. Vai ser aqui na sede mundial das nossas igrejas, Deus é Amor. Estamos aqui muito felizes. Qual é o motivo? Sabendo que você vai participar desta campanha, que você vai vir estar conosco. E aqueles que não puderem estar conosco, estará também ouvindo e assistindo a transmissão ao vivo. Estaremos no altar de Deus, orando, clamando, e estaremos juntos nesta fé. Jesus disse: tudo que nós pedirmos em oração, crendo, nós receberemos. Estamos nesta fé, nesta comunhão, porque dia 13 começa a campanha de 3 domingos, Pai, Filho e Espírito Santo. Assim está escrito na palavra de Deus: pedir e dar-se-vos-á, buscai e encontrarei, batei e abri-se-vos-á. Porque aquele que pede, recebe, o que busca, encontra, e o que bate, abri-se-lhe-á. Eu tenho certeza, você que está me acompanhando nesse exato momento, vão ser várias orações. Estaremos orando para o Senhor revestir a igreja com poder e glória. Lembra em Atos dos Apóstolos, capítulo 2, a partir do versículo 1, quando todos estavam reunidos naquele lugar, o Espírito de Deus se apoderou daquele povo. Línguas estranhas, aonde eles falavam em mistério, e todos foram cheios do Espírito Santo. Da mesma forma vai acontecer domingo, dia 13. Nós vamos começar esta campanha. Serão 3 domingos de oração, das 10 da manhã até o meio-dia. E eu tenho certeza que esta campanha vai ficar guardada em teu coração. O motivo é por quê? Porque Deus vai se manifestar com poder e grande glória. Estaremos também orando para Deus fazer milagres. Você que crê que Jesus é capaz de fazer, então venha. Convidamos também pessoas que estão debaixo de tanta maldição. Estaremos fazendo a oração da libertação. Pessoas oprimidas, pessoas que estão encarceradas espiritualmente, amarradas espiritualmente, cadeias vão ser abertas, correntes serão quebradas, e algo sobrenatural Deus vai fazer. Você que me escuta agora, me acompanha nesse exato momento, que alegria saber que você está conosco nesta fé. Venham todos, você mesmo de outras igrejas também, você que me acompanha, todos estão convidados. Vai ser o trabalho de um culto de oração. Vamos sim orar para Deus batizar com fogo e com Espírito Santo. Por isso serão 2 horas de oração. Oração, e eu tenho certeza que nós vamos buscar os dons do Espírito Santo. Ninguém pode perder. Estamos deixando bem claro para você. Vai ser de uma fé muito grande. Vai ser de uma comunhão muito maravilhosa. Vamos unir a nossa fé. Vamos dar as mãos erguidas aos céus, clamando: misericórdia, Senhor. Não esqueça, dia 13 de setembro, às 10 da manhã até o meio-dia. Eu quero chamar a sua atenção para você estar conosco em jejum. Eu tenho certeza que você vai ver as maravilhas que Deus vai fazer, os sinais que vão acontecer, algo sobrenatural. Que Deus abençoe, amados ouvintes. No decorrer desta programação, retornaremos a falar com vocês, para que vocês não se esqueçam do trabalho da igreja Deus e Amor. Estamos unidos na fé e na coragem e no amor. Que Deus vos abençoe, amados ouvintes.

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0: 23 horas e 54 minutos, a paz do Senhor Jesus para você, que Deus te abençoe, que Deus abençoe sua família, os seus familiares também. Somos a Igreja Pentecostal Deus e Amor, esse é o Ministério de Intercessão Global da Igreja Pentecostal Deus e Amor. Nós oramos todos os dias da meia-noite à uma e convidamos você para orar conosco. Aí, menos de 6 minutos, iniciamos aqui a oração. Sou seu irmão e amigo presbítero Marco Magno e eu sempre estou muito bem acompanhado com a minha queridíssima esposa. Paz do Senhor Jesus, Andréia.
1: Paz do Senhor, Marco. Paz do Senhor, queridos internautas, ouvintes que estamos acompanhando neste momento. É com muita alegria que estamos aqui para mais um dia de clamor, mais um dia de oração, porque eu tenho certeza que a oração, ela é a chave da vitória, não é, Marco?
0: De oração sendo enviados aqui nas nossas redes sociais.
1: Bastante.
0: Né? São tantas coisas diferentes ali, né, André? Nós vimos situação financeira, tantas coisas. Nós vamos orar juntos, nós vamos entrar em concordância juntos, apresentando seus pedidos de oração, a sua vida, a sua família, os pedidos que são deixados aqui nas nossas redes sociais e os pedidos que são deixados na igreja também, né? As pessoas participam dos nossos cultos, nas nossas igrejas no Brasil e no exterior, deixam ali, escrevem um papelzinho, um pedido de oração e colocam nas urnas, aqui no nosso santuário de oração, que nós temos oração 24 horas, temos muitos pedidos ali que as pessoas escrevem e deixam, e nós vamos interceder, nós vamos orar, eu tenho certeza que Deus vai alcançar e vai fazer o mover. Muita gente foi abençoada também, e coloca, escreve aí, nas nossas redes sociais, as bênçãos, né? Eles escrevem os testemunhos, aquilo que Deus fez. E tem muitos que vão escrever também, eu tenho certeza que vão, Deus vai fazer acontecer e vão contar aí as bênçãos também.
1: É isso mesmo, porque a gente acaba compartilhando, né, o que Deus tem feito, o que Deus tem realizado, porque nós temos visto como Deus tem operado através dessa campanha de oração do Ministério de Intercessão Global. É o mundo inteiro, né? São todos os países, as igrejas, Deus é Amor, e os irmãos, né, da igreja se unindo em oração, em clamor, na mesma fé, no mesmo espírito, e eu tenho certeza que Deus, ele vai operar poderosamente também nesta noite, nessa oração. Então você já se prepare, o Marco mesmo fala, né? Prepara aí o seu tapete, a sua almofada,
0: a cadeira.
1: Prepara a cadeira. Prepara o seu cantinho de oração. Tem gente que tem um cantinho reservado no quarto, tem pessoas que, né, oram em um local específico da sua casa, então já vai se preparando.
0: Até no trabalho, né?
1: É?
0: O trabalho também.
1: O trabalho para pessoas que estão trabalhando nesse momento. E já aproveita para orar conosco e também compartilhar essa live, né? Compartilha.
0: Exatamente, compartilhe aí essa live, aproveite, é isso mesmo, nós sempre falamos isso no início, então compartilhe essa live, coloque aí nos grupos, mande para as pessoas, não fica a cabeça só para você não, põe em todos os seus grupos aí, e Deus abençoe os irmãos que estão acompanhando também, André, não só nas nossas redes sociais, mas programa de rádio também.
1: É mesmo.
0: Estão nos ouvindo, que Deus abençoe você, se prepare para a oração, menos de 3 minutos, vamos orar aí. Com todos vocês, o Ministério de Intercessão Global da Igreja Pentecostal Deus e Amor. É 23h57, hoje, com certeza, na maioria das nossas igrejas pentecostais Amor, temos cultos manhã, tarde, noite, a mesma coisa aqui na sede mundial. Tivemos também aí manhã, tarde e noite, culto da Beneficência também, a Fundação Reviver, a Associação Reviver, Help Deus e Amor, e o mover de Deus acontecendo, a palavra sendo pregada, o mover de Deus acontecendo. Nós convidamos você para participar de um dos nossos cultos nas nossas igrejas Pentecostal Deus e Amor, no Brasil e no exterior nós temos também, André.
1: Com certeza, você é muito bem-vindo, mais do que convidado para estar conosco, porque aqui é a casa do Pai. E eu tenho certeza que Deus, ele tem algo preparado para você, para que Deus venha abençoar ainda mais a sua vida. E nós falando em oração, Marco, muitas vezes tem pessoas que se desanimam, né? Se desanimam na jornada, em buscar ao Senhor.
0: Ah, nessa caminhada.
1: Nessa caminhada.
0: Sim.
1: Mas nós estamos aqui e queremos orar também por você, que está talvez desanimado, você não tem mais conseguido orar. O importante é você entrar conosco neste propósito, tenho certeza que o Espírito Santo de Deus, ele vai te ajudar. Ele vai visitar a sua vida, vai te levantar, vai te renovar, porque Deus, ele tem um propósito através dessa campanha.
0: Não é fácil, né, André? Caminhada acontece alguma coisa com os familiares. Nós temos muitos familiares. Tem pessoas que têm familiares próximo de casa, em outras cidades, em outros países. Tanta preocupação, as pessoas ficam preocupadas. Acontece alguma coisa com o familiar, é como se acontecesse com você, estivesse cortando na sua carne. Acontece coisas com as pessoas no trabalho, na sua saúde. As coisas não acontecem como você quer. É difícil. Então, tudo isso no meio da caminhada, a pessoa vai pisando em espinhos, em pedras, palavras duras, tantas coisas vai acontecendo, vai entristecendo. Chega um momento que algumas pessoas param.
1: Param, é verdade.
0: Não é?
1: É.
0: Param, não querem mais prosseguir, não querem mais caminhar. Mas com Jesus é diferente. Ele é a nossa esperança.
1: Aleluia.
0: De acordar todos os dias. Deitamos, dormimos e acordamos, porque o Senhor nos guardou, nós acordamos. E a misericórdia do Senhor se renova. Ele dá a oportunidade daquele dia, Ele é a nossa esperança. Nós sabemos que a nossa vida, estando nas mãos dEle, nós viveremos o melhor que Ele tem para oferecer para nós. Meia-noite, André, meia-noite, olha só, falei demais aqui. Meia-noite, nós vamos orar aqui agora. Quero deixar um versículo para você e nós já vamos entrar aqui em oração. Salmos, livro dos Salmos, o Salmo de número 106, diz assim, o início: louvai ao Senhor. Louvai ao Senhor, porque Ele é bom, porque a sua benignidade é para sempre. Somente até aqui. Então, se prepare, se ajoelhe, fique em pé, fique à vontade. Mas é meia-noite, então ore conosco nesse momento.
1: Senhor meu Deus, poderoso, eterno Pai, neste momento de oração, Senhor, eu quero Te louvar, bendizer o Teu nome, Senhor, por esta oportunidade. Obrigada, Senhor, por mais um dia de clamor. Mais uma vez, Senhor, nos achegamos a Ti, Senhor, pedindo a Tua misericórdia, Pai. Perdoa, Senhor, os meus pecados, perdoa, Senhor, as minhas muitas falhas, perdoa, Senhor, nossas transgressões neste momento. Eu peço, Senhor, a Tua misericórdia sobre nossas vidas, ó Pai. Em nome de Jesus, Senhor, que o Senhor nos perdoe, Senhor, porque nós somos necessitados da Sua misericórdia, do Seu perdão, Pai. Senhor, nesta hora de oração, Senhor, quero Te louvar, Senhor, por um dia, Senhor, que se findou e um novo dia que se inicia, Pai, na Tua presença. Que privilégio, Pai, poder falar contigo, privilégio poder buscar a Tua face juntamente com os meus irmãos, juntamente com todos, ó Pai, nesta campanha, Senhor, neste propósito, no ministério, Senhor, global de intercessão. Pai, que coisa linda é o Senhor reunir o Teu povo para buscar a Sua face, para interceder, ó Deus, e clamar a Ti, ó Pai. Porque nós temos certeza, Pai, que nós estamos achegando ao Senhor, porque o Senhor tem o poder, ó Pai, de abençoar e fazer algo novo, Pai, nesta madrugada. Ah, Senhor, quantos pedidos, ó Pai, de oração. Nós vemos aqui, Senhor, no chat, quantos pedidos de oração, Senhor, o Teu povo tem feito. Muitas pessoas não têm escrito, ó Pai, mas têm falado contigo e nós queremos pedir a Sua visitação nesta madrugada, Pai. Oh, Deus amado e poderoso, Te louvo, Senhor, porque Tu és, ó Deus, tremendo e poderoso. Senhor, nós nos deitamos e levantamos porque a Sua misericórdia nos sustentou, porque a Tua presença, Pai, nos sustentou, Senhor. Pai, nós queremos Te ver em tudo, ó Pai, que nós fazemos, em tudo, ó Pai, por onde nós passamos, que nós possamos ver o Senhor em todas as coisas, em todas as pessoas, ó Pai, ao nosso redor. Deus querido e poderoso, eu quero, Senhor, orar, interceder, ó Pai, neste momento, Senhor, pelas famílias, Senhor. Oh, Deus querido, quantas mamães, quantos papais orando comigo neste momento, Senhor. Onde os lares, ó Pai, estão em guerra, onde os familiares, ó Pai, já não se falam. Muitos, ó Pai, já não, Senhor, se conversam, Pai, e é só briga todos os dias. Senhor, que o Senhor venha repreender esse espírito de violência, espírito de contenda no meio das famílias, Senhor. Que a Tua paz possa adentrar este lar agora, Senhor. Em nome de Jesus, Pai, visita este lar, visita, Senhor, meu Deus, essa esposa, esse esposo, Pai. Venha, Senhor, dar o arrependimento, Senhor. Tira, Senhor, toda a soberba, Pai. Tira, Senhor, toda a vanglória, todo o ego, meu Pai. Porque muitas vezes, por conta do ego, Senhor, daquela soberba, não se humilha, Senhor, não reconhece as suas falhas, ó Pai, como nós somos pecadores, como nós somos, meu Deus, errados, ó Pai, mas que o Senhor nos ajude, que o Senhor ajude, Senhor, a este cônjuge, a essa esposa, a este marido, Senhor, ó Deus querido e poderoso, venha, Senhor, unido, venha renovar alianças, ó Pai, nesta madrugada. Ah, Senhor, quantos maridos, ó Pai, quantos casais vivendo de aparência, muitas vezes, Senhor, para que a família não perceba, para que os familiares não percebam, Pai, a crise que eles estão passando no seu relacionamento, muitas vezes sorriem, Senhor, da boca para fora, mas o Senhor conhece o coração, o Senhor sabe, meu Deus, o que eles estão vivendo. Pai, que o Senhor venha, Deus, agora, neste momento, restaurar esta família, restaura este lar. Senhor, traz de volta, Senhor, o esposo que foi embora, a esposa que saiu de casa, Senhor, venha reatar, ó Pai, aleluia, meu Deus, esta família, este laço, Pai, este cordão, meu Deus, que foi quebrado. Senhor, Deus Todo-Poderoso, visita agora, Senhor. Eu te peço, meu Deus, os filhos, meu Deus, dos meus irmãos que oram, Senhor. Visita, Senhor, os jovens. Visita, Senhor, as crianças. Pai, vai ao encontro neste momento, Pai, da juventude. Aqueles que estão nas ruas, ó Pai. Aqueles que vivem nas baladas. Senhor, aqueles, meu Pai, que passam a madrugada, Senhor, muitas vezes usando drogas. Que o Senhor, meu Deus, tenha misericórdia, Pai, dessas vidas, Senhor. Oh, meu Deus, liberta, transforma. Quantas mães, Senhor, chorando pelos seus filhos, quantas lágrimas, Pai. Muitas vezes não tem mais palavras. Ah, Senhor, ela não sabe onde ele está. Ele não fala, Senhor, para onde ele vai, não sabe que horas volta e se vai voltar hoje, meu Deus. Mas que o Senhor, ó Pai, possa visitar e dar o grande livramento. Pai, faz a sua obra. Venha salvar, ó Pai, aleluia. Em nome de Jesus, Pai, este jovem, essa jovem. Ah, meu Deus querido, que está no mundo da criminalidade. Meu Deus, quantos, ó Pai, outrora, Senhor, estavam na sua casa e por ouvir, Senhor, os amigos, as amizades, as influências, Senhor, deixaram seus caminhos santos, ó Pai, foram, meu Deus, para o mundo. Que o Senhor, ó Pai, possa com a sua mão forte resgatar nesta madrugada, Senhor. Vai, Senhor, ó Pai, ao encontro agora, transformando esta vida, tirando o coração de pedra, Senhor. Pai, tira toda a cegueira espiritual, em nome de Jesus, Senhor. Que o Senhor venha, Papai, alegrar o coração desta mãe, deste pai, Senhor, ao ver seus filhos na sua presença. Ah, Senhor querido, eu oro pelas crianças, meu Deus, neste momento. Quantas crianças, meu Deus, que o inimigo, ó Pai, tem, Senhor, atormentado. Quantas crianças não têm um sono, meu Deus, tranquilo. Senhor, nesta madrugada, que o Senhor visite, meu Pai, essas crianças, acampa seu anjo, meu Deus, ao redor, Pai, dessas crianças, dos pequenos, Pai. Deus querido e poderoso, que o Senhor venha, Senhor, dar um sono reparador, restaurador, Senhor. Visita as crianças, ó Pai. Senhor, livra, meu Deus, do homem sanguinário, do homem fraudulento. Livra, Senhor, de todo espírito maligno da pedofilia, Senhor. Todo sequestro, meu Deus. Quantas maldades que são feitas, atrocidades contra as crianças, Pai. Indefesas, meu Senhor. Ah, Deus querido, guarda, Pai. Guarda os pequeninos, Pai. Venha, Senhor, oh Senhor da glória, da sabedoria aos pais, para que eles possam ensinar a criança, Senhor, no caminho que elas devem andar. Ajuda os pais, meu Deus, darem bons exemplos, Senhor, porque nós sabemos que as crianças são reflexo dos pais, elas imitam os que os pais fazem. Que o Senhor dê sabedoria, dê graça para os papais, meu Deus, educarem seus filhos, ó Pai, dentro da sua palavra. Senhor, guarda a mente e o coração das crianças, ó Pai, de toda ideologia maligna, Senhor, que muitas vezes tem sido ensinada para elas, ó Pai, de uma forma direta ou indireta, às vezes na escola, às vezes em um desenho, em algo que a criança assiste, ó Pai. Que o Senhor venha blindar a mente, Pai, das nossas crianças, meu Senhor. Oh, Deus tremendo e poderoso. Venha, Senhor, abençoar o Ministério Infantil, Senhor, da Tua Igreja. Visita, Senhor, as professoras do Pequeno Galileu. Visita, Senhor, ó Pai, todas as criancinhas, meu Deus, que frequentam, Senhor, a nossa escolinha do Pequeno Galileu também. Meu Senhor querido e poderoso, que o Senhor visite agora, Senhor. Eu te peço, as crianças, ó Pai, que têm transtornos, ó Pai. Aquelas que têm transtorno do espectro autista. Ah, Senhor, aquelas que têm o TDAH. Aquelas que já estão diagnosticadas, ó Pai, fazendo tratamentos, meu Deus. Quantas crianças, Senhor, com ansiedade, com depressão. Meu Deus, querido, tenha misericórdia, Pai. Senhor, visita agora as crianças também, Senhor, que fazem tratamentos, ó Deus, de saúde. As crianças, meu Deus, que estão internadas, as crianças que estão acamadas. Visita, Pai, porque nós sabemos que a criança, ela é alegre, a criança, ela tem energia, a criança gosta, Pai, de pular, de brincar, de correr, Senhor. E muitas vezes, por conta de uma enfermidade, elas são obrigadas a ficar em cima de uma cama ou dentro de um quarto fechado de hospital. Senhor, visita agora, Pai, esta ala infantil. Visita, Senhor, as UTIs, meu Deus, pediátricas. Tenha misericórdia, Pai, levando saúde, Pai, levando, Senhor, a cura, levando, Senhor, meu Deus, a restauração. Leva vida, Senhor, para essas criancinhas pequenas, Pai. Quantos bebezinhos, meu Deus, acabaram de nascer, já estão, Senhor, longe das suas mães, em incubadoras, estão, Senhor, entubados, Senhor, por problemas de saúde, Pai. Que o Senhor visite agora também essas pequenas vidas, Pai querido e poderoso. Vem, Senhor, trazendo milagres, Senhor, fazendo algo sobrenatural, Senhor. Visita esses hospitais, visita os médicos, Senhor, os enfermeiros, meu Senhor. Que o Senhor, ó Pai, venha fazer um milagre, Pai. Senhor, eu oro, meu Deus, pelas minhas irmãs, ó Pai, que estão gestantes e estão orando comigo agora. Senhor, visita essa gestação, visita esse bebê, Senhor, dá saúde, Pai, para essa mãe, para esse bebê também. Que o Senhor, ó Pai, venha preparar tudo, meu Deus, tira as preocupações, que o Senhor possa, Senhor, multiplicar, ó Pai, a saúde, Pai, dessas crianças, ó Pai, ainda no ventre, meu Deus querido e poderoso. Que o Senhor, ó Pai, visite agora, Senhor, aquele pai de família, Senhor, que está desempregado. A mãe também, Senhor, que está muitas vezes procurando emprego, Senhor, querendo aumentar talvez a renda do seu lar. Está vendo, Senhor, a dificuldade financeira. Que o Senhor venha dar estratégia. Que o Senhor, ó Pai, abre portas, abra portas, ó Pai. Uma porta abençoada. Uma porta, Senhor, para que eles possam glorificar o Seu nome e um emprego digno, Senhor. Oh, Deus querido e poderoso, visita, Senhor, esses currículos, ó Pai, que foram entregues. Visita, Senhor, os Seus filhos, ó Pai, que têm se esforçado, Pai. Oh, Senhor da glória e poderoso, o Senhor abre portas onde não tem porta. O Senhor, ó Pai, é tremendo e poderoso, meu Deus, para abençoar o Teu povo e que todos possam saber que o Senhor é Deus nesta terra, Pai. Ah, Senhor querido, venha, Papai, abençoar os dizimistas, ofertantes, Pai. Prospera, Senhor. E a prosperidade, nós estamos falando aqui, Senhor, não é, Senhor, de ter muito dinheiro, não, mas é, Senhor, aquilo que eles ganham, Pai, que possa se multiplicar, que eles possam, meu Deus, ter uma vida digna, Senhor, ter o alimento na sua mesa, conseguir pagar as suas contas, ó Pai, e descansar, ó Pai, descansar a sua mente, descansar, ó Pai, enquanto estiver dormindo, sem preocupações, ó Pai. Essa é a prosperidade, é ter paz, meu Deus, em meio, Senhor, a tantas lutas, ó Pai. Ó Senhor, Que o Senhor, meu Deus, prospere a saúde, prospere, Senhor, a alegria, prospere, Senhor, a paz dentro deste lar. Essa é a verdadeira prosperidade, meu Deus, porque quantas pessoas, meu Deus, com rios de dinheiro, Senhor, com a sua conta bancária, muitas vezes com muito dinheiro, Senhor, e a pessoa não tem paz, a pessoa não tem, Senhor, tranquilidade. Oh, meu Deus querido e poderoso, preocupada, porque a fé dela está no dinheiro, Senhor. A confiança dessa pessoa está no dinheiro muitas vezes, ó Pai. Mas nesta madrugada, Pai, a nossa confiança, nós queremos declarar, meu Pai, falar que nossa confiança está no Senhor. Meu Deus querido, o Senhor é o Todo-Poderoso, o Senhor que fez os céus e a terra. E nós sabemos, meu Pai, que o Senhor é soberano e está no controle das nossas vidas. Meu Senhor, visita, Senhor, agora. Vai, Senhor, ao encontro dos meus irmãos e irmãs que estão trabalhando. Quantos que estão conosco, Pai, conectados, meu Deus, por um rádio, por um celular, trabalhando, Senhor, dirigindo, Senhor, os caminhoneiros, os motoristas, Senhor, de aplicativo, motoristas, Senhor, de ônibus. Que o Senhor visite agora os seguranças, ó Pai, que estão nos ouvindo, estão trabalhando, mas estão em espírito de oração. Que o Senhor dê o livramento para os seus filhos, Pai. Ah, Senhor, Tu és tremendo e poderoso, guarda, Senhor, este automóvel nessa estrada, guarda, Senhor, por onde eles passarem, meu Deus, que o Senhor, meu Pai, venha, Pai, dar o grande livramento, porque 1.000 cairão ao teu lado, 10.000 à tua direita, mas a tua palavra diz que tu não serás atingido. Senhor, nós queremos habitar, aleluia, na sombra do Onipotente. Oh, meu Deus querido, na sombra, meu Deus, do Senhor, na sombra das Tuas asas, ó Pai, a tranquilidade, na sombra das Tuas asas, meu Deus, aleluia, a segurança, meu Deus. Quantas pessoas em desespero nesta madrugada, quantos pensando em tirar até mesmo a sua vida, Papai, porque não vê uma solução para o seu problema. Está oprimido, Senhor, com tantas dificuldades e acha que a única solução, meu Deus, é tirar a sua vida de alguma forma. Mas que o Senhor venha, Pai, repreender, Senhor, todo o espírito da morte em nome de Jesus. Sai, Satanás. Sai todo espírito maligno em nome de Jesus, Pai. E que o Senhor, meu Deus, leve vida e vida com abundância para esta pessoa agora. Meu Deus, que essa pessoa possa olhar, Senhor, elevar os seus olhos para o monte de onde vem o nosso socorro. E o nosso socorro, ele vem do Senhor, Pai. O Senhor é o socorro bem presente, Pai. Bem presente na hora da angústia. E nós cremos, meu Deus, que o Senhor possa abraçar, Espírito Santo de Deus, esta vida. Abraça agora, meu Deus, esta pessoa, meu Deus, que está angustiada, precisando, meu Deus, aleluia, de uma palavra, precisando de um ombro amigo para chorar. Ah, Senhor, meu Deus, abraça, Senhor, que ela possa sentir a Tua presença, que ela possa ser, meu Deus, envolvida com Teu Espírito Santo. Alabassuri me declama, Nai. Envolve mesmo, Senhor, esta vida, Pai, muitas vezes desprezada, muitas vezes humilhada, Senhor, por servir a Ti, meu Deus. Senhor, vai, Senhor, meu Deus, trabalhando de uma forma sobrenatural, Pai. Porque, meu Deus, a Sua palavra, Senhor, ela é fiel e verdadeira. Pode, Senhor, a mãe, Senhor, esquecer do filho que amamenta, mas o Senhor não esquecerá de nós. O Senhor não esquecerá, meu Deus. Senhor, o Senhor conhece, meu Pai, quantos fios de cabelo tem em nossa cabeça. O Senhor conhece, Pai, e o Senhor, meu Deus, nos formou, nos criou, Pai, para o Teu louvor, para a Tua glória. O Senhor conhece, Pai, as dificuldades, meu Deus, que os meus irmãos têm passado, que têm te apresentado nesta madrugada. Pai querido e poderoso, que o Senhor, meu Deus, venha, Senhor, nesta madrugada, Senhor, trabalhar de uma forma grandiosa. que eles possam descansar em Ti, Senhor, sabendo, Pai, aleluia, que o choro, ele dura uma noite, mas a alegria, ela vem, Senhor, que a luta, ela é passageira, que a luta, ela vai passar, meu Deus, e que o Senhor, ó Pai, vai, Senhor, raiar o sol da justiça, aleluia, oh, Deus tremendo e poderoso, aleluia, fiel e verdadeiro é o Teu nome. Pai, visita agora, Senhor. Eu quero orar, Senhor, pelas crianças, ó Pai, abandonadas. Visita, Senhor, as casas de acolhimento, Senhor. Visita as crianças, meu Deus, que estão desprezadas pelos seus pais, as crianças que estão aguardando, Senhor, na fila, Senhor, para a adoção, que o Senhor prepare uma família, Pai, para essas crianças, visita, Pai, agora, eu peço a Ti, Senhor, Pai, eu encontro também aquelas crianças que estão nas ruas, ó Pai, quantas crianças, muitas vezes já, Senhor, meu Deus, usando drogas, Senhor, se drogando, meu Pai, oh, Senhor, visita agora, Pai, eu Te peço também, ah, Senhor, as crianças, ó Pai, lá, Senhor, na ilha de Marajó, visita, Senhor, aquelas crianças também, Senhor, do projeto Amparo, a Mãe Reviver, crianças, ó Deus, de 12, 13 anos, as meninas, meu Deus, muitas vezes grávidas, Senhor, que o Senhor, ó Pai, tenha misericórdia, Senhor, dessas vidas, ó Pai, nós Te louvamos, meu Deus, pela oportunidade de poder pregar a Tua palavra, Senhor, naquele lugar, e levar o Teu Evangelho através dos projetos, das instituições Reviver, Senhor. Pai, visita agora, Senhor. Eu peço a Ti, meu Deus, em nome de Jesus, Senhor, que o Senhor venha mudar, Senhor, o futuro, meu Pai, aleluia, dessas meninas, dessas crianças, meu Pai. Senhor, visita agora, Senhor, as pessoas em situação de rua. Quantos, Senhor, moradores, ó Pai, quantas pessoas em situação de rua aqui em São Paulo, Senhor, e no nosso Brasil, Pai, ó Deus querido e poderoso, que o Senhor vai, Senhor, ao encontro de cada um, Papai, porque eu tenho certeza que eles têm famílias, eles têm familiares, meu Deus, que o Senhor venha libertar, Senhor, das drogas, que o Senhor venha mudar, ó Pai, este, Senhor, cenário, assim como o Senhor mudou, Senhor, daquele homem, Senhor, gadareno, meu Deus, a sociedade ali, Senhor, de Gadara, já não dava mais, Senhor, crédito para ele, já não dava mais, Senhor, não tinha mais esperança para ele, de mudança, Pai, mas ninguém via uma esperança, Pai, mas o Senhor acreditava, Pai, o Senhor já via ele transformado, aleluia. Ah, meu Deus, venha transformar mesmo, Senhor, essas pessoas. Meu Deus, são tão valorosas para o Senhor, porque o Senhor Jesus morreu na cruz do Calvário por eles também, Papai. O Senhor também, Senhor, Teu sacrifício foi para eles também, meu Deus. Oh, Senhor da glória. Visita agora, Senhor, aqueles que estão nas ruas passando frio, Senhor, fome, muitas vezes sem banho, Senhor. Quanto tempo, Senhor, longe da sua família, Senhor, às vezes a família já deu até, Senhor, por falecido. Meu Deus, tenha misericórdia, Pai. Oh, meu Deus amado e poderoso, venha, Senhor, ó Deus, visitar, Senhor, mudar, ó Pai, essa história.

julgar os processos, meu Pai. A nossa justiça, Senhor, do nosso país é falha e é lenta, mas a Tua justiça, ó Pai, ela vem na hora certa. A Tua justiça, ela é poderosa. Que o Senhor, meu Deus, possa, Senhor, visitar, ó Pai, estas vidas, Senhor, que estão nos ouvindo, que estão, Senhor, orando conosco. Visita suas igrejas dentro dos presídios também. Visita, Senhor, todos os funcionários, ó Pai, do sistema carcerário, que o Senhor venha fazer, Senhor, uma obra, que o Senhor venha, Senhor, ó Pai, visitar, ó Pai, que Teu Espírito Santo, meu Deus, venha transformar essas vidas, ó Pai, porque eu creio, Senhor, que para o Senhor, meu Deus, não tem barreiras, não tem lugar, não tem, Senhor, distância, e que o Senhor, ó Pai, pode, Senhor, transformar esta vida. Pai, eu quero orar a Ti também, meu Deus. Senhor da glória, pelos idosos, visita, Senhor, os idosos, meu Pai, nesta noite. Visita, Senhor, agora aqueles que estão esperando pela sua aposentadoria, aqueles, ó Pai, que estão, Senhor, muitas vezes se sentindo solitários, Pai. Quantos idosos, meu Deus, que os filhos, meu Pai, já abandonaram, que os filhos estão preocupados, meu Deus, com seus afazeres, meu Pai, e não, Senhor, se preocupam mais, meu Deus, com seus pais, mas que o Senhor, ó Pai, possa envolver eles no seu amor, Senhor, que o Senhor possa ser a companhia, que o Senhor, meu Deus, possa ser o amigo fiel, meu Pai, deste idoso, Pai, que está, Senhor, pedindo por companhia, Pai, neste momento, meu Senhor, visita aqueles que estão enfermos, visita, Senhor, aqueles que tomam remédios controlados, aquele, Senhor, que tem insônia, Pai. Quantos idosos, meu Deus, não conseguem dormir e passam a madrugada em claro. Senhor, visita agora, Senhor, seu organismo, visita, Senhor, esta mente, tira as preocupações, tira, Senhor, todo medo, Pai, que o Senhor, meu Deus, venha, Senhor, leva paz, Senhor, leva tranquilidade, Senhor, e venha dar um sono, Pai, tranquilo, meu Deus, para esta vida. Ah, meu Deus querido, eu quero orar, Senhor, pelos pedidos de oração também, Senhor. Quantas pessoas pedindo oração pelos familiares, pedindo restauração, pedindo a libertação, Pai. Só o Senhor mesmo para libertar, meu Deus. Pai, a Tua palavra diz: conhecereis a verdade, a verdade vos libertará. E o Senhor Jesus é a verdade, a Tua palavra, Pai, é a verdade. Meu Deus, venha, Senhor, fazer uma grande obra, Senhor, nas nossas famílias. Senhor, venha, Senhor, ó Pai, trazer, ó Pai, a verdade do Seu Evangelho. Ah, meu Deus querido e poderoso, que o Senhor venha salvar, que o Senhor venha libertar, que o Senhor venha, meu Deus, transformar. Senhor, eu peço a Ti, meu Deus, a Tua misericórdia, meu Deus amado, visita, Senhor, ó Pai, aqueles que estão, Senhor, internados, estão nos ouvindo neste momento, aqueles que estão com cirurgias marcadas, aqueles que estão se preparando, Senhor, para fazer exames. Senhor, que o Senhor leve saúde, que o Senhor deu grande livramento, Pai, abençoa essa cirurgia, abençoa, meu Deus, esta recuperação, Senhor, aqueles que estão, Senhor, em isolamento, aqueles que estão na UTI, Senhor, muitas vezes só pode receber visitas, Senhor, em um determinado horário do dia, Pai, visitas, Senhor, humanas, mas, Senhor, que o Senhor esteja presente em todo o tempo, Pai, que a sua visita, ela seja permanente, aleluia, neste leito, que a sua visita seja permanente, Senhor, para esta vida, Pai, que está, Senhor, meu Deus, se recuperando, Pai, está aguardando, Senhor, a cura, a sua melhora, que o Senhor, meu Pai, dê sabedoria para os médicos, meu Deus, dá direção, Senhor, repreende toda a tribulação, meu Pai, que assola, meu Deus, os hospitais, meu Deus, que confunde, Senhor, os enfermeiros, meu Deus, ajuda, Pai, essas vidas, ó Pai, tem misericórdia, oh, meu Deus querido, visita, Senhor, o Hospital do Câncer. Quantas pessoas, meu Deus, acamadas, ó Pai, e com dores, meu Deus, que não passam. Tomam, Senhor, analgésicos fortíssimos, ó Pai. Tomam morfina, Senhor. Tomam, Senhor, meu Deus, medicações muito fortes, Pai. E a dor, ela não passa. Meu Deus, que o Senhor venha ser, ó Pai, o analgésico delas nesta madrugada, meu Senhor. Tira essa dor, Pai. Oh, Deus querido, faz este milagre, Senhor. Que o Senhor venha anestesiar, Senhor, a

0: Através, ó Pai, do Teu sangue, meu Deus, Jesus Cristo de Nazaré, coloca uma gota do Teu sangue, Senhor, sobre essas vidas agora, Senhor, tirando toda a dor nos ossos, toda a dor, ó Pai, muscular. Ó Senhor, venha, Senhor, ó Pai, tem misericórdia, Pai, ajuda, Senhor. Nós oramos, meu Deus, e clamamos, meu Deus, por essas vidas, Papai. Ó Senhor, meu Deus, que o Senhor venha fazer algo maravilhoso. Tremendo e poderoso, eu creio, Senhor. Ah, Deus querido, visita aqueles que fazem hemodiálise, aqueles, ó Pai, que estão com anemia profunda, que o Senhor possa visitar, meu Deus, aqueles que estão com enfermidades, meu Deus, tão, Senhor, difíceis, ó Pai, passando por processos junto com a família, que o Senhor possa visitar nesta noite, meu Deus, dando o livramento e a vitória. É o que eu te peço, Pai, em nome de Jesus.
1: Sim, meu Deus, em nome de Jesus Cristo nós te pedimos, grandioso Deus, em concordância com o coração da sua serva, Senhor, nós pedimos, Senhor, meu Deus, faz os milagres acontecerem, alcança, Senhor, meu Deus, essas pessoas, dando saúde, Senhor, meu Deus, levantando e mudando o quadro na situação da vida desse homem, dessa mulher, desse ancião, dessa criança, desse jovem. Muda, Senhor, meu Deus. Querido, eterno e soberano, nós pedimos perdão dos nossos pecados, das nossas falhas, das nossas transgressões. Pedimos perdão, Senhor, meu Deus, porque somos falhos, somos pecadores, Senhor, meu Deus. Falhamos tanto, Senhor meu Deus. Somos tão egoístas. Senhor meu Deus, nós pedimos perdão nesse momento, em nome de Jesus Cristo, Senhor. E pedimos a sua misericórdia. Pedimos a sua misericórdia. Transforma esse nosso caráter falho. Transforma, Senhor meu Deus, em nome de Jesus Cristo, esse nosso coração, meu Deus, tão terrível, enganoso, que tenta nos levar, nos conduzir para caminhos tortuosos, iníquos. Senhor, nós pedimos perdão e pedimos, grande Deus, em nome do Seu Filho amado Jesus Cristo, transforma esse nosso coração, transforma os nossos pensamentos, santifica o nosso caráter. Nos ajude, Senhor, a levar uma vida íntegra, reta, aleluia, sim, Senhor, meu Deus, e sincera na Sua presença. Sim, grandioso Deus, transformado, renova, transforma os nossos pensamentos, em nome de Jesus Cristo. Renova, Senhor, meu Deus, a nossa mente. Vem, Espírito Santo, e nos enche da Sua presença, transborda da Sua presença a nossa vida, o nosso ser, o nosso vaso. Acende a nossa lamparina nessa madrugada, grande Deus. Nós somos tão dependentes, precisamos tanto do Senhor, desse azeite, Senhor, meu Deus, porque se Ele faltar, esse azeite do céu, a presença do Seu Espírito, se faltar na nossa vida, meu Deus, não conseguimos, meu Pai. A lamparina não vai acender. Que em todo o tempo os nossos vestidos estejam brancos e não falte esse óleo sobre a nossa cabeça. Sim, grandioso Deus, nós pedimos perdão, nós agradecemos pela graça, sim, a sua graça, esse presente, esse favor que nós não merecemos e mesmo assim o Senhor nos dá. Oh, meu Deus, não temos palavras. Senhor, meu Deus, o nosso coração não consegue nem atingir, Senhor, o nível de gratidão, Senhor, meu Deus, que deveríamos ter. Não conseguimos, Senhor, meu Deus, porque não conseguimos entender esse amor, essa graça, essa misericórdia, o Senhor, nós não conseguimos. Agradecemos o Senhor por tudo isso. Agradecemos o Senhor pelo fôlego de vida, agradeço pela vida da minha esposa, agradeço pela vida dos companheiros de trabalho que estão aqui, os técnicos, agradeço pela vida dos pastores, pela vida dos meus familiares, Senhor, meu Deus, a vida da minha mãe, dos meus irmãos, agradeço, Senhor, meu Deus, meu Pai, sim, Senhor Deus, pela sua igreja, pelos seus servos, porque mais um dia o Senhor tem nos ajudado, aleluia, mais um dia o Senhor tem nos fortalecido, mais um dia o Senhor não tem deixado faltar o pão na nossa dispensa. Mais um dia o Senhor tem nos dado, Senhor, a refeição. Sim, oh grande Deus, nós agradecemos. Somos gratos. gratos ao Senhor por tudo, meu Deus, pelas experiências que o Senhor tem nos conduzido, nos ensinado, portas fechadas, portas abertas, Senhor, meu Deus, momentos de espera para aprendermos a esperar no tempo do Senhor e não no nosso, a ter paciência, o Senhor tem nos ensinado a ter paciência, amar o próximo. Oh, Senhor, meu Deus, o Senhor tem nos ensinado piedade, o Senhor tem nos ensinado a compaixão, se colocar no lugar do outro. O Senhor tem nos ensinado, meu Deus, nós agradecemos o Senhor por tudo, meu Deus. Pelos livramentos, oh, Senhor, quantos livramentos o Senhor tem dado, meu Deus. Eu oro nesse momento, Senhor, meu Deus, hoje tivemos ventos fortes, meu Senhor, em algumas regiões do Brasil. Oramos pelas famílias, Senhor, meu Deus, que passaram por isso, esses ventos de mais de 100 km por hora, meu Deus, nós oramos pelas famílias em São Paulo, no Paraná, no Mato Grosso. Sim, grande Deus, continua dando livramento, livra das catástrofes naturais, livra, Senhor, meu Deus, nós pedimos, livra o seu povo do homem sanguinário, livra o seu povo do homem violento. Queima, Senhor, meu Deus, essas trevas, esse espírito sanguinário, essa violência que se levanta nesses dias ferozmente, terrivelmente. Nós pedimos, nós clamamos nesse momento, grande Deus, dá o livramento, concede o livramento para os seus servos. Livra, Senhor, afasta da nossa tenda toda a praga, toda a violência. Senhor, meu Deus, Senhor, meu Pai, brigas, Senhor, meu Deus. Acidentes de trânsito, atropelamentos, balas perdidas, assaltos, golpes, tantas coisas, brigas, Senhor meu Deus, oh grandioso, livra, Senhor, o seu povo de todos esses males, meu Senhor, livra, meu Pai, pessoas que moram em locais perigosos, pessoas que trabalham em locais perigosos, ermos, Senhor meu Deus, livra, livra, grande Deus, envia o seu anjo, dá ordens aos seus anjos ao nosso respeito, Senhor, para nos guardar em todos os nossos caminhos. Dá ordens aos seus anjos, meu Deus, em nome de Jesus Cristo. Guarda o seu servo que ora conosco nesse momento, está no trabalho, Senhor, meu Deus. Senhor querido, Senhor amado, está ali orando em espírito, mas atento no trabalho, Senhor, meu Deus. Que o Senhor alcance. Alcance aquele que está dirigindo agora. Alcance, Senhor, aquele que está trabalhando, onde estiver. Alcance, Senhor, as famílias que estão de mãos dadas nesse momento. Casais orando de mãos dadas. Senhor, meu Deus, famílias orando nesse momento, intercedendo, apresentando os pedidos de oração, orando conosco também. Famílias, Senhor, meu Deus, que já estão desesperançados, não tem mais esperança, Senhor, meu Deus. Famílias, Senhor meu Deus, que estão derramando lágrimas neste momento, pedindo uma providência, achando, Senhor meu Deus, que não tem mais jeito, que não tem mais condição, Senhor. Ah, Senhor, mas nós sabemos que o Senhor chega na hora certa, na hora exata. Aleluia, vem com a providência sobre essa família. Vem com a providência sobre essa casa, Senhor meu Deus, no tempo do Senhor, sim, no tempo da oportunidade do Senhor, o momento do Senhor, que é o melhor momento, Senhor, a hora do Senhor, que é a hora melhor do que a nossa. Vem, grande Deus, em nome de Jesus Cristo. Tira os impedimentos, Senhor meu Deus, nessa madrugada. Tira as barreiras nessa madrugada. Nós oramos, Senhor meu Deus, com todo o ministério de intercessão global da Igreja Pentecostal, Deus amor, nós pedimos, grande Deus, que todas as barreiras caiam por terra, que os impedimentos caiam por terra. Em nome de Jesus Cristo, Senhor meu Deus, vem, querido, eterno e soberano. Que os gigantes, Senhor, as trevas, os levantes malignos, satânicos e demoníacos caiam por terra em nome de Jesus. Que os gigantes tombem, Senhor, meu Deus, nós clamamos, nós pedimos, peleja pela sua igreja, pela sua obra, pela vida dos seus servos, nós clamamos, no Brasil e no exterior. Oramos, Senhor, meu Deus, pedimos, porque a oração de um justo, ela é eficaz, ela pode muito em seus efeitos. E nós pedimos ao Senhor, grande Deus, olha os justos orando, olha o seu povo orando, olha a sua igreja orando, Senhor, faz um grande mover nessa madrugada. Faz um grande mover, Senhor meu Deus, preparando corações para receberem a sua palavra nos cultos. Faz, Senhor meu Deus, um grande mover, destruindo as mentiras de Satanás, desfazendo a obra satânica nesse coração, nessa vida, nessa família. Vem, Senhor, faz um grande mover de salvação, de transformação. Faz um grande mover, Senhor meu Deus, nessa madrugada, despertando, Senhor meu Deus, os obreiros, despertando o seu povo, despertando os intercessores, despertando os pastores, os presbíteros, os diáconos. Vem, grande Deus, faz um grande mover, despertando as mulheres de fé, Senhor meu Deus, as mulheres intercessoras. Faz um grande mover, despertando a juventude do Senhor, a expansão regenere, Senhor meu Deus, meu Pai, despertando, Senhor meu Deus, levantando, usando, aleluia, nós pedimos, Senhor meu Deus, nessa oração. Quem somos nós para mandarmos no Senhor, pedimos para o Senhor fazer isso ou fazer aquilo? Senhor, somos tão pequeninos, reconhecemos, Senhor meu Deus, que a nossa justiça é como um trapo de imundícia. Somos tão pequeninos e o Senhor é tão grande. Pedimos a sua misericórdia, faz conforme a sua vontade, seja feita a sua vontade, aleluia, assim na terra como no céu. E enche, Senhor, a nossa vida. Enche, Senhor, o nosso ser. Enche, Senhor, meu Deus, os seus pequeninos. Enche, Senhor, meu Pai, transborda. Sim, grande Deus, queremos mergulhar no oceano do Espírito, ter intimidade com o Senhor, ouvir a sua voz, meditar na sua palavra. Sim, grande Deus, aleluia. Nos ajude, Senhor, meu Deus. Nos fortalece, Senhor, meu Deus. Aquele que está sem forças para orar, que o Senhor dê forças agora em nome de Jesus. Aquele que não consegue mais ler a sua palavra, Senhor meu Deus, que o Senhor visite essa mente agora. Abre essa mente, Senhor, grande Deus, em nome de Jesus, e dá um discernimento da sua palavra, aleluia, para que esse homem, essa mulher, esse jovem consigam, Senhor meu Deus, meu Pai, aleluia, meditar nessa palavra de dia e de noite, ler, compreender, Senhor, aplicar. Sim, grande Deus, nós pedimos em nome de Jesus, nos ajuda a prosseguir, Senhor, em conhecer o Senhor, crescer na graça e no conhecimento do Senhor. Nos ajude, Senhor meu Deus, o Senhor querido, Senhor amado. Oramos, Senhor meu Pai, oramos pelo seu povo, agradecemos o Senhor, te louvamos, pedimos misericórdia, intercedemos pelo seu povo, clamamos agora por todos os pedidos de oração que são enviados agora aqui nas nossas redes sociais, Senhor meu Deus, YouTube, Instagram, Senhor meu Deus, Facebook, Senhor, todas as nossas redes, Senhor meu Deus, pedidos chegando, chovendo, pedidos de oração, alcança agora, em nome de Jesus Cristo, nós apresentamos, seja feita a sua vontade, grande Deus, acima da nossa, seja feita a sua vontade, em nome de Jesus Cristo. Responde, responde, meu Deus, dá um sinal nessa vida, nós pedimos em nome de Jesus. Responde os pedidos também deixados escritos, Senhor, nos nossos cestos de oração, nos nossos cultos, nas nossas igrejas. Responde, meu Deus querido, nós pedimos a resposta do Senhor, que vem do céu, meu Deus. Sim, grandioso, grandioso Pai, oh meu Deus, nós não merecemos nada, Senhor, nós não merecemos nada, Senhor meu Deus, como nós somos falhos, impacientes, egoístas, oh Senhor, são tantas falhas, meu Deus, mas pedimos, grande Deus, poderoso, reconhecemos tudo isso e nos arrependemos. Nos arrependemos e pedimos a sua ajuda, grande Deus, transforma, meu Pai, a nossa vida. Nos dê um coração como o coração de Cristo. Transforma o nosso caráter, Senhor meu Deus, em nome de Jesus. Nos ajuda a ter compaixão. Nos ajude, Senhor, a pensar no próximo, porque somos tão falhos e não pensamos, não queremos, meu Deus. Nos ajude, Senhor meu Deus, meu Pai grandioso. Nos ajude, Senhor, a parar de andar na carne, andar no Espírito. Nos ajude, Senhor meu Deus. Pedimos o fruto do Espírito, meu Pai, na nossa vida. Vem, grande Deus. Entrega dons espirituais. Use-nos, Senhor, na pregação do Evangelho. Use-nos nos dons espirituais. Use-nos, Senhor, meu Deus, meu Pai, em nome de Jesus Cristo. Use-nos, Senhor, no aconselhamento. Use-nos, Senhor, meu Deus, no discipulado. Use-nos, Senhor, meu Deus, na compaixão. Use-nos na paciência, no amor. Sim, grande Deus, no ensino da sua palavra. Aleluia! Em nome de Jesus Cristo, meu Deus, usa o seu povo, os seus servos, os pregadores do Evangelho, Senhor, que sobem no altar para pregar a sua palavra. Usa, Senhor, poderosamente, Senhor, com a palavra poderosa, verdadeira, em nome de Jesus Cristo, que ela venha agir, Senhor, porque ela tem poder para isso. Meu Deus, oh grandioso, vem nos revestir. Senhor, nós queremos mais. Renova a nossa vida. Renova a nossa vida. Renova, grandioso Deus, nós queremos mais. Sim, grandioso Deus, renova, Senhor. Clamamos o sangue do Cordeiro, lava as nossas vestes espirituais. Quantas manchas, Senhor. Sim, meu Deus, quantas manchas das nossas vestes espirituais. Lava no sangue do Cordeiro, aleluia. Sim, grandioso Deus, deixando mais alvos do que a neve. Senhor querido, Senhor amado, eu oro nesse momento pelos trabalhadores, eu oro pelos desempregados, quantos desempregados, Senhor, quantos, Senhor, meus, que estão trabalhando e querem, desejam abandonar o trabalho, Senhor, meu Deus, alcança, quantos que estão fazendo a obra missionária, Senhor, meu Deus, ajuda os missionários, não deixa que desistam, Senhor. Quantos pastores dirigindo igrejas, Senhor meu Deus, meu Pai, que muitas lutas acontecem, que o Senhor ajude os pastores dirigindo essas igrejas, que o Senhor ajude as famílias dos pastores. Oh Senhor meu Deus, meu Pai, a juventude, Senhor meu Deus, na sua casa, que o Senhor meu Deus, que o Senhor alimente, que o Senhor ensine, que o Senhor fortaleça. Meu Deus, queremos ver mais. Queremos ver mais, queremos ver, Senhor, o expansão, expandir mesmo, crescer muitos jovens. Queremos ver o Regenere crescendo, queremos ver a juventude, o ministério jovem da sua igreja, meu Pai, crescendo, aleluia. Sim, meu Deus, jovens, chorando na sua presença, sendo transformados, Senhor, ouvindo a sua palavra, Senhor, meu Deus, meditando na sua palavra, discipulando nas universidades, nos colégios. Senhor, meu Deus, as nossas crianças queremos ver, Senhor, sim, meu Deus, o Senhor diz... para deixar, deixe vir as minhas criancinhas, meu Deus, as crianças do Senhor, oh grande Deus, que os pais tragam as crianças, meu Deus, em nome de Jesus, alcança as nossas criancinhas, meu Deus, queridos, as professoras, professores de crianças, Senhor, meu Deus, queremos ver o Galileu, Senhor, em todo o Brasil, no exterior também, em nome de Jesus, a nossa escola teológica, Deus e amor, meu Deus, usa os nossos professores cada vez mais, Senhor, meu Pai, usa, Senhor, meu Deus. Senhor, meu Deus, os seminaristas que estão se preparando para fazer a obra, Senhor, no campo. Grandioso Deus, desperta, põe fome da sua palavra, sede de buscar a sua presença, Senhor. Sim, grandioso Deus, ajude, meu Deus, levanta, ardendo em fogo na oração, na sua presença, Senhor, meu Deus, com desejo, com fome de buscar a sua palavra, com todas as forças, oh, meu Deus, oramos, pedimos, abre os céus nessa madrugada, abre as janelas do céu, Senhor, meu Deus, sobre a sua igreja, na terra, Senhor, meu Deus, clamamos e pedimos, sim, grande Deus, eu oro, Senhor, meu Deus, eu tenho certeza que os irmãos do norte estão orando comigo, do Brasil, todo o nordeste, Senhor, meu Deus, orando comigo, nesse momento, alcança, Senhor, meu Deus, todos os estados, as regiões, alcança, Senhor, meu Deus, todo o centro-oeste, orando nesse momento também, com esse ministério de intercessão global, Senhor, meu Deus, o sudeste, o sul do Brasil, meu Senhor, aleluia, oramos por essa nação, Senhor, meu Deus, oramos por esse povo, Senhor, meu Deus, que toda maldição saia em nome de Jesus, oramos pelas nossas autoridades nessa nação, meu Deus, oh grandioso Deus, e seja feita a sua vontade, aleluia, sim, grande Deus, seja feita a sua vontade nessa nação, oramos por todos os países, Senhor, meu Deus, em toda a terra, meu Pai, sim, meu Deus, toda a América, norte, central, sul, oramos, Senhor, intercedemos, pelo continente africano, pela Ásia, Oceania, sim, Europa. Oramos, pedimos, grande Deus, olha, Oriente Médio, nações que estão em guerra, em conflito, oramos, intercedemos. Nações que sofrem, Senhor, meu Deus, por causa da idolatria terrível. E tantas coisas acontecem, terremotos, Senhor, meu Deus, maldição na terra. Oramos por esses povos. Sim, meu Deus, para que a Sua palavra chegue. Em nome de Jesus, que as portas sejam abertas para a pregação do Evangelho nesses lugares. Envia, Senhor, os missionários. Envie-nos, Senhor, meu Deus, para levar a Sua palavra, para fazer a diferença. Oramos, Senhor, meu Deus, para que a Sua vontade seja feita. Clamamos, Senhor, meu Deus, pela obra social. Nos ajude, Senhor, meu Deus, a fazer a diferença na sociedade, pregando o Evangelho, fazendo a obra social com a Fundação Reviver, com a Associação Reviver Help, Deus é Amor. Oramos, Senhor, meu Deus, nos ajude a alcançar mais. Sim, meu Deus, na Ilha de Marajó, nas comunidades quilombolas, em breves, nas ilhas ali naquela região, Senhor, meu Deus, comunidades quilombolas, ribeirinhas, indígenas, sim, grande Deus, tantos locais para serem alcançados, os interiores, os grandes centros, sim, Senhor, meu Deus, meu Pai, o sertão, oh, Senhor, locais que são horas de barco, Senhor, meu Deus, para chegar. Meu Deus, locais, Senhor, meu Deus, difícil acesso, que nem água tem. Senhor, meu Deus, oramos, apresentamos ao Senhor, nos ajude a chegar. Sim, Senhor, meu Deus, Senhor, meu Pai, em nome de Jesus Cristo, nos ajude a chegar, Senhor, meu Deus, fazendo a obra social e levando a Sua palavra também, o conhecimento do Seu nome, as boas novas de salvação. Aleluia, sim, Senhor querido, Senhor amado. Oh, grande Deus, renova mesmo, Senhor, renova mesmo, Senhor. Renova mesmo, Senhor, alcança, Senhor, entra nesse ambiente. Entra nessa casa agora, Senhor, nós te pedimos, grandiosíssimo Deus. Entra nesse ambiente, nesse cômodo, nesse quarto, nessa casa, nesse coração. Destrona Satanás. Em nome de Jesus, nós repreendemos toda a mortandade que assola esse horário. Nós repreendemos o espírito da morte cirandando essa pessoa, essa casa. Sai agora em nome de Jesus. Senhor, meu Deus, queima esse mal, essa pessoa, Senhor, meu Deus, com esse espírito suicida, com essa vontade de se matar, fazendo esses planos, planejando essas coisas. Nós repreendemos agora todo o espírito de suicídio. Saia dessa vida em nome de Jesus. Senhor, meu Deus, essa pessoa com essa depressão que vem nessa madrugada forte dessa maneira, sai agora. Toda depressão, opressão maligna, setas infernais, espírito satânico e demoníaco oprimindo essa pessoa, nós ordenamos agora em nome de Jesus, sai dessa vida, saia dessa pessoa, saia desse ambiente em nome de Jesus. Saia, demônio, e não volte mais. Queima esse mal, Senhor, meu Deus, nessa madrugada, Senhor, meu Deus. Oh, Senhor, essas setas malignas, Satanás dizendo para essa pessoa usar esses entorpecentes, essas drogas, usar essas coisas que fazem mal, pode levar a óbito, Senhor, meu Deus, a falência geral aí dos órgãos. Senhor, meu Deus, dá um grande livramento nessa madrugada. Vem com mão forte, Senhor, vem com mão forte. Nós intercedemos por aquele que está nessa dificuldade, nesse momento. Vem, Senhor. Oramos pelo aflito, pelo necessitado. Oramos, Senhor, meu Deus, por aquele que está em pânico nesse momento, angustiado, Senhor. Por aquele que sente um aperto, Senhor, meu Deus, inexplicável no peito, Senhor, agora nós repreendemos esse mal. Livra, Senhor, do infarto, livra do AVC, grande Deus. Livra, Senhor, meu Deus, em nome de Jesus Cristo. Vem, vem, querido Deus, querido Pai. Vem, Senhor, meu Deus, que a Sua presença entre nessa casa, nesse coração, nesse ambiente. Oramos, Senhor, meu Deus, e pedimos que continue usando os nossos obreiros, os nossos pastores, os nossos presbíteros, continua usando, Senhor, meu Deus, os pregadores, professores, continua usando, Senhor, a nossa diretoria, deliberativa, executiva. Alcança a nossa irmã, nossa presidente, nossa irmã Irene Miranda, Alcance a nossa vice-presidente, nossa irmã Débora Miranda, o nosso querido pastor Lorival de Almeida. Alcance a senhor presbítero Davi Miranda Neto. Alcance a senhor, meu Deus, toda a diretoria executiva, senhor. Cada um agora alcança, meu Deus. Continua usando. Continua, senhor, meu Deus, trazendo luz, direção, fortalecendo. Em nome de Jesus Cristo, nós pedimos, senhor, vem com a sua mão forte, meu Pai. Oh, querido Deus, querido Pai, vem. Vem, Senhor, meu Deus. Vem, Senhor, e faz um grande mover. Sustenta as famílias. Sustenta, Senhor, os matrimônios. Sustenta essa casa, Senhor, meu Deus, que está em ruínas. Senhor, meu Pai, Satanás destruiu, mandou um para cada lado. Vem, grande Deus, restaurando, Senhor, essa família. Vem, grandioso Deus, unindo novamente a esse casal, Senhor, meu Deus, que foi um para cada lado. Em nome de Jesus Cristo, vem, grande Deus, nesse momento, restaura esse matrimônio, esse casamento. Nós repreendemos essas trevas que lutam contra os casais. Nós repreendemos esse mal, em nome de Jesus Cristo. Saia dessa vida, você trazendo essa frieza. Saia dessa vida, desse casal, em nome de Jesus Cristo, meu Deus. Vem, Senhor querido. Vem trazendo paz, vem unindo, Senhor, meu Deus. Trazendo esperança, vem, Senhor, trazendo a sua paz que excede entendimento. Vem, Espírito Santo de Deus, enchendo esse ser, esse coração vazio, depressivo. Vem, grande Deus poderoso, em concordância com o coração da sua serva, vem, Senhor, curando, levantando do leito. Vem, Senhor, meu Deus e Pai, nós intercedemos, nós pedimos ao Senhor, peleja, Senhor, meu Deus, pelos seus pequeninos. Peleja, Senhor, dando saúde. Em nome de Jesus Cristo, receba a saúde. Grande Deus, vem. Vem, Senhor, curando, levantando do leito, arrancando tumores, enfermidades, dores, saiam em nome de Jesus. Manda o fogo do seu Espírito, da sua presença nessa vida agora, nesse leito, nesse quarto, nessa cama, em nome de Jesus. E queima esse mal, nós repreendemos trevas, demônios que trazem enfermidades, saiam em nome de Jesus. Queima, meu Deus, queima esse mal e dá saúde para essa pessoa. Senhor, dá o grande livramento. Senhor, meu Deus, alcança o novo convertido. Senhor, meu Deus, nós te louvamos, te agradecemos, o nosso coração se enche de alegria na sua presença, o privilégio de estar na sua presença. Em oração, nós agradecemos o Senhor, aleluia. Sim, grande Deus e Pai, abençoa, Senhor, meu Deus, abre o céu sobre a vida do ofertante, do dizimista da sua obra, abençoa ele, Senhor. Nós oramos, intercedemos por todos, meu Pai. Os que estão fazendo votos com o Senhor, propósitos com o Senhor, trabalhadores, desempregados, empresários, todos, Senhor, meus Deus, autônomos, oramos, Senhor, meu Deus, e pedimos a bênção do Senhor, a prosperidade do Senhor sobre essas vidas. Sim, querido Deus, querido Pai, pedimos a misericórdia do Senhor. Somos tão pequeninos, tão falhos, Senhor, meu Deus, meu Pai. Tantas pessoas nos pedindo oração, estamos vendo tantos pedidos de oração. Responde, Senhor, meu Deus, em nome de Jesus Cristo. Vem, Senhor. Vem, Senhor. São situações difíceis, adversas, complicadas, que as pessoas muitas vezes têm medo, têm vergonha de falar. Senhor querido, alcança. Nós pedimos ao Senhor que aquilo que a nossa memória fraca e falha pode ter esquecido, Senhor, meu Deus, ou esteja esquecendo, que o Senhor alcance, meu Deus, seja feita a sua vontade. Temos planos, projetos, sonhos, e apresentamos ao Senhor. Sim, meu Deus, que seja feito conforme a sua vontade. Acima da nossa vontade, seja feita a sua vontade. Oh, grande Deus, o nosso coração ferve na sua presença, Senhor, meu Deus. Te louvamos, te adoramos, te amamos, Senhor. O Senhor é o amor da nossa vida, meu Deus. Oh, grandiosíssimo Deus, grandiosíssimo Pai, nos ajude, Senhor, meu Deus. Ajuda os seus servos, ajuda o seu povo, Senhor, a prosseguir nessa caminhada, Senhor, meu Pai. Veste, Senhor, meu Deus, com a armadura do Senhor, o calçado, o cinturão, cinge os nossos lombos. O Senhor nos deu o capacete, a coraça, o escudo da fé, a espada do Espírito. Veste mesmo, Senhor, meu Deus, os seus servos, os seus pequeninos, com a armadura do Senhor para pelejarmos, para resistirmos ao dia mau, Senhor, meu Deus, nós te pedimos. Sim, meu Deus, em nome de Jesus Cristo, vem, Senhor, e faz a sua vontade nessa terra. Te louvamos e te agradecemos. Em concordância com todo o Ministério de Intercessão Global da Igreja Pentecostal, Deus amor, nós intercedemos pela sua obra, pela salvação das almas, pela sua igreja, pelos seus servos, e te agradecemos, meu Deus, em nome de Jesus Cristo. Amém. Graças a Deus. Louvado seja o nome do Senhor. 00:58. Tenho certeza que a sua casa, você que orou conosco, a sua casa recebeu essa presença poderosa, aleluia. A luz do Senhor brilhando dentro da sua casa, a presença do Senhor destronando Satanás escondido aí dentro da sua casa. E a presença do Senhor resplandecendo aí na sua casa. Que coisa tremenda. Receba a bênção do Senhor aí no seu lar, em nome de Jesus Cristo. Quero falar com você que ainda não entregou a sua vida nas mãos do Senhor Jesus Cristo, que é o Salvador e tem o poder de transformar todas as coisas. Faça isso agora. Entregue a sua vida nas mãos de Jesus. Ore comigo, repetindo essas palavras. Se você puder, levante a sua mão. Ore comigo assim, essa curta oração. Repita assim. Senhor, nesse momento, eu peço perdão dos meus pecados e das minhas falhas. Eu entrego a minha vida em suas mãos. Seja o meu Salvador pessoal. Escreve meu nome lá no céu, no livro da vida, e me sela para o grande dia da vida eterna, em nome de Jesus. Amém. Entre em contato conosco, porque nós queremos andar junto com você. Você precisa desse acompanhamento e nós queremos andar junto com você. E-mail e o número do WhatsApp para você entrar em contato conosco. E-mail queraceitarjesus@pda.com.br e o número do WhatsApp, que é o DDD 11 São Paulo 950-94-4645. Entre em contato conosco. Agora temos uma equipe de pastores preparada com muito amor do coração ali para atender você. Com todo amor, com todo carinho, com toda atenção que você merece. E já digo para você, seja bem-vindo à família Deus é Amor. 00:59, 1h da manhã, nós vamos ficando por aqui. Nós ficamos tristes na presença de Deus. Você quer ficar a noite inteira, a madrugada inteira orando, buscando. Mas nós temos que nos despedir, mas todos os dias nós estaremos aqui, Ministério de Intercessão Global da Igreja Pentecostal, Deus Amor, oração da 00:00 a 1h, todos os dias você pode orar conosco. Quem se despede é o seu irmão e amigo, presbítero Marco Magno, somos da Igreja Pentecostal, Deus Amor, e você sabe que eu sempre estou muito bem acompanhado, a minha esposa se despedindo também.
2: Andréa Magno, Deus abençoe a sua vida e a sua família.
1: Deus abençoe você.
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6: 00:01.
7: Paz do Senhor Jesus, quem vos fala é sua irmã em Cristo, Elisângela dos Santos Machado. Eu moro na cidade de Gravataí, na faixa de Taquara, na parada 83. Aqui, amados irmãos, eu venho contar o meu testemunho. Antes de aceitar a Jesus, o nosso Salvador, a minha vida era uma desgraça. Desde a minha adolescência, já vivendo no mundo, morei na casa de minhas amigas. Quando saí da minha casa, de meus pais, aos 14 anos. E ali nós juntas ia para os bailes, festa, funk, onde bebia, nós fumava, cigarros, tinha as noites de prazeres, mas era só aquele momento. Eu, entre todas, eu era a ovelha negra, como eles diziam. Bebia, brigava, entrava dentro de mim, dos meus pensamentos, coisas horríveis. Ao longo deste ano, acabei mais tarde tendo dois filhos. Mas fui ficando cada vez pior. Eu estava no último da oprimição, deixando meus filhos em casa, sem se importar com eles. Um dia, irmãos, eu entrei numa crise, bebi demais. Eu fiquei terrivelmente fora de mim. Comecei a me sentir ruim. Dores no corpo, nas minhas costas. A minha visão eu já não tinha mais. Estava ficando cega. Eu vou ter que ir no médico. Estou doente. Ali, irmãos, era de manhã, naquele dia, uma coisa horrível. As legiões de demônios me agitavam. Quando desci para ir no posto de saúde, perto de minha casa, me deu um estalo dentro de minha cabeça, como se fosse um barulho de taça. Eu saí gritando, lomba abaixo. A minha cabeça abriu. Eu senti a morte. Eu cheguei no posto. Veio de novo aquela pressão maligna na cabeça, de novo. Espírito da morte, Satanás queria me matar. Ali encontrei a irmã Carmosina, que estava passando na rua. Eu disse, Dona Carmosina, me ajuda. Ali ela me levou para casa, onde eles estavam já em campanha de oração pela minha vida. Ali os irmãos oraram por mim. Aceitei Jesus. A minha vida começou a mudar. A partir daquele momento, eu comecei a ir na igreja. Não fumava mais, nem bebia. Foi uma mudança rápida. Onde eu moro, as pessoas até que eu andava na adolescência não acreditavam. Eles ficavam admirados. Até hoje, na mudança que o Senhor fez na minha vida, eu tive oportunidades de falar do amor de Jesus para todos ao meu redor. Aquela Dani, a minha amiga de adolescência, das festas, hoje, para a honra e glória, ela serve o Senhor. Não troque Jesus por nada. Todos os dias eu lembro de onde o Senhor me tirou, me libertou das trevas para viver na luz. Eu vos agradeço por contar o meu testemunho. Elisângela dos Santos Machado, eu moro na cidade de Gravataí, na parada 83, na faixa de Taquara. Tenho 33 anos e sirvo o Senhor. Amém.
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6: Uma hora e 6 minutos.

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2: 1:11 em São Paulo. Que Deus abençoe grandemente o seu lar, a sua vida e a sua família. Quem tem o prazer de cumprimentá-los nesta madrugada de sexta-feira, dia 11 de setembro de 2026, é o seu irmão em Cristo e amigo, presbítero Rafael Gonçalves. Vamos juntos até às 5 horas da manhã, orando por você, ouvindo quadros que edificam a nossa vida espiritual, a nossa fé. Ouviremos também belíssimas canções e, é claro, vou contar com a sua participação ao vivo pelo DDD 11-3208-2790 ou pelo WhatsApp da Central de Produção Internacional. Você nos envia a sua mensagem DDD 11-98292-3392. Queremos que você entre em contato conosco, fale ao vivo, nos deixando o seu nome, a cidade que você mora e o seu pedido de oração. Nós acabamos de orar, acabamos de interceder por milhares de pessoas e às 2 da manhã estaremos fazendo mais um grande clamor. O clamor da madrugada, o clamor da madrugada, o clamor do socorro de Deus. Está aflito, desesperado, oprimido, depressivo? Entre em contato conosco, pois vamos ajudar você em oração.
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2: Olha, quem nos envia a sua mensagem é o nosso irmão Marco Aurélio. Ele nos escreve dizendo: pastor, peço orações pela minha saúde, peço orações por livramento, peço orações pela minha família. Peço também orações por uma causa que tenho na justiça. Irmão Marco, vamos apresentar a sua vida e a sua família em oração. Wendel Nascimento também nos cumprimenta com a paz do Senhor Jesus. Ele é de Guarujá, litoral paulista. Ele pede orações para toda a família Wellington. Deus abençoe. Vamos orar sim pelo irmão e pela família. Inclusive, temos o primeiro ouvinte desta madrugada. A paz do Senhor Jesus, bom dia.
6: Bom dia.
2: Com quem eu falo?
6: João Alves de Melo.
2: Irmão João, fala de onde?
6: Monte Azul Paulista, interior de São Paulo.
2: O irmão dizia as orações?
6: É, coloca meu nome na oração aí, João Alves de Melo, e a minha mãe e meu pai. Minha mãe é Maria Salomé de Melo, meu pai é Pedro Alves de Melo.
2: A mãe, Maria Salomé de Melo, e o pai?
6: Expedito Alves de Melo.
2: Amém. Anotado, irmão João. Nós vamos orar.
6: E tem um colega meu também que está internado, já foi umas 3 semanas também.
2: Qual o nome dele?
6: Celim.
2: Anotado.
6: Celim Cordioli. Tem outro também, mas aquele lá, ele está muito ruim, mas ele já está com 97 anos. Aquilo ali é um milagre de Deus, né?
2: Vamos apresentar em oração.
6: O nome dele é Orlando.
2: Orlando.
6: Orlando Galeno.
2: Amém. Já está anotado e às 2 horas vamos clamar pelo irmão, por toda a família e pelos nomes que foram mencionados. Deus abençoe.
6: Amém. Eu estou ouvindo todas as noites.
2: Muito obrigado pela audiência. Seja sempre bem-vindo. 1:15, continue entrando em contato. Nós vamos clamar. Nós vamos orar daqui a pouquinho por toda a audiência. Vamos ouvir mais alguém que se encontra do outro lado e nos ouve nessa madrugada. A paz do Senhor Jesus, bom dia.
7: Bom dia, pastor.
2: Com quem eu falo?
7: Só que é meu parecido, Mato Grosso do Sul, cidade de Dourados.
2: Dourados, Mato Grosso do Sul. Irmã Aparecida, seja muito bem-vinda. A irmã deseja orações.
7: É, meu coração, tô com fadiga, uma falta de ar, sabe? Respiração ruim, intestino preso, falta de ar, uma fadiga, uma respiração confortável, eu queria fazer uma oração por favor. Mas Aparecida vai chegar no pão.
2: Feche os olhos, irmã Aparecida. Eu vou orar pela saúde da irmã. Quem tem crises, como falta de ar, entra em um desespero. Quem já sentiu falta de ar, sabe muito bem a dificuldade. Feche os olhos, vamos orar. Senhor meu Deus e eterno Pai, eu apresento a vida da nossa irmã Aparecida em Tuas mãos. E todos aqueles que, como ela, estão enfermos, com problemas respiratórios, como ela, estão doentes e precisam e muito da cura do Senhor. Toque, meu Deus, na vida da tua filha e a restaure. Toque na vida desta pessoa que se encontra doente. Repreenda, meu Deus, toda enfermidade física, espiritual, repreendendo toda infecção, toda inflamação. Senhor, não importa a situação que esta pessoa esteja vivendo, a enfermidade que ela foi diagnosticada, o tamanho da dor que ela sente no corpo, o Senhor é poderoso para repreender todo o mal. Eu oro e tenho a plena certeza que no nome de Jesus, a nossa irmã Aparecida já está recebendo o alívio, o socorro que ela tanto precisa nesta madrugada. Amém e amém e graças a Deus. Deus abençoe, irmã Aparecida.
7: Amém.
2: Fique na paz do Senhor Jesus. Foi um prazer falar com a irmã. Nos envie a sua mensagem. Estamos aguardando você, que talvez não queira falar por telefone. 11 982923392. Vamos ouvir mais um ouvinte? A paz do Senhor, bom dia.
8: A paz do Senhor, bom dia.
2: Com quem eu falo?
8: Com a Gisele, Goiânia.
2: Gisele, Goiânia, Goiás. Bem-vinda, irmã Gisele.
8: Obrigada.
2: A irmã deseja orações?
8: Sim, eu fico, volto com Deus.
2: Uhum.
8: Eu quero oração nesse sentido e para Deus me libertar da medicação, sabe? Eu
2: sim.
8: Tomo medicação por dia, controlada, só que às vezes faz bem mal para mim essa medicação.
2: Imagino. E a irmã deseja ser liberta por Jesus, livre desses remédios. Amém. Deixa eu anotar o seu nome. Me diga, por gentileza, o sobrenome. Gisele?
8: Gisele Teixeira da Mata.
2: Gisele Teixeira
8: da Mata.
2: Irmã Gisele, às 2 da manhã, nós vamos orar pela irmã. E ore conosco também. Eu creio que nessa madrugada o Senhor vai lhe socorrer. A irmã deseja... Sim.
8: Eu acompanho vocês aí das 11 da noite até 2 da manhã.
2: Que bênção. Glória a Deus. É um prazer tê-la conosco. Inclusive, a irmã quer aproveitar a ligação e colocar mais alguns nomes para a oração?
8: Eu vou colocar da minha avó, Dona Hilarinha.
2: Uhum.
8: Dona Hilarinha, deixa eu ver. Meu tio Landino Rodrigues da Mata, ele está com câncer.
2: Vamos orar.
8: Fazendo radioterapia.
2: Vamos orar, em nome de Jesus. Mais alguém?
8: Não, só o
2: Brasil. Amém. Irmã Gisele, Deus abençoe pela sua participação. Amém. Uma excelente noite na presença do nosso Deus. 1h20, nós daremos uma pequena pausa na nossa programação para aquele momento maravilhoso, o momento da palavra. Pastor Lorival de Almeida traz o quadro Pão Diário, com o seguinte tema: Saudade de Deus. Vamos ouvir e vamos ser edificados nesta madrugada.
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O livro de Salmos, capítulo 42, a gente vê que o autor do livro de Salmos, ele estava cativo. Provavelmente, talvez tivesse sido levado escravizado em algum tipo de invasão, de repente a invasão dos arameus, eu não tenho toda a certeza, mas existe essa possibilidade. E ele sente saudade da sua terra. Ele fala do Jordão, o Hermon, lembra-se do templo, canta sua dor, mas ele fala também que tem saudade de Deus, do templo, do culto, de ir com a multidão à casa de Deus. Você vai ler o Salmo 42 inteirinho, você vai entender. A saudade é tão grande que ele chora tanto que as lágrimas, ele diz, minhas lágrimas me são alimentos de noite e de dia. É evidente, ouvintes amados, que para nós cristãos, essa figura do templo, essa figura do lugar, já preguei sobre isso falando sobre o profeta Jeremias, né? Essa saudade do lugar, isso para nós hoje não tem, eu diria, tanta força, porque nós entendemos que Deus não está confinado a um templo ou a um lugar. Agora, para o salmista havia a Terra Santa, e ele tinha saudades desse lugar. Por falar em saudade, né, dizem que a palavra saudade só existe na língua portuguesa. Sei lá, de repente, quiprocó também. Mas, de qualquer forma, a palavra saudades é uma palavra que dizem que ela só o português mesmo, em espanhol se

dor que dá, né? É, vontade de estar aqui quando você está lá e coisa assim, vontade de enfim, é uma coisa que é um sentimento, não dá para explicar. Nós temos saudades de coisas que para nós são valiosas, que nós amamos. Ninguém pode dizer, ah, eu tenho uma saudade daquela dor de cabeça. Ninguém fala isso. Oh, não aguento mais de saudade daquela aprovação, aquela luta que eu passei. A gente tem saudade daquilo que a gente ama. A gente tem saudade daquilo que a gente dá valor. Do que é que você tem saudade, prezado ouvinte? A Bíblia Sagrada fala que o povo hebreu teve saudade do Egito. Quando algum irmão pensa num pecado, a gente fala saudade do Egito, hein, meu irmão? Os hebreus no deserto, eles, ah, que saudade dos peixes que nós comíamos lá no Egito, de graça, dos pepinos, das melancias, os alhos porós, das cebolas, Números capítulo 11, que não era de graça não, eles pagavam e pagavam caro. Às vezes o preço era chicotada nas costas, chicotada no lombo, trabalho forçado, mas o coração daquele povo estava no Egito, então romantizavam o passado, esquecendo-se de como fora ruim aquele passado. Existem muitos crentes que

0: queixa-se das provações que enfrenta na peregrinação dessa vida. Mas se esquecem que antes era muito pior. Ou se não era, o destino seria pior. Escravizadas por um passado diabólico, satânico. Um passado onde a escravidão é tida ou entendida como liberdade. Agora, escravo não tem futuro. Nós temos de ter saudade daquilo que a gente ama realmente. Ah, mas eu como amo a Deus? Eu só amo a Deus quem conhece a Deus. Que bonito ter saudade de Deus. Você não ama a Deus, então você não tem saudade de Deus. Agora, para quem ama a Deus, o melhor lugar do mundo é a presença de Deus. Eu até vou dizer, é a igreja, o melhor momento é o culto. Não ir à igreja ou perder um culto traz um vazio. Alguém dizia que, ou alguém chamou a saudade de gosto amargo de infelizes. É frustrante. Podemos estar em qualquer lugar, mas se o nosso coração é do Senhor, ficar longe da sua igreja, do seu povo, do culto, é gosto amargo, então, e infeliz. Lembra daquele hino que a gente, é o 36 da harpa? Da linda pátria estou bem longe, cansada estou. Eu tenho de Jesus saudade, ó, quando é que vou? Não me convide para gravar um CD, não, vou resistir. Não, não quero queimar os outros cantores. Muitos cristãos se apaixonaram pelo mundo e não têm saudade de Jesus, da linda pátria, não têm saudade de Deus, nunca amaram a Deus, não são peregrinos. Na verdade, se naturalizaram como cidadãos desse mundo. São cidadãos desse mundo. Não cantam mais o céu, o coração deles não está lá. Não sentem saudade do que não amam e nunca amaram. Você tem saudade de Deus? Você se lembra dos bons momentos do passado e sente falta deles? Estando longe, tem saudade da igreja, do culto, ou tem saudade do mundo quando está na igreja? Você tem saudade da casa de Deus ou do Egito? Tenha saudade das boas experiências com Deus. Queira essas experiências de volta. Busque essas experiências. Busque o Senhor. Tenha saudade de Deus, porque só tem saudade quem ama. Ah, eu vou a Israel e lá eu vou... Não, não, não. Não precisa ir a Israel. Ah, eu vou colocar um kipá, eu vou colocar um... Não, não precisa. Tenha saudade de Deus onde você está, porque Deus habita em você, Deus habita nas pessoas.
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2: 1h33, estamos de volta com todos vocês. Você também pode entrar em contato conosco via telefone pelo DDD 11 3208 2790, incluir o seu nome e o nome da sua família para a oração das 2 da manhã, o clamor do socorro de Deus. Quantas pessoas estão nos enviando a sua mensagem? A nossa irmã Aline Rocha nos escreve dizendo: a paz do Senhor, pastor, bom dia, peço orações por cura, por salvação, peço orações por uma audiência que terei no dia 17 de novembro. Vamos orar e apresentar a sua causa nas mãos do nosso Deus. Quem também nos escreveu foi o nosso irmão lá de Belém do Pará. Ele nos cumprimenta com a paz de Cristo e pede que possamos incluir na oração 3 nomes, Daílson, Thaís e Maria Cardoso. Deus abençoe os nossos irmãos paraenses que nesta madrugada estão em contato conosco. Temos mais alguém na linha. Vamos ouvi-lo. A paz do Senhor. Bom dia. A paz do Senhor Jesus. Bom dia.
3: A paz do Senhor, meu irmão.
2: Com quem eu falo?
3: Meu nome é Davi de Carvalho Almeida.
2: Irmão Davi, seja muito bem-vindo. O irmão fala de onde?
3: Eu falo do Rio de Janeiro, Duque de Caxias.
2: Rio de Janeiro, que bênção. O irmão deseja orações?
3: Sim, meu irmão, eu de um dia pra cá, eu peguei uma artrose no joelho. E tô com uma inflamação forte mesmo nos músculos por trás das pernas. E tá me impedindo eu caminhar e fazer as coisas que eu tenho que fazer. Eu tô andando muito fraquinho, meu irmão, muito fraquinho mesmo. Então, em nome de Jesus, eu peço que coloque o meu nome na oração.
2: Amém. Já está incluso. O irmão deseja incluir mais alguém?
3: É, né? E o meu nome completo é Davi de Carvalho Almeida. E coloca a minha família.
2: Davi de Carvalho Almeida em família.
3: Amém.
2: Deus abençoe, irmão Davi. Foi um prazer falar com o irmão. Uma excelente noite e já já iremos orar pelo irmão. 1h35, não nos deixe de ligar. Entre em contato conosco. Talvez você se encontre aflito, desesperado, oprimido. Talvez você está prestes a tirar a sua própria vida. Não faça isso. Creia no Senhor Jesus Cristo. Cristo pode transformar a sua vida. Vamos ouvir mais alguém que está do outro lado e deseja falar conosco de algum lugar deste imenso Brasil. A paz do Senhor, bom dia.
4: Senhor, bom dia.
2: Com quem eu falo?
4: A irmã Fina. A pastor Rafael?
2: Isso, a irmã fala de onde?
4: Fala aqui de Bauru.
2: Bauru, interior de São Paulo. Bem-vinda. A irmã deseja orações?
4: É, primeiro eu vou contar uma bênção. Não sei se o irmão está lembrado que eu liguei e pedi uma oração. Estava fazendo um barulho dentro do meu ouvido, estava me incomodando.
2: Ah, sim.
4: Não lembra, né?
2: Lembro sim.
4: Então, irmão, meu irmão orou até na hora para mim, sabe? Aí, graças a Deus, irmão, acabou o barulho dentro do meu ouvido.
2: Glória a Deus. A irmã está bem.
4: Estou bem, graças a Deus.
2: Jesus te curou.
4: Eu me incomodava, até para dormir.
2: Graças a Deus. Há quanto tempo a irmã sofria com essas dores, esses barulhos no ouvido?
4: Então, irmão, eu tenho um problema, assim, eu creio que eu tinha, né, que eu não tenho mais, né,
2: sim.
4: Tenho uma dor dentro do ouvido. E aí, sabe, irmão, eu passei já tanto de médico, sabe, irmã, já fiz exame, é um caroço que tinha sido do lado esquerdo.
2: Ah, sim.
4: Eu já fiz exame, irmão, exame caro, que eu estou até pagando ainda. Não dá nada, sabe, irmão? Não sai no exame. Aqueles exames de borracha no nariz, sabe?
2: Sim, sim.
4: Tudo, irmão. Não dá nada, irmão. Não sei. Aí quando foi, né? Que até o quê? Uns 15 dias ou uma semana retrasada. Que eu falei com o irmão, né? Aí tava aquele barulho. Aquele barulho. Pensava quando tem uma borboleta acendendo o ouvido, bater.
2: Sim, imagino.
4: Meu Deus. Aí eu pedi oração, né, irmão? Aí, graças a Deus, irmão orou. Parou, aquele barulho, irmão. Graças a Deus.
2: Glória a Deus. Que Deus irmão. Abençoe pela fé, pelo seu testemunho, que aumentou a fé dos ouvintes, que também estejam na mesma situação ou pior, para que creiam e que através da oração das 2 da manhã, Deus também poderá fazer um grande milagre na vida deles também.
4: Verdade, irmão.
2: E aproveitando...
4: Já fala, né, irmão? Tudo que pedir, crendo na oração, recebe, né, irmão?
2: Recebe, recebe, basta recebe. Crer, né? Recebe, glória a Deus. Verdade. A irmã...
4: Irmão, e agora, eu vou pedir oração por irmão, rapidinho, que tem mais gente também, né?
2: À vontade.
4: Não, só se perguntar, irmão. Irmão, quando a gente liga assim, põe os nomes na oração, já fica aí? Já fica... Vai para o santuário, essas coisas assim, já?
2: Sim, sim, mas, nós anotamos, mas... nós anotamos, é levado para o santuário e vai sempre renovando com a chegada de novos pastores, vai sempre renovando. Mas a irmã deseja fazer um pedido especial, então, que leve um nome específico?
4: Neta, irmão, ela vai para o Paraguai amanhã, né?
2: Uhum.
4: Vai para lá com os companheiros dela, vai excursão, mas a gente fica preocupada, né, irmão? Então ela chama Giovana. Assim, eu não tô o nome dela na oração, para ir bem voltar, né, irmão?
2: Amém.
4: Tá chuvarada, muita chuva.
2: Uhum. Né? Amém. E em específico, a irmã deseja que coloque o nome dela no santuário, correto?
4: Isso, é porque assim, às vezes a gente fica ligando e o nome já tá lá, né, irmão?
2: Uhum.
4: Né? Então já fica lá, é oração 24 horas, né, irmão?
2: Ah, exatamente, exatamente. Né? Vamos colocar
4: então,
2: assim, tá?
4: E a mancida família, né?
2: Uhum. Anotado.
4: Minha família, eu já tenho até bisneto, irmão.
2: Vamos apresentar, oração, sim.
4: Na oração, minha família.
2: Deus abençoe, mancida. Vamos orar, vamos apresentar cada um nas mãos de Deus, inclusive a nossa irmã Giovana. Foi um prazer falar com a irmã.
4: Irmão, a mãe dela está dando muito coração, com a viúva, ela reclama, pelo menos.
2: Imagino, imagino. É. Vamos orar para que Deus visite todas elas. Fique na paz.
4: Irmão, eu creio, estava orando também. Já,
2: amém,
4: já, gente,
2: amém. Uma excelente noite, irmão, até daqui a pouco.
4: Tá bom, Deus abençoe.
2: A paz do Senhor. 1:40, você já nos enviou a sua mensagem? Se você não conseguir falar conosco ao vivo, nos envie a sua mensagem. Nosso irmão Machado nos deseja uma ótima madrugada. Ele nos escreve dizendo: pastor, peço orações por minha família. Peço orações para que o Senhor venha livrar, venha proteger a minha vida de toda arma forjada, dos perseguidores, toda ameaça. Amém, irmão Machado. Vamos orar. E vamos incluir o seu nome e o nome da sua família na oração. Vamos ouvir mais um ouvinte? A paz do Senhor. Bom dia.
5: Bom dia, paz do Senhor.
2: Com quem eu falo?
5: A irmã Iraci, aqui de Vitória.
2: Bem-vinda, irmã Iraci. A irmã deseja Amém. Orações?
5: É, eu quero pedir oração para a minha vida, para a minha saúde, para toda a minha família e para duas pessoas que não são evangélicas.
2: Ah, fique à vontade.
5: É a Gabriela, que está com um mioma.
2: Gabriela.
5: E também a Fernanda, que está com câncer.
2: Gabriela e Fernanda.
5: É, a Fernanda está com câncer, a Gabriela está com um mioma.
2: Nós vamos orar por elas em nome de Jesus.
5: Elas não têm a palavra de Deus, eu já falei para elas que eu ia ligar e ia pedir oração, já tem uma temporada.
2: Amém. E continue convidando ambas para que possam vir à igreja, entregar a vida para Jesus, que é muito importante, né, irmã Iraci?
5: É, elas não moram aqui em Vitória, não, elas moram no lugar que eu esqueci o nome agora, né?
2: Sim, sim, sim.
5: Mesmo. Uhum. Mas, ela sempre vem aqui, né, passear. Então, aí eu falei pra ela que Jesus vai curar elas, né, e depois elas vão agradecer a Deus, né, e procurar uma igreja pra se consertar mais e mais cada dia, né, pastor?
2: É verdade, é verdade.
5: E quero toda a minha família, minha vida, minha saúde, sabe, pastor?
2: Amém.
5: Deus abençoe o senhor.
2: Tá anotado. Deus abençoe a irmã também. Às 2 horas, ore conosco. 1:42, não importa o que você esteja vivendo ou passando, se você mora aqui em São Paulo, em Goiás, no Espírito Santo, Minas Gerais. Hoje todos têm acesso à internet, inclusive uma linha telefônica com ligações ilimitadas para todo o Brasil. Então entre em contato conosco. Queremos orar, queremos clamar pela sua vida. Olha, a nossa irmã Cida entrou em contato conosco e fez uma pergunta importante. Pastor, os nomes que são incluídos na oração são levados para o santuário? Sim. Olha a importância de você entrar em contato conosco. Nós vamos sempre estar em oração por você, aqui no rádio e através do santuário de oração. Vamos ouvir mais alguém que está na linha. A paz do Senhor Jesus, bom dia. A paz do Senhor Jesus, bom dia.
6: Bom dia.
2: Com quem eu falo?
6: Altair.
2: Irmão Altair, fala de onde, irmão Altair?
6: De Belo Horizonte.
2: Belo Horizonte, Minas Gerais. Seja bem-vindo. O irmão deseja orações?
6: Eu quero que o senhor tenha olha para mim. Eu estou assim com a dor das pernas, dor nos braços.
2: Uhum.
6: Quer que o senhor tenha olha para mim?
2: Oro sim, irmão Altair. Oro sim. Feche os olhos. Maravilhoso Deus e eterno Pai, eu apresento, meu Deus, a saúde do nosso irmão Altair. E também a saúde de todos que estão sofrendo e sofrendo muito, com dores nos ossos. Senhor, meu Pai, tenha misericórdia destas vidas que não conseguem dormir, inclusive no frio. Quantos estados agora, em baixa temperatura, 11, 12, 8, 7 graus? E quantas pessoas, ó Pai, sofrendo com dores terríveis? Senhor Jesus, toque agora nos ossos do nosso irmão Altair. Restaura a saúde do teu servo e restaure também a saúde daqueles que se encontram nas mesmas condições do nosso amado irmão. Eu te peço, ó Deus, em nome do teu filho amado Jesus Cristo, que o Senhor venha visitar cada um e fazer destas pessoas um grande milagre. Obrigado, Senhor, muito obrigado. Eu creio e juntos tomamos posse da nossa vitória. Amém e graças a Deus. Irmão Altair, que Deus te abençoe, meu querido irmão. Pode sempre contar conosco, pode sempre contar com as nossas orações. Uma excelente madrugada. 1h45, muito obrigado pela sua audiência, muito obrigado por você que está nos enviando a sua mensagem. Olha, quem nos envia a sua mensagem pelo WhatsApp é a Valéria. A paz do Senhor, pastor, peço orações pela minha saúde, que o Senhor venha me dar a cura. Eu creio no meu milagre, eu também creio, irmã Valéria. Ela nos ouve de Campinas, interior de São Paulo. Vamos clamar por você e pela sua família. Temos mais um ouvinte na linha, que vai falar conosco também, ao vivo. A paz do Senhor, bom dia.
7: A paz do Senhor, bom dia.
2: Com quem eu falo?
7: Com Maria do Carmo.
2: Irmã Maria, fala de onde?
7: Jardim Guaraú, São Paulo, fica aqui perto da Raposo.
2: Bem-vinda à nossa programação. A irmã deseja orações?
7: Eu peço oração para minha saúde,
2: uhum.
7: O meu filho João Paulo, minha filha Gisélia, minha filha Renata, toda a minha família e pela causa da justiça também.
2: Vamos orar sim, em nome de Jesus. Eu convido a irmã, às 14h, fazer conosco este clamor, o clamor do socorro de Deus, tá bem?
7: Amém. Ah, deixa eu falar rapidinho.
2: À vontade.
7: Eu peço minha oração com uma amiga minha que está acamada e ela está muito mal. O nome dela é Rosa.
2: Rosa.
7: E para Sônia Cristina também.
2: Sônia Cristina. Anotado. Amém. Tá bom? Mais alguém?
7: Deus abençoe.
2: Amém. A irmã também. Foi um prazer. 1h47. É a madrugada do socorro de Deus. Dentro de 13 minutinhos, nós vamos ao prefixo da emissora. Dentro de 13 minutinhos, já vamos fazer a oração o clamor do socorro de Deus. Creia, amigo ouvinte, que Deus vai lhe socorrer, aonde quer que você esteja, no trânsito, no trabalho. Ore conosco e você será abençoado. O nosso irmão Servilho nos escreveu: a paz do Senhor, pastor. Quem está falando é o irmão Pedro Servilho de Águas de Lindóia. Bem-vindo, irmão Pedro. Ele nos pede orações e as orações que ele nos solicita é para a sua irmã, para o seu sobrinho, para toda a sua família. Nós vamos orar sim. Ele crê no milagre e nos escreve: pastor, leia minha mensagem no nome de Jesus. Amém. Já estou lendo aqui a sua mensagem e já estamos já colocando o nome do irmão e o nome das pessoas mencionadas na oração. Vamos ouvir mais alguém que está na linha para falar conosco. A paz do Senhor, bom dia. A paz do Senhor, com quem eu falo?
8: Fortaleza, Ceará.
2: Fortaleza, Ceará, seja muito bem-vinda. A irmã deseja orações?
8: Sim, peço oração pelo socorro de Deus, pela vida de uma criança, Maria Giovana.
2: Maria Giovana.
8: A sua mãe, seu pai, na busca de Anel,
2: escutei. Uhum. Vamos orar para Maria Giovana, os seus pais, para a irmã. Uhum.
8: Porque a mãe dela e a criança estão com uma pressão psicológica.
2: Ah, sim.
8: Do pai.
2: Uhum. Vamos apresentar então a família nas mãos de Deus. Vamos apresentar essa situação delicada que hoje a família vive. A irmã deseja incluir mais alguém?
8: Sim, a minha vida, né?
2: Uhum. Anotado.
8: Meu esposo, meus netos, uhum. Jedaías, Marlon e Júlio. E a minha filha.
2: E filhas.
8: Giovanni, Juliana e Daniela.
2: Mais alguém?
8: Sim, essa oração pela igreja, né? Pela obra de Deus, né?
2: Amém, amém. Muito obrigada pela sua participação. Nós vamos orar pela irmã, pelos nossos queridos irmãos cearenses, que sempre estão entrando em contato conosco, pela sua família. Daqui a 10 minutinhos já estaremos na oração do socorro de Deus. Deus abençoe.
8: Amém.
2: 1h50, muito obrigado pela sua companhia. Eu sou o presbítero Rafael Gonçalves e somos da Igreja Deus e Amor. Vamos falar de família. Nós atendemos aqui a nossa irmã que nos solicitou orações por uma família. E agora você que tem a sua família, chegou aquele quadro especial Família em Foco com o pastor e psicólogo Jessé Ávila. Ele traz um tema muito importante nessa madrugada. Um tema que vale a pena ouvir. Reconexão na família. Vamos ouvir e vamos ser abençoados por Deus.
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12: Olá, seja muito bem-vindo a mais um episódio do Família em Foco, um espaço dedicado a reflexões sobre relacionamentos, convivência e bem-estar familiar. Aqui falamos de temas que podem transformar o dia a dia da sua casa, sempre com base em estudos, mas de um jeito simples e prático. Você sabia que a reconexão familiar raramente acontece com grandes discursos, mas com pequenas atitudes repetidas? Pois bem, nós vamos falar hoje sobre reconexão na família. Estudos sobre vínculos familiares mostram que reconexão emocional acontece quando há previsibilidade, presença e segurança. O cérebro precisa sentir a constância para voltar a confiar. Por exemplo, famílias que vivem juntas, mas cada um no seu mundo, ou seja, rotina, celular, cansaço, acabam se afastando sem perceber. Então, reconectar não é voltar ao que era antes, é construir algo melhor a partir de agora. E é por essa razão que eu tenho aqui 5 dicas bem práticas que podem lhe ajudar e também a sua família a fazer essa reconexão de um com o outro. Número 1, esteja presente de verdade. Presença física sem atenção emocional não gera conexão. Número 2, crie rituais bem simples, mas que sejam constantes. Refeições juntos, conversas regulares e pequenos hábitos fortalecem vínculos. Número 3, pratique reparações emocionais. Pedir desculpa, reconhecer os erros e validar dores reconstrói confiança. Penúltimo, demonstre interesse genuíno pela vida do outro. Perguntar e ouvir gera pertencimento. E por último, seja consistente. Reconexão é processo contínuo, não evento isolado. Como disse Virginia Satir, a comunicação é para o relacionamento, o que a respiração é para a vida. E se você aí gostou desse conteúdo, compartilhe a nossa programação com amigos e familiares. Continue conosco e fique atento, porque a qualquer momento estaremos de volta com mais reflexões que podem transformar a sua vida. Um forte abraço e até breve.

0: 1:59, um minutinho nos separa das 2 da manhã, um minutinho nos separa do prefixo das emissoras, para que em seguida possamos orar, para que em seguida possamos fazer o grande clamor do socorro de Deus. Eu sou o presbítero Rafael Gonçalves, você que nos enviou a sua mensagem, você que entrou em contato conosco, prepare a sua fé, prepare aquele espaço que você tem na sua casa para falarmos com Deus. Dobre os seus joelhos, conecte o fone de ouvido ao celular, aonde quer que você esteja, no trânsito, no trabalho, ligue o seu pensamento a Deus. Você que está em viagem, vamos nos preparar para este momento maravilhoso, o momento mais aguardado desta madrugada, o momento da oração. 2 da manhã, já já, voltamos na sequência.
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1: Maravilhosíssimo Deus e eterno Pai, aqui estamos mais uma vez em Tua santa e maravilhosíssima presença para glorificá-lo, para enaltecê-lo, para honrá-lo. Obrigado, Senhor, pela oportunidade que o Senhor nos dá para falarmos contigo em oração. Obrigado pela vida, obrigado pelo nosso ministério, obrigado pelo cuidado do Senhor. O Senhor é um Deus que antes do princípio já existia, criou os céus, criou a terra, nos criou a sua imagem, semelhança. E apesar de termos desobedecido o Senhor no jardim, não nos abandonou, mas enviou o seu Filho amado, Jesus Cristo, para que morresse na cruz do Calvário para nos salvar, para que hoje pudéssemos nos aproximar do Senhor. Obrigado, Jesus, por este sacrifício tão lindo e maravilhoso, que nos trouxe vida e vida com abundância. Que graça bendita e maravilhosa é esta! Graça esta que nos basta para sermos felizes, para vivermos alegres, para mantermos a nossa esperança na segunda volta gloriosa de nosso Senhor e Salvador Jesus Cristo, que está muito breve de acontecer. Obrigado, Jesus, por nos ter deixado o Espírito Santo, o nosso guia, o nosso auxiliador, o nosso orientador. Obrigado, Espírito Santo, porque o Senhor não nos tem deixado tristes, desanimados. Ó Espírito Divino, tem sempre nos orientado acerca do amor de Cristo, a mantermos a nossa fidelidade, a mantermos a nossa fé até o arrebatamento da igreja. Continue fortalecendo a minha vida, continue fortalecendo a minha família, continue fortalecendo a vida de cada ouvinte que entrou em contato conosco via telefone, via WhatsApp, e todos aqueles que não conseguiram contato, mas estão ouvindo o programa Voz da Libertação nesta madrugada. Ó Espírito Santo, precisamos mais uma vez da Tua ajuda. Ó Espírito Santo, precisamos que mais uma vez venha interceder por nós. Precisamos da ajuda do Senhor, precisamos e muito do socorro de Deus. Nos humilhamos nesta madrugada, pedimos perdão pelos nossos pecados, pedimos perdão pelas nossas transgressões, pedimos perdão por tudo que fizemos e praticamos que não foi do Teu agrado. Perdoe-nos, Senhor, e permita-nos pedir, permita-nos crer em Tua palavra que diz que tudo o que pedirmos em oração, em nome de Jesus, receberemos. É no nome de Jesus que lhe pedimos agora. Socorre-nos, socorre esta vida que se encontra aflita, desesperada, angustiada, abatida. Socorre esta vida que, por influência do mal, pensa em desistir, pensa em tirar a sua própria vida, pensa em sair de casa, abandonar a família. Senhor, não permita que o adversário tenha êxito em seus planos, mas venha repreendê-lo agora, restaurando a saúde mental, física e psicológica desta pessoa, que talvez esteja sofrendo com os traumas da vida. Quantas pessoas que durante a madrugada não têm conseguido colocar a cabeça sobre o travesseiro, tendo uma excelente noite de sono, estão acordadas e estão ouvindo este programa, ansiosas por este momento maravilhoso, o momento da oração, o momento em que nós, pastores, intercedemos por elas, o momento em que nós intercedemos uns pelos outros. Eu intercedo por esta pessoa que se sente oprimida, eu intercedo por esta vida que é vítima de uma obra do mal. Eu intercedo por esta vida que pensa em desistir. Repreendo agora, Senhor, esse pensamento homicida, suicida. Repreendo este desespero, esta síndrome do medo, do pânico, este mal que faz esta pessoa ficar durante 24 horas presa em um quarto, em um cômodo escuro. Senhor Jesus, visite esta pessoa agora e repreenda esta influência maligna que se encontra na mente, no corpo desta pessoa. Liberte esta criança, liberte este jovem, este adolescente, este homem, esta mulher, que se encontram presos nas armadilhas, ciladas e planos do inimigo. Meu Pai, não deixe que o adversário venha ter controle sobre a vida destas pessoas. Eu peço ao Senhor que quebre todas as correntes, grilhões. Faça esta pessoa livre pelo seu poder. Há poder no teu nome, Jesus, para libertar esta vida. Há poder no teu sangue, Jesus, para libertar esta família. Liberte-os agora das correntes malignas, das cadeias malignas, dos grilhões que têm prendido estas pessoas agora, para que, a partir de hoje, elas possam dormir bem. Repreenda esse desespero, repreenda esses pensamentos intrusivos, pensamentos introduzidos pelo maligno. Quantas pessoas, ó Pai, estão pensando em certos problemas que nem sequer existem ou passarão a existir? Quantas pessoas estão acordadas agora pensando no dia de amanhã? Projetos, planos para depois de amanhã, já preocupadas se irá dar tudo certo ou não dará certo. Senhor, lançamos as nossas ansiedades no Senhor. Meu Deus, lançamos as nossas preocupações no Senhor. E fazemos um voto em buscar, em primeiro lugar, o reino de Deus e a sua justiça, sabendo que as demais coisas nos serão acrescentadas. Ó, meu Deus, esta pessoa que faz um voto entregar a sua vida ao Senhor, esta pessoa que faz um voto em buscá-lo de todo o coração, o reino de Deus e a sua justiça, acrescente aquilo que falta para que esta pessoa seja feliz, dê alegria, dê gozo, dê saúde, restaure este lar, esta família, restaure o prazer na vida. Quantas pessoas, ó Pai, não têm prazer em trabalhar, não porque é preguiçoso, mas não tem aquela perspectiva de vida, esperança. Quantas pessoas, ó Pai, já não têm prazer em saírem de casa, já não projetam mais, já não sonham mais. Ó, meu Deus, sabemos da brevidade da vida, mas sabemos que enquanto estivermos vivendo, temos a ajuda, o auxílio do Teu Espírito Santo, para que possamos viver os planos do Senhor para nós. São planos maravilhosos, bons, perfeitos. Eu já lhe agradeço, porque o Senhor me incluiu neste plano. E enquanto vivermos, vamos nos sujeitar à Tua vontade, vamos agradá-lo, vamos glorificá-lo, ó Pai. Meu Deus, porque a nossa alegria não é baseada na situação que vivemos. A nossa alegria é uma alegria que é trazida pela fé, a fé perfeita no Senhor. Não importa se estamos doentes, não importa se estamos desempregados, não importa a situação atual que estamos vivendo, a alegria é a mesma, sabendo que o Senhor está conosco em qualquer circunstância, sabendo que o Senhor está conosco. E o deserto não é para sempre na vida daquele que te serve, na vida daquele que crê em ti. Ó, meu Pai, quantas pessoas que nesta madrugada estão tomando a decisão de aceitá-lo como único e suficiente salvador de suas vidas, pois estão cansadas de sofrer. Trabalhe nesses corações. Espírito Santo, convença esses corações para que hoje, sexta-feira, possam viver um dia maravilhoso, possam viver um fim de semana maravilhoso, recebendo do seu amor, recebendo a alegria que vem dos céus. Socorre estas vidas agora, meu Pai, trazendo alegria, conforto, refrigério, prazer na vida. Visite estas pessoas agora, que vêm sendo vítimas das obras de Satanás. Repreenda esta obra que foi feita nos cemitérios. Repreenda esta obra maligna que foi feita nas encruzilhadas. Repreenda esta obra maligna que foi feita nas matas virgens para a destruição destas vidas. Repreenda agora. Restaure, meu Deus, este casamento que vive em guerra. Restaure, meu Deus, o matrimônio desta pessoa que está se definhando com tantas brigas, discussões e contendas. Senhor, repreenda este mal e abençoe esta família. Meu Deus, repreenda este mal e restaure o diálogo, o entendimento. Restaure, meu Deus, o respeito. Restaure, meu Deus, a paz. Repreenda esta pedra de tropeço que se opõe à felicidade desta família, que se opõe à felicidade do marido, da esposa e dos filhos. Aonde há uma família vivendo em guerra, entre agora, Senhor. O Senhor é convidado a entrar nesta casa para reinar a paz. Aonde há uma família em trevas, o Senhor é convidado para entrar nesta família, para dissipar as trevas, radiando a Tua luz. O Senhor é a luz do mundo. Ó, meu Pai, venha brilhar nesta casa, venha brilhar nesta família, restaurando todos agora, repreendendo, meu Deus, o vício das drogas, o vício no alcoolismo, repreendendo, meu Deus, o vício da jogatina, restaurando todos com Teu grandíssimo poder. Restaura, meu Deus, a vida financeira de muitos. Quantos que estão desempregados? Quantos pais? Quantas mães? Pessoas trabalhadoras cujos filhos dependem da fonte de renda de ambos para sua subsistência. E agora estão desempregados, ó Deus. Abre esta porta. Aonde quer que esta pessoa tenha colocado um currículo, aonde quer que esta pessoa tenha feito uma entrevista, e até agora, até o momento, não foi chamado para ser efetivado, nós cremos que ainda neste fim de semana o telefone pode tocar. Cremos que ainda neste fim de semana uma mensagem pode chegar e o coração desta pessoa possa se alegrar com a excelente notícia, sabendo que já no início desta próxima semana já vai ser efetivada e já no fim do mês ou nos primeiros dias do mês de outubro esta pessoa já receberá o seu primeiro salário. Meu Deus, quantas pessoas gostariam de ter esta garantia, que no final ou início do mês tem o seu salário garantido para honrar os seus compromissos, colocar, meu Deus, o alimento sobre a mesa para sustentar a família. Tenha misericórdia, meu Deus. Socorra estas vidas agora que estão prestes a perder a sua casa, estão prestes a serem despejados, estão prestes, ó Deus, até mesmo a perder a vida, sendo cobrados, ameaçados pelos agiotas, credores. Senhor, não permita que isso aconteça. Não permita que sejam envergonhados. Abra esta porta, meu Deus, de emprego. Abra esta porta de oportunidades, de escape. Dê o grande livramento. Dê o grande livramento. Eu creio, meu Pai, que o Senhor pode livrar esta vida agora. Se esta pessoa crê, não importa o que levou esta pessoa à falência. Não importa o que levou esta pessoa a ficar endividada. O Senhor é poderoso para restaurar esta vida agora, independente da situação ou decisões que levaram estas pessoas a viver o momento que vivem hoje. Esta pessoa clama, esta pessoa suplica, esta pessoa se humilha, com o coração quebrantado e contrito, esta pessoa ora pedindo por socorro e por misericórdia. Socorre estas vidas agora, ó Deus, socorre. Eu lhe peço em nome de Jesus. A tua palavra diz que corações contritos, corações quebrantados, o Senhor não rejeita jamais. Ó, meu Deus, não é preciso orar, e nem pedir para que o Senhor não venha nos rejeitar, porque o Senhor não rejeita ninguém. Muitas vezes um homem rejeita o Senhor. Muitas vezes um homem rejeita esse plano maravilhoso, esse plano de salvação, que pelo sacrifício de Jesus perfeito foi executado na cruz, cravando a nossa escrita de dívida, dizendo ao Pai: está pago. Obrigado, Senhor, porque tínhamos ônus impagáveis, dívidas impagáveis. Mas o Senhor Jesus pagou na cruz do Calvário, para que hoje pudéssemos se aproximar do Senhor. Obrigado, Senhor Jesus, muito obrigado. Ó Espírito Santo, ó Espírito Divino, Consolador, interceda por nós. Contemple esse coração ferido, magoado, que saiu da igreja, está afastado. Meu Deus, não importa o motivo, socorre estas vidas agora, não deixe que esta alma que é preciosa se perca devido a falácias, devido a escândalos, devido a algo que viu ou ouviu e a deixou nesse estado, fria, gelada, sem querer cultuar, sem querer congregar, sem querer se aquecer no rebanho e sentir de novo a tua presença. Avive esta pessoa de forma pessoal. Meu Deus, o Senhor nos chama para um avivamento pessoal, para que em seguida possa vir o avivamento coletivo na vida das pessoas que oram, jejuam e buscam a tua presença bendita e maravilhosa em santificação. Meu Deus, em Joel está escrito a respeito de um grande avivamento que virá, um avivamento coletivo. E todos estão convidados, crianças, jovens, adolescentes, anciãos estão convidados para este avivamento. Corações quebrantados e contritos que te buscam, que santificam a ti, serão chamados, serão convocados a este avivamento coletivo. Mas enquanto isso, o Senhor nos chama para um avivamento pessoal. Ó, meu Deus, toque nesta vida agora, que não tem mais orado, não tem jejuado, não tem buscado a sua presença.

aquilo que a alma deseja estar ocupada, com as coisas lá do céu, com as coisas que são eternas. Toque, meu Deus, nestas vidas, para que possam buscar o Senhor e buscar do Senhor esse avivamento pessoal, para que quando o Senhor nos chamar para esse avivamento coletivo, possamos estar preparados para ouvir o som da última trombeta, a trombeta do arrebatamento. Continue, meu Deus, nos chamando. Continue, meu Deus, nos convocando. Continue, meu Deus, nos instruindo. Continue, meu Pai, nos chamando para este avivamento coletivo, este avivamento que antecede o arrebatamento da sua igreja. Continue, meu Deus, salvando jovens, crianças, adolescentes, anciãos. Meu Deus, obrigado porque o Senhor não tem desistido de nós. O Senhor não desiste desta pessoa que se esfriou. O Senhor não desiste desta pessoa que está afastada da sua presença. O Senhor não desistiu de mim. O Senhor não desistiu desta igreja. O Senhor não desistiu da humanidade. Tanto é que o Senhor não permite que Cristo ainda volte por amor à humanidade, porque o desejo do Senhor é que todos sejam salvos. E de fato muitos não estão preparados para o grande dia que se aproxima. Nos prepare, meu Deus, nos prepare. Nos notifique como usou Abacuque. Nos notifique no decorrer dos anos. Chame a nossa atenção para o grande dia que se aproxima. Obrigado, Senhor, muito obrigado. Eu apresento a minha família. Apresento, meu Deus, a família do nosso irmão Hamilton, que está aqui operando os botões da Rádio Deus e Amor. Apresento a todos que estão nos bastidores aqui da Rádio Deus e Amor, trabalhando, fazendo todo o possível para que as grades da programação estejam no ar. Senhor Jesus, eu apresento todos que trabalham no canal Direto com Deus, aqui no programa A Voz da Libertação, nesta madrugada, criando conteúdo, os quadros evangelísticos que vão ao ar. Eu apresento todos os pastores aqui da nossa sede mundial, pastores estaduais, setoriais, centrais, regionais e locais. Obrigado, Senhor, muito obrigado por tudo que o Senhor fez e ainda irá fazer por nós. Não há dúvida em nossos corações, o Senhor nos ouviu, o Senhor nos socorreu e as suas mãos estão estendidas ao nosso favor. Glória ao Pai, glória ao Filho, glória ao Espírito Santo de Deus. Amém e amém. E graças a Deus. 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

0: Duas da manhã e 30 minutos, já estamos de volta com todos vocês. Eu sou o presbítero Rafael Gonçalves e esta é a madrugada do Socorro de Deus. Você que orou conosco, tenha plena certeza que Deus visitou você, a sua casa e a sua família. Você deseja entregar a sua vida para Jesus agora? Você que está afastado, volte para Jesus. Olha, o primeiro passo para se tornar cidadão do reino dos céus é o arrependimento. Quando reconhecemos os nossos pecados, as nossas transgressões e nos arrependemos, e em seguida entregamos a nossa vida para Jesus, o confessando como Salvador da nossa alma, já nos tornamos cidadão do reino de Deus. Porque Cristo passa a morar em nós. E quem trouxe o reino de Deus até nós? Jesus Cristo. Quem tem Jesus já se torna cidadão do reino de Deus. E no arrebatamento, o Espírito Santo nos levará ao encontro do noivo nas nuvens. Estaremos diante do tribunal de Cristo, recebendo a nossa recompensa. Vai ser lindo demais o que Deus já preparou para nós. Então, entregue a vida a Cristo, onde quer que você esteja, se possível. Erga suas mãos aos céus. Caso contrário, porque você está no trânsito, no trabalho, fique em espírito de oração e repita comigo estas palavras. Senhor Jesus, eu orei e senti no meu coração o desejo de aceitá-lo como único e suficiente Salvador da minha alma. Eu confesso a Ti os meus pecados, as minhas transgressões. Confesso também que estou arrependido de ter praticado todos eles. Perdoe-me, Senhor. Perdoe-me, ó Pai. Escreva o meu nome lá no céu, no livro da vida, e cele com Teu sangue para o grande dia do arrebatamento da igreja. Senhor, a Tua palavra diz que Tu és o Pai do filho pródigo. Aceite-me de volta, abraça-me, faça uma aliança comigo. Em nome de Jesus, amém. Seja bem-vindo à Igreja Pentecostal Deus e Amor. 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Haverá um pastor para receber você. 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
2: 2:38. Muito obrigado você que entrou em contato conosco pelo WhatsApp e você também que entrou em contato conosco por ligação. Nós oramos, intercedemos, tenha plena certeza que Deus abençoou grandemente a sua vida nesta madrugada. E olha, não desligue o seu rádio. Já já, às 3 da manhã, teremos a oração com o pastor Lorival de Almeida. Mas antes, vamos falar de Bíblia. Vem aí aquele quadro que edifica a nossa fé. Bíblia em Foco. Pastor Kleber de Oliveira traz o seguinte tema: Cristo é a nossa justiça. Vamos ouvir e vamos ser edificados por Deus, o nosso Pai.
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4: Eu sou o seu irmão em Cristo, pastor Kleber de Oliveira, e quero convidá-los para juntos lermos um texto da Palavra de Deus. E a Palavra de Deus nos revela no livro de Romanos, capítulo de número 10, versículo de número 3. Porquanto desconhecendo a justiça de Deus, procurando estabelecer a sua própria justiça, não se sujeitaram a justiça que vem de Deus, porque o fim da lei é Cristo, para a justiça de todo aquele que crê. Nós entendemos, segundo a Bíblia, que Paulo está desejando no seu coração, revelando a vontade da sua intenção, que todo o seu clamor, a sua súplica, era em favor dos seus compatriotas, que na verdade não estavam salvos, mesmo tendo a lei de Deus nas mãos, que mesmo tendo direito de culto, das promessas, dos pactos, das alianças, continuavam a buscar na justiça da lei algo que não podiam encontrar. A Bíblia diz em Romanos 9:31, mas Israel que buscava a lei da justiça não chegou à lei da justiça, porquanto eles desconheceram a justiça de Deus, que é Cristo. E o próprio apóstolo Paulo, ele nos explica que Cristo é a nossa justiça para todos aqueles que estão na fé e são da fé em Cristo Jesus. Porém, quando Paulo fala da sua nação, ele revela o porquê eles foram cortados e quebrados da oliveira verdadeira, porque eles desconheceram a verdadeira justiça. Quando alguém comete um erro, uma transgressão, inflige a lei, e essa decisão, ela precisa ser punida, ele pode ter cometido a falha consciente ou inconscientemente. Quando falhamos, às vezes faltamos e falhamos porque desconhecemos e não entendemos a consequência que as nossas decisões e atos trarão. Mas temos a plena certeza que a justiça, ela acontece. Eles desconheceram e não receberam a justiça de Deus que havia sido enviado. Cristo Jesus foi revelado aos que estavam em trevas e eles rejeitaram a luz. Cristo Jesus, ele foi revelado em mandamento vivo, o Verbo encarnado, e eles preferiram a lei dos mandamentos do que a graça salvífica em Cristo Jesus. Não aceitaram. E a Bíblia diz que eles tomaram a decisão de estabelecer a sua própria justiça. É um fato, e temos que aceitar que todos os momentos que somos levados e toda a ocasião que tem nos colocado na cadeira da sentença ou da acusação, nós tomamos a palavra e a nossa intenção, estando certos ou errados, é justificar as nossas atitudes. Porém, a Bíblia, ela desconhece tal atitude. A Bíblia, ainda que pareça sábio, ainda que pareça honesto, ainda que pareça democrático, a Bíblia não aconselha a fazer. A Bíblia nos manda conhecer a justiça de Deus. E a Bíblia manda estabelecer todas as nossas decisões, procurando agora, na nossa própria vida, escolhas e decisões, permitir a justiça de Deus, que é perfeita, segundo Cristo, para ordenar a nossa vida. Quando fores levado e tenhas que apresentar justificativas, ou até mesmo seja necessário esclarecer atos, fatos, decisões que você tomou, procure neste momento crer e não se preocupe com o que você vai dizer. Se você está ali, naquele momento, tendo a oportunidade de falar, estabeleça este princípio: eu não posso me justificar, eu não posso me auto-justificar, quem me justifica é Cristo Jesus. Quantas vezes perdemos o sono, a saúde, o nosso precioso tempo, porque quando ouvimos alguém falando alguma coisa, chega até a nós o que aconteceu, o que alguém até mesmo deu como testemunho contra nós, a nossa primeira tentação é nos levantarmos, nos posicionarmos e nos defendermos. Eu preciso me justificar, eu preciso explicar, eu preciso ter a palavra. Eu preciso tornar manifestos para todos que estão ouvindo esta acusação, que esta situação não foi assim, não aconteceu deste jeito. E você cai no erro de querer estabelecer com a sua explicação a sua justificativa. Deixe Deus te justificar. Permita a palavra de Deus te inocentar, porque nada podemos contra a verdade, senão pela verdade. Toda mentira que contra a verdade se levantou, ela não pode prosperar. Não estabeleça a sua própria justiça. Quando Cristo se revelou às margens do Jordão com a missão de tirar o pecado do mundo, Israel disse: somos filhos de Abraão, não precisamos de perdão e nem de uma outra promessa. Somos filhos da promessa. E rejeitaram a graça, rejeitaram Cristo, rejeitaram o perdão, porque desconhecendo a justiça de Deus, procuraram estabelecer a sua própria justiça. Porque a Bíblia revela o terceiro problema, que quando o fazemos, quando temos em nós o desejo de nos auto-justificar, nós não podemos submeter e se sujeitar à vontade que vem de Deus. Porque a Bíblia diz que a vontade de Deus é justa, santa, perfeita e boa, e só pode experimentar a sua vontade aqueles que já tomaram a decisão de abrir o coração e de submeter-se a Cristo, aquele que por nós se fez justiça de Deus. Toda injustiça nele foi crucificada, toda infâmia, toda maldição, toda sentença, todo pecado, toda acusação, toda injúria foi nele crucificada. Por isso que a Bíblia diz que a nossa melhor justiça é tida como trapo de imundícia, e que nós não podemos alcançar a justiça de Deus a não ser através da palavra. Que diremos, pois, que se os gentios não buscavam a justiça, alcançaram a justiça? Paulo está falando em Romanos 9:30 de Cristo, a justiça de Deus pela fé, que pode nos isentar da condenação e nos preparar e nos condicionar para uma tão grande salvação. Agora, visto que com o coração se crê para a justiça e que com a boca se faz confissão para a salvação, nós não temos que fazer outra coisa a não ser crer em Cristo Jesus, aquele que morreu para nos levantar com fôlego de vida e para nos dar a esperança eterna de viver ao seu lado. Ora, se você tem buscado a lei, se você tem buscado a sua razão, saiba que aqueles que estão em razão, eles já estão vivendo fogo das suas culpas, o fogo da condenação, o fogo em sua consciência. Se o fim da lei é Cristo, para a justiça de todo aquele que crê, saiba que a sua fé, ela precisa ser demonstrada e revelada na sua entrega, a ponto de que você possa alcançar a fé absoluta de se entregar a Cristo, para que Ele te justifique no sangue bendito que Ele derramou por você em todas as condições da sua vida. Não importa se você está sendo perseguido, caluniado, injustiçado, saiba que a justiça de Deus, segundo Cristo, é perfeita. E é ela que fala, e é ela que te revela, e é ela que te dá a certeza de, no fim, desfrutar da paz de Deus, que vem para justificar a nossa fé, que cremos em Cristo Jesus, não somente de palavras, mas com a nossa decisão de inteiro coração em viver a Cristo e crer naquele que nos justificou, naquele que derramou a sua vida, suor e lágrima e o seu sangue para nos perdoar. Que esta palavra possa agora te purificar e te justificar diante deste momento em que você está vivendo e que parece que tudo e todos estão contra você. Mas saiba que Cristo Jesus, Ele morreu para te justificar junto a Deus e para em público te honrar diante de todos aqueles que não sabem da verdade que você confessou, que você aceitou e que você está vivendo. A verdade que é Cristo Jesus. Que a luz do nosso Mestre, do nosso amado Salvador, possa te iluminar. E você que já confessou a Cristo, possa sustentar esta confissão diante de toda e qualquer perseguição. E que você, que ainda não se entregou, mesmo tendo fé em Deus, não se entregou ao Filho amado, à justiça divina que se revelou para te salvar, possa fazê-lo agora e aceitar a Cristo Jesus como teu Salvador. Que Deus te abençoe e que esta palavra venha para iluminar a sua vida e te levar a esta certeza de salvação.
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0: Senhor, porque o Senhor é digno, porque o Senhor é único. 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
3: 2h57, já estamos de volta com todos vocês, já nos preparando para aquele momento especial, o momento da oração, o momento do clamor das 3 da manhã, com o pastor Lorival de Almeida. Você que nos enviou a sua mensagem pelo DDD 11 982 92 33 92, vamos clamar, vamos orar por você. A nossa irmã Simone Faria já nos enviou a sua mensagem e também o seu pedido de oração. Quem também entrou em contato conosco foi o nosso irmão Jesse. Ele nos cumprimenta com a paz do Senhor, nos deseja um ótimo dia, escreve dizendo: estou ligadinha na rádio. Ore pelo meu casamento, ore pela minha família. Nós vamos orar, vamos clamar sim, em nome de Jesus. Ana Maria Padilha também nos escreveu: a paz do Senhor Jesus, pastor, aqui quem fala é Maria, e peço orações por mim, eu falo, eu escrevo de Porto Velho. Muito obrigado, irmã Maria, pela sua audiência e pela sua mensagem. O nosso irmão Marquinhos também nos cumprimenta com a paz do Senhor Jesus, ele mora em Esteio. Obrigado pela sua audiência e já está aqui incluso o seu pedido de oração. Quem nos escreveu também foi o nosso irmão Oséias. Irmão Oséias, ele nos escreve nos cumprimentando com a paz de Cristo. Ele nos pede orações pelo seu pai. Vamos orar sim, em nome de Jesus. 2h58, nos restam apenas 2 minutinhos. Como está a sua fé para este clamor da madrugada? Vamos orar em concordância com o pastor Lorival de Almeida e tenha certeza que você será abençoado. Olha, o nosso irmão Lucas acabou de nos escrever. Eu recebo a mensagem dele agora. Ele nos cumprimenta dizendo: pastor, a paz do Senhor Jesus. Peço orações pela minha vida, em especial pela minha vida profissional. Muito obrigado. Deus continue abençoando a vida de todos. Olha, ele está nos ouvindo no país da França. Deus abençoe, irmão Lucas, pela sua audiência. Muitas pessoas estão nos ouvindo pelo aplicativo Igreja Deus e Amor, outros pelo nosso site ipda.com.br. Você que nos ouve na América Latina, América Central, América do Norte, por toda a Europa, Ásia, no continente europeu, muito obrigado pela sua audiência. 3 da manhã, eu sou o presbítero Rafael Gonçalves. Vamos aos prefixos e, na sequência, mais um clamor pela sua vida.
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7: 2 horas e 1 minuto.
8: Do coração procedem as saídas da vida. Se você encontra-se triste, aflito ou desesperado, permita que Deus venha fazer morada em seu coração. e verás o viver feliz de uma nova vida.
7: Na minha aflição, clamei ao Senhor. Gritei por socorro ao meu Deus. Do seu templo, ele ouviu a minha voz. Meu grito chegou à sua presença, aos seus ouvidos. Salmos capítulo 18, versículo 6.
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E nesse momento, prezado ouvinte, mais uma vez a paz do Senhor Jesus. É o momento da oração no nosso programa Voz da Libertação. Nesse momento, nós vamos preparar os nossos corações para uma palavrinha de oração com o nosso Deus.

0: Falemos com Deus nesse momento, queridos ouvintes. Nesse momento que nós estaremos orando por você, você vai estar orando por nós. Alguém orando por nós, que bom, né? Que bom nós buscarmos a presença de Deus e sabermos que estamos intercedendo por outros e outros também pela gente. Falemos com Deus.
1: Eu sinto tanta alegria.
0: Grande Deus, poderoso Pai, clamando pelo seu amor, pela sua misericórdia, pelo socorro que o Senhor é para mim, para nós, para todos aqueles que estão falando contigo nesse momento. É muita coisa boa que o Senhor tem feito, Senhor meu Pai, em favor da nossa pessoa, em favor dos nossos irmãos, dos nossos familiares, dos nossos ouvintes. O Senhor tem nos guardado, o Senhor tem nos livrado do mal, o Senhor tem nos abençoado grandemente. Então, Senhor, receba o nosso muito obrigado de todo o nosso coração. Senhor, estamos aqui também, ó Pai, para continuar a nossa conversa, queremos falar com o Senhor. E como sempre, ó Deus, parece que é até uma praxe nas nossas orações, mesmo porque reconhecemos também, não só a bênção nossa de cada dia, reconhecemos também, ó Deus, que precisamos do perdão nosso de cada dia, da misericórdia do Senhor, a cada dia na nossa vida, no nosso coração, porque somos pecadores, Senhor meu Deus. Por isso, Senhor, nós queremos orar sabendo, ó Pai, que estamos sendo atendidos. Queremos orar, ó Deus, sabendo que a resposta à nossa oração já está acontecendo. Senhor, meu Deus, Senhor, meu Pai, obrigado, ó Pai, pelo socorro que o Senhor está sendo para essa pessoa que nesse momento, ó Deus, está clamando conosco e depois de ter reconhecido a sua fragilidade, ter reconhecido a sua vida carente da misericórdia acima de tudo. Agora está alinhada contigo e sei que o Senhor está respondendo o clamor de cada um. Senhor meu Deus, Senhor meu Pai, o Senhor é um Deus vivo, Deus poderoso. Purifica-nos, Senhor, no sangue de Jesus que foi derramado na cruz do Calvário e lava-nos na tua palavra. O Senhor mesmo fala, Senhor Jesus, já fostes lavados pela palavra. Lava-nos, ó Deus. Nós temos uma grande obra a realizar e sabemos que essa grande obra, Senhor meu Deus, a realizar, ela vai acontecer a partir do momento, Senhor, que nós estivermos nos sentindo completamente abençoados, mediante, ó Deus, a nossa exposição a Ti, o nosso coração aberto ao Senhor. Deus de misericórdia, Deus poderoso, o Senhor tem as nossas vidas para operar e nós temos tantas vidas para ganhar, vidas que serão alcançadas através das palavras que o Senhor haverá de colocar em nossa boca, vidas, Senhor meu Deus, que serão alcançadas através do nosso testemunho, através, Senhor meu Deus, da nossa pregação. Por isso, Senhor, nós sabemos que sem o Senhor, se a misericórdia do Senhor, nós não iremos a lugar nenhum, nós nada poderemos fazer. Deus de poder, em nome de Jesus, eu quero apresentar ao Senhor nesse momento pessoas, ó Pai, que estão atravessando nos mais profundos vales, que estão nos mais profundos abismos. Algumas já chegam a dizer que alcançaram até o fundo do poço, Senhor. Eu sei que o Senhor pode visitar nesse momento. Eu sei que o Senhor está ouvindo o meu clamor, o Senhor está ouvindo a minha oração, bem como o Senhor está ouvindo a oração de todas as pessoas que estão clamando a Ti nesse momento, com um coração sincero, com um coração aberto a Ti. Senhor, aqui estamos nós clamando. Sabemos que o Senhor é o Deus vivo, único, poderoso, verdadeiro, detentor das respostas para as nossas vidas. Senhor da glória, nesse momento eu apresento ao Senhor essa vida, Senhor, que está no mundo das drogas, essa vida que está no mundo do alcoolismo, essa pessoa, ó Pai, que está no mundo do crime, pessoas, ó Pai, que talvez estejam ainda fora das prisões, algumas já recolhidas às prisões. Senhor, o Senhor é o conhecedor desse coração, conhecedor dessa vida, conhecedor dessa lágrima de pai, dessa lágrima de mãe. dessa lágrima, ó Deus, que rola em favor de pessoas, ó Deus, que a família esperava delas tanto, que a família esperava pelo menos, ó Deus, que fossem pessoas de bem, mas foram transviadas de alguma forma, de alguma maneira, Senhor, aos falsos conselhos, falsos amigos, coisas, ó Deus, que o mundo apresentou, fizeram com que tantos se transviassem da sua verdade, fizeram, Senhor, meu Deus, com que tantos deixassem o caminho do Senhor. Deus de poder, alguns nem chegaram a conhecer o caminho do Senhor, mas na verdade, ó Deus, conheciam as sendas direitas, pelo menos, mas enganadas pelo adversário. Partiram, ó Deus, algumas delas drogadas, alcoolizadas, para essa vida de violência, para essa vida, ó Deus, de tristeza, essa vida onde todo dia, Senhor, é uma questão de sobrevivência apenas. Senhor, meu Deus, quantos já tombaram nos campos de batalha dessa vida? Quantos, ó Deus, poderiam estar vivos, mas não estão? Porque, infelizmente, Senhor, meu Deus, se deixaram levar pela violência do presente século, se deixaram levar pelas oportunidades do ganho fácil e, infelizmente, ó Deus, se enveredaram na rota da morte. Senhor, eu sei que o Senhor está ouvindo o nosso clamor agora. E sei, ó Deus, que muitos que entraram por esse caminho estão buscando uma oportunidade de sair. Estão buscando uma oportunidade, Senhor, meu Deus, de ver um caminho para a transformação. Que o Senhor se apresente agora, Senhor, meu Deus, aliviando essa vida, repreendendo, Senhor, meu Deus, toda forma, toda força maligna, repreendendo toda a força do inferno que está afetando esses corações, que está afetando essas vidas, essas pessoas. Eu creio no Senhor, meu Deus, agora, que o Senhor está aqui, meu Pai, agindo nessas vidas que estão enlaçadas, acorrentadas no caminho da morte, as pessoas que estão na rota da colisão com o desaparecimento completo. Eu quero repreender, ó Deus, esse poder da morte, esse poder do inferno. Repreendo agora, meu Pai, e que essas vidas possam sentir a oportunidade de uma vez mais voltarem a ser verdadeiramente vidas. Senhor meu Deus, Senhor meu Pai, em nome de Jesus, quero apresentar ao Senhor também as pessoas que estão com enfermidades, que são consideradas pela medicina enfermidades incuráveis. São enfermidades, ó Deus, tantas. Eu sei, ó Pai, que dependendo do estágio que se encontra esse corpo, dependendo, ó Pai, das condições dessa vida, em alguns casos, realmente, a medicina já não tem mais nada a fazer. Sei também, ó Deus, que dependendo da situação, talvez a medicina ainda tenha algum poder para agir. Mas sei também, ó Pai, que para o Senhor não existem impossíveis. Sei também, Senhor meu Deus, que o Senhor é poderoso para curar aquilo que para o homem já não tem mais cura. Assim como também o Senhor é poderoso para curar aquilo, ó Deus, que talvez ainda reste uma pontinha de esperança. Deus grande e poderoso, são tantas enfermidades, ó Deus, são tantas dores que essa pessoa está passando, mas eu sei que o Senhor pode aliviar também. Eu tenho fé, ó Deus, e eu peço ao Senhor, dizendo ao Senhor que esse coração, que a nossa vida, ela apela também para a sua misericórdia. Nós permitimos, Senhor meu Pai, a sua misericórdia atuar na nossa vida. Se o Senhor não atuar em nossa vida, se o Senhor não atuar na vida dessa pessoa desesperada, se o Senhor não atuar na vida dessa pessoa desesperançada, é certo, Senhor meu Deus, que essa vida não alcançará a vitória que tanto precisa. É certo, Senhor meu Pai, que essa vida, Senhor, não conseguirá sobreviver mais um dia. Mas eu peço ao Senhor, ó Pai, o Senhor é poderoso para fazer uma transfusão total nessa vida. O Senhor é poderoso não só para dar uma vida nova, o Senhor pode dar órgãos novos também. O Senhor pode, Senhor meu Deus, atuar grandemente, fazendo, meu Deus, com que essa vida experimente aquilo que nós chamaríamos de um verdadeiro milagre. Eu sei que o Senhor cura, meu Pai. Eu sei que o Senhor faz maravilhas. Sei que o Senhor faz milagres. Eu sei que nesse momento o Senhor pode fazer com que essa vida seja totalmente transformada lá dentro do seu interior. Aquela partícula, aquela molécula, Senhor, aquela coisa mais pequenina, talvez, meu Pai, até mesmo que não é muito nem falado pela ciência, pela medicina, eu sei que o Senhor pode ir lá detectar, ó Deus, o que está acontecendo nesse corpo, detectar, Senhor, meu Deus, realmente o que está acontecendo nessa vida e realizar a cura que o Senhor pode realizar e realizar o milagre que o Senhor pode realizar. Realiza agora, meu Deus, o teu milagre. Realiza agora, meu Pai, a cura divina nesse corpo. Eu posso dizer ao Senhor, ó Pai, garanto ao Senhor, jamais, Senhor, eu vou requerer a mim, ou vou dizer que fui eu, porque eu sei, ó Pai, que é a misericórdia do Senhor, é o amor do Senhor, é a mão do Senhor quem faz, Senhor, a ação, é o Senhor quem cura, é o Senhor quem traz o milagre. Senhor, toda glória e toda honra é dada a Ti, Senhor. Toda glória e toda honra é tributada ao Senhor, porque o Senhor é o único Deus poderoso e verdadeiro. Cura agora essa criancinha, Senhor, que até mesmo, Senhor, a manifestação dela, diante da dor, da doença que está sofrendo, é uma manifestação indecifrável aos olhos dos pais. Sabem até que há alguma dor, até medindo a febre, sabem que há alguma doença, mas a criancinha não sabe se explicar. E o Senhor é poderoso, Senhor, para alcançar essa criancinha agora. Cura essa criança, meu Pai, cura agora essa criança, cura agora também, ó Deus, esse velhinho, esse adulto, esse jovem, esse adolescente. Pessoas que estão, Senhor, atravessando o vale da sombra da morte. Pessoas, Senhor, meu Deus, que estão em estado terminal. Pessoas, ó Pai, que já não há mais esperança para elas. Faça atuar a sua misericórdia, ó Deus. Eu peço ao Senhor misericórdia, Senhor. Tenha misericórdia acima de tudo, meu Deus. Eu sei que o amor do Senhor é grande em favor dessa vida. Eu sei que o amor do Senhor é grande em favor dessa família. Em nome de Jesus, meu Deus, eu repreendo toda a enfermidade que está levando essa pessoa a esse sentimento tão cercano de morte. Há poder no nome de Jesus Cristo. Eu te repreendo, enfermidade, sai agora. É para a glorificação do nome do meu Senhor. É para a glorificação do meu Deus. Na pessoa do Pai, do Filho e do Espírito Santo. Senhor, meu Deus, também quero apresentar ao Senhor famílias que estão sendo, Senhor, sacudidas. Famílias, ó Pai, que estão sendo envolvidas pela contenda. Nós estamos presenciando, Senhor, famílias e mais famílias, lares e mais lares, que talvez, ó Pai, por falta de conhecimento, de vigilância, por falta de domínio, por falta de tudo, Senhor, essas famílias, infelizmente, sucumbiram diante das setas lançadas pelo inferno. No século das separações, quanta gente, depois de conhecer a sua palavra, tem se entregado a Deus aos processos mundanos, tem se entregado a Deus aos processos legitimados pela lei. Mas, infelizmente, Senhor, através da sua palavra podemos refletir no descontentamento do Senhor pela separação de pessoas que vão criando lares, lares, famílias e famílias, confusões e confusões, e decretando, ó Deus, uma sociedade totalmente misturada, diferenciada, separada, onde o ódio parece imperar, ó Deus, em tantas vidas que buscam levar a outras malefícios, males e até a morte. Senhor meu Deus, Senhor meu Pai, o Senhor é poderoso para guardar a instituição primeira, o decreto primeiro do Senhor. O Senhor é poderoso para preservar as famílias, para que também a sociedade, ó Deus, pare de apodrecer e a igreja também não se deteriore. Eu creio, meu Deus, que o Senhor é Deus poderoso agora para trazer acima de tudo compreensão. Também, ó Deus, doses de humildade, doses, Senhor, meu Deus, de bom senso, para que o inimigo não declare vitória sobre esse lar, sobre essa casa, sobre essa família. Eu creio, Senhor meu Deus, eu creio no agir do Senhor agora, para guardar também a minha família, para guardar também, Senhor, a minha esposa, os meus filhos, os meus familiares, para guardar, ó Deus, os meus irmãos, os meus pais, para guardar, Senhor meu Deus, também a minha sogra, os meus cunhados, a diretoria da nossa igreja, os meus primos, tios, Senhor meu Deus, os nossos amigos. Senhor, se o Senhor não nos guardar nesse século onde a violência, Senhor, tem tomado conta das cidades, eu tenho certeza, Senhor meu Pai, que não haverá sobreviventes. Guarda-nos, ó Deus, guarda-nos das tuas mãos, proteja as nossas vidas, bendiz a sua palavra, guarda-me do homem mau, livra-me do homem violento. Senhor, o Senhor é poderoso para guardar também aqueles que fazem o seu trabalho para a manutenção da lei e da ordem. Pai de poder, em nome de Jesus, se não for a ajuda do Senhor, o socorro do Senhor, como estaremos, ó Deus, nós tranquilos? Que a presença do Senhor esteja conosco de hoje para todo sempre. Amém, Senhor. Amém, Senhor. Amém.

0: Bem, prezados ouvintes, que Deus abençoe vocês. Eu sou o pastor Lourival de Almeida, nós somos da Igreja Deus e Amor. A nossa sede mundial está na Avenida do Estado, 4568, no bairro da Liberdade. Mas aí na sua cidade também tem uma Igreja Deus e Amor e tem homem de Deus aí orando por você. Vai lá, tem oportunidade de Deus, tem homem de Deus, tem bênção de Deus, tem louvor, tem adoração, tem tudo. Na Igreja Deus e Amor aí da sua cidade. A Igreja Deus e Amor é muito mais que uma igreja, é uma família. Uma igreja de todos e para todos. Fiquem todos com Deus até a próxima oportunidade, em nome de Jesus Cristo.
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2: Por meio de Jesus, portanto, ofereçamos continuamente a Deus um sacrifício de louvor, que é fruto de lábios que confessam o seu nome. Hebreus capítulo 13, versículo 15.
3: Amados e diletos ouvintes, mais uma vez, aceite a gloriosa paz de nosso Senhor e Salvador Jesus Cristo. Que prazer, que alegria, que felicidade nesse exato momento estar falando com todos vocês para convidar a todos estarmos conosco

0: Francisco estará também ouvindo e assistindo a transmissão ao vivo. Estaremos no altar de Deus, orando, clamando. Estaremos juntos nesta fé. Jesus disse, tudo que nós pedirmos em oração, crendo nós receberemos. Estamos nesta fé, nesta comunhão, porque dia 13 começa a campanha de 3 domingos, Pai, Filho e Espírito Santo. Assim está escrito na palavra de Deus. Pedir e dar-se-vos-á. Buscai, encontrarei. Batei e abri-se-vos-á. Porque aquele que pede, recebe. O que busca, encontra. E o que bate, abre-se-lhe-á. Eu tenho certeza, você que está me acompanhando nesse exato momento, vão ser várias orações. Estaremos orando para o Senhor revestir a igreja com poder e glória. Lembra em Atos dos Apóstolos, capítulo 2, a partir do versículo 1, quando todos estavam reunidos naquele lugar, o Espírito de Deus se apoderou daquele povo. Línguas estranhas, aonde eles falavam em mistério, e todos foram cheios do Espírito Santo. Da mesma forma vai acontecer domingo, dia 13. Nós vamos começar esta campanha. Serão 3 domingos de oração, das 10 da manhã até o meio-dia. E eu tenho certeza que esta campanha vai ficar guardada em teu coração. O motivo é por quê? Porque Deus vai se manifestar com poder e grande glória. Estaremos também orando para Deus fazer milagres. Você que crê que Jesus é capaz de fazer, então venha. Convidamos também pessoas que estão debaixo de tanta maldição, estaremos fazendo a oração da libertação. Pessoas oprimidas, pessoas que estão encarceradas espiritualmente, amarradas espiritualmente, cadeias vão ser abertas, correntes serão quebradas e algo sobrenatural Deus vai fazer. Você que me escuta agora, me acompanha nesse exato momento, que alegria saber que você está conosco nesta fé. Venham todos. Você mesmo, de outras igrejas também, você que me acompanha, todos estão convidados. Vai ser o trabalho de um culto de oração. Vamos, sim, orar para Deus batizar com fogo e com o Espírito Santo. Por isso, serão 2 horas de oração. Oração, e eu tenho certeza que nós vamos buscar os dons do Espírito Santo. Ninguém pode perder. Estamos deixando bem claro para você. Vai ser de uma fé muito grande, vai ser de uma comunhão muito maravilhosa. Vamos unir a nossa fé, vamos dar as mãos erguidas aos céus clamando, misericórdia, Senhor. Não esqueça, dia 13 de setembro, às 10 da manhã até o meio-dia. Eu quero chamar a sua atenção para você estar conosco em jejum. Eu tenho certeza que você vai ver as maravilhas que Deus vai fazer. Os sinais que vão acontecer, algo sobrenatural. Que Deus abençoe, amados ouvintes. No decorrer desta programação, retornaremos a falar com vocês, para que vocês não se esqueçam do trabalho da igreja Deus e Amor. Estamos unidos na fé e na coragem e no amor. Que Deus vos abençoe, amados ouvintes.
1: 3 horas e 28 minutos.

0: Por natureza, o homem é esquecido. Esquece dos fatos, datas, pessoas e compromissos. Por outro lado, a tendência humana é para não esquecer certos fatos que ocorrem na vida. Principalmente quando se trata de perdoar ou pedir perdão. Vemos e ouvimos muitas pessoas afirmarem: eu perdoo, mas não esqueço. Perdoo, mas não quero mais amizade com ele ou com ela. Isto não é perdão. O perdão que a Bíblia ensina é cheio de amor, misericórdia. E normalmente, se perdoando, se esquece, se sepulta no passado. Isso é possível se a pessoa experimentar o perdão divino, tornando-se revestida do grande amor de Deus. Deus é onisciente, é onipresente, é onipotente, mas, sem dúvida alguma, Ele esquece dos nossos pecados. Pois eu mesmo, o Senhor de Israel, apago as tuas transgressões por amor de mim, e dos teus pecados eu não me lembro mais. O Senhor Deus lança os teus pecados perdoados para trás de suas costas e joga nas profundezas dos mares. Caro amigo ouvinte, o sangue de Jesus Cristo nos purifica de todo o pecado. Através do seu sangue que temos a comunhão uns com os outros. E o sangue do Cordeiro de Deus, o Filho de Deus, nos purifica de todo pecado. Isso se conhecermos a Jesus Cristo e sabermos que Ele é o Senhor. Mantemos a comunhão uns com os outros. E o sangue do Cordeiro nos purifica, nos lava e nos limpa de toda iniquidade. Amigo ouvinte, pare, pense, confesse os seus pecados. E a partir de hoje, você será uma nova pessoa em Cristo Jesus, o Filho de Deus. Aprenda a perdoar e serás perdoado. Pois quem conhece a Deus, sabe perdoar. 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

previsibilidade, presença e segurança. O cérebro precisa sentir a constância para voltar a confiar. Por exemplo, famílias que vivem juntas, mas cada um no seu mundo, ou seja, rotina, celular, cansaço, acabam se afastando sem perceber. Então, reconectar não é voltar ao que era antes, é construir algo melhor a partir de agora. E é por essa razão que eu tenho aqui 5 dicas bem práticas que podem lhe ajudar e também a sua família a fazer essa reconexão de um com o outro. Número 1, esteja presente de verdade. Presença física sem atenção emocional não gera conexão. Número 2, crie rituais bem simples, mas que sejam constantes. Refeições juntos, conversas regulares e pequenos hábitos fortalecem vínculos. Número 3, pratique reparações emocionais. Pedir desculpa, reconhecer os erros e validar dores reconstrói confiança. Penúltimo, demonstre interesse genuíno pela vida do outro. Perguntar e ouvir gera pertencimento. E por último, seja consistente. Reconexão é processo contínuo, não evento isolado. Como disse Virginia Satir, a comunicação é para o relacionamento, o que a respiração é para a vida. E se você aí gostou desse conteúdo, compartilhe a nossa programação com amigos e familiares. Continue conosco e fique atento, porque a qualquer momento estaremos de volta com mais reflexões que podem transformar a sua vida. Um forte abraço e até breve.

0: 1:59, um minutinho nos separa das 2 da manhã, um minutinho nos separa do prefixo das emissoras, para que em seguida possamos orar, para que em seguida possamos fazer o grande clamor do socorro de Deus. Eu sou o presbítero Rafael Gonçalves, você que nos enviou a sua mensagem, você que entrou em contato conosco, prepare a sua fé, prepare aquele espaço que você tem na sua casa para falarmos com Deus. Dobre os seus joelhos, conecte o fone de ouvido ao celular, aonde quer que você esteja, no trânsito, no trabalho, ligue o seu pensamento a Deus. Você que está em viagem, vamos nos preparar para este momento maravilhoso.
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8: A paz do Senhor a todos, irmãos, ouvintes do programa A Voz da Libertação. Aqui é o seu irmão em Cristo, pastor Júlio Souza. Estamos aqui para mais um momento de reflexão através da palavra de Deus. E o tema de hoje é: a fé em Jesus Cristo é um escudo protetor. Nós faremos a leitura na Epístola de Paulo aos Efésios, capítulo de número 6 e versículo 16. Diz assim: tomando sobretudo o escudo da fé, com o qual podereis apagar todos os dardos inflamados do maligno. Preste atenção na palavra de Deus. Aqui na Epístola aos Efésios, capítulo 6, precisamente a partir do versículo 10, Paulo, ele fala sobre a armadura de Deus na vida do cristão, utilizando-se da figura da armadura de um soldado romano daquela época. Ele começa a fazer comparações a respeito daquilo que representava na vida do crente. Ele destaca a necessidade de o crente estar preparado, de o crente estar revestido com esta armadura, para poder suportar firme as astutas ciladas do diabo. Lembrando ele que esta guerra, esta batalha do crente, não é contra a carne, não é contra o sangue, mas contra os principados, contra as potestades, contra os príncipes das trevas deste século. Enfim, o que fica evidente nesta porção bíblica é que há, sem dúvida alguma, a necessidade do cristão estar pronto para a batalha, estar pronto para a luta. E eu acho muito interessante aqui o destaque que ele dá para o escudo da fé, porque ele diz: tomando sobretudo o escudo da fé. Então preste atenção, ele fala aqui sobre cingir os lombos, ele fala da espada, que é a palavra de Deus, a arma de ataque, né? Fala dos calçados, mas eu acho interessante ele colocar aqui, sobretudo, o escudo da fé. O escudo é conhecido principalmente como a arma de defesa, a arma de maior proteção, a proteção que vai na frente. Claro que toda armadura tem a intenção de proteger, mas o escudo vai proteger na frente, para que os ataques não cheguem até ao corpo. Por isso ele diz: sobretudo, deve estar na frente, o escudo da fé. Lembrando que esta fé que ele destaca, que a Bíblia destaca, que Paulo principalmente nas suas epístolas destaca, não é simplesmente a fé como uma crença subjetiva, não é um pensamento positivo, não é somente uma questão de entusiasmo, como muitas pessoas dizem: sim, eu tenho muita fé, né? Não é isto. Esta fé que se caracteriza como o escudo do cristão é a fé do conhecimento. É a fé do conhecimento de Jesus Cristo. É a fé que vem pela palavra de Deus, conforme Romanos 10, 17. A fé que vem por conhecer a Deus. A fé que vem por conhecer os preceitos da palavra de Deus. O conhecimento de Deus, meus irmãos, nos protege. Sim, nos protege desses dardos inflamados do maligno, que Paulo está dizendo. Às vezes pessoas pensam que o diabo lhe vai aparecer, né, de cauda, chifre, tridente, para atacar alguém, mas o ataque principal do diabo hoje em dia é principalmente no entendimento das pessoas, para tentar até contrariar aquilo que as pessoas aprenderam sobre Deus. O inimigo aproveita-se de uma sociedade secularizada para plantar a descrença em Deus, o ateísmo, o ceticismo. Isso até no meio dos cristãos, até no meio dos crentes. Tem crente ficando um crente ateu. Eu sei que é até contraditório, mas tem crente que está ficando um crente ateu. Já não crê mais nas coisas de Deus, já não crê mais na palavra de Deus com plenitude. Já não crê mais absolutamente na palavra de Deus, já começa a duvidar de tudo. Então Paulo fala que, sobretudo, tem que ter o escudo. O que vai nos proteger, irmãos, é uma fé sólida, é uma fé firme. Nós precisamos estar solidificados. Jesus disse que aquele que ouve sua palavra e as pratica é o homem que constrói a casa na rocha. Vem o vento, vem a tempestade e não derruba. Então, esta proteção do crente está em ouvir a palavra, entender e cumprir. Uma vez que entendemos, ninguém confunde a gente. É a mesma coisa que alguém dizer para você que o azul é verde e que o verde é amarelo. Você não vai acreditar, porque você já entendeu o que é. Você já sabe o que cada cor representa, como ela se manifesta, como ela é representada. Então ninguém vai te confundir, ninguém vai te enganar. Assim é a palavra de Deus, ela tem que estar bem compreendida. Temos que fugir da superficialidade da fé. Tem pessoas que não se preocupam em entender as escrituras, em entender a palavra. Vem ao culto e volta, é a mesma coisa. Que possamos, em nome de Jesus, buscar estar prontos, preparados para vencer, usando sempre o escudo da fé. Que Deus abençoe. Esta foi a nossa reflexão dentro do programa A Voz da Libertação.
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0: você acha que não há ninguém que possa te ajudar, tenha fé no Senhor.
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5: 3 horas e 4 minutos.
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8: 4 horas e 4 minutos.
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11: 4:06 da manhã, um ótimo dia para você. Eu sou o presbítero Rafael Gonçalves e somos da Igreja Deus e Amor. Vamos agora ao bloco informativo, vamos falar de saúde mental.
12: E chegou o momento de informação aqui na Rádio Deus é Amor. Ajuda profissional. Porque falar com um psicólogo não é a mesma coisa que falar com um amigo. As pessoas confundem a psicoterapia com uma simples conversa entre amigos, mas essa comparação pode ser prejudicial. Embora ambos os tipos de conversa sejam importantes para a saúde mental, a psicoterapia envolve um processo profissional que tem por objetivo promover o crescimento pessoal e bem-estar do paciente. A amizade, por outro lado, se baseia em interesses compartilhados e apoio mútuo, sendo uma relação de troca. Enquanto a psicoterapia já é um espaço focado exclusivamente no paciente, voltado para o tratamento de dificuldades emocionais e mentais. A amizade, ela tem um caráter mais informal e de apoio, sendo que os amigos geralmente buscam oferecer soluções rápidas e se envolvem emocionalmente. No entanto, quando uma pessoa constantemente descarrega as suas dificuldades nos amigos, a relação, ela pode se desgastar, pois ambos os lados têm as suas próprias preocupações. Já o psicólogo, como profissional, ele oferece um ambiente imparcial e confidencial, onde o paciente, ele pode explorar as suas questões sem o risco de julgamento ou de sobrecarregar a outra pessoa. Além disso, a confidencialidade na psicoterapia garante que o paciente se sinta seguro para se abrir sem o receio de suas informações serem divulgadas. Como cuidar da saúde emocional? Conheça dicas valiosas. A saúde emocional, ela tem se tornado uma preocupação crescente, especialmente por conta dos altos níveis de ansiedade, de estresse e transtornos enfrentados por muitas pessoas. A constante exposição a estímulos negativos, como as redes sociais, por exemplo, contribui para essa problemática. Aqui no Brasil, a situação é ainda mais grave. Com a Organização Mundial da Saúde classificando o país como o mais ansioso do mundo. A conscientização sobre a importância da saúde emocional é o primeiro passo para combater esses problemas. A saúde emocional ela está relacionada ao equilíbrio mental, sendo exemplificada por um cérebro saudável. Então, uma pessoa emocionalmente saudável é capaz de se comunicar de maneira clara, entender as adversidades da vida e lidar com as emoções de forma equilibrada. No entanto, para alcançar esse equilíbrio, é necessário esforço constante, autocuidado e práticas que permitam o desenvolvimento de habilidades socioemocionais, como a autocompreensão e a regulação emocional. Quando não lidamos bem com nossos sentimentos, o impacto pode ser profundo, desencadeando distúrbios emocionais e tratamentos psicológicos. Hábitos prejudiciais, como o trabalho excessivo, o uso excessivo de celulares, o isolamento social e a falta de sono, agravam ainda mais a saúde mental.
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15: 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Aceitei Jesus. Foi um grande milagre que ele fez na minha vida. Graças ao nosso bom Deus e nosso Senhor Jesus Cristo. Eu creio só no poder do Deus Pai Todo-Poderoso. Ele me salvou, me tirou do mundo, da prostituição, me tirou da vício da bebida, do cigarro, e hoje eu sou um obreiro da casa do Senhor, aqui em Araxá, Minas Gerais.
16: Meu nome é Zilda. Irmãos, eu conheci a IPDA tem 8 anos, que estou nesse ministério, graças a Deus. Grandes coisas Deus tem feito na minha vida. E creio que Deus vai continuar fazendo nesse ministério muito maravilhoso. Amém.
17: Meu nome é Fátima, moro na cidade de Joia. 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Eu agradeço muito esse Jesus.
18: Sou Luiz Carlos, sou de Dracena, conheci a igreja pentecostal Deus e Amor e eu estava desempregado, devendo pensão, mas graças a Deus, através dessa igreja, Deus abriu as portas para mim. 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Meu nome é Luiz Carlos, sou de Dracena.
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11: Hoje é sexta-feira, dia 11 de setembro de 2026, e quando falamos de sexta-feira, estamos falando de grandes concentrações que serão realizadas em todos os templos das nossas igrejas em todo o Brasil. E sexta-feira é guerra contra o mal, libertação total. Quantas pessoas que não têm dormido bem, quantas pessoas que têm ouvido vozes, visto vultos, pessoas vítimas das obras do mal. Sexta-feira em todos os templos, homens e mulheres de Deus em jejum, em oração, para clamar, para orarem por você que se sente oprimido. Nós vamos pregar a palavra de Deus, vamos colocar as mãos sobre a cabeça dos enfermos, dos oprimidos, para que sejam libertos. Aí na sua cidade, no seu estado, as primeiras concentrações, os primeiros cultos, principalmente nas capitais, iniciam às 5 da manhã, na sequência ao meio-dia, depois às 2 da tarde e encerra-se às 19 horas. Procure uma de nossas igrejas para que você seja livre desta opressão, desta depressão, desse mal que lhe afringe. Talvez você pense em tirar a sua própria vida. Não faça isso. Venha para a igreja. Deus quer libertar você. Aqui em nossa sede mundial, daqui a pouco às 9 da manhã, presbítero Rivair Silva pregando a palavra e orando para que o Senhor venha libertar os oprimidos na manhã de hoje.
19: Todo filho obediente prospera, todo filho obediente nada dá errado, todo filho obediente que obedece a palavra do pai, o pai ele honra o filho que é obediente. Simão ele entrou para dentro do barco, não perdeu a oportunidade, ele começa remando, ele começa entrando novamente para dentro do lago, para dentro daquele mar, ele começa remando. E conforme ele está indo, tem alguém voltando. Conforme ele está indo, tem alguém...

Mirage. Tem 35 pessoas que Jesus está tocando na sua visão agora. Ele vai abrir os teus olhos hoje. Você estava perdendo a tua visão, mas hoje Jesus te trouxe aqui, já está garantindo vitória para a tua vida. Hoje Ele te trouxe aqui, está garantindo vitória para a tua casa. Não adianta. Eu quero orar por 69 pessoas aqui. O Senhor está me dizendo que o médico já desenganou, mas Jesus não desenganou ninguém. E Jesus colocou a mão hoje, já ordenou vitória. Levanta a mão e vem. Levanta a tua mão e recebe o teu milagre. Levanta a tua mão e recebe. Recebe o teu milagre. 42 pessoas, nada está dando certo para você. Foi um demônio que recebeu uma oferenda. E o diabo disse: eu vou fechar todas as portas para ele. Mas Jesus já colocou as mãos e está abrindo as portas para você hoje. Levanta a tua mão, levanta a tua mão, levanta a tua mão, levanta a tua mão e dá glória para este Deus. Tem 91 pessoas aqui. Jesus está dizendo: deixa as minhas mãos trabalhar e você vai ver o que eu vou fazer da noite para o dia naquele lugar. Levanta a mão, levanta a mão, levanta a mão e recebe. Levanta a mão e recebe, levanta.

0: que estava alojada no seu estômago. Não sai em raio-x, mas a dor persiste. Não sai nos exames, mas a dor persiste. A partir de hoje está curado. A partir de hoje está curado agora. Levanta a mão e dá glória para Jesus. 15 pessoas que sofria de fraqueza nas pernas, Jesus acabou de te curar. Eu quero orar por 23 pessoas aqui. O médico disse: agora é somente um milagre. Senhora, olha para mim, Senhora. Fecha os teus olhos. Fecha os teus olhos, Senhora, que segurou. Põe a mão na cabeça. Põe a mão no teu coração. Põe a mão no coração, no coração. A senhora ali. Isso, você. O Senhor me mostra um demônio chamado espírito de morte. Está no ombro dela. Se tiver uma obreira, eu agradeço. Ó, um, dois e três. Corre lá, obreira. Ali, ó, ó. Já tá passando uma mulher aí, ó. Já pode segurar, já tá aí, ó. Ó, olha quem é que estava lá. Tá vendo? Espírito de morte. Olha lá. Que coisa terrível, tá vendo? Se essa mulher não vem aqui hoje, irmão, a sepultura dela já estava aberta. Mas Jesus chegou e fechou a sepultura e deu vida para ela. Olha lá que legião, olha o desespero do diabo. Olha o desespero do diabo aí, olha aí, ó. Olha aí, diga, queima ele. Olha o desespero do diabo aí, ó, ó. Olha aí que coisa terrível, tá vendo? Que coisa terrível, olha aí, ó. Não dá nem tempo de orar para uma, a outra já caiu também. Eu quero orar aqui por 13 pessoas. 13 pessoas que estava preocupado, porque todas as vezes que você vai se alimentar, você sente algo preso na sua garganta. Jesus está te curando agora. Corre ali para testemunhar, corre lá, corre ali para testemunhar. Pastor Kleber já está com a mão levantada, corre lá para testemunhar, corre lá, corre lá, corre ali, corre ali. Olha o desespero do diabo, olha o desespero do diabo. O diabo não gostou da cura dessas pessoas, não. O diabo não gostou da cura dessas pessoas, não. Diga, queima ele. Era demônios, mas hoje o diabo vai embora. Diga, queima ele. Olha o desespero, ouvintes. É o demônio da enfermidade. Diga, queima ele. Diga, queima ele. Diga, saia. Saia.
1: Hoje, sexta-feira, Deus quer transformar a sua vida através da fé. Você ouviu com detalhes como Deus usa o pastor Rivair Silva através da palavra, através das orações, através das revelações do Espírito Santo. Portanto, não importa o seu credo religioso, a igreja que você frequenta, todos são os nossos convidados especiais para que hoje, sexta-feira, você venha receber a sua libertação. 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A entrada principal de veículos e de pedestres. Contamos com amplo estacionamento, totalmente gratuito. Contamos com elevadores, recepcionistas, pessoas educadas. Irão lhe direcionar para o salão de número 2, onde no dia de hoje acontece esta grande concentração. Lembrando que você que não pode estar conosco pela manhã, vem estar às 15h na segunda concentração, na ministração do presbítero Kleber de Oliveira, que também, na oportunidade pela fé, usando a autoridade do nome do sangue de Jesus, estará também pregando, orando pelos dons do Espírito Santo e expulsando o mal que tem escravizado muitas vidas.
2: A Bíblia diz no capítulo 36, suplicando pelo estado da sua nação, a Bíblia diz que Deus estende sobre ele as suas mãos, porque ele confessa dizendo: e veio sobre mim a mão do Senhor, e foi o Senhor que me levou em espírito. Diga comigo: em espírito. Havia uma mão poderosa por trás de todo este acontecimento. Havia uma mão poderosa por trás de toda esta instrução. Havia uma mão poderosa por trás da revelação profética, daquilo que ele tinha que pronunciar. Logo eu entendo que as mãos de Deus não é somente aquela mão misteriosa que diz a Bíblia no livro do profeta Daniel, que repreendeu a loucura daquele aquele que estava usando os utensílios de Deus para se embriagar, e todos aqueles que não serviam a Deus puderam

Pela operação dele, glorifique, pode glorificar, pode exaltar. E agora, Senhor, há mães clamando, agora pais que estão clamando, agora filhos que estão orando, agora uma igreja buscando a tua presença. Pai, toma lugar no nosso coração, toma lugar, meu Pai, na nossa visão, para que a nossa visão seja ampla, para que o nosso coração receba agora, para que os ouvintes que estão na transmissão recebam o toque, receba a graça, receba o poder, receba a unção do teu Espírito Santo, convidando a eles para pedir, convidando a eles para clamar, porque na tua palavra, Senhor, escrito está: pedir e dar-se-vos-á, buscais e encontrareis.

declara que Ele te dê agora. Dai-nos agora, Senhor, a direção. Dai-nos agora um coração preparado. Que seja o nosso coração como a boa terra, para receber a Tua palavra, para receber a Tua revelação.

0: esta tarde. Abençoa, Senhor, porque cremos no poder da tua palavra, cremos no poder do teu evangelho, porque escrito está, Senhor, ó Deus, que o teu evangelho é poder, para a salvação de todos aqueles que creem. Dai-nos fé agora, Pai, para crer na salvação da nossa casa, para crer na salvação da nossa família, para crer na salvação dos nossos filhos. Quantas famílias perdidas, quantas famílias destruídas, quantas famílias arruinadas, Pai, quantos estão agora, ó Deus, lutando contra o terror, contra o angustiador, contra o mal, meu Pai, que entrou na família.
1: O Espírito de Deus está me revelando 4 pessoas desenganadas da medicina por causa de um problema no teu coração, e Jesus está te revelando, dizendo que hoje você será tocado e curado do teu coração. Cadê estas 4 pessoas? Levante as tuas mãos, venha para cá. O Espírito Santo de Deus está me revelando 172 pessoas que estão agora em aflição dentro da sua casa, porque o mal é no coração. Você já não consegue mais trabalhar, já não consegue nem mais caminhar, porque o seu medo é que a qualquer hora vai parar o teu coração. Jesus está te visitando aí, está te dando um coração novo, em nome de Jesus. Tem uma pessoa que está em nosso meio, e esta pessoa já está usando até sonda, porque esta pessoa sofreu a intervenção médica, mas não adiantou, porque o mal, a infecção, as dores prosseguiu, continuou. Mas Jesus está dizendo que vai tocar na tua vida. Cadê esta pessoa? Levante as mãos e venha para cá. O Espírito Santo está me revelando 326 pessoas que você sente nas suas costas, como se algo tivesse te apertando, te impedindo de respirar, e você já não sabe mais o que fazer, porque você já medicou, já tratou, pediu exame e nada aconteceu. Mas Deus está dizendo que Ele vai tocar na tua saúde e vai curar teus pulmões agora. O Espírito Santo de Deus está me revelando uma pessoa que a medicina te desenganou, dizendo que você tem manchas no seu coração e não há um perfeito funcionamento, e você está pedindo a Deus que Ele te cure. Cadê esta pessoa? Jesus vai tocar. Levante as tuas mãos e venha receber a cura. Levante as tuas mãos e venha receber o milagre. Diga glória a Deus. O Espírito Santo está me revelando 41 pessoas que você está paralisado da tua coluna, e você sente dores que te impede até de andar, e parece que tem dias que você não vai suportar estas dores na coluna. Você buscou o médico, venha para cá. O Espírito Santo de Deus está me mostrando uma pessoa que faz muitos anos que você está lutando pela tua libertação. Você desmaia e começa a colocar saliva pela sua boca. Tem pessoas que começam a dizer que não quer nem ficar perto de você. Jesus vai libertar esta pessoa. Levante as tuas mãos e venha receber.
2: Deus já está operando maravilhas, pastor Kleber, e amados ouvintes, a nossa irmã relatando o milagre que recebeu do Senhor Jesus. Minha irmã, o seu nome?
3: Maria.
2: O que a senhora recebeu de Jesus?

0: Agora.
1: Eu recebi a cura, irmão, eu estava com uma dor aqui no ombro, eu não conseguia virar o pescoço, que me faltava até o ar. E agora, em nome de Jesus, eu fui curado.
0: A dor desapareceu?
1: Desapareceu.
0: Então faz os movimentos que não podia fazer e faz normalmente. Está virando o pescoço, movimentando o ombro, já está curada para a glória de Deus, ouvinte.
1: Curada.
0: Cadê a dor?
1: Sumiu em nome de Jesus.
0: Sumiu para a glória de Deus.
2: Pastor Kleber, milagre extraordinário. Esta senhora chegou aqui, não podia caminhar, mas no momento da oração e da revelação do Espírito Santo de Deus, ela abandonou a cadeira de roda e está caminhando perfeitamente para a glória de Deus. Minha irmã, qual o seu nome?
3: Paula.
2: A senhora não podia caminhar?
3: Não, quebrei o pé.
2: Muita dificuldade?
3: Sim.
2: O que aconteceu com a irmã no momento da oração?
3: Jesus me deu a vitória, deu a caminhar até aqui sem a cadeira de roda.
2: Está caminhando perfeitamente.
3: Amém.
4: Oh, glória.
2: Aí está, pastor Kleber, milagre extraordinário, caminhando para a glória de Deus.
4: O Espírito Santo está me mostrando agora 104 pessoas que você precisa medicar continuamente a sua saúde por causa de uma diabetes que você não consegue vencer. 104 pessoas. E Deus está dizendo, Ele vai tocar na tua saúde. Levante as tuas mãos e venha.
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6: 4:32, você encontra uma igreja Deus e Amor aí perto da sua casa. Inclusive, em Osasco, nós temos a nossa sede estadual, na rua Arthur Vasconcelos, número 470. Ali, hoje, a partir das 9 da manhã, nós teremos o culto Guerra contra o Mal, na ministração. Estará um homem de Deus orando por você, pela sua família, pastor Divino Américo, sendo usado pelo Senhor. Ao meio-dia e também às 15h, estará o pastor Tiago e às 19h, o pastor Silvio Luiz. Compareça em um dos nossos cultos e seja abençoado por Deus, o nosso Pai. 4:33, vamos àquele momento todo especial de discipulado. Vamos ao quadro Projeto Eu Mais Um, com a nossa querida irmã, cantora Débora Miranda. Vamos ouvir o seguinte tema, Negue-se a Si Mesmo. Ouçamos para o elevo espiritual da nossa fé.
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8: No ar, espaço Eu e Mais Um, 5 minutos de discipulado, um projeto de discipulado da Igreja Deus e Amor. Eu estou aqui de novo, sou irmã em Cristo Débora Miranda, onde nós vamos estar com vocês, orientando, apoiando, tirando suas dúvidas. Nós começamos falando na última programação e fizemos até uma introdução sobre o preparo para o serviço ao Senhor. E hoje a gente continua falando que o serviço ao Senhor é o discipulado, né? É você servir o próximo, é servir a Deus, é amar a Deus, é amar o próximo como a si mesmo. Você que aceitou Jesus vai ter que realmente compartilhar o evangelho que você recebeu. De graça recebestes, de graça dai. É claro que um discipulado tem um custo, o discipulado cristão. Primeiro, negar a si mesmo. É claro que, como eu falei na introdução da aula passada, que não há somente um custo, mas também há uma recompensa. E Jesus disse que aquele que quer ser discípulo dele precisa negar a si mesmo. Uma certa pessoa disse uma vez, meu pior inimigo sou eu mesmo. Ou seja, ela estava falando do conflito interno que havia nela. E isso acontece com a gente. Nós, discípulos de Jesus, temos que aprender a dizer não a muitas coisas que o nosso coração quer fazer, das paixões carnais. Às vezes, temos que renunciar a compromissos, convites que possam atrapalhar o desenvolvimento do nosso serviço cristão ou da nossa comunhão com Deus. O egoísmo, por exemplo, é contrário à vontade de Deus. O verdadeiro discípulo tem que abandonar tudo, tudo aquilo que não agrada ao seu mestre. Não somente isso, a segunda prova do discipulado verdadeiro é levar sua própria cruz. Jesus continua dizendo ainda em Lucas capítulo 9, versículo 23. Se alguém quer ser meu discípulo, negue-se a si mesmo e leve a sua cruz. Desde a morte de Jesus, a cruz passou a ser símbolo de carga e sacrifício pessoal. Mas o discípulo não tem que levar a cruz de Cristo como se a salvação fosse por obras, não. Ou sacrifícios humanos. Tampouco é uma cruz de morte ou juízo. Não, a cruz do discipulado é de serviço a Deus e de amor sacrificial. Não somente negamos a nós mesmos, levamos a nossa cruz, mas seguimos o nosso mestre. É claro que a vida cristã tem aí os seus custos, podemos dizer, mas ela também tem as suas recompensas. A vida cristã não é somente de negação, proibições, ser privado disso ou daquilo, não. Há um caminho que nós temos que percorrer, não é verdade? A Bíblia diz, se alguém quiser ser meu discípulo, Jesus dizendo, me siga. Há tantos mestres por aí, tantas filosofias, tantos caminhos, mas o crente vira as costas para tudo isso, para seguir a Jesus Cristo. Não somente isso, mas uma prova do discipulado é consagrar a sua vida. As perseguições, os ataques do inimigo, são muitos no serviço cristão. O diabo não vai atacar a crentes ociosos, nem aqueles que se escondem atrás de paredes do templo ou na intimidade do lar, não. É claro que essas pessoas tampouco podem esperar alguma coisa de Deus. Mas veja que aquele que se separa das coisas que não agradam ao Senhor estão consagrando a sua vida e terão uma recompensa. Eu creio que até este ponto, esta altura da sua vida cristã, eu creio que você tem passado por isso. E muitas vezes nem tem sabido como agir. É claro que não quer dizer que você, agora passando a ser um crente, você não terá mais tribulações, tudo será um mar de rosas. Não. A diferença é que você tem agora um ajudador, um consolador, que é o Espírito Santo. Na próxima programação, vamos continuar falando sobre este ponto do preparo para o serviço ao Senhor. O nosso contato é 11 982 92 3392. Um forte abraço. Se despede Débora Miranda e até a próxima edição.

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1: 4:42. Chegou o momento de nós falarmos com Deus. Chegou o momento do clamor por portas abertas. Quanta gente que no decorrer da madrugada entraram em contato conosco por telefone, nos enviaram as suas mensagens, pessoas que precisam e muito de uma porta de emprego, portas de oportunidades. Vamos clamar juntos, vamos pedir a Deus por portas abertas. Maravilhosíssimo Deus e eterno Pai, mais uma vez aqui estamos em Tua santa e maravilhosíssima presença para clamarmos por milhares e milhares de ouvintes que nesta manhã estão desempregados e clamam para que uma porta se abra. Pessoas, ó Deus, que entregaram diversos currículos, pessoas, Senhor, que passaram por diversas entrevistas, mas até o momento o telefone não tocou, até o momento não foi efetivado, e as contas, ó Deus, não param de chegar. Pessoas que moram de aluguel, pessoas, ó Deus, com dívidas e mais dívidas, e agora desesperadas, recorrem por auxílio, por ajuda, recorrem ao Senhor. Meu Deus, não deixe estas pessoas desamparadas. Não permita que essas portas prevaleçam fechadas. Abra, meu Deus, esta porta para este pai de família. Abra, meu Deus, esta porta para esta mãe, cujos filhos dependem de uma fonte de renda da mesma, para que possam crescer saudáveis, com saúde, com os nutrientes necessários para sua subsistência. Meu Deus, quantos lares padecendo, quantas famílias sendo destruídas, porque o homem tem negado uma porta de oportunidades, uma porta de emprego. Muitas vezes, portas que se fecham devido à crise, à economia ou falta de oportunidades. Mas eu creio que tudo podes e nenhum dos seus planos podem ser frustrados. Eu sei que o Senhor tem um plano maravilhoso, plano de fazer esta pessoa prosperar através de uma porta que o Senhor já preparou e abriu. Eu creio, Senhor, por isso repreenda esse espírito imundo que tem tentado prevalecer contra a vida desta pessoa. Abre esta porta, Senhor, para este pai, para esta mãe, para este jovem aprendiz que deseja ter uma fonte de renda para complementar o salário, a renda da família. Eu creio, Senhor Jesus, que neste momento o Senhor está fazendo isso e muito mais a favor destas pessoas que desde as primeiras horas do dia estão clamando e estão suplicando a Tua ajuda. Eu apresento todos aqueles que durante a madrugada nos enviaram a sua mensagem de texto através do WhatsApp da Rádio Deus e Amor. Apresento também todos aqueles que entraram em contato conosco via telefone. Meu Deus, muitos são aqueles que estão desempregados, mas eu creio que o Senhor já está abrindo uma porta. Muitos são aqueles que são empresários, lojistas, empreendedores, gestores e que precisam e muito de portas, portas de oportunidades. Meu Deus, abra uma porta para que este trabalhador venha crescer. Abra uma porta para que o salário venha multiplicar, que esta pessoa possa subir de cargo segundo o propósito e voto que fez com o Senhor. Eu creio, meu Pai, eu creio. Eu oro por este trabalhador rural, oro por este trabalhador da área da indústria, este porteiro, este motorista de aplicativo, de ônibus, este, meu Deus, que é ciclista, entregador por aplicativo. Senhor, eu apresento todas as classes de trabalhadores. Eu apresento o corpo de bombeiros, os policiais civis e militares. Eu apresento, meu Deus, todos os nossos queridos ouvintes, aqueles que trabalham no rádio, os operadores de rádio, locutores, todos aqueles, ó Deus, que estão trabalhando neste momento e estão próximos a encerrarem o seu ciclo de trabalho, indo em direção aos seus lares. Dê, meu Deus, uma sexta-feira maravilhosa de descanso. Dê uma sexta-feira maravilhosa também de trabalho para todos que estão despertando-se do sono para mais uma jornada. Obrigado, Senhor, por mais um fim de semana. Obrigado por mais uma sexta-feira. Obrigado por tudo que o Senhor tem feito por nós. Glória ao Pai, ao Filho e ao Espírito Santo de Deus. Eu oro e tenho a plena certeza da vitória que não vem de mais ninguém a não ser do Senhor. Amém e amém, Jesus.

0: 4h50, um ótimo dia para você. Vem aí o bloco informativo Saúde em Foco, vamos ouvir.
1: E chegou o momento de informação aqui na Rádio Deus é Amor. Cuidado com a pressão. A relação é entre o estilo de vida e o desenvolvimento da hipertensão. Conhecida como uma doença silenciosa, a hipertensão está entre as principais causas de problemas cardiovasculares e complicações graves. Isso porque, na maioria dos casos, o paciente não apresenta sintomas. Segundo dados da Organização Mundial da Saúde, essa condição é responsável por mais de 10 milhões de mortes por ano no mundo todo, sendo que aqui no Brasil, cerca de 30% da população convive com a doença. A cardiologista Larissa Rangel alerta que, mesmo com sintomas aparentes, a elevação persistente da pressão pode causar danos significativos para o corpo. Muitas pessoas não acreditam que estão doentes porque simplesmente não sentem nada. Os sinais só aparecem quando o problema já provocou consequências no corpo, o que reforça a relevância da conscientização sobre o diagnóstico precoce. A pressão alta, ela tem alguns fatores de risco, sendo o envelhecimento um dos principais, porque a hipertensão, ela está diretamente ligada ao avanço da idade. Além disso, o estilo de vida também exerce um papel decisivo no desenvolvimento desse problema. E dietas com alto teor de sódio, baixo consumo de frutas e verduras, sedentarismo e o excesso de peso contribuem, claro, para o descontrole dos níveis da pressão arterial. Os distúrbios de pressão também têm forte componente hereditário e a obesidade está fortemente ligada à elevação da tensão arterial. Outros fatores, como diabetes, colesterol elevado e tabagismo, frequentemente estão associados ao quadro de hipertensão. Um paciente com pressão desregulada, por exemplo, diabetes e colesterol alto, apresenta, claro, um risco muito mais elevado de sofrer um infarto e desenvolver uma insuficiência cardíaca. Coração e cérebro. Como distinguir o mal-estar de uma emergência médica? Esses sintomas simples como cansaço, dor de cabeça, tontura e queda de pressão fossem mais do que um sinal de mal-estar passageiro. Especialmente em casos neurológicos e cardiológicos, quadros graves podem apresentar sinais horas ou dias antes de se manifestarem. Consumo exagerado de álcool, desidratação, noites mal dormidas e calor intenso podem afetar o coração e o cérebro, apresentando sinais horas ou dias antes de se manifestarem, com doenças cardíacas e AVC liderando estatísticas de mortes da Organização Mundial da Saúde. Para muita gente, o receio de estar exagerando faz com que ela não busque ajuda médica. No entanto, se um sintoma gera incômodo ou dúvida, a avaliação profissional é sempre recomendada. Sintomas como cansaço, tontura e queda de pressão podem indicar doenças graves e não devem ser negligenciados como um mal-estar passageiro. A diferença entre o surgimento progressivo e abrupto é determinante, pois em um problema grave, a palavra-chave é súbito, exigindo avaliação médica para diferenciar os sintomas. A rapidez no atendimento pode mudar o desfecho de AVCs com janela ideal de 4 horas e meia e dores no peito, inchaço ou falta de ar nunca devem ser ignorados, podendo indicar infarto ou insuficiência cardíaca. Se um sintoma gera dúvida, a avaliação profissional é recomendada para prevenir sequelas, mesmo que os sintomas desapareçam sozinhos, pois episódios transitórios podem ser alertas de algo mais grave.
0: Quatro da manhã e 55 minutos. Que Deus abençoe grandemente a sua vida. Olha, eu fico por aqui com a minha participação. Eu sou o presbítero Rafael Gonçalves. Estivemos juntos desde a 1 hora da manhã, ouvindo você, atendendo você através do WhatsApp e também por ligações. Oramos, tivemos uma madrugada de muitas orações, muitas mensagens recebemos, muitos foram atendidos, outros serão levados até o santuário da oração. Muito obrigado pelo carinho da sua audiência. Eu fico por aqui, mas não desligue o seu rádio. Na sequência, tem o Culto no Lar com o pastor Davi Miranda Filho. Olha que tema maravilhoso. Evangelho de São Lucas, capítulo 7, verso 11. Nós vamos ouvir sobre esperança. Na sequência, a oração das 6 da manhã com o Sertão Evangélico. Eu, pastor Rafael, particularmente, estarei amanhã, a partir das 6:30 da manhã, aqui com você novamente. Deus abençoe, um excelente fim de semana. Fique na paz do Senhor Jesus.

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4: 4 horas.

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1: Olá, que Deus abençoe você. Hoje eu vou compartilhar com os irmãos o fundamento, a dupla natureza de Jesus Cristo. Cremos que Jesus Cristo é o Filho unigênito do Pai. Sendo plenamente Deus, não foi criado, e sim gerado. Assumiu a plenitude dos tempos, a natureza humana. Dessa forma, Jesus é plenamente Deus e plenamente homem. Como o homem padeceu as mesmas aflições que nós, submetendo-se à obediência da lei, e por sua vida e morte, satisfez a justiça de Deus, expiando os pecados de todos aqueles que nele creem, aleluia, sendo ressuscitado por Deus, como prova de todos os que tiverem fé nele. Não serão retidos pela morte, aleluia, mas terão vida em abundância e vida eterna, a salvação. Portanto, a salvação é obtida exclusivamente por meio de Jesus Cristo, e por meio dele que contemplamos a santidade, a justiça, a perfeição e o amor de Deus por sua criação. Aleluia. Continue nos acompanhando, pois iremos compartilhar com vocês todos os fundamentos de fé.
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4: Me chamo irmã Gleuciane. 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Jesus me libertou do adultério e do tráfico. 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
5: A paz do Senhor, irmãos. Meu nome é Silvana. Moro na cidade de Tapejara, Rio Grande do Sul. 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E a partir daí, aceitei a Jesus. Hoje, pela honra e a glória do Senhor, sou obreira da IPDA. E agradeço muito a Deus pelas curas, pelos milagres que Deus fez na minha vida. Minha vida hoje mudou totalmente como era antes. Hoje posso dizer que sou feliz em nome do Senhor Jesus.
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6: 5 horas e 14 minutos.
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6: Sauda a todos com a paz do Senhor Jesus. Graça nós damos a Deus por esta rica oportunidade que o Senhor nos concede de alcançarmos as bênçãos, vitórias que Jesus tem para realizar no dia de hoje. Amada igreja, quem trouxe a Bíblia, a palavra de Deus? Vamos então agora ler o texto sagrado para nós aprendermos o que a Bíblia ensina a respeito das bênçãos que Deus realiza. Deus tem algo para fazer em nossa vida hoje? Abra sua Bíblia no Evangelho de São Lucas, capítulo 7. Evangelho de Lucas, capítulo 7, versículo 11 a seguir. Tudo é possível àquele que crê. São Lucas, capítulo 7. Evangelho de Lucas, capítulo 7, versículo 11 a seguir. O que fazer quando morre a esperança? Mais uma vez eu vou falar. O que fazer quando a última esperança morre? Vamos ver o que a Bíblia ensina. São Lucas capítulo 7, versículo 11. Diz assim: aconteceu que no dia seguinte, ele foi à cidade chamada Naim, e com ele ia muitos dos seus discípulos e uma grande multidão. E quando chegou perto da porta da cidade, eis que levava um defunto, filho único de sua mãe, que era viúva, e com ela ia grande multidão da cidade. Vendo o Senhor, moveu-se de íntima compaixão por ela e disse: não chores. E chegando-se, tocou no esquife, e os que levavam pararam, e disse: jovem, a ti te digo, levanta-te. Eis que o defunto assentou-se e começou a falar, e entregou a sua mãe, e todo se apoderou o temor e glorificava a Deus, dizendo: um grande profeta se levantou entre nós, e Deus visitou o seu povo. E correu dele esta fama por toda a Judéia e por toda a terra circunvizinha. Amém. Levante a Bíblia e diga: Senhor Jesus, eu creio que o Senhor pode revelar na minha vida toda a tua verdade. Fala comigo, Senhor. Eu preciso da tua verdade. Amém. Podem sentar, igreja amada de Jesus. Palavra fiel, palavra verdadeira, a palavra de Jesus. Irmãos, olha o que aconteceu. Jesus saía de Cafarnaum e foi para a cidade de Naim. Quando Jesus estava entrando na cidade de Naim, o Senhor viu que havia acontecido algo muito interessante. Uma viúva estava chorando porque o seu filho único havia morrido. Uma mulher viúva, o seu marido havia morrido. Imagine, irmãos, que desespero, que aflição, que angústia, para o coração daquela mãe. Uma viúva que acabara de perder o seu filho e estava sendo velado, levado até o enterro. Mas nosso Jesus, ele chega na hora certa. Mas nem tudo estava perdido. Ela cria que, por exemplo, o marido dela morreu, o filho dela ia ajudar ela. Mas o fato que aconteceu, de repente, a morte chegou. Imagina, irmãos, que desespero, que aflição. E nós temos que aprender, irmãos, que se Deus, ele pode nos ajudar, tudo na hora certa. Nós temos em nós, irmãos, um defeito muito grande. Nós não sabemos esperar a hora de Deus. Tem a hora nossa e a hora de Deus. Só que nem todos entendem esta realidade. Deus trabalha no momento que você mais precisa. A viúva, a mãe do jovem morto, via uma tragédia na sua vida se agravar ainda mais. Havia perdido o marido e passado um sofrimento muito grande. Como a mulher naquela época não podia ter emprego, o salário restava ao seu filho para prover o sustento material. Veja bem, irmãos, naquela época as mulheres não trabalhavam, as mulheres cuidavam da casa. Quem é que sustentava a casa? O pai ou o filho? Ela perdeu o marido, ela perdeu o filho. Imagina, que luta, que sofrimento, que desespero. Mas o Senhor, ele conhece a nossa necessidade. Seu único filho, que era também a sua última esperança, ele veio a falecer. Agora, o que seria desta mulher sem o marido e sem o filho? Veja, irmãos, talvez eu quero falar com você que está aqui hoje, que está passando um momento muito difícil na sua vida. Talvez os problemas te sufocaram, talvez os problemas te fazem você chorar. Talvez você está preocupada, você está aqui, mas você está pensando os problemas que estão passando dentro da tua própria casa. Mas você vem no lugar certo. Deus tem a resposta para você hoje. Deus tem a vitória para você hoje. O que seria dos seus planos que foram interrompidos? De repente acontece uma morte. A morte, ela avisa a hora que ela vai chegar, irmãos. Por isso Jesus disse: orai e vigiai. Nós temos que estar atento. Nós nunca sabemos a hora que a morte vai chegar. Talvez, eu quero falar com vocês que talvez tenha pensado em realizar alguma coisa na tua vida e até agora não deu nada certo. Talvez você pensava ter uma família diferente. Não esta família que só vive em briga, em contenda, em dissensão. Aí muitas pessoas pensam: aonde está a solução desse problema? A Bíblia diz assim: chegai-vos a Deus e Deus chegará a vós. Quem veio hoje ao encontro de Jesus estará levando a vitória completa para a tua casa, para a tua família. Talvez na sua vida aconteceu algum fato muito sério. Todos te abandonaram e você hoje está sozinho. E você diz: e agora o que eu vou fazer da minha vida? Olha para Jesus, que Jesus está dizendo: vinde a mim, todos vós que estáis cansados e oprimidos, eu vos aliviarei. A tua luta, o teu problema, a tua aflição, o teu desespero, o Senhor está olhando e vendo. Jesus viu aquela mulher chorando, não viu? E ele está vendo a nossa necessidade também. Ele chegou até perto da mulher e disse: ó, mulher, não chore mais. Eu creio que ela se assustou. Quem é esse homem que fala comigo para mim não chorar se o meu filho morreu? Jesus foi até onde estava aquele jovem morto. E aqueles que estavam carregando pararam. E Jesus tocou naquele homem jovem morto e ele se levantou e sentou. Escute. Imagine, irmãos,

que está acontecendo com seus filhos. Quem sabe tem pessoas aqui hoje preocupado com a situação financeira que você está vivendo. Quem sabe tem pessoas aqui hoje preocupado com as enfermidades que já tomou conta do teu corpo. Quem sabe eu estou falando com pessoas aqui que não sabem mais o que fazer diante dos problemas. Jesus está chegando na hora certa para te abençoar, para te ajudar, para fazer você entender que Ele é Deus. O Senhor vai chegar no momento certo. Note que quando Jesus chegou, Ele, os seus discípulos e uma grande multidão entrava na cidade, e aquela viúva com seus filhos e uma grande multidão ia consolar ela lá no cemitério. Veja, aquela caravana que chegava de fora e a caravana que saía da cidade. De repente, a tristeza virou alegria. Aquela mãe já não chorava, mas ela ria. O meu filho vive, o meu filho está vivo, o meu filho foi ressuscitado. Glória a Jesus! Esse mesmo Jesus que tem poder para ressuscitar o morto, Ele está aqui hoje para ajudar você também. Aí você diz assim: como é que eu posso receber, irmão Davi? Através da fé. Se você tiver fé, é proibido você sair daquela porta para fora doente. É proibido você sair daqui com seus problemas. Porque todo aquele que se chega a Deus, o Senhor jamais lança fora. Todo homem, toda mulher que está passando momentos difíceis, talvez esses problemas vieram até você. Talvez esta luta que você está passando foi o próprio Deus que permitiu. Ele não faz mal, mas Ele permite. Deus não faz mal a ninguém, mas Ele permite o homem passar lutas e aflições. Sabe por quê? Para que o homem veja que Ele existe. Talvez muitos que estão aqui hoje, se não tivesse doente, não estaria na igreja hoje. Talvez muitos que não tivessem passando problemas e aflições não teria vindo aqui hoje. Talvez você escutou o rádio e aquilo chamou a tua atenção pelos milagres que Deus está operando. E você pensou: eu estou doente, eu estou passando luta, se eu for lá alguma coisa vai acontecer. Realmente, o Senhor já está fazendo maravilhas na tua vida. O milagre já está acontecendo na tua vida. Glória a Jesus. Será que Jesus entende por que que você está chorando? Será que Jesus sabe o teu sofrimento? Deus tem prazer no teu sofrimento? Não. E por que será que eu estou passando esta luta então, irmão Davi? Não seria a pergunta que você está fazendo? Se Deus não quer ver o meu mal, se Deus não quer ver o meu sofrimento, por que que até agora eu não recebi o que Ele podia me dar? Porque Ele estava esperando você vir à igreja, para você ter um encontro com a palavra de Deus. Esta palavra que tem poder para limpar a tua vida. Esta palavra que tem poder para transformar a tua vida também. Glória a Jesus. Quando o morto foi ressuscitado, ninguém mais resistiu ficar quieto, não. A Bíblia diz que eles se maravilharam e glorificavam o nome do Senhor. O enterro que era triste, o enterro que virou uma festa. Por quê? Porque o milagre havia acontecido. E você que está aqui hoje, que está triste, angustiado, de cabeças baixas, pelo sofrimento que está acabando com a tua vida, os problemas que estão derrotando você, muitas vezes você já fica até nervoso, com raiva, por os problemas que tem jogado você no chão, quantas

lutas o homem tem enfrentado diariamente. E você muitas vezes covardemente, você não tem coragem de pedir ajuda a Jesus. Pessoas covardes que não têm coragem de se humilhar perante a palavra de Deus, que precisa entender esta verdade. Glória a Deus. Meu amado irmão, minha amada irmã, Deus está disposto a nos abençoar 24 horas. Mas o homem está se afastando de Deus pelos seus pecados. O homem está se afastando de Deus pelas suas desobediências. O homem tem se afastado de Deus pela sua incredulidade. Muitos não crê, muitos não acredita. Por isso estão enfermos, por isso estão doentes. Aí você está dizendo assim agora, quer dizer, irmão Davi, se eu tiver fé, o mal vai sair da minha vida agora? Sim, já saiu! Já saiu! Glória a Jesus! Glória a Deus! Você está preparado, irmão, para quando a morte chegar? Olha o que aconteceu aqui. O filho da viúva não estava preparada para ainda morrer. Por isso Jesus ressuscitou ele. Por esse milagre eu tenho certeza que a vida dele estava sendo transformada naquela hora. É a mesma coisa que vai acontecer hoje aqui. Pelo milagre que Deus vai te dar, você vai aquebrantar o teu coração e vai procurar entender que Deus não é somente cura, Deus não é somente milagre, Deus também é perdão dos nossos pecados. Ele quer perdoar os nossos pecados, Ele quer nos ajudar a levantar. Irmãos, nós podemos ver que a Bíblia nos fala, Cristo Ele tem poder para ressuscitar os mortos. Jesus disse, quando Lázaro havia morrido 4 dias, Ele disse para Marta e Maria, eu não tenho dito, se tu creres verás a glória de Deus. Jesus também disse, eu sou a ressurreição e a vida, aquele que crer em mim, ainda que esteja morto, viverás. Então veja, esse Jesus que ressuscita morto, Ele pode ajudar a tua situação ser resolvida? Não seja incrédulo, mas creia. Acredite, tenha fé. Talvez, irmãos, você tenha ficado doente pela sua desobediência também. A Bíblia diz, o que o homem planta, isso ele colhe. Muitas vezes a gente não quer aceitar a realidade, mas a verdade é esta. Quanto mais o homem peca, quanto mais o homem erra, mais ele está propício a ficar enfermo, doente e desesperado. Porque a Bíblia diz que o salário do pecado é o quê? A morte. O salário do pecado é a morte. Então nós estamos aqui reunidos, irmãos. O Senhor, sim, Ele quer te curar. O Senhor, sim, Ele quer te abençoar. Mas a primeira coisa que Ele quer fazer, Ele quer perdoar os teus pecados. O que adianta você sair daqui curado, cheio de pecado? O que adianta você voltar para a tua casa com a bênção de Deus sem a salvação? Não adianta nada. Em primeiro lugar, o Senhor quer salvar. A Bíblia diz que havia um homem numa cama, e ele estava num lugar muito cheio, muita gente, e trouxeram até Jesus um homem deitado numa cama, e eles não puderam levar a cama até onde estava Jesus. O que eles fizeram? Subiram no telhado, tiraram a telha e desceram o paralítico na frente de Jesus. Olha o que Jesus disse para o paralítico. Olha qual foi a primeira palavra que Jesus disse. Ele disse assim, filho, os teus pecados estão perdoados.
Depois que ele perdoou, ele disse: levanta, pega a tua cama e vai para a tua casa. Glória a Jesus. Da mesma maneira Deus quer fazer hoje aqui. Primeiro ele quer perdoar os nossos pecados. E depois nós vamos receber tudo o que estamos precisando. Através da fé. Você crê que estamos aqui sozinho? A Bíblia diz assim: aonde dois ou três estiver no meu nome, o Senhor está presente. Nós estamos reunidos no nome de quem? Diga, de Jesus. Se nós estamos na fé, reunidos no nome de Jesus, ele se faz presente. E aonde Jesus está, o mal sai. Aonde Jesus está, a enfermidade sai. Aonde Jesus está, os pecados são perdoados. Aonde Jesus está, os problemas são resolvidos. Aonde Jesus está, é momento de alegria e glória a Deus. Pela vitória recebida. Glória a Deus. O que te trouxe aqui hoje? As suas enfermidades? O que que te trouxe aqui hoje, meu amado irmão, minha amada irmã? Os seus problemas? O que te trouxe aqui? Briga no lar, briga na família, matrimônio separado, divórcio? O que te trouxe aqui hoje? Os seus filhos que estão nas drogas? O que te trouxe hoje aqui? O vício? O que te trouxe aqui? Algum problema que te aflige? O Senhor está dizendo: eu quero te ajudar. Eu quero te abençoar. O Senhor, irmãos, Jesus, ele não aceita que ninguém duvide dele. A Bíblia diz que havia dois cegos. E eles ali, quando souberam que Jesus estaria ali, eles foram até onde estava Jesus. E Jesus disse: o que queres que eu te faça? Eu faço uma pergunta e a igreja responde. Jesus viu que eles eram cegos? Viu. E por que que Jesus perguntou? Porque queria saber se eles tinham fé. Jesus perguntou: vocês creem que eu posso fazer isto? Eles falaram: sim, Senhor, eu creio. Então Jesus curou os dois cegos. A mesma coisa está acontecendo aqui hoje. Jesus está perguntando: você crê que eu posso te ajudar? Você crê que eu posso curar as tuas enfermidades? Vocês acreditam que eu posso resolver os teus problemas? Se você crer, a vitória está chegando até você. Glória a Jesus. Irmãos, preste atenção. Lembra que eu disse: para nós recebermos o perdão, nós temos que abandonar o pecado. Eu acabei de dizer, a Bíblia diz no livro de Romanos: o salário do pecado é a morte. Então veja, se você não se arrepender dos seus pecados, lembra, Jesus só pode perdoar se você se arrepender. Se não haver arrependimento em você, o Senhor não pode te perdoar. Se você se arrepender, confessar os seus pecados a Deus, ele vai te perdoar, ele vai te purificar, ele vai transformar a tua vida. Escute bem, irmãos. Chegou o momento, chegou a hora de você tomar uma posição diante de Deus. Aí você pergunta assim: que posição é esta, irmão Davi, que Deus quer que eu tome? Ele quer que você se arrependa dos seus pecados. Adiantaria nós sair daqui só curados, sem o perdão de Jesus? Adiantaria nós voltar para nossa casa só com a bênção da família, sem recebermos o perdão? Não. Se eu ser perdoado, se o Senhor me perdoar, só de o Senhor me perdoar, todo mal sai do meu corpo. A mesma coisa é você tem que aprender
que o Senhor, ele quer ajudar o homem. Deus não tem poder nos céus e na terra? O próprio Jesus disse assim, quando ele foi crucificado, mas no terceiro dia ele ressuscitou. Jesus ressuscitou? Diga, Jesus ressuscitou. Jesus ressuscitou e ele disse assim, todo poder foi me dado nos céus e na terra. Pela palavra de Deus, o mundo foi criado? Pela palavra de Deus, nós fomos criados? Pela palavra de Deus, hoje nós temos alguma coisa porque Deus falou? Você acredita que Deus está falando através da boca do pastor Davi? Então ele quer que você faça um conserto da tua vida. Ele não aceita mais esse erro que você está fazendo. Deus não aceita mais esta condição que você está vivendo. Chega de pecado, chega de desobediência. É tempo de perdão, é tempo de salvação, é tempo de transformação. Eu quero chamar você que quer fazer um conserto da tua vida para com Deus, vem aqui à frente. Ah, irmão Davi, eu tenho vergonha. Vergonha do quê? De receber o perdão de Jesus? Isto, vem aqui à frente. Receber o perdão, a salvação. A senhora, o senhor que está aqui, a pergunta é esta: como vai a tua vida com Deus? Esses problemas que tem te afligido de dia e de noite são marcas da desobediência, do pecado e do erro. Se você se humilhar hoje, glória a Deus. Se você se humilhar hoje, tudo será na tua vida modificado. Se você quer parar de sofrer, vem à frente. Se você quer ver algo maravilhoso da parte de Deus na tua vida, vem à frente. Não endureça o teu coração. Não resista o convite do Espírito Santo de Deus. Se você continuar vivendo desta maneira, Deus não pode fazer nada por você. A Bíblia diz que o pecado encobre o rosto de Deus para que não nos veja. Deus não pode ouvir por causa dos nossos pecados. Por isso você ora e Deus não ouve, porque tem pecado escondido na tua vida. Quantos pecados você já cometeu? Quantos erros você já cometeu? Mas o Senhor está disposto a ajudar, perdoando teus pecados, dando uma nova chance para você. Por isso que Jesus falou, ó geração incrédula e perversa, porque o homem, ele sabe que está pecando e não se humilha. A mulher sabe que está fazendo coisa errada e não se humilha. Prefere permanecer no pecado. O meu dever é ensinar. Quem convence você é o Espírito Santo de Deus. Meu amado irmão, minha amada irmã, até quando sofrereis? Até quando vai viver nesta vida? O Senhor está chamando, vinde a mim. Ele quer te ajudar, o Senhor está chamando o homem e a mulher. Você se desviou do Evangelho. Eu poderia parar por aqui e dizer, tá bem, vocês não querem? Tudo bem, não querem. Mas Deus não é assim, irmãos. Deus está mandando para mim insistir com você, para você se levantar e vir pedir perdão para Jesus. Se você continuar endurecendo o teu coração, se você continuar endurecendo o teu coração, o Senhor não pode te perdoar. Eu já falei para vocês, eu comparo quando nós chamamos as pessoas para aceitar Jesus como se fosse uma porta que Deus abriu. E quando Ele abre esta porta, você tem que entrar por esta porta. Porque se você não entrar por esta porta, a porta vai fechar e depois não adianta bater. Eu vou perguntar mais uma vez, o que que você quer para a tua vida?
ser condenado com o inferno ou ser salvo. Se você ainda não tomou decisão, agora é a hora, agora é o momento. Lembra bem, o próprio Senhor Jesus disse: eis que estou à porta e bato. Aquele que ouvir a minha voz e abrir a porta do teu coração, então eu entrarei e com ele cearei, ele comigo. Tem mais alguém que quer tomar uma decisão? A oportunidade estará sendo encerrada. Se Jesus vier e você não subir, aí será muito tarde. Ele está dando chances, ele está dando oportunidade para você tomar uma decisão na tua vida. Você sabe muito bem que Deus não é brincadeira. Ele é amoroso, mas ele é justiça também. Deus é misericordioso, mas ele quer perdoar os teus pecados também. Fique em pé, igreja amada. Todos vocês que estão aqui à frente, levanta as mãos para o céu. Feche os seus olhos. Liga o teu pensamento com Deus e diga assim: Senhor Jesus, eu ouvi a tua palavra e recebi no meu coração a tua verdade. Reconheço, pequei contra ti, desobedeci a tua palavra, mas estou arrependido e eu te peço aqui agora: me perdoa, me salva, me liberta com o teu poder. Escreve agora o meu nome lá no céu, no livro da vida, e sela com teu sangue para o grande dia do arrebatamento da tua igreja. O meu nome esteja escrito no livro da vida, selado com o sangue do meu Jesus, do meu Salvador, do meu Redentor. Amém. Preste atenção. Aguarde um minutinho. O amor de Deus é tão perfeito. Todos os pecados foram perdoados aqui agora. Ele confiou em cada um de vocês que vocês se humilharam e pediram perdão. E se Jesus perdoou e também santificou e purificou a tua vida, você tem que obedecer esta palavra, a Bíblia Sagrada. Agora, se você voltar a pecar, se você voltar a desobedecer, enquanto você não tiver com o coração arrependido, resta para você somente o juízo final. Nunca provoque a ira de Deus contra vocês. Obedeça o que Deus manda. Esta é a melhor coisa que o homem pode fazer na tua vida: obedecer o que Deus manda. Vamos orar por essas pessoas que se arrependeram. Levante as mãos para os céus. Feche os seus olhos. Liga o teu pensamento com Deus e oremos ao Senhor. Glorioso Deus, maravilhoso e eterno Pai, nós oramos aqui agora a favor de cada pessoa que se entregou a Jesus Cristo de corpo, alma e espírito. Ó Deus, que eles possam viver em uma novidade de vida, que eles possam, Deus, viver em obediência à tua palavra. Dá força, Senhor, aos que estão fracos, desanimados. Levanta com a tua mão agora este irmão que caiu espiritualmente. Ó Deus, ajuda o homem, ajuda a mulher a entender qual é a boa, perfeita vontade de Deus, que a graça de Deus.

0: Amém, amém.
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3: 4 horas e 55 minutos.
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0: 10 horas da manhã na capital paulista, horário oficial de Brasília. Bom dia pra você que já tá de pé, é verdade isso, já saiu debaixo da coberta, né? Olha, hoje é dia abençoado, sexta-feira, dia 11 de setembro de 2026, clima 16 graus na capital paulista, é? Tá gelando o pé do velho, rapaz. Eita! Bom dia, minha gente. Hoje nós temos um convidado especial. É, esse convidado aqui, ó, todo mundo já conhece, meu filho. Todo mundo já conhece o nosso irmão Ítalo Siqueira. A paz do Senhor Jesus, homem de Deus.
1: Paz do Senhor Jesus, bom dia. Povo que tá em casa. E tá uma chuvinha boa aqui, né, pastor?
0: Tá. Tá chovendo.
1: Difícil levantar da cama hoje, hein?
0: Tá difícil, rapaz. O pior que tá mais difícil, sabe o quê? O trânsito, meu filho.
1: Rapaz.
0: Eita.
1: Se eu lhe falar que eu vi a pé na chuva, varão.
0: É varão. Meu Deus do céu. Mas que prazer em tê-lo aqui, meu querido.
1: Prazer é todo meu, pastor.
0: Muito obrigado pela tua presença, pelo teu esforço, né? Porque você tem também um compromisso às 10 horas da manhã,
1: sim,
0: né?
1: Sim, sim.
0: É, no IPDA Play, no Voz da Libertação, não é verdade?
1: É verdade.
0: Eita maravilha. E nós estamos lhe dando trabalho, né?
1: Missão é missão, pastor. É. A gente está aqui para falar de Jesus de manhã, de tarde, de noite, hora que for pedido a gente vai.
0: Nós
1: vai
0: mesmo, né?
1: Vai.
0: Poxa, com a gente não tem leseira, não.
1: Não, opa.
0: Epa, maravilha.
1: Leão de obra.
0: É isso. Vamos que vamos, sem mais delongas, sem mais converseiro, como a gente fala lá na roça, né? É verdade, nós vamos é prosear com Deus. E nesta prosa, o nosso irmão Ítalo Siqueira vai prosear conosco. Aí vai saber ter, aí nós vamos trocar de turno, sabia?
1: Opa.
0: É verdade. Aí alguém vai falar no seu ouvido assim, troca. Aí nós troca de turno e nós prossegue falando com o Papai do Céu, tá bom, meu querido?
1: Amém.
0: Vamos que vamos, em nome do Senhor Jesus. Prosseguimos com Deus, amém, prosseguimos.
1: Posso começar?
0: Sim, Senhor, nos dê esta honra.
1: Vamos orar então. Pai querido e santo, nós queremos agora, nós iniciamos agora uma oração para falar contigo nesta manhã de sexta-feira abençoada. Nesta manhã com chuva, com frio, nós percebemos nesse clima uma oportunidade para falar contigo, um aconchego para falar contigo, Pai, aqui no Sertão Evangélico. Nós unimos a nossa fé, Senhor, a minha fé com a fé do pastor Medina, que está ao meu lado, da nossa equipe, da nossa audiência, cada pessoa, cada família, cada lar. Todos nós nos unimos agora em um só propósito. Nos unimos, meu Deus, com a mesma missão, o mesmo objetivo, a mesma essência de conversar com o nosso Deus. Pai, não há nada melhor do que começar o dia falando contigo, porque teremos a certeza que o Senhor estará conosco durante todo o dia, de manhã, de tarde, de noite, de madrugada. Estará com a gente nas atividades domésticas, estará com a gente nas atividades do campo, da cidade, das empresas. E é isso que nós queremos, Pai, entregar o nosso dia, entregar a nossa vida, entregar os nossos planos nas mãos do Senhor. Eu sei que nós nos levantamos todos os dias com muitos pensamentos na cabeça, muitos projetos, muitos objetivos para serem cumpridos durante o dia, mas muitas vezes nós nos frustramos porque não conseguimos alcançá-los, porque não conseguimos colocá-los em prática de acordo com o nosso pensamento. Mas o cristão verdadeiro, nós que estamos aqui apesar das nossas falhas, confiamos o nosso dia no Senhor, confiamos o nosso dia a Ti, ó Pai. Aquilo que acontecer vai ser da Tua vontade, aquilo que não acontecer também será da Tua vontade. Então, Pai, a primeira coisa que nós queremos fazer agora nesta oração é consagrar ao Senhor a nossa vida, consagrar ao Senhor os nossos planos, a nossa família, Pai, desde as mínimas coisas até aquilo que consideramos mais importantes, mais complexo, mas que terão um impacto maior no nosso dia. Senhor, nós nesta hora levantamos a nossa voz para glorificar o Teu santo nome, para exaltar a beleza da Tua santidade, Pai. Ah, meu Deus poderoso, Tu és o único e verdadeiro Deus. Não existe outro Deus além do Senhor. Fora de Ti, Pai, não há salvação. Fora de Ti, não há vida. Fora de Ti, não há paz, não há felicidade. Somente no Senhor nós encontramos o conceito da verdadeira vida. Somente no Senhor nós encontramos, Pai, a verdadeira paz que excede todo entendimento. A verdadeira paz que está além da compreensão humana. Uma paz que não depende de dinheiro, uma paz que não depende de recursos, uma paz que não depende, Pai, de coisas materiais. É uma paz que está além do nosso tempo, além da nossa realidade, somente no Senhor. É somente no Senhor que nós encontramos a verdadeira comunhão. Pai, o verdadeiro relacionamento, intimidade, profundidade contigo, somente em Ti que nós podemos ter tudo isso. Meu Deus, nesta hora de oração, Pai, eu quero declarar publicamente que Tu és Deus, Tu és Santo, Tu és Poderoso, Tu és o Deus Criador dos céus e da terra, o Deus de Abraão, Isaac e Jacó, o Deus Emmanuel, o Deus que está conosco, apesar de ser um Deus tão eterno, tão grande. Essas palavras que a gente usa, elas não conseguem descrever nem a sombra do que o Senhor realmente é. Pai, mas ainda sendo tão grande, tão eterno, tão incompreensível para nós, o Senhor para nos ouvir. O Senhor está ouvindo a nossa oração agora. Está ouvindo a pessoas simples como nós, pessoas comuns, pessoas fracas, falhas, pessoas pecadoras. O Senhor para ouvir a nossa oração e nós somos tão gratos, Pai. Nós somos tão felizes por isso, porque sabemos que não estamos sozinhos. Nós servimos a um Deus que se relaciona com nós, conosco. Um Deus que se relaciona com o seu povo, com a sua igreja, com os seus filhos. Pai, então nós podemos sentir agora a Tua presença. Podemos sentir e ver que Tu és real no ar que nós respiramos, Pai. Essa pessoa que está em casa pode ver que Tu és verdadeiro nos animais do campo, nas plantações, no serviço do dia a dia, em coisas simples, meu Pai, da vida. Essas pessoas podem ver que Tu és real ao olhar para as aves no céu, ao olhar para as nuvens no céu, ao olhar para o mar, para o rio, para os peixes, ao olhar para as grandes montanhas, as grandes planícies, as grandes pastagens. Nós podemos olhar para isso e ver que Tu és real, e ver a Tua assinatura na criação, e ver a Tua assinatura na natureza, e ver a tua presença, Pai, ao nosso redor. E nós Te agradecemos, nós Te louvamos, nós exaltamos na beleza da Tua santidade, nós glorificamos o Teu santo nome, porque Tu és real, porque Tu és verdadeiro, Tu és único, Pai. E nós fomos agraciados, fomos presenteados em ter essa chance, essa oportunidade de ter esse contato contigo. Pai, nós somos tão pecadores, tão fracos e falhos, tão miseráveis, mas nós sabemos que Tu és um Deus compassivo e misericordioso que pode nos perdoar. É por isso que agora, Pai, eu quero pedir o Teu perdão, não só por mim, mas pela equipe que está conosco aqui, pelo pastor César Medina, por essa pessoa que ora conosco agora, essa pessoa que está preparando-se para o seu dia, para a labuta, para o trabalho. Eu quero pedir perdão por todos nós, Pai. Perdão pelos nossos pecados, as nossas palavras, pensamentos, olhares, sentimentos, atitudes. Tudo que nós fazemos que não te agrada, Senhor. Tudo que nós fazemos que não provém de Ti, que não está de acordo com a Tua palavra, que não está de acordo com o Teu caráter, nós pedimos o Teu perdão. Pedimos a Tua misericórdia, Pai. Nós não queremos viver longe de Ti. A Tua palavra ensina que o que faz essa separação entre nós e o Senhor são justamente os nossos pecados, as nossas falhas. Mas nós não queremos distância, Pai. Não queremos uma barreira entre nós. Nós queremos relacionamento, intimidade. Queremos, meu Pai, um contato mais íntimo e profundo contigo. Mas para isso, nós temos um problema, um pequeno problema, que são os nossos pecados, as nossas falhas. No entanto, pedimos o Teu perdão agora. Tem misericórdia de nós, meu Pai. purifica a nossa mente, purifica os nossos olhos, purifica a nossa boca, o nosso coração, purifica, meu Deus, o nosso corpo inteiro. Corpo, alma, sejam purificados por Ti nesta manhã, nesta hora, Pai, para que não nos entreguemos ao pecado, para que não sejamos dominados pelo pecado, para que não sejamos dominados pela nossa natureza, Pai, mas sejamos cheios do Espírito Santo. Sejamos, meu Pai, controlados, dominados, guiados pelo Espírito Santo. Ó Deus poderoso e santo, tem misericórdia de nós, meu Pai, que o Senhor ouça a nossa oração, ouça a nossa súplica, ouça o nosso pedido nesta manhã, meu Deus. Nós queremos ter o dia inteiro de conversa contigo, Pai. Quando estivermos no trabalho, essa pessoa, quando estiver lá no campo, lá cuidando dos animais, quem sabe pescando, quem sabe plantando, arando a terra, nós queremos que essas pessoas possam conversar contigo, ouvir a tua voz, sentir o teu toque, sentir a tua presença, meu Deus, através do teu Espírito Santo. Então, para isso, precisamos do teu perdão, precisamos da tua misericórdia, meu Pai, em nome do Senhor Jesus. Ó Senhor da glória, Deus de majestade, nós queremos agradecer, meu Pai, pelo o fôlego que nós respiramos, o ar que nós respiramos, meu Pai. Senhor, nós sabemos que a todo momento pessoas vão à falência, pessoas perdem a vida, mas a nós o Senhor nos deu mais uma oportunidade, mais um dia, mais uma chance para mostrar ao mundo a tua benignidade, a tua bondade, a tua benevolência, Pai. Senhor, então nós te agradecemos por esse dia que se inicia. Nós não sabemos o que vai acontecer no decorrer dele. Podem acontecer coisas boas, coisas ruins, mas de uma coisa nós temos certeza, que o Senhor estará conosco em cada momento, em cada fase. Meu Deus, o Senhor estará conosco a cada hora, Pai. Então nós te agradecemos pelo dia, agradecemos pela vida, o fôlego, o ar que nós respiramos, Pai. Agradecemos pelo nosso corpo, pela nossa saúde, a força que o Senhor nos dá para trabalhar. A força que o Senhor nos dá para colocar em prática, meu Deus, as nossas atividades, Pai, em nome do Senhor Jesus.
0: Senhor meu Deus, neste momento, Pai, em concordância com a oração do nosso irmão Diácono Ítalo Siqueira, meu Deus, estamos na tua presença, porque o Senhor é bom, benigno, maravilhoso, misericordioso. Aleluia. Meu Deus, o Senhor nos olhou com um olhar de salvação, com um olhar de resgate, com um olhar de livramento. Senhor meu Deus, o Senhor olhou para nós com um olhar, Senhor Jesus, de ternura, de amor, Pai querido, e nos resgatou, Pai, das garras do inimigo, que já estava para devorar a nossa vida, devorar tudo que temos e tudo que somos, Senhor meu Deus. Mas o Senhor nos trouxe a liberdade, sim, e a derrota do nosso inimigo, Senhor. Muito obrigado, meu Deus, porque o Senhor é bom. Muito obrigado, Senhor, Pai querido, pela vida do teu servo, o nosso irmão Diácono Ítalo Siqueira, pelo seu lar, pela sua família. Senhor meu Deus, por tudo e por todos, Senhor, da família, dos familiares, dos parentes, Senhor Jesus, e a parentela do teu servo. Pai amado, neste momento, eu te peço para que o Senhor abençoe. Abençoe esse trabalhador que está no campo, está na chácara, nas fazendas, nos sítios. Abençoe esse trabalhador que já está no mangueiro, tirando leite, sim, na ordenha manual ou na ordenha mecânica. Senhor meu Deus, abençoa este trabalhador que está preparando, Senhor, a máquina, sim, Senhor, o trator, a colheitadeira, a colhedeira. Meu Pai querido, abençoa cada trabalhador no campo, livra do acidente, livra, Senhor, dos animais peçonhentos, dos insetos peçonhentos. Livra, Senhor meu Deus, de tudo quanto o diabo tem colocado contra este irmão, esta irmã. Abençoa o trabalhador das cidades, cada um na sua profissão. Senhor meu Deus, sejam guardados e abençoados. Muitos estão a caminho, sim, já saíram de casa, Senhor meu Deus. Estão no trajeto, Senhor meu Deus, de casa para o trabalho. Livra do acidente, livra, Senhor meu Deus, do roubo, do latrocínio. Livra, Senhor Jesus, do assalto. Livra, Senhor Jesus, de tudo quanto é barreira e de tudo quanto é tranqueira que o diabo tem posto contra a vida deste trabalhador, desta trabalhadora. Quem está no metrô, no trem, no ônibus, no mototrilho, quem está no seu carro por aplicativo, Senhor meu Deus, quem está, meu Deus, no seu carro próprio, nesse táxi, nesta moto, Senhor, dai o livramento. Aqui na capital paulista, nesta sexta-feira chuvosa, meu Pai, sejam cada um abençoados e livrados. Meu Deus poderoso, abençoa os nossos irmãos internautas que estão pedindo orações em favor do lar, da família, do emprego, em favor, Senhor meu Deus, do casamento, sim, do cônjuge. Senhor, abençoa, abençoa, meu Pai querido, aquele que pede, Senhor meu Deus, para que o Senhor possa abençoar a noiva, a namorada, a esposa. Aquele que pede para que o Senhor abençoe o marido, o esposo. Abençoa o noivo, Senhor meu Deus, o namorado, abençoa. Papai do céu, eu te apresento também a nossa diretoria mundial, a nossa irmã Irene Miranda, Senhor. Abençoa a irmã Débora Miranda, pastor Lorival de Almeida. Abençoa também, Senhor, presbítero Davi Miranda Neto, Senhor. Abençoe-os maravilhosamente. Abençoa, Senhor Jesus. Senhor, diácono Fabrício Beato, perdão, Pai Celestial, o nosso irmão presbítero Fabrício Beato. Abençoa também, Senhor, o nosso irmão presbítero, Pai amado, Wilson Siqueira, Gerry Adriane. Abençoa, Senhor Jesus, Pai querido, irmão diácono, ou seja, presbítero Marco Magno. Abençoa, Senhor, o pastor Antônio Osmar de Oliveira, pastor Milton de Almeida, irmã, e a irmã, Senhor meu Deus poderoso. Sim, Maria Josefina, Senhor. Todos os membros da diretoria executiva sejam abençoados. Pai querido, abençoa também o presbítero Kleber de Oliveira, atual dirigente da nossa sede mundial. Abençoa, Senhor meu Deus, cada membro da Igreja Pentecostal, Deus e amor. Deus e amor, cada membro, cada cooperador, cada diácono, cada presbítero, cada evangelista, cada pastor, cada missionário, sejamos todos abençoados na tua presença, Senhor. Abençoa, Senhor Jesus, o ofertante, o dizimista. Abençoa, Senhor, aquele que vota, Senhor meu Deus poderoso, e faz um voto especial e específico, Pai, e são cumpridores, são fiéis, Senhor meu Deus, nos seus votos. Abençoa, Pai. Abençoa também, Senhor meu Deus, o braço assistencial da Igreja Pentecostal, Deus e Amor, a Fundação Reviver, a Associação Reviver Help, Deus e Amor, os projetos como a Casa Aberta, o projeto Azaf, Senhor meu Deus, a Escolinha Pequeno Galileu. Abençoa, Senhor Jesus, Pai querido, o programa Voz da Libertação, apresentado pelo teu servo, diácono Ítalo Siqueira. Senhor meu Deus, abençoa sua equipe. Sim, Senhor meu Pai, abençoa, Senhor Jesus, meu Deus poderoso, Pai Celestial, cada equipe, Senhor, sim, que fazem parte do IPDA Play, que trabalham com afinco, com amor, Senhor meu Deus, abençoe, Senhor. Abençoe, Senhor meu Deus, os nossos coordenadores, os nossos diretores. Abençoa, Senhor Jesus, sim, os nossos gestores. Abençoa, Senhor, André Miranda, o Bruno Pedrosa. Abençoa, Senhor Jesus, Pai querido, Vem abençoar, meu Deus. Pai querido, sim, Diego Miranda, presbítero, Pai querido. Sim, Senhor, presbítero Davi Neto, Senhor, abençoa. Abençoa nossa equipe. Abençoe-nos. Abençoa meu lar, minha família. E a todos aqueles, Senhor, que estão conosco pela Rádio Deus e Amor. Sim, os ouvintes e também os internautas pelo YouTube, pelo Facebook, pelo Instagram. Senhor, abençoe-nos. Para que a nossa sexta-feira, Senhor meu Pai, seja mais uma sexta-feira de guerra contra o mal, inimigo vencido, cristão vitorioso, crente evangélico, glorificando e louvando ao Senhor nesta manhã. Meu Pai querido, vitória em nome do Senhor Jesus. Amém. Senhor Jesus, amém. Que maravilha. É tão bom ter uma intimidade com o Papai do Céu.
1: É verdade,
0: né? Anteriormente, até mesmo, nós tínhamos assim, tipo, uma pessoa intercessora, né? Entre aspas. É que a gente tinha que ir até aquela pessoa, né? Aquela pessoa tinha que interceder.

0: proteção divina sobre a nossa vida, não é, irmão Diácono?
1: Glória a Deus.
0: É algo extraordinário e maravilhoso. Veja que muitas pessoas, após uma oração, acompanhar, sente no coração, sabe, aquele fisgar, né? E sente vontade de aceitar o Senhor Jesus. Aí fica pensando, como é que eu faço? O que eu devo fazer para aceitar Jesus? Ensina a eles, irmão Diácono Siqueira. Ensina a eles. Por favor.
1: Pode deixar.
0: Amém.
1: Olha só, você que está acompanhando agora, seja através do YouTube, do rádio, Jesus Cristo salva, liberta, batiza, transforma. Ele pode salvar você também. Ele pode ser o Senhor da tua vida, o Deus da tua casa, o libertador da tua alma. Para isso, você só precisa crer nele. A salvação é pela graça, o amor de Deus já está disponível para você, o perdão já foi liberado na cruz. Você só precisa ter fé em Jesus Cristo. Que fé? Crer que ele é Deus, que ele é Senhor, que ele veio ao mundo como homem, morreu e ressuscitou. Então eu quero que você declare nesta manhã, nesta hora, aproveite a oportunidade. Jesus te ama, ele quer te salvar e agora ele está te dando a chance de você mudar de vida. Não estou falando nada de coisas materiais, não. Claro que isso inclui também, mas estou falando de coisas eternas, coisas espirituais, da tua alma, do teu espírito que clama por socorro. Então nós queremos orar com você agora, uma oração de confissão para você entregar a tua vida para Jesus, receber a salvação, abraçar o perdão e ter a tua vida impactada pelo Evangelho. Posso, pastor, fazer o apelo?
0: Por favor.
1: Vamos lá? Então, olha só, você que está em casa agora, eu quero que você feche os teus olhos. Se possível, feche os olhos e repita comigo essas palavras. Diga assim, ó, Senhor Jesus.
0: Senhor Jesus.
1: Nesta manhã.
0: Nesta manhã.
1: Eu te aceito.
0: Eu te acepto.
1: Como Senhor.
0: Como tu, Senhor.
1: E Salvador.
0: Como mi Senhor e Salvador.
1: Da minha vida.
0: De mi vida.
1: Perdoa os meus pecados.
0: Perdona mis pecados.
1: Apaga o meu passado.
0: E neste momento apague mi passado.
1: E escreve o meu nome.
0: E escriva mi nombre.
1: No livro da vida.
0: En el libro de la vida.
1: Em nome de Jesus.
0: En el nombre del Señor Jesús.
1: Amém.
0: Amém.
1: Glória a Deus. Seja muito bem-vindo à família de Jesus Cristo, à família Deus e Amor. E prepare-se, uma nova história começa na tua vida agora.
0: Eita maravilha! Uma nova história começa na tua vida agora. Leva essa frase contigo. A partir de hoje, você sabe que é dia 11 de setembro, né? Então a partir de hoje, uma nova história começa na tua vida, em nome do Senhor Jesus. Não perca a oportunidade de receber mais e mais bênçãos ainda na tua vida, tá bom? É, entra em contato com a gente, quero aceitar Jesus, @ipda.com.br. E o nosso WhatsApp é o 119-5094-4645. Você vai entrar em contato, nós estaremos lhe orientando para que nós, você e eu, todos nós possamos estar unidos na presença de Deus. O teu batismo está marcado. E você que reconciliou com o Senhor, a tua volta em comunhão, participar da Santa Ceia, também já está marcado. Para dar aquele glória a Deus na presença de Papai do Céu, juntamente com todos os nossos irmãos da Igreja Pentecostal, Deus e Amor. Tá bom? Então ficamos assim combinado. Deus abençoe em nome do Senhor Jesus. Seja bem-vindo à família da Igreja Pentecostal, Deus e Amor. Mais que uma igreja, uma família. A família que vai morar no céu. Aleluia. Cadê o chapéu?
1: Cadê meu chapéu, varão?
0: Cadê seu chapéu, rapaz? Pra roça, ainda mais no meio chuvoso assim, você tem que usar chapéu, senão os óculos ficam tudo banhados, né?
1: Aí o chapéu difícil. Serve pro sol e pra chuva, né?
0: Pro sol e pra chuva, exatamente. E depois de uma oração abençoada, os irmãos aceitados em Jesus reconciliaram, né? Muitas pessoas oraram conosco. E a nossa irmã Amanda é uma dessas pessoas que orou ao Senhor, pediu a Deus e Deus operou a bênção na vida dela. Vamos então, neste momento, ouvir a nossa irmã Amanda contando a bênção em nome de Jesus.
2: Meu nome é Amanda.

0: Sou da cidade de Mococa e eu quero cumprimentar todos os irmãos, ouvidos com a paz do Senhor Jesus. E eu quero contar um testemunho que aconteceu na vida do meu irmão. Porque eu fiz um propósito com o Senhor curasse ele do que ele tinha, Deus, eu ia contar o testemunho. O que aconteceu foi o meu irmão, ele veio a ter um câncer na cabeça. Ele tem 18 anos e a gente chegou a ficar com medo de perder meu irmão, mas eu coloquei a minha fé em ação, a minha família colocou a fé em ação. O meu irmão ficou em coma, ele teve um sangramento no tumor da cabeça dele e meu irmão veio a ficar internado em Campinas, no hospital Boldrini, fez tratamento. Só que o câncer não tinha desaparecido. E eu, vendo meu irmão naquele estado, não aceitava, porque eu creio, sempre criei e sempre vou crer que Deus é um Deus de milagres. Queria operar um milagre na vida do meu irmão para mim testemunhar. Aí a gente oramos ao Senhor, pedimos a Deus, todos os irmãos da igreja daqui de Mococa, e eu pedindo oração, sempre clamando ao Senhor, com fé que Deus ia fazer a obra. Pedi oração também através da rádio, os irmãos sempre respondendo a minha oração, colocando o nome do meu irmão no pedido de oração. E hoje eu estou vindo aqui testemunhar com muita alegria no meu coração. O meu irmão passou por essa. Passado muito tempo agora, a gente levou ele para fazer uma ressonância. Ele só foi melhorando. A médica falou pra gente, não tem mais nada na cabeça do teu irmão, nem sinal de tumor. E a própria médica disse pra mim e pro meu irmão, olha, agradece a Deus, porque o teu irmão é um milagre. E hoje eu tô vindo aqui para contar esse testemunho para o aumento da fé dos irmãos, para crer no Senhor Jesus, frequentar a igreja Deus Amor, porque nessa igreja Deus opera milagre. O meu irmão é um milagre. E hoje ele aceitou Jesus, frequenta a igreja, e eu agradeço muito ao Senhor pelo milagre que ele fez na vida do meu irmão. Desde já agradeço a oportunidade e que essa experiência fique para o aumento da fé dos irmãos.
1: Impressionante, irmão. Diácono Ítalo Siqueira. Olha só que bênção, a irmã Amanda. Vamos dizer assim, passou por um perrengue, né?
2: Sim.
1: A vida do irmão estava correndo risco, né? E esse risco era gravíssimo, pois um tumor no cérebro foi constatado. Mas o que que ela fez? Ela foi atrás de um recurso. E esse recurso é justamente aquele que opera o impossível. A medicina humana, ela chega até um certo ponto, né? Ela ajuda em muitos pontos, mas quando chega o impossível, ela se cala. E ela diz, até aqui eu posso ir, não tem mais jeito, não tem como mais prosseguir. E aí o que que acontece? Muitas vezes até faz você assinar um termo de responsabilidade, né? Não, pode prosseguir com a cirurgia, pode prosseguir, pode fazer o procedimento necessário. É, mas você tem que assinar um termo de responsabilidade, né? Se caso acontecer o pior, nós estamos com as mãos limpas.
2: Você é o culpado.
1: Exatamente, né? Você ordenou. Se você assinou, você ordenou. E o caso da irmã Amanda, algo impossível, né? Impossível. Porque ficaria com sequelas. Ficaria, bom, não sabe-se como aconteceria, né? Incerteza. Vamos ver. Mas ela foi buscar o recurso que opera o impossível. O Senhor Jesus, nosso Deus, o nosso Salvador. Aquele que opera com a medicina divina, que não precisa nem de bisturi para realizar uma cirurgia. E aquele tumor foi algo que realmente trouxe muitas preocupações à nossa irmã Amanda e toda a família, porque quando chega-se a um nível como esse, é toda a família, irmão Ítalo Siqueira, que fica preocupado, fica preocupada, né? Esposo ou esposa, o filho ou filha, né? Até mesmo os parentes mais próximos ficam preocupados.
2: Sim.
1: E esta pessoa, a irmã Amanda, foi até a Igreja Pentecostal Deus e Amor e fez um voto, né? Fez um voto com o Senhor em favor do seu irmão. E o que aconteceu? O resultado foi extraordinário. Tumor desapareceu. Dores sumiram. Sofrimento não existe mais, né? E o que acontece? Agora é paz, alegria, sorriso, felicidade, entende? E isso inclui não só a irmã Amanda, ou o irmão dela só, não, é toda a família que recebeu essa notícia boa. Não existe mais o tumor.
2: Glória a Deus.
1: Olha que
2: maravilha.
1: É tremendo o nosso Deus, né? O que você acha que a pessoa que neste momento está ouvindo esse testemunho, né, ouviu esse testemunho, está ouvindo o nosso comentário, o que você acha que ela deve fazer, irmão Diácono Ítalo Siqueira?
2: Seguir o exemplo da Amanda, né, pastor? Enquanto o irmão dela estava lá, passando, assim, pelo, talvez os últimos momentos de vida, ela estava intercedendo. Estava orando.
1: Aleluia.
2: Nosso Deus é um Deus que valoriza a família.
1: Sim.
2: E um dos motivos é esse, né, pastor? Enquanto a gente está ali na prova, na doença,
1: sim,
2: no vale da sombra da morte, sempre tem alguém orando por nós.
1: Verdade.
2: Né? E olha, para você que acompanha de casa, siga o exemplo da irmã Amanda. Talvez na tua casa aí, na tua família, às vezes um vizinho, né, pastor? Um colega, um amigo, alguém da igreja, está internado, está com câncer, ou até mesmo você. Interceda, ore, clame por essa pessoa, venha para a nossa igreja, nós vamos orar juntos por essa pessoa, esse teu parente, amigo, quem sabe até cônjuge, né?
1: Sim, sim.
2: E Deus vai operar um milagre. Aí, pastor, a gente fala assim, ah, eu vou orar pela minha família, vou orar pelos meus amigos, mas quem é que vai orar por mim?
1: É.
2: Nós vamos orar por essa pessoa.
1: Exatamente.
2: Se vier a nossa igreja,
1: é.
2: Se vier aqui, o senhor ora por alguém?
1: Eu, pastor, oro, sim. Em nome de Jesus, apresento a pessoa nas mãos de Deus. E Deus, com certeza, vai operar a bênção na vida dela. Por isso que nós lhe convidamos para você vir à Igreja Pentecostal Deus e Amor. E hoje nós temos 5 cultos em uma vigília.
2: Meu
1: aqui
2: Deus.
1: Na nossa sede mundial, irmão Ítalo Siqueira. Você sabe o horário?
2: Claro, opa!
1: Opa! Até muitas vezes você também faz parte de momentos,
2: sim,
1: de levar a palavra, de orar, de interceder pelas pessoas. E hoje é guerra contra o mal em nome do Senhor Jesus.
2: Amém, glória a Deus. Olha só, 7 horas da manhã, acho que daqui a pouco, né, pastor?
1: Sim, sim, sim.
2: Daqui a pouquinho, primeiro culto, 7 horas da manhã. 9 horas da manhã.
1: Amém.
2: 11 horas, né?
1: Sim,
2: aquele,
1: sim,
2: culto ali que pega o meio-dia, o pessoal que está saindo para o almoço,
1: é,
2: né? Um dos cultos principais, que é o culto das 15 horas, né?
1: Certo.
2: Guerra contra o mal, libertação total.
1: Sim.
2: E o culto das 19.
1: Certo.
2: O último culto da noite.
1: Sim.
2: Mas aí às 23 horas tem a vigília.
1: Tem a vigília. E para quem gosta de orar, Santuário da Oração 24 horas.
2: Meu Deus.
1: É. A única igreja pentecostal Deus e Amor no Brasil e no mundo, né? Que implementou, ou seja, eu digo a única igreja que implementou o Santuário da Oração, não é verdade? Dentro das igrejas pentecostal Deus e Amor, né? É verdade, então você vem buscar, não importa. Ah, mas eu não sou crente evangélico ou cristão da Deus e Amor. Não, não importa.
2: Sem problema.
1: Não tem, sem problema. Venha receber a bênção na Igreja Pentecostal. Ai, mas eu sou católico. Não tem problema. Sem xanoíta, budista, livres pensadores.
2: Pode vir.
1: Espírita, espiritistas, todos convidados em nome do Senhor Jesus. Tá certo? Nós vai fazer o seguinte. Como nós oramos e nós ouvimos testemunhas, nós comentamos sem mais palavreados. Fogo na seara, chega! Eita, Ivan Luiz cantando! Bota fogo no inimigo!

0: capital paulista, horário oficial de Brasília. Você acredita, Ítalo, que agora, neste momento, são 5 horas e 44 minutos no Mato Grosso?
1: Ah, é?
0: No Mato Grosso
1: do Sul. Uma hora menos?
0: É, e em Rondônia também.
1: Acho que e lá no Amazonas é uma hora a mais, né?
0: É.
1: Lá no Pará é horário de Brasília mesmo.
0: É horário de Brasília mesmo, né? Que maravilha! Mas e você? É Papa Chibé ou é Papa Açaí?
1: Rapaz, eu sou mais Papa Açaí, Varão.
0: É,
1: prefiro Açaí do que o Chibé.
0: É.
1: Se bem que o Chibé é muito bom, né?
0: É
1: muito bom. Principalmente quem vem de família mais humilde, assim. Às vezes, na hora do almoço, dá-lhe Chibé.
0: Farinha também, né?
1: Rapaz, farinha não pode faltar, hein?
0: Tá, rapaz, que maravilha, hein? É, e aquele peixe no tucupi, você já comeu?
1: Ah, rapaz, peixe no tucupi, pato no tucupi,
0: rapaz,
1: tambaqui assado, meu Deus do céu. E por aí vai, Varão, é só coisa boa.
0: Calma, calma, que você vai querer voltar lá para Santarém agora.
1: já quero.
0: Olha só, nós temos com todos nós, os nossos irmãos, né? Os nossos irmãos aí, a Helena Costa... Está pelo YouTube, é. Louvor abençoado, tá dizendo a nossa irmã Helena Costa. Que maravilha. Olha só. Maria, IPDA. Maria da Penha.
1: Rapaz.
0: Maria da Penha?
1: Nome de lei, né?
0: É. Corre que Maria da Penha tá chegando. Meu Deus.
1: Vigia com a Maria da Penha, mano. Rapaz.
0: Você já pensou o esposo da irmã Maria da Penha?
1: Rapaz, o homem deve ser comportado.
0: Só de olhar pra ela, ele já treme todo.
1: É.
0: Eita. A irmã Maria Círlia também está conosco. Ó, pessoal.
1: Rapaz.
0: Olha, agora.
1: Ah, não. Pessoal da cidade, né?
0: É, pessoal da cidade.
1: Pessoal da cidade.
0: Tá perguntando o que é Chibé.
1: Ah, não, pelo amor de
0: agora
1: Deus.
0: Agora tu vai ter que explicar isso.
1: Eu tenho que explicar?
0: É, vai ter que falar o que é.
1: O Chibé, Chibé que eu tô acostumado lá.
0: Sim, sim.
1: É tipo uma sopa, um mingau de farinha.
0: Ah.
1: Água, farinha e sal.
0: Ah, é?
1: É isso?
0: É.
1: O senhor é isso também ou é diferente?
0: É, eu já vi, sim. Mas a que eu vi, que eu conheço... acrescentado folha de mandioca cozida.
1: Também, né? Pegava farinha, né? Que vem da mandioca.
0: Sim,
1: né?
0: Exato.
1: Aí mistura um pouco de água, esquenta um pouquinho ali, põe um pouquinho de sal e uma sopa de farinha praticamente. Tem gente que mistura folha de mandioca, tem gente que coloca outros ingredientes,
0: né?
1: Tem pessoal que é mais gourmetizado, né? Tipo Zaqueu, assim.
0: É verdade.
1: Coloca granola. Mas o que eu comi muito quando era criança era o puro mesmo.
0: É verdade.
1: Água, sal e farinha.
0: Aí, tá vendo? Então vocês ouviram o que é Chibé aí, né? O que é? É maravilha.
1: Ô, pastor, aproveitando aqui, ó.
0: Aproveitar.
1: Tem um pessoal comentando aí que vocês chamam a gente de menino da cidade. Por quê?
0: É, menino da cidade, é justamente porque é que fala bonitinho, assim, sabe? Tá tudo engomadinho, né? Com aquela gravatinha toda bonitinha, né?
1: Não, mas é o uniforme de trabalho, né, pastor?
0: Entendeu? Tá. Entendi. E aí o que acontece? É, o uniforme da cidade vai se tornar... É, menino da cidade, é? Oxente! Mas tu sabe a molanchada?
1: Rapaz, eu sei, Varão. Você sabia que
0: uma
1: das atividades que mais gera testosterona no homem é capinar um lote?
0: É verdade.
1: Sabia disso?
0: Sim,
1: rapaz,
0: sabia.
1: Rapaz, quando o homem tá homem de verdade, ele tá capinando ali um lote ali, ele se sente homem, entendeu?
0: É, se sente suor homem.
1: No rosto.
0: Não que eles andam assim, sabe? Faz crochê assim de repente, né?
1: Os homens que pegam trânsito 2 horas da madrugada, assim.
0: Duas horas da madrugada, é verdade. Aí, antes de pegar o trânsito, teve um acidente.
1: Ixi.
0: É, caiu da cama.
1: Não, aí começa. Eu tive que passar pela faixa de ônibus, não sei o quê.
0: É verdade.
1: Mas capinar lote até gosto, sabia? Nunca mais fiz, mas eu gostava muito de fazer.
0: É, depois que a gente vem pra cidade, né? A gente não faz mais essas coisas, de verdade.
1: Não dá saudade?
0: Dá saudade.
1: Que
0: dá saudade, dá sim, senhor.
1: O ruim é quando tem aquelas formigas de fogo, assim.
0: Ah, né, meu Deus, a formiga de fogo. Dependendo da pessoa, vai parar pro hospital, meu filho. Deus me livre, menino.
1: Misericórdia.
0: Uma ferroada de formiga de fogo. Menino.
1: Não, e se fosse uma, era bom, né?
0: É, mas pior que já vem a correição toda.
1: É, já veio a legião.
0: É isso mesmo. Ó, irmão Haroldo de São Bernardo, a paz do Senhor, sertão evangélico. Amo essa oração do início do programa. Que bênção. Que Deus visite cada lar nesta manhã e dê força para quem vai enfrentar mais um dia de trabalho com esse friozinho. É, esquentar o cabo, no cabo do Guatambu, né? É verdade, esquentar o lombo no cabo do Guatambu, meu filho.
1: Que é Guatambu?
0: É, Guatambu é o cabo da enxada.
1: Cabo da enxada.
0: É dependendo, Guatambu na realidade é o nome da madeira.
1: Da madeira.
0: Que é especial para fazer cabo de enxada.
1: Ah, é?
0: É.
1: Tem uma madeira específica?
0: Sim.
1: Rapaz.
0: Aqui na região de São Paulo usa-se o Guatambu. Entende? Na região do Mato Grosso do Sul, fronteira com o Paraguai, é a peroba.
1: Olha aí.
0: É verdade.
1: Eu conheço o óleo da peroba.
0: É, o óleo da peroba, bom, né? É mesmo, né? Rapaz, o óleo da peroba, esse óleo da peroba aí, né?
1: É um dos melhores, hein?
0: Tem muitos que tem que passar na cara, é verdade?
1: Rapaz, tem que passar em tudo. Tem que tomar banho. Que... Alguns peões aí tem que tomar banho.
0: Tem
1: que
0: tomar banho, né?
1: Mas você sabia que comigo não tinha muita frescura, não. É. Quando quebrava o cabo da enxada, a gente entrava no mato mesmo.
0: Sim, sim, sim.
1: Pegava ali uma árvore mais retinha, redondinha, sim, ali, sim. Cortava e...
0: É, olha, entendeu? Só. É, eita,
1: às
0: maravilha.
1: Às vezes vinha um cabo meio torto assim, mas...
0: Que é isso? já fazia de acordo à necessidade, né?
1: Barão.
0: A necessidade do peão.
1: Cada
0: a
1: região...
0: A altura. É, porque você já viu a enxada de um certo rapaz aqui... É, vou te mostrar aqui, meu filho, ó, vou te mostrar essa enxada aqui.
1: Travou, Barão,
0: travou, calma.
1: Só falar no personagem aqui.
0: Tem um personagem. Calma, tô falando. Ó a enxada do personagem aí.
1: Rapaz, isso aqui parece...
0: Essa é a enxada do personagem, menino.
1: Parece as colheres de brinquedo da minha filha. Qual é o nome do personagem que usa isso aqui?
0: É de um certo daí que. De um certo personagem que saiu, foi comprar umas cabritas, umas mulas, sabe, uma jumenta, foi lá pro Piauí e não voltou mais.
1: Ah, é?
0: É.
1: Zaqueu, tá falando Zaqueu?
0: É!
1: Rapaz, eu vi um comentário do Gabriel Araújo, ele disse que eu sou o novo Zaqueu.
0: Você
1: aí,
0: é o novo Zaqueu?
1: Acabou com
0: o
1: meu dia, mano.
0: Te elogiou tanto assim.
1: Não. Né? Hoje eu vou produzir menos lá no blog, porque esse comentário vai ficar na minha mente agora.
0: Eita, mano.
1: Mas você acredita que isso aqui tem utilidade, né?
0: É.
1: Isso aqui para jardinagem, né? Pessoal que vai ali...
0: Sabe que tem, por exemplo, que a gente muitas vezes fala pintor, né?
1: Pintor?
0: Mas é pintor de rodapé.
1: Ah, é?
0: Pintor de rodapé, sabe?
1: Quem se alista pro exército brasileiro, né?
0: Não, pintor de rodapé é aquele tamanho minúsculo.
1: Ah,
0: é,
1: tá,
0: igual
1: entendi.
0: O personagem bíblico Zaqueu, sabe?
1: Ah, tá, é verdade.
0: E este aqui é a enxada do
1: ah, é? Ah, é verdade.
0: Do lavoureiro do personagem bíblico aí, Zaqueu, sabe?
1: Isso aqui parece muito aquele que o pessoal usa pra plantar também, né?
0: É,
1: dá
0: verdade.
1: Uma cavucada assim, joga semente.
0: Já vai jogando semente, isso mesmo. Né? Com terra, depois que a terra é tombada, fofada, né, tal, aí...
1: Aquela terra preta, né?
0: Exatamente. Lá na minha terra, lá na minha região, é terra roxa, meu
1: terra
0: filho.
1: Roxa?
0: É, terra roxa, menino.
1: Lá no Pará tem muita pastor. Terra preta.
0: Eita maravilha, bora, uai! Ô, gente, olha só, eu quero avisar você que tá aí pela Rádio Deus e Amor, para passar com a gente aqui pro YouTube, porque daqui a pouco nós já vamos entrar com... O horário político obrigatório, verdade, horário político obrigatório na Rádio Deus e Amor. Então passa para o YouTube agora já, para que você possa continuar conosco, que nós vamos até às 7h30 da manhã com o programa Sertão Evangélico. Certo? Vamos que vamos então? Passa para o YouTube, Igreja Pentecostal Deus e Amor Oficial, ou IPDA Oficial. E vá até o programa Sertão Evangélico ao vivo. E aí você estará conectado com a gente. E aproveitando, já te convido. Curte, comente, compartilhe. É isso mesmo. Pronto? De boa?
1: De boa.
0: Tá comendo.
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4: 5 horas e 55 minutos.
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9: 5 horas e 59 minutos.

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13: 6 horas e 26 minutos.
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Feche os olhos. Tudo estava muito triste. Jesus havia morrido. As pessoas achavam que não havia mais esperança. Você pode imaginar o cenário triste que havia? Você pode se transportar para lá agora. Feche os olhos e se transporte para este lugar. Que clima sombrio. Uma mulher chorava. Era Maria Madalena. Ela estava chorando.

que eu o levarei. Jesus olhou para ela e disse: Maria, Maria. Maria então reconheceu que era a voz de Jesus. Jesus havia ressuscitado dentre os mortos. Ela estava vivo. Jesus ressuscitou e está aqui em nosso meio agora. E ele pergunta:

Olá, querido ouvinte, a paz do Senhor Jesus, passando aqui para falar com você, querido novo convertido, você que se converteu ao Senhor e já está preparando aí para o batismo. O batismo será realizado no domingo, dia 27 de setembro, 8 horas da manhã, ali no Balneário Corpo Dourado. Balneário Corpo Dourado, ali na cidade de Candeias do Jamari, no Rio Candeias, né? Rio Candeias será o batismo. Olha aí, a palavra de Deus diz assim, ó: quem crê e for batizado será salvo, mas quem não crê será condenado, né? Então aqui o batismo mostra que é um ato de fé, né? Mostra que o batismo acompanha a fé genuína em Jesus Cristo. Então, é um ato de fé, uma confissão que você se converteu ao Senhor, confessou ao Senhor e hoje você se arrependeu dos teus pecados e vai batizar nas águas, né, no rio, nas águas correntes, não é verdade? E aqui a palavra está bem clara em dizer: quem crer e for batizado será salvo, mas quem não crê já está condenado. Em João capítulo 16, verso também 16. Atos dos Apóstolos, capítulo 2, verso 38, Pedro respondeu: arrependam-se cada um de vocês e seja batizado em nome de Jesus Cristo para perdão dos seus pecados e receberão o dom do Espírito Santo. Então aí, mais uma vez falo para você, o batismo associa o arrependimento público e o perdão divino, né? Em Romanos capítulo 6 e o verso 4 está dizendo assim, ó: portanto, fomos sepultados com ele na morte por meio do batismo, para que, assim como Cristo foi ressuscitado dos mortos pela glória do Pai, também nós vivamos uma vida nova. Então, o batismo é um novo nascimento, uma vida nova, né? Aqui explica que a imersão na água simboliza a morte para a velha vida e a ressurreição para uma nova vida em Cristo Jesus. Em Colossenses capítulo 2, verso 12, está escrito assim: no batismo, vocês foram sepultados com Cristo e com ele foram ressuscitados para a nova vida por meio da fé no grande poder de Deus, né? Olha aí, isso reforça que a transformação no batismo acontece por meio da fé na ação de Deus. Atos dos Apóstolos 8, 38 até o 39, o Senhor também dá esta ordem, né? Então deu ordem para parar o carro, né, a carruagem ali, Felipe. Então Felipe, desceram a água, né, desceu Felipe e o eunuco, né? Então Felipe desceu, o eunuco, a água, e Felipe batizou o eunuco. Quando saíram da água, o eunuco seguiu seu caminho cheio de alegria, alegre por ser batizado e cheio do Espírito Santo, tá bom? Então você que está aí preparando, né, para batizar, não perca esse dia de maneira nenhuma, tá bom? E não esqueça de levar uma peça de roupa, né? Leva uma camisa a mais, né? Leva um sapato a mais, um chinelo a mais, tá bom? Leva um chinelo, e é bom você descer nas águas ali de chinelo, tá bom? Leva roupa a mais, tá bom? Deus abençoe você, Deus abençoe a tua família. Então o batismo será realizado domingo, dia 27 de setembro, 8 horas da manhã, no Balneário Corpo Dourado, ali no Rio Candeias do Jamari, tá bom? Fica com Deus, Deus abençoe todos vocês. 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

0: 6:49.
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gente vai para mais informações aqui. Contaminação cruzada de alimentos. Especialistas alertam risco de mau uso em eletrodomésticos como air fry. Com o aumento da popularidade das air fryers, especialistas em saúde alertam para o risco potencial de contaminação cruzada ao usar esses aparelhos. Embora esses eletrodomésticos sejam conhecidos pela sua praticidade e capacidade de cozinhar alimentos de maneira mais saudável, é importante estar ciente dos possíveis riscos. A contaminação cruzada pode acontecer quando alimentos crus entram em contato com superfícies ou resíduos de alimentos cozidos, aumentando o risco de infecções alimentares. Então, para minimizar esse risco, os especialistas recomendam uma limpeza cuidadosa e regular da air fryer após cada uso. Isso inclui a remoção de resíduos de alimentos e a limpeza minuciosa das cestas e bandejas. Além disso, é essencial evitar o uso de utensílios ou acessórios compartilhados entre alimentos crus e cozidos. A separação adequada dos alimentos e a atenção à higiene durante o manuseio podem ajudar a reduzir o risco de contaminação cruzada e garantir a segurança alimentar ao usar o eletrodoméstico. Vida saudável. Saiba quais os benefícios do ovo para a saúde. Os ovos são frequentemente considerados um alimento altamente nutritivo, oferecendo uma série de benefícios para a saúde. Em primeiro lugar, são uma excelente fonte de proteína de alta qualidade, contendo todos os aminoácidos essenciais necessários para a construção e reparação dos tecidos musculares. Além disso, os ovos são ricos em colina, que é um nutriente importante para a saúde do cérebro e do sistema nervoso, além de ser essencial para a função cognitiva e para a memória. Um outro benefício dos ovos é a concentração de nutrientes essenciais, incluindo vitaminas A, D e E, e do complexo B, como minerais, ferro, zinco e selênio. A vitamina D, por exemplo, é crucial para a saúde óssea e imunológica, enquanto o ferro é importante para a prevenção da anemia. Para aqueles preocupados com o colesterol, estudos têm mostrado que o consumo moderado de ovos não está associado a um aumento significativo nos níveis de colesterol sanguíneo em pessoas saudáveis. Na verdade, os ovos podem até aumentar os níveis de HDL, conhecido como o colesterol bom, o que pode ajudar a reduzir o risco de doenças cardiovasculares. No entanto, é importante consumir ovos como parte de uma alimentação equilibrada e estilo de vida saudável, evitando o excesso de gorduras saturadas e alimentos processados.

0: 6:54.
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30: Muito bem, 8 horas e 5, 8 horas e 6 minutos e 5 e 6 agora. 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É a programação Voz da Libertação, estamos em rede, meu povo, e vamos aproveitar esta manhã. Jesus Cristo está conosco, Ele está em nós, a sua graça está em nós, o seu favor está em nós, o seu poder está em nós. Sim, Ele tem a resposta, a cura, o milagre, Ele tem a salvação para a tua vida, para a tua casa e também para a tua família. Portanto, aproveita o dia chamado hoje, o tempo chamado agora. Sim, e o presente que Deus te dá. Vem conosco, vem com fé, vem com alegria na presença de Jesus Cristo, porque é sexta-feira, senhoras e senhores, sexta-feira de fé, sexta-feira de poder, sexta-feira de viver a glória do Todo-Poderoso. Nós vamos fazer o seguinte, olha, aproveitar porque nós queremos extrair o máximo que pudermos do momento de comunhão com Jesus Cristo. Sim, porque foi Jesus quem disse, né, que Maria escolheu a boa parte e não lhe será tirada. E nós vamos aproveitar também e esta oportunidade de estar com Cristo, de viver este momento, não pode ser tirado. Então você que está conosco, já desfrute, aproveite e viva. Já sabe, WhatsApp 119-8292-3392 é o WhatsApp da Rádio Deus e Amor. Repito, 119-8292-3392 é o WhatsApp da rádio e você pode, deve e vai compartilhar conosco também a sua mensagem. Combinadíssimo, esperamos por ti para este momento de fé e de comunhão. Não perca a oportunidade de viver a palavra e o favor do nosso Deus e do nosso Pai também. Vem conosco, vem com fé. É manhã de comunhão e eu quero que você já mande a sua mensagem. Sim, hoje é dia de fé. Vamos lá, só quem está na fé comigo. Hoje é dia de fé. Hoje é dia de fé. e você de certeza que viverá um tempo novo. Vem conosco! 8 e 8 é o tempo? Então vamos pro tempo. Até já!
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30: Muito bem, são 8 horas e 8 minutos. Nós temos aqui mudanças na temperatura, não é? São Paulo, máxima de 28. Uma chuva, céu nublado e chuva, como já tivemos pela madrugada. Conversava até com o Lucas aqui, 4 da manhã, 4 e meia, eu em pé. Arrumo as coisas, vou mais cedo, vou tranquilo, não é um tempinho frio. Pronto para sair de casa, o tempo vira. Mas aquela chuva que quase inundou, não é? Osasco debaixo de chuva hoje, só Deus para dar graça. Não é verdade? Então São Paulo está assim hoje, o dia inteiro debaixo de chuva. Então cuide. Se você puder levar um chinelinho ou um sapato extra, infelizmente é a nossa realidade, não é verdade? Muitas poças de água, algumas inundações, não é? Lugares aí, às vezes, de difícil acesso, você tem que passar na ponta do dedo, sapato que descola, a água entra e vai enrugar os dedos dos pés, aquele incômodo. Leva um par de meias extra, leva um par de sapatos extra, não é verdade? Se você puder, leva aquele sapato mais gastadinho, que você já não usa muito, leva ele para esse tempo de chuva, porque os melhores você vai guardar para, tá bom? É uma dica. Vamos lá, Cuiabá, no Mato Grosso, 39, parcialmente nublado, 34, Goiânia em Goiás também, parcialmente nublado, Belo Horizonte, sol, Rio de Janeiro, 32, parcialmente chuvoso e também nublado, 31 Belo Horizonte, 30 em Brasília. No sul, chove em Porto Alegre com 19, parcialmente chuvoso e com raios em Curitiba com 24 e 21 para Florianópolis, também parcialmente chuvoso, mas uma chuva mais branda e mais leve. Palmas em Tocantins com 37 de máxima, sim, e também o tempo estará parcialmente nublado, com 36 Rio Branco no Acre e 35 Porto Velho e Rondônia, parcialmente nublado e chuvoso. Temperaturas altas, a menor é para João Pessoa com 28. Teresina atinge hoje os 38 graus, aquele calor, aquele clima abafado. E não se esqueça, beba água, é importantíssimo, beba água, o seu corpo precisa e agradece. Tempo e temperatura das 8, fundo climatempo.com.br.

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1: Senhor nosso Deus e Pai, Deus maravilhoso, Deus bondoso, Deus eterno e bendito, obrigado, Senhor. Obrigado, Pai, pelo privilégio, obrigado pela oportunidade, obrigado pela graça, obrigado pelo favor que nos tens concedido. Estar em Tua presença, para nós, é um privilégio. Estar em Tua presença, Senhor, é uma alegria. Estar em Tua presença, Pai, traz ao nosso coração ânimo, tranquilidade, paz, alegria e contentamento. Estar em Tua presença, meu Deus e meu Pai, faz com que o nosso olhar seja um olhar em que produza em outras vidas a satisfação de Jesus. Estar em Tua presença, meu Deus e meu Pai, é saber que quando olharem para nós, verão Cristo. Quando perguntarem como está a nossa vida, saberão que está com Cristo. Quando nos perguntarem se tudo vai bem, saberão que vai bem, porque o Senhor está no nosso caminho. Ó Deus Todo-Poderoso, Deus maravilhoso, somos alegres e felizes e gratos por saber que tens mudado o cenário da nossa vida. Somos felizes e gratos por saber que tens estendido as mãos e tens operado, Pai, de uma forma poderosa e de uma forma grandiosa. Ó Deus, eu quero orar e quero pedir-te, ó Senhor, que visites o teu povo e os teus filhos agora. Em nome de Jesus, nós cremos que o teu sangue tem poder para mudar todo o cenário da nossa vida, da nossa casa e da nossa família. Mas eu quero orar também, ó Pai, porque eu tenho a certeza que estou, Senhor, em comunhão com vidas que necessitam de milagre, com famílias que precisam e dependem de graça e de favor. Sim, porque conforme a tua palavra, em 2 Timóteo, capítulo 1, versículo 7, Deus não nos deu um espírito de covardia ou de medo, mas de poder, de amor e de domínio próprio. O que significa, Senhor, é que nós não somos covardes e também não somos medrosos. Não somos homens e mulheres que recuam na batalha. Não somos homens e mulheres, ó Pai da Glória, que são manipulados e dominados por qualquer sentimento, por qualquer obra que exista. Somos homens e mulheres, ó Pai, que não carregam um espírito de medo ou de covardia, porque se formos covardes, nós voltaremos. Se formos covardes, meu Deus e meu Pai, nós vamos recuar, assim como o Senhor mandou com Gideão, covardes e medrosos. Eles sempre voltam, Senhor, covardes e medrosos, nunca terminam a obra, nunca chegam ao fim. Covardes e medrosos, meu Deus e meu Pai, não conseguem sentir o sabor da vitória, o sabor da resposta e o sabor, meu Deus, que vem de Ti. Senhor, então eu oro porque covardes e medrosos não fazem parte do Teu exército e nem do Teu reino. Meu Deus, e nós não temos esse espírito de covardia, nós não vamos nos acovardar, nós não vamos nos esconder. Senhor, meu Deus e Pai, Davi se apresenta, não para a guerra, mas para alimentar os irmãos e levar presentes. E ele agora está no meio da guerra, quando todo mundo se acovarda, quando todo mundo se amedronta, quando todo mundo recua. Eles sabem que o gigante está lá. Faz 40 dias que ele grita ao pé do ouvido e ninguém tem coragem de fazer absolutamente nada. Então ele faz a pergunta: quem é esse incircunciso? Já demonstra, Senhor meu Pai, que ele sabe que quem não tem aliança contigo não prevalece, quem não tem aliança contigo não permanece, quem não tem aliança contigo, Pai da Glória, não subsiste. Então ele declara: quem é esse incircunciso para afrontar? E então ele entra no segundo estágio e diz que aquele que não tem aliança com Deus vem em encarar aqueles que têm Deus. Só que aquele povo que tinha Deus estava covardado, estava amedrontado, aleluia. E ele então se propõe a ir. E a pergunta que ele faz é: o que vai ganhar? Aquele que vencer. Oh, aleluia. Não é aquele que lutar, é aquele que vencer. A diferença é que ele não estava preparado para uma luta, ele estava preparado para a vitória. Meu Deus, então prepara o nosso coração. Tira esse espírito de covardia e de medo. Mas, Senhor, renova o teu poder em nós. Renova o teu amor. Renova o domínio próprio. Renova a tua aliança. Fortalece, Senhor, a nossa mente. Fortalece nosso coração. Em nome de Cristo, que todo espírito de medo, de insegurança, todo espírito de cansaço, de fadiga, toda obra de Satanás seja arrancada agora, em nome de Jesus, em nome de Cristo. Todo medo de ter saúde, todo medo de conquistar uma porta nova, todo medo de mudar de cidade e de casa, todo medo de viver, Pai, um tempo novo, todo medo de viver, Pai da glória, uma vida nova, todo medo, Senhor, é Deus que está neste coração, meu Pai, que cresceu através de uma covardia. Ah, mas ninguém na minha família foi, ninguém tem, ninguém é. Ah, mas eu não conheço ninguém que tenha começado, mas eu não sei. Eu repreendo esse espírito de miséria mental e sentimental. Eu repreendo esse espírito satânico no nome de Cristo. Saia e abandona esse corpo, abandona essa mente, abandona essa vida, porque hoje nós vamos exercer a fé em Jesus Cristo. Não temos espírito de medo, não, Senhor, mas de poder, e nós temos o poder de Deus em nossa vida. Vamos nos levantar, vamos assumir, vamos tomar posse e vamos conquistar para a glória do teu nome. Aonde houver uma lacuna, onde houver uma defasagem, aonde houver falha, aonde houver insegurança, Jesus, entregamos nas tuas mãos e sabemos que vais corrigir e vais aprimorar. Está tudo em tuas mãos, Senhor. Estamos certos de que hoje é o dia preparado pelo Senhor para mudarmos a nossa mente, o nosso coração e a nossa alma. Hoje é o dia preparado pelo Senhor. Meu Pai, segura em nossas mãos. E se Satanás se atrever a se levantar contra nós, coloca ele no lugar dele. Se houver alguém movido por inveja, por obra satânica, que se atrever, ó Pai, a se levantar hoje, coloca esse endemoniado que vem em nome de Satanás no lugar dele. E porque em nome de Jesus, hoje estamos blindados pela fé em Jesus Cristo. E o Senhor hoje vai cuidar da nossa vida para a sua glória. Em nome de Jesus, nós cremos. Amém. E graças a Deus.

ainda vamos louvar sem medo, sem segurança. Ângela Gonçalves canta e adora depois deste belíssimo louvor que vai animar o seu dia e a sua fé. Chega Jessé Ávila, sim, e vai trazer clínica da alma, equilíbrio. Não sai daí, até já.

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1: Você sabia que pessoas emocionalmente inteligentes não são aquelas que sofrem menos, mas aquelas que aprenderam a lidar melhor com o sofrimento? A inteligência emocional não elimina os problemas da vida. Ela nos ajuda a enfrentá-los com equilíbrio, reduzindo

0: Essa habilidade favorece relacionamentos saudáveis, melhora a tomada de decisões e reduz o impacto do estresse sobre a saúde mental. Por exemplo, imagine duas pessoas que recebem a notícia de uma demissão. Ambas vão ficar muito preocupadas, mas elas reagem de maneira diferente. Uma acredita que a sua vida acabou, age por impulso e perde a esperança. A outra sofre aquela questão, aquele impacto por ter recebido essa notícia, mas procura reorganizar as finanças, atualizar o currículo e buscar novas oportunidades. O problema é o mesmo, o desafio é esse. Agora, a forma de enfrentá-lo é que faz a diferença. Então, não podemos controlar tudo o que acontece conosco, isso é fato. Mas podemos aprender a controlar a maneira como respondemos às dificuldades. E é nesse aprendizado que nasce a famosa e desejada inteligência emocional. E eu tenho aqui algumas dicas que podem lhe ajudar a como desenvolver a inteligência emocional. E o primeiro ponto é aprender a identificar o que está sentindo. Então, antes de reagir, pergunte a si mesmo: o que eu estou sentindo neste momento? Porque dar nome a emoções ajuda a evitar atitudes impulsivas. Número 2, faça uma pausa antes de responder. Ou seja, quando estiver irritado ou frustrado, evite responder imediatamente. Alguns segundos ou alguns minutos de reflexão podem evitar palavras das quais você se arrependerá depois. E número 3, procure compreender antes de julgar. Ou seja, nem sempre conhecemos toda a história das pessoas. Ouvir com atenção fortalece os relacionamentos e reduz conflitos desnecessários. Penúltimo, encare os problemas como oportunidades de aprendizado. Toda dificuldade pode ensinar algo. Então, em vez de perguntar: oh meu Deus, por que isso está acontecendo comigo? Ou por que justamente eu? Por que isso aconteceu justamente comigo? Experimente perguntar: pois é, e o que eu posso aprender com essa situação? E por último, exercite o autocuidado emocional. Dormir bem, manter relacionamentos saudáveis, praticar atividades físicas e reservar momentos de descanso ajudam muito bem a desenvolver esse equilíbrio emocional para enfrentar os desafios da vida. Como disse o próprio Daniel Goleman, se você não controla as suas emoções controlarão você. Fechamos aqui entendendo que desenvolver inteligência emocional é um processo diário, um processo contínuo. Quanto mais nós aprendemos a compreender as nossas emoções, maiores são as chances de enfrentar a vida com equilíbrio, sabedoria e esperança. Mas e aí? Você gostou desse conteúdo? Então compartilhe a nossa programação com amigos e familiares. Continue nos acompanhando e fique atento, porque a qualquer momento estaremos de volta com mais reflexões que podem transformar a sua vida. Um forte abraço e até breve.
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0: 7:48.
1: Senhor, meus irmãos, eu tenho 34 anos e aí eu não podia ter filho. E aí eu sempre vinha, minha sogra era obreira de Deus e Amor, né? Ela faleceu lá na Zona Sul, no Caladinho. Aí ela sempre me chamava, eu não gostava da Deus e Amor. Eu falava, Deus me livre de ser dessa igreja. Aí ela falava, e eu sempre ia meio-dia, que antes tinha lá meio-dia, né? Aí eu sempre ia, e sempre Deus falava que Deus ia me dar um presente. Aí eu peguei e fiquei, né? Com 31 anos eu engravidei.
2: Meu Deus, e tá aqui o garotão?
1: O garotão, com 31 anos eu engravidei. Nem acreditei, só que Deus falou, né? Que Deus ia me dar se eu parasse de fumar.
2: E Deus deu?
1: Deus deu. Eu parei de fumar, fiz um voto com Deus. Falei, Senhor, eu vou fazer esse voto. Se Deus, se eu parar de fumar, e Deus me dá, e eu parei. Com um ano que eu parei de fumar, eu engravidei dele. Eu não podia ter filho, meu útero era de criança, os médicos queriam tirar meu útero, eu não podia ter. E aí eu aceitei Jesus, está com 3 anos que eu estou na igreja. Aceitei Jesus e aí Deus me deu meu filho, não tinha casa, morava de aluguel. Deus me deu minha casa, eu moro na Zona Sul, congrego na Deus e Amor, lá do Caladinho da Zona Sul.
3: Deus abençoe, conte a bênção.
4: Meu nome é Dalvanira Freire. Eu sofria de depressão, síndrome do pânico. Muito mesmo. Aí ia no psiquiatra, tomava remédio, mas eu ficava era mole. Aí vim aqui para Deus e Amor fazendo campanha. E os pastores oraram em mim. E eu já estou curada, fiquei liberta. E quem estiver sofrendo, que venha para cá para receber sua cura e o seu milagre.
2: É isso aí, Rua Brasília, número 2145, aqui no centro de Porto Velho. O nome da senhora?
4: Meu nome é Dalvanira.
2: Então a senhora relata que estava sentindo síndrome do pânico, depressão, e ao vir na Igreja Deus de Amor, recebeu oração de libertação. Como é que está a sua vida agora?
4: Estou bem, durmo bem, não estou mais tomando remédio controlado. Estou bem mesmo, não fui nem mais no psiquiatra.
2: A senhora estava já fazendo, então já era algo já constatado pela medicina que a senhora tinha aquele problema.
4: É, depressão e síndrome do pânico.
2: Tomava algum remédio?
4: É, muito remédio eu tomava.
2: Remédio forte?
4: Forte.
2: Mas não fazia nada?
4: Não fazia nada.
2: Não mudava?
4: É, aí aqui o pastor disse que era para me dar, ficar, quando eu ficasse boa, que eu ia dar meu testemunho. Eu demorando, mas agora estou dando.
2: Então quer dizer que a senhora veio aqui na igreja, recebeu as orações e a síndrome do pânico, a depressão caiu por terra.
4: Caiu por terra, em nome de Jesus.
2: Glória a Deus. Deus cura, Deus liberta.
4: Deus cura, Deus liberta.
2: Deus abençoe a senhora. Glória a Deus.

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3: Ei, você

0: Sempre ativar. A autenticação de dois fatores é uma tecnologia que tem sido muito utilizada para aumentar a segurança de dados dos usuários, protegendo os seus acessos a sistemas, aplicativos e redes sociais. Também chamado de 2FA, ele é um recurso muito utilizado para proporcionar mais segurança para os seus acessos. Além da senha, ele exige uma segunda verificação para efetuar o login em uma determinada conta. Isso geralmente é feito por meio de um código individual que é criado pelo serviço e enviado de forma que apenas você possa recebê-lo. Esse código normalmente pode ser recebido por e-mail, chamada de voz, SMS ou um aplicativo autenticador instalado no seu celular. Com ela ativa, você dificultará o acesso indevido da conta por terceiros, mesmo que eles tenham a sua senha em mãos, adicionando uma camada extra de segurança aos seus sistemas. Atualização do celular. Saiba o que acontece se você não atualizar o seu aparelho. Olha, quando você ignora as atualizações, especialmente as maiores, a primeira coisa a se deixar de lado, provavelmente, são recursos inéditos e aprimoramentos para uso geral. Sem as funções novas, o usuário não poderá extrair o máximo que o smartphone pode oferecer. Como medida para conter essa deficiência, até dá para baixar aplicativos complementares com finalidade similar, mas eles jamais terão o mesmo nível de qualidade e polimento que uma solução nativa. Além disso, o aparelho pode acabar lotado com inúmeros programas adicionais desnecessários. Além disso, as atualizações também servem para corrigir falhas. Tanto a Apple quanto o Google experimentam os sistemas operacionais por meses, mas é impossível cobrir todas as lacunas deixadas em programas e prever como os usuários aproveitarão a estrutura implementada no SO. Então, por fim, uma outra função que é prioritária das compilações é a correção de vulnerabilidades conhecidas, às vezes até já exploradas por criminosos. Assim como bugs, brechas em segurança são inevitáveis e precisam ser avaliadas a todo momento, não é à toa que o suporte para atualizações de segurança é o último a expirar.
1: Muito bem, 9:08. Olá, bom dia, na doce e gloriosa paz do nosso Senhor e Salvador Jesus Cristo. Eu sou o seu irmão em Cristo, amigo Erwin de Lalande, e você está na nossa programação A Voz da Libertação. É verdade, lembrar que Rádio Deus e Amor 24 horas no ar traz para si palavra, bênção, poder, unção, virtude, conhecimento. Sim, temos oração, temos meditação, há muita coisa boa a se viver aqui nesta programação. E por falar em coisa boa, não sai daí, porque nós temos culto no lar daqui a pouquinho, tá? Culto no lar, palavra de Deus, alimento para sua alma. Segurança digital é o bloco de notícias, tá? E agora vamos ao culto no lar, tá bom? Então, vamos àquilo que alimenta a nossa fé no dia de hoje. E voltamos na sequência para encerrarmos nossa participação. Deus abençoe, guarde e proteja. Até já!

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1: Que Deus abençoe rique poderosamente a sua vida, que falando seu irmão em Cristo, pastor Kleber de Oliveira, neste momento tão especial, Minuto com Deus. Livro de Gênesis, capítulo de número 19, versículo de número 17. E aconteceu que, tirando-os para fora, disse: escapa-te por tua vida, não olhes para trás de ti, e não pares em toda esta campina, escapa lá para o monte, para que não pereças. Ouvintes, era o momento de uma única oportunidade. O juízo estava decretado, Deus seria glorificado na destruição de Sodoma e de Gomorra, e Deus envia dois anjos para visitar a Ló, e quando eles o fizeram, a Bíblia diz que os homens daquela cidade cercaram a terra e queria os conhecer. Uma palavra tão direta, uma palavra tão direta e significativa para aquele então, que é o mesmo que nós conhecemos hoje para uma violação. Era esta a intenção daqueles homens para com os enviados de Deus. Então eles experimentam, os próprios enviados de Deus, experimentam qual era a vida que vivia aquele povo de Sodoma e de Gomorra. Então, naquele momento, vendo a condição, a degradação moral, espiritual, sexual e social daquele povo, Deus dá uma oportunidade para Ló, para as suas duas filhas e também para que elas, tendo pretendente, pudessem escapar. E agora vem a oportunidade única, porque o anjo do Senhor lhe diz: agora é o momento de escapar pela sua vida. E sabe o que disse Ló? Não, meu Senhor. Até agora o teu servo tem achado graças aos teus olhos, e foi grande a sua misericórdia para comigo, salvando a minha vida. Mas eu não posso escapar para o monte antes que a destruição me atinja e eu morra. Então, naquele momento, a Bíblia diz que a atuação daqueles anjos são perfeitos, e eles tomam a Ló, a sua família, pelas mãos e os ajudam a escapar daquele lugar. E o mandamento de Deus era não olhar para trás, se desprender de tudo que ficava, porque a terra estava sendo preparada para um grande juízo. A terra estava sendo preparada para um grande juízo. A terra seria devastada, mas a oportunidade estava sendo dada para Ló e para toda a sua família. Não porque eles tinham algo de especial até aqui, mas porque eles em seu viver disseram para Deus: nós queremos viver a tua misericórdia. E quando nós vivemos para Deus e a nossa vida é um instrumento da justiça, da verdade e da piedade em Deus, ainda que o inimigo queira nos fazer participar de todo juízo, de toda destruição, que já está de antemão desde o princípio do mundo e da sua criação decretado contra a terra, Deus envia anjos para nos livrar. Chegou um momento que eles começaram a notar que Ló não conseguiria, seria necessária uma ajuda direta, então os anjos os tiraram para fora, e eles escolheram uma pequena cidade, porque Ló dizia: não conseguiremos chegar até o monte para escapar da destruição que já está vindo. Mas ele disse: veja aquela pequena cidade que está perto de aqui, bem pequena, não é? Deixe-me escapar para lá e ali estarei a salvo. Naquele momento foi observado o pedido de Ló, foi aceito então a sua petição e Ló escapou. Agora detalhe, foi dada uma oportunidade para todos aqueles que estavam dentro de Sodoma e Gomorra também escapar, mas eles jamais poderiam imaginar que seria a última oportunidade. Oportunidade é uma dádiva que somente Deus pode nos conceder. Você que está vendo o que está acontecendo sobre a terra, as destruições, como as guerras, como as pragas, como as pestes, como as mortes tornaram-se realidade nos dias de hoje. Eu quero dizer para você que está aí do outro lado: será que você não tem contemplado tudo isso como uma oportunidade? Será que você não consegue entender que esta palavra que está vindo até a você é uma oportunidade dada da parte de Deus para a sua vida? Ló entendeu e ele recebeu os enviados de Deus que estavam dando a ele a última oportunidade. E ainda que, tendo dúvidas, para onde ele iria e como faria para sobreviver, ele não hesitou. A sua esposa não teve a mesma sorte e tampouco a mesma fé, porque o viver não depende de sorte, depende de uma decisão de fé diante de Deus. A Bíblia diz que ela olhou para trás e se transformou em uma estátua de sal. Agora, Ló não. Ele conseguiu chegar até o lugar que escolheu para passar o resto dos seus dias, porque nosso Deus deu a ele a última oportunidade que ele aguardava para escapar daquela iminente destruição que estava para assolar Sodoma e Gomorra. Você sabe que pelas Escrituras, Deus executará toda a sua palavra, o seu juízo e justiça se cumprirá sobre a face da terra e os moradores que habitam nela. E eu quero dizer para você, você tem aproveitado a oportunidade que Deus tem te dado? Você que está me ouvindo aí agora, você tem aproveitado a oportunidade de perdão, de escape, de livramento? E eu te pergunto ainda mais então, e se fosse a última oportunidade para você dobrar seus joelhos e se reconciliar com Deus? Imagine então se fosse a última oportunidade para você levantar esta oração e pedir a Deus perdão para escapar pela sua própria alma. Não despreze esta oportunidade. Ela pode ser a última e para muitos pode ser a única oportunidade. Este tempo que estamos vivendo não é somente um tempo de assolação, não é somente um tempo de destruição, é um tempo de oportunidades para que você vá e escape-se pela sua alma. Receba esta palavra e não desperdice a oportunidade de Deus que Ele tem te dado.
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2: Ah. Ei, maravilha, vamos lá. Cadê a igreja de pé batendo palma pra Jesus? Vamos lá, toda a igreja. Cleto Cervanils, vem cantar comigo aqui, rapaz. Vem me ajudar aqui. Pastor Sebastião, tá com o microfone aí, não?
3: Glória a Deus.
2: Tem microfone aí?
3: Aleluia.
2: Glória. Ei, que festa linda pra Jesus. Quero ver vocês comigo.

0: temer.
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21: Oito horas e 43 minutos.

0: Seja o nome do Senhor e Salvador Jesus Cristo. Amado ouvinte, bom dia na paz do Senhor Jesus Cristo. E cumprimenta seu irmão Ismael Santos e também a nossa querida irmã
1: cooperadora Maria Sidneu.
0: Muito bem, nesta manhã maravilhosa de sexta-feira, uma manhã a qual nós já denominamos uma manhã, ou seja, um dia, não é? De libertação, aonde com certeza, mais uma vez, Deus vai estar trabalhando poderosamente através desta programação na vida de nossos irmãos, nossos queridos ouvintes. E agora nós temos aqui já alguns versículos da palavra do Senhor e logo após estaremos em oração falando com o Papai do Céu, não é? Mais uma vez agradecendo. Sei que você já orou nesta manhã, você já esteve de madrugada clamando ao Senhor, mas iremos ainda falar com o Papai do Céu mais uma vez através da oração, logo após alguns versículos da palavra do Senhor.
1: Salmo 100. Celebre com júbilo ao Senhor todas as terras. Sirva ao Senhor com alegria. Apresente-se diante dele com cântico. Saiba que o Senhor é Deus. Foi ele quem nos fez e dele somos o seu povo. O rebanho do seu pastoreio. Entre por suas portas com ações de graças e nos seus atos com hino de louvor. Rendam-lhe graças e bendiga o seu nome, porque o Senhor é bom. A sua misericórdia dura para sempre e de geração em geração a sua fidelidade.
0: Graças a Deus, amado ouvinte, aí está a palavra do Senhor, Salmo 100, né? É um momento de ações de graça ao nosso Deus. Vamos falar com o Papai do Céu? Vamos clamar ao Senhor? Vamos orar e interceder pelos ouvintes, né? Pelos nossos irmãos que estão precisando de saúde também, aquelas pessoas que estão necessitando de libertação e também uma oração de gratidão ao Senhor, porque o Senhor, nosso Deus, ele merece toda a honra, toda a glória e toda a adoração. Falemos com Deus através da oração.

Deus de poder, Deus de glória. Mais amanhã feliz diante do Senhor, papai, em que nós queremos agradecer ao Senhor por mais uma noite feliz na tua presença, onde tivemos, ó Pai querido, momento de oração, momento de comunhão com o Senhor, onde o Senhor tem falado conosco poderosamente através da tua palavra, meu Deus. E nesta hora maravilhosa, Senhor amado, que o Senhor possa estar alcançando milhares e milhares de pessoas nesta manhã, vidas, Pai querido, que estão tão carentes, tão necessitadas da tua ajuda, do teu poder, da tua grande e infinita misericórdia. Agora, meu Deus querido, clamamos intensamente, papai, em favor das vidas enfermas, para que o Senhor possa estar estendendo as mãos maravilhosas para curar, pai, todos aqueles que estão clamando nesta hora. Ah, meu Senhor amado, quantas famílias estão necessitadas da tua ajuda, da tua presença, meu Deus, porque são famílias, papai, que estão diante de problemas, de enfermidades, de grandes lutas, meu Senhor, a qual estão a esta hora angustiados, estão neste momento a ponto do desespero. Mas haja, Senhor amado, nesta manhã maravilhosa, a presença do Senhor, nesta manhã.

a vida, papai querido, daquela família, daqueles irmãos e irmãs que estão no campo, pai. Que o Senhor abençoe também aqueles que têm os seus rebanhos de criações. Que seja o pai próspero, meu Deus. Que o Senhor possa estar prosperando poderosamente a vida, pai, de cada um e todos os seus.

0: Papai, através da Tua palavra, assim seja, para a glória do Senhor.
1: Senhor meu Deus, abençoe nesta manhã nossa irmã Sirlene, nossa
2: oração.
1: Irmãzinha. Dá saúde para nossa irmã Aldaci, família. Abençoa a Melissa, Senhor, essa criança. Abençoa a Nazide Maria, em Rio Branco Acre. Abençoa nossa irmã Maria Rodrigues, toda a sua família. O nosso irmão Marcos Leonir, sua família. Abençoa Samuel Ferreira e família. Abençoa todos os papais que oram nesta manhã juntamente conosco, Senhor. Visita a Elizabeth lá em Manaus, papai. Vai dando saúde. A nossa irmã Davina, nossa irmã Laiane, nosso irmão Alfredo, nosso irmão Sebastião. Dá saúde para esses irmãos, as irmãs que necessitam, meu pai. Abençoa.

juntamente conosco, meu Pai, nesta manhã, nossa irmã Rosa Félix, nossa irmã Tereza e toda a sua família. Abençoa poderosamente, Papai. As concentrações já estão marcadas para esta manhã, aqui na sede estadual. Usa teu servo, ou a tua servo que irá pregar a tua palavra. Usa o teu servo que vai pregar à tarde, à noite. Abençoa poderosamente todas as IPDAs espalhadas aí por

Aleluia. Amado ouvinte, que maravilha. Falamos com Deus nesta manhã e vamos prosseguindo com o programa Voz da Libertação. Aqui está conosco na mesa de som o nosso irmão Jovem Cássio. Também aqui ao meu lado a nossa querida irmã Maria Sidneuza. E o nosso convidado nesta manhã já está presente aqui no estúdio. Glória a Deus por isso. E vamos aqui então com esta alegria maravilhosa, adorando ao Senhor com alegria, já ouvindo aqui o primeiro louvor desta manhã. Vamos relembrar aqui, esta frase tão importante registrada aqui neste louvor com o nosso irmão Ivan Luiz. Sonho realizado para todos os ouvintes do programa Voz da Libertação e para a honra e glória do nome do Senhor Jesus.

0: Qual é o nome da senhora?
1: Elita.
0: Maelita, conte a bênção recebida das mãos do Senhor Jesus.
1: A minha bênção é meu irmão que teve uma infecção, aquele negócio, derrame no pulmão, né? E aí ele foi para o hospital e ficou na UTI. E nós entramos em oração. Eu tenho um voto com a Reviver. Eu faço voto com a Reviver. De todo mês dá uma quantia. E aí entramos em campanha de oração. Meu irmão ficou muito tempo na UTI. E depois o que, que aconteceu? Na hora de desentubar, ele não estava reagindo. Então tiraram tudo, tiraram a intubação, tiveram que abrir uma traque. E ele não acordava. Ficou 16 dias ainda sem nada, sem nenhum aparelho, sem estar tomando mais nada, por causa que o corpo estava rejeitando. Ele estava com muito problema. Esse derrame no pulmão, né? Que sangrou muito no pulmão. E aí ele não voltava. 16 dias aí a doutora foi, chamou nós e desenganou de tarde. Aí falou que acabou, porque o corpo não aceitava mais nada. Ele não estava tomando nada já há 16 dias. E nós em oração, eu e a família entrando em oração pelo meu irmão. Quando ela desenganou de tarde, na hora da visita, meu irmão, de noite, na hora da segunda visita, que é duas visitas na UTI, o meu irmão abriu o olho e se acordou. Só não fez falar porque tinham abrido uma traque e ele ficou bom, ressuscitou, né? Jesus ressuscitou meu irmão, né? E ele está aí pela oração. Jesus ainda cura, meus irmãos. Jesus cura, Jesus liberta. Eu posso...
0: Deus abençoe, minha irmã, pelo seu grande testemunho de bênção, tá vendo? Correr para os braços de Jesus é a melhor coisa que
2: isso
0: tem.
2: Isso aí,
0: né?
2: Pastor Renato, estamos aqui com a nossa irmã Neuza, né? Ela vai testificar da bênção que ela recebeu, ao qual ela alcançou ao vir à Igreja Pentecostal do Amor. Conte a bênção, nossa irmã.
3: Eu saúdo os irmãos com a paz do Senhor. Eu fiz um voto com Deus por uma causa minha na justiça, que era uma coisa para sair em 15 dias e já estava com 6 meses. Eu fiz um voto com Deus e falei que quando saísse eu ia dar meu testemunho. E um mês e 3 dias eu recebi essa bênção de Deus. Estou muito feliz com isso.
0: Meu Deus, a senhora fez um voto com Deus, minha irmã. E a senhora estava com a causa na justiça. E um mês e meio a senhora recebeu essa bênção?
3: Um mês e 3 dias.
0: Um mês e 3 dias, amados ouvintes, ela recebeu a bênção das mãos do Senhor. Olha aí, minha irmã, pela sua fé, como a senhora recebeu essa bênção das mãos do Senhor, o que a senhora tem para falar para os amados ouvintes também, para que eles venham fazer um propósito com Deus? Convide eles aí, minha irmã, para estar recebendo também as bênçãos do Senhor Jesus.
3: Dizer para os irmãos, aqueles que querem receber a bênção, faça um voto com Deus. Deus é maravilhoso, Ele vai te ouvir, Ele vai te honrar. É muito bom. Eu estou muito feliz mesmo.
0: Quantos anos, minha irmã, já estava esperando essa causa? O que ele disse? Quantos anos já estava esperando essa causa?
3: Essa causa era para sair em 15 dias, foi em dezembro do ano passado, novembro, por aí. Aí já estava com 6 meses já.
0: 6 meses?
3: Já estava com 6 meses.
0: E a causa era para sair com 15 dias?
3: Era para ter saído com 15 dias, já estava com 6 meses.
0: Não saiu, a senhora fez o voto com o Senhor?
3: Eu fiz um voto aqui na igreja e um mês e 3 dias eu recebi a notícia.
0: Recebeu a bênção, olha aí, que bênção de Deus. Deus abençoe, meu irmão, pelo teu grande testemunho de bênção do Senhor. Glória a Deus.
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0: Louvado seja o nome do Senhor. Que maravilha, amado ouvinte. Ouvimos aí convite especial, né? Na voz do pastor Renato Lemos. Ouvimos também louvores abençoados. Já temos aqui a participação de muitos irmãos. Que maravilha. Nosso irmão João Pedro, nosso irmão Ezequiel Cardoso, nosso irmão Samuel Ferreira, da Zona Sul de Porto Velho, também enviando aqui a sua mensagem. E nosso irmão Marlúcia, também pedindo oração pelo seu lar e pela sua querida família. Nosso irmão Valdo, irmão Maria, também estaremos orando, sim, em favor desta família que já é abençoada. Com certeza, Deus tem muito mais vitória para conceder a todos os nossos irmãos. É a nossa irmã Cristiane Carvalho, também participando nesta manhã da programação. E nossa irmã Dalva Guimarães. E daqui a pouco vamos anunciar também culto abençoado às 15 horas no Tancredo, né? Deus abençoe nossa irmã Dalva Guimarães. E nós vamos ouvir daqui a pouco louvor abençoado, que tem como título Quero Te Ver no Céu, né? Olha que palavra maravilhosa. É o desejo que todos nós temos de ver você, querido ouvinte, você livre pensador, você que ainda não tomou decisão de aceitar Jesus. Mas nós temos a imensa satisfação e alegria em transmitir a palavra do Senhor para que você também possa tomar a decisão. E a graça, favor imerecido, possa estar alcançando você através da palavra do Senhor. Mas nós queremos ainda nesta manhã registrar aqui também a participação do nosso querido irmão Dataniel. Ele já está com a família aí também ouvindo a programação. Vamos também estar orando em favor da vida da nossa irmã Zenaide, que se encontra ali no hospital, não é? E vamos interceder, toda a igreja orando e clamando em favor da nossa irmã Zenaide. Mas agora, amado ouvinte, olha, com muita satisfação, já temos aqui conosco o nosso querido irmão, que é nosso convidado muito especial, nosso irmão Reinaldo Mendes de Souza. Presbítero Reinaldo, ele está conosco nesta manhã. Já queremos passar aqui a palavra para o servo de Deus, para ele então dar a sua saudação em Cristo Jesus para todos os ouvintes nesta manhã de sexta-feira, hoje dia 11 de setembro de 2026, e com certeza terá de grande edificação para todos nós o testemunho aqui do servo de Deus. Com a palavra, o nosso querido irmão é presbítero Reinaldo Mendes de Souza.
1: A paz do Senhor, ouvinte de Porto Velho, Rondônia. Quem cumprimenta aqui nesta manhã gloriosa é o presbítero Reinaldo Mendes de Souza. Estou feliz e grato de estar aqui presente, juntamente aqui o povo de Porto Velho, da Igreja Pentecostal Deus Amor. É de muita alegria, de muita paz, de muitas bênçãos, de muitos milagres, e o Senhor ainda continua fazendo milagres na nossa vida. E eu estou aqui para agradecer a Deus pelas bênçãos que o Senhor tem dado para mim. E eu estou aqui, graças a Deus, com muita saúde, com muita paz, para a graça do nosso Senhor e Salvador Jesus Cristo. Amados irmãos, eu estou aqui para falar das bênçãos do Senhor que Deus tem feito na minha vida. Em primeiro lugar, eu quero agradecer a Deus, porque Deus me enviou aqui para o estado de Rondônia. Eu sou do estado de São Paulo. Eu cheguei aqui em 1982, aqui na grande estado de Rondônia, Porto Velho. É muita alegria, muita bênção. Já não conhecia o evangelho do Senhor, não conhecia a palavra do Senhor, mas quando eu comecei a ouvir a palavra de Deus, como a Bíblia diz em João 8:32, conhecereis a verdade e a verdade vos libertará. Eu era um homem muito enfermo, estava muito bem na época, em 1984, e eu cheguei na igreja com muitos problemas de saúde, com muitos problemas, mas quando eu coloquei meus pés na casa do Senhor, e eu comecei a ouvir a palavra do Senhor, como Jesus diz, conhecereis a verdade vos libertará. Eu assim, quando eu comecei a ouvir a palavra de Deus, Deus tocou no meu coração e eu aceitei Jesus. Hoje estou liberto para a glória do nosso Senhor e Salvador Jesus Cristo. É de muita honra e de muita alegria aqui na minha vida. Eu dou graças ao nosso Deus. Irmãos, quando eu cheguei em 84, quando eu aceitei Jesus em 84, Deus fez muitos sinais e prodígios na minha vida, me deu saúde, multiplicou os anos de vida, e até hoje eu estou aqui no ministério há 42 anos, aqui na igreja pentecostal. Deus e amor, é muita bênção, muito milagre. Se a gente for contar bênção, bênção, o tempo não dá, mas é muita coisa, e eu dou graças ao meu Deus por isso. Eu conheci a Igreja do Amor aqui em Porto Velho, Rondônia. Irmãos, aqui a igreja, na época, nós estamos aqui na Jorge Teixeira, em 1981 ela foi inaugurada, e em 1984 eu aceitei. De 81 para cá, a igreja está em pé, está aqui presente para receber todas as pessoas que precisam da bênção, do milagre, da cura. Não é pentecostal, Deus é muito que vai curar. Quem vai curar é Jesus Cristo, o nosso Salvador, que está presente. E eu quero agradecer também aos irmãos por muitas bênçãos que Deus tem dado por mim. Graças a Deus. E eu quero também dizer que a igreja Deus Amor tem crescido. Na minha época, a igreja cresceu muito, muito. Desde 1984, nós inauguramos a primeira igreja da congregação aqui de Porto Velho. Foi a Igreja Nova Porto Velho, a primeira congregação nós inauguramos. Hoje nós estamos com 40 congregações aqui na capital de Porto Velho. É muita bênção, muito milagre, muita vitória na nossa vida. Só Jesus para dar vitória, só Jesus para dar bênção para cada um daqueles que crê. Por isso que eu estou feliz, grato ao nosso Deus. Aqui estou bem feliz, em nome do Senhor Jesus Cristo, o nosso Salvador.
0: Muito bem, pastor Reinaldo Mendes de Souza. Pastor Reinaldo, já aumentou as congregações, hein? Agora já temos aqui 53 aqui dentro de Porto Velho. Que maravilha, hein? Glória a Deus. Louvado seja o nome do Senhor. E temos 96 congregações em toda a região que compreende aqui a sede estadual da Igreja Deus é Amor, aqui na Avenida Brasília, 2145. Enquanto o pastor estava falando aqui, nosso irmão Reinaldo falando, né, eu lembrei, pastor, né, essa congregação que o senhor citou, na Nova Porto Velho, na Alexandre Guimarães, 4331, nós congregamos ali, não era recém-casada, irmã Maria? Nós congregamos ali e recebemos muita bênção de Deus naquele tempo, né? Ali caminhando naquela estrada poeirenta, na Ilha Nova Porto Velho. Mas olha que maravilha, quanto Deus tem operado ao longo dos anos, né? Hoje o pastor daquela congregação é nosso irmão pastor Elian. Ele é pastor Elian, ali daquela congregação da Igreja da Nova Porto Velho, juntamente com a sua família, juntamente com todos os amados irmãos ali naquela congregação. E aproveitar a oportunidade de dizer que hoje tem um culto abençoado ali, hein? Alexandre Guimarães, 4331, ali esquina com Panamá, aonde Deus vai operar mais uma vez, com certeza o nome dele será glorificado. Mas, nosso irmão Reinaldo, eu lembro que quando eu cheguei na Igreja Deus é Amor, por volta aí do ano 84, e já no final do ano, né? Eu lembro que o senhor já estava ali, né? Era jovem, estava ali já cantando no grupo da mocidade. E louvo a Deus pela sua vida, pastor, que ao longo dos anos Deus tem prosperado, né? O senhor já dirigiu várias congregações. E fale um pouquinho sobre isso aí, sobre esse trabalho das congregações que o senhor dirigiu. Muitas almas foram batizadas até aqui e Deus vai continuar operando grandemente, não é?
1: O que nosso irmão cooperador, o pastor Ismael, estava dizendo é, quando ele chegou, ele me encontrou num grupo da mocidade, mocidade forte e valente, aleluia! Isso, nós éramos uma mocidade valente, nós evangelizamos nos bairros Tancredo Neve, Lismarães, Jardim Dourado. Nós, naquela época, nós fazíamos evangelização, nós ganhamos almas para Jesus. E Deus fez uma grande maravilha. Por isso que a igreja do meu Deus Amor está crescendo, porque Deus faz uma grande obra. Quando ele me conheceu, eu estava na cidade, graças a Deus. E depois, em 1984, eu me casei, né? Que até hoje estou com a minha esposa. Glória a Deus. Graças a Deus, 39 anos de casado, porque Deus tem a bênção, né? E 3 filhos, graças a Deus, 2 moças e 1 rapaz. São 2, já estão casados, porque eu sou uma solteira, mas Deus é tão bom com nossa vida. Sempre Deus abençoa. Eu dirigi umas 7 a 8 congregações, ganhei alma para Jesus, ganhei alma para o Senhor e Salvador dos Cristos, graças a Deus. Alguns meus irmãos já estão presentes na casa do Senhor, louvando e bendizendo o nome do Senhor. Só o Senhor é Jesus para dar vitória, só o Senhor deu para dar milagre. É só nós crer e confiar no Senhor, porque a vitória é nossa pelo sangue de Jesus. É verdade.
0: Glória a Deus, nosso irmão presbítero Reinaldo, feliz da vida aqui, não é? Glorificando e exaltando o nome do Senhor. E nós lembramos também da nossa irmã Célia Santana de Souza, né? Ela também já estava ali jovem, cantando também na mocidade. E depois Deus fez essa obra maravilhosa, né? Esse casal abençoado e com esses filhos também abençoados para a honra e glória do nome do Senhor. E dizer ao pastor Reinaldo e amado ouvinte, que também tivemos o privilégio de conhecer o nosso irmão Ricardo, né? É o pai do nosso irmão Reinaldo. E para quem não sabe, ele é filho também da nossa irmã Anália, não é? Aquela senhora, aquela irmã, serva de Deus, que orou tanto em favor da igreja também. É muito conhecida aí no meio do povo de Deus, né? Porque ela esteve orando muito em favor das famílias, dos lares. E Deus tem abençoado poderosamente. E a serva de Deus já passou para a eternidade, mas deixou então essa lembrança de muita fé, de muita perseverança, não é? E os filhos abençoados aí, glorificando ao Senhor nosso Deus. Então o senhor dizia, pastor, que o senhor é natural de São Paulo, né? Nasceu em São Paulo e depois então veio para Porto Velho.
1: É, realmente é, sou natural de São Paulo, né? Vim aqui em Porto Velho. Graças a nosso Deus, eu creio que foi Deus que enviou, porque se eu estivesse lá em São Paulo, eu tenho certeza que eu não estava na igreja, né? Porque era o homem que não gostava de crente, não queria saber de igreja, mas graças a Deus que o próprio Deus, ele tem uma grande obra na nossa vida, ele tem uma grande obra para realizar na nossa vida, para que Deus possa dar bênção, dar vitória, né? É, realmente, nosso irmão pastor Daniel Ismael falou sobre a minha mãe, né? Eu vim através dela, já era crente há muito tempo. Se ela estivesse viva hoje, ela já estava completando 70 anos na igreja, mas meu pai.
0: Deus, glória a Deus.
1: Todos dois, Deus levou ele, e através dele eu vim aqui, me trouxe para a igreja, eu aceitei Jesus em 84, eles começaram a orar a favor da nossa família, nosso lar, a favor da igreja também, que a igreja cresceu e Deus tem abençoado. Por isso que Deus, ele ama aqueles que crê, e aquele que crê receba bênção, vitória, um milagre, porque Deus tem bênção para aqueles que possam fazer a obra de Deus com amor e com muita alegria. Eu estou aqui muito grato ao meu Deus pela vitória com o Senhor Jesus. Eu me lembro, pastor Israel, a segunda igreja que nós inauguramos, quando Deus me enviou, porque quando eu entrei na obra de Deus, já para aquela época, porque na época eu era auxiliar, quando eu comecei, né, fazer, primeiro nós fazíamos a oração do Daniel de oração.
0: Exatamente, pastor.
1: A Daniel oração, 6 meses, para poder chegar até auxiliar, depois de auxiliar chegar até o comprador.
0: Exatamente.
1: Mas na época eu era auxiliar e nós inauguramos uma igreja, a segunda congregação no Candeia do Jamari, em 1985, hoje a igreja está em pé. Hoje ela está com 4 congregações, eu creio, né? Por isso que a obra de Deus está crescendo.
0: Glória
1: então,
0: a Deus.
1: Então inauguramos uma igreja, hoje está lá. É muita bênção, através da oração, através da fé, de nossa confiança em Deus, é só Deus para fazer o grande milagre, pastor Ismael.
0: Muito bem, presbítero Reinaldo, Deus abençoe poderosamente a sua vida a cada dia. E tenho aqui um testemunho, pastor, tem um testemunho aqui, o nosso irmão já está enviando aqui uma mensagem, né? Um abraço para o pastor servo de Deus que está conosco aqui, está enviando aqui essa mensagem e dizendo que ele ainda quando adolescente, ele teve o privilégio de estar também sendo aí participante da caravana, né? Onde vocês estavam numa Kombi e levavam eles para casa, aí é quando ele disse que ele era adolescente. Nosso irmão Dataniel, ele está lembrando de um tempo, né, onde Deus operou grandemente e continua operando, né? Olha que testemunho maravilhoso, né? A lembrança, aqui a nossa irmã Maria Rodrigues, a mãe do nosso irmão Dataniel, irmão Viviane e toda a família, que Deus abençoe poderosamente nesta manhã. Nós vamos aqui ouvir um louvor. Daqui a pouco nós voltamos com o nosso convidado desta manhã de sexta-feira, louvando e exaltando o nome do Senhor. E uma saudação maravilhosa para todos os irmãos aí na chácara, nas fazendas, nas vilas. E temos ainda aqui alguns anúncios. Daqui a pouco, irmã Maria vai estar também passando aqui alguns anúncios da campanha que está em andamento nesta oportunidade. Daqui a pouco voltamos, mas vamos atender a nossa irmã Dalva Guimarães. Ela está pedindo louvor abençoado. Quero te ver no céu. Vamos ouvindo este louvor e exaltando aquele que vive e reina eternamente.
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0: Muita bênção de Deus, amado ouvinte. Lembrando que já está em andamento o culto abençoado aqui na sede estadual, na Avenida Brasília, 2145. E todos os nossos ouvintes estão convidados, hein? De acordo com a possibilidade, vem conosco, vem com alegria aqui participar também desse culto maravilhoso, né? Culto de libertação. Também daqui a pouco, às 15 horas, vai estar conosco aqui o nosso irmão pastor José Alves e também os servos e servas de Deus, toda a equipe de obreiros, louvando e exaltando aquele que vive e reina eternamente. É manhã com Deus, é manhã de milagre, é manhã de vitória. E como dizia aqui o servo de Deus, nosso irmão pastor Reinaldo, ele dizia que se for contar a bênção, né, só contar a bênção, vai passar muito tempo. É, um dia não dá, dois dias não dá, vai ficar um tempão contando essas bênçãos de Deus. E é verdade, porque nós somos testemunhas, né? Na época que nós tínhamos ali, congregava ali na Jorge Teixeira, e depois pastor Manuel Zé da Silva, Deus usou ele para comprar esse terreno aqui, onde hoje é o templo da Igreja Pentecostal Deus é Amor. O senhor lembra disso, né, pastor? Dessa época. Muito bem, aí foi construída aqui em 85, em 86 a inauguração, e até hoje, olha, quantas almas já foram salvas para a honra e glória do nome do Senhor. Pastor, também temos um assunto aqui importante para o senhor falar com os ouvintes também um pouquinho sobre o batismo nas águas. Está se aproximando, não é? Já é agora dia 27, e qual é a palavra que o senhor tem para transmitir para os novos convertidos, aqueles que, como uma criança, né, ainda estão nos primeiros passos no caminho do Senhor. E nós vamos aqui esta reflexão também sobre o batismo através do nosso querido irmão pastor Reinaldo Mendes de Souza.
1: Glória a Deus, aleluia. Eu quero agradecer a Deus pelas bênçãos que o Senhor tem dado, né? Para mim, quando aceitei Jesus, batizei nas águas e Deus me renovou, me deu força. Quando nós nascemos na água do Espírito, nós teremos uma vida nova, uma vida muito mudada, uma vida completamente abençoada. Vocês que estão agora, que vão se batizar agora, um novo convertido, eu quero dar um conselho a vocês, vocês que vão nascer agora, vocês vão ver como Deus vai fazer uma grande obra na sua vida. Deus vai abençoar, Deus vai te usar, Deus vai dar vitória para você. Você vai ver o milagre que Deus vai fazer. Você que está agora, que vai entrar agora no dia 27, vai ser agora em setembro, né?
0: Exatamente.
1: Batismo.
0: Exatamente.
1: Quero agradecer vocês, que vocês estão fazendo com muita fé, com muito amor, para ser um novo homem, uma nova mulher, diante de Deus. E Deus vai ficar feliz de ver você fazendo uma coisa correta, de nascer de novo. Você vai se tornar um filho, uma filha do nosso Senhor e Salvador Jesus Cristo. Deus tem uma grande obra na vida de vocês quando vocês vão nascer de novo naquela água. Deus tem muita bênção na sua vida, em nome do Senhor e Salvador Jesus Cristo.
0: Glória a Deus, é verdade, pastor Reinaldo. É assim mesmo que acontece. E eles vão ouvir aquele louvor, não é? E sempre a gente adora a Deus com esse louvor, todas as vezes que tem batido nas águas. Nasceste de novo, né? Aleluia, que maravilha. Então, será um momento muito especial, e eu também quero dirigir a palavra para aquelas pessoas que têm um membro da sua família que vai descer as águas, né? Então você deve acompanhar esta pessoa, seu familiar, porque é maravilhoso saber que você está apoiando também esse novo convertido, não é? Dando um apoio a ele aí também nessa ocasião que ele vai estar descendo as águas, e também ele vai estar participando da primeira Santa Ceia. Olha como é maravilhoso. Pessoa desce as águas, é batizada em nome do Pai, do Filho.

0: E hoje na central de Tranqueiro Neve, às 15 horas, tem aquele culto abençoado, né? A tarde da benção. Aonde o servo de Deus, nosso irmão jovem Jonathan, né? Vindo lá do socialista para orar, para pregar, orar em favor de todos aqueles que ali comparecer. E à noite, pastor Samuel Lopes, né? A partir das 19 horas, vai estar pregando a palavra de Deus num grande culto de libertação. Hoje, a partir das 19 horas, não perca este culto abençoado. Deus abençoe o pastor Samuel Lopes, Deus abençoe sua esposa Gabriela Augusta, Deus abençoe nossa irmã Dalva, né, e todas as irmãs do Circo de Oração Mulheres de Fé. Aleluia!
1: E o endereço, irmã Maria, o endereço da
0: O endereço é Rua Amador dos Reis, 3930. Deus abençoe!
1: Vem conosco, vem com alegria, amado ouvinte, porque na sua vida a luta pode ser grande, mas a vitória de Deus vai ser muito maior. Pastor Reinaldo, nós teremos ainda um momento de meditação da palavra, né, onde o senhor vai estar ministrando a palavra. Mas antes disso, pastor, vamos falando aqui também, né, que Deus tenha abençoado também a família, o familiar do senhor, né, os seus irmãos. Nós conhecemos aí o Ricardo, conhecemos aí também o Rosivaldo, né? Congregou conosco ali no Tancredo. E também a nossa querida irmã Rosana Mendes. Inclusive, ela vai receber também um convite, hein? Vai estar conosco aqui também. Muita bênção para contar, né? Então, pastor, falando aí sobre os familiares, que Deus também tem operado grandemente, não é? Eu lembro, pastor, inclusive, só um minutinho aqui para fazer essa reflexão. Eu lembro que quando eu conheci o nosso irmão Ricardo, né? Jesus já levou, já passou para a eternidade, mas eu lembro que ele estava no local onde nós chegamos, eu mais um outro homem de Deus, chegamos ali, e ele se virou para mim. Eu era praticamente um novo convertido ainda, né? Era no ano de 85, e ele olhou para mim e disse assim: olha, Deus está me dizendo aqui, né, o Espírito de Deus revelando que Deus tem muita bênção para a sua vida, e direcionou a palavra para mim, né? E naquele momento eu senti verdadeiramente a presença de Deus, e ao longo dos anos Deus tem também dado grande vitória, né? As lutas são grandes, mas a vitória sempre é maior. Então, louvamos a Deus pela sua vida, pastor Reinaldo, e também pela vida da sua querida família.
2: É verdade, pastor Ismael, é muita bênção. Realmente, sim, meu pai e minha mãe eram os homens de Deus, de oração. Eles oravam mesmo.
1: Verdade, de oração.
2: E eles tinham conhecimento da Bíblia, ele lia essa Bíblia até quando ele estava doente. Ele pegava o caderno, escrevia capítulo, versículo, tudo. Ele usou por uns vários cadernos. Deus sempre usava ele poderosamente. E a minha querida, minha mãe também, é uma mulher de oração, que orava, praticamente era profeta. Tudo que Deus falava na boca dela, tudo se cumpria.
1: Glória a Deus.
2: É uma benção. Realmente, chegou, falou para o nosso irmão, pastor Ismael, que ele falou que realmente grande bênção ia realizar na sua vida. E hoje o irmão está aqui contando bênção.
1: Glória a Deus,
2: né?
1: Verdade.
2: Pela bênção que Deus tem dado, pela família também, que Deus tem abençoado. Meu irmão Ricardo, meu irmão Rosival, meu irmão Rony, minha irmã Rosana. Hoje ela está com a agenda completa de papo, de pregar, evangelizar a obra do Senhor. Graças a Deus, que Deus tem dado muita bênção para ela através. Era uma irmã de oração também, a minha irmã.
1: Glória a Deus.
2: Quando ela tinha 18 anos, mais ou menos, ela fazia oração das 18 horas todo dia. Já foi presidente da mocidade, já foi conselheiro da mocidade, evangelizava. Até hoje a minha irmã Rosana ainda continua na oração e não parou, porque através da minha mãe e de meus pais, nós pegamos o caminho correto, reto, já pegamos, já adiantando. E graças a Deus, e meu irmão Ricardo, também Rosval, Rony, eu tenho certeza que Deus tem muita bênção. E Deus tem me abençoado, né, irmão? Porque Deus, quando eu estava na mocidade também, eu evangelizei muito. Aí eu comecei já a entrar na igreja, por lá. Eu conheci a minha querida esposa, né, na igreja, já estava primeiro do que eu. Ela estava primeiro do que eu.
1: Glória a Deus por isso.
2: Quando eu cheguei. Glória então, quando cheguei, Deus preparou. Né? Deus preparou uma esposa, graças a Deus, em 87 casamos. Nós temos 3 filhos, né? 2 moças e 2 pais, que é o meu filho mais velho, o Juan, a outra, a Cibele, e a mais

0: Nova Ruth. Ah, os dois já casaram, já virei vô, né? Já tenho duas netinhas, que é a minha netinha Lícia, linda, que Deus me deu, a Melinda, que Deus me deu. É uma coisa maravilhosa. Deus tem abençoado muito, Pastor Ismael, que eu não sei nem explicar, nem dizer as bênçãos que Deus tem dado na minha vida, na vida do nosso irmão Pastor Ismael, que até hoje está aqui com a sua esposa. É um prazer de muita alegria de nós estar sempre unidos, buscando, orando. E agora já basta nós esperar só a volta do Senhor Jesus Aleluia. Cristo.
1: Glória a Deus, Pastor Reinaldo. Que maravilha. Olha, amado ouvinte, é isso que Deus faz. É assim que Deus trabalha, não é? E os anos vão se passando e Deus vai sempre dando um renovo maravilhoso para todo aquele que crê, que persevera na presença do Senhor. Que satisfação em estar recebendo aqui muitas mensagens, não é? E muitas mensagens nós estaremos atendendo nossos queridos irmãos na parte da tarde, não é? Porque a partir de 1 da tarde também estaremos aqui, se Deus assim nos permitir, para dar sequência mais uma programação abençoada. Agora nós vamos ouvir mais um louvor, né? Mais um louvor, e daqui a pouco, após esse louvor, nós já teremos aqui a participação do servo de Deus ministrando a palavra do Senhor nesta manhã de sexta-feira. Atenção todos nossos queridos irmãos e ouvintes, você aí no seu trabalho, quem sabe está acompanhando também essa programação aí no seu carro, né? Com o rádio do seu carro ligado. Você caminhoneiro viajando aí nas estradas do estado de Rondônia ou em qualquer lugar na face desta terra, você acompanhando através do link aí com seu fone de ouvido, né? Recebendo a bênção do Senhor, que Deus te acompanhe nesse dia. Que esse dia seja um dia de muita paz, dê muitos livramentos e, acima de tudo, dê muita prosperidade, não somente para a sua vida física, na vida secular, mas muito mais para a sua vida espiritual. Vem conosco, ouvinte, vem com alegria, vem com fé, porque Jesus te ama e Ele quer salvar a sua alma. Vamos ouvir mais um louvor, né? Este louvor tem como título A Última Lágrima, a pedido do nosso querido irmão Nathaniel, e oferecimento aí para todos os ouvintes do programa Voz da Libertação, em qualquer lugar, em qualquer região, na face desta terra, que é para a honra e para a glória do nome do Senhor Jesus. Canta conosco a nossa irmã Débora Miranda.

0: Louvado seja o nome do Senhor, Maruvi.
1: Maravilha.
0: Louvado seja o nosso Deus. Muito bem, agora sim, temos aqui a participação também do nosso irmão Adailto, da Zona Sul de Porto Velho. Deus abençoe, irmão Adailto. Também a nossa irmã Maria Ieda, ali do Cristal da Calamo, e ela está lembrando aqui também do pastor Pedrosa, da nossa irmã Elins, né? E de todos os membros ali daquela região. Muito bem lembrado, não é? Deus abençoe nossos queridos irmãos aí no Cristal da Calama, nosso irmão Caio, a sua esposa, a sua família. Deus abençoe pastor Pedrosa, homem perseverante, não é? Na presença de Deus, no trabalho da obra do Senhor, juntamente com a sua esposa, a irmã Elins, e todos os membros aí desta região, e por que não dizer todos os moradores aí do Cristal da Calama. Sejam bem-vindos à Igreja Deus e Amor, hein? Na Rua Petalita. Aí na segunda etapa do Cristal da Calama está o templo da Igreja Deus e Amor. Inclusive, é um templo muito amplo, onde você e sua família, com certeza, vai se sentir muito bem aí neste lugar, não é? Deus abençoe também a nossa irmã Raquel, que ela pede oração em favor da sua vida e também da sua querida família. Estaremos orando, irmã Raquel. Deus vai estar abençoando poderosamente. E a partir deste momento, nós temos a imensa alegria, a imensa satisfação de estar aqui recebendo a mensagem, né? A reflexão da palavra de Deus através do nosso querido irmão, presbítero Reinaldo Mendes de Souza. A partir deste momento, com a palavra, o homem de Deus.
2: Glória a Deus, aleluia. Que bênção, que maravilha, graças ao nosso Deus. Deus é tão bom e maravilhoso. Antes de eu entrar nessa mensagem, eu quero também... também falar sobre da minha sogra, acabei esquecendo também, que faz parte da família, né?
0: Quando muito entrei, bem, verdade.
2: Eu quando entrei, a minha sogra estava lá como a obreira, a primeira obreira, era a primeira mulher obreira, serva de Deus. Hoje ela está com 87 anos de vida. Eita, graças a Deus. E até hoje até na igreja, né?
0: Maravilha.
2: E eu tenho certeza que ela está ouvindo nesse momento, né? E é uma felicidade muito grande, né? Deus tem abençoado poderosamente, né? Eu tenho orado
0: por favor
2: dela, graças a Deus, é de muita alegria, né? E eu, graças a Deus, até que o Senhor tem dado vitória. Então, hoje nós vamos ler a palavra de Deus que eu senti hoje, agora, esta manhã. Nós vamos ler no Evangelho de São Mateus, capítulo 11, e versículo 28. Muito importante, naquela época, quando eu ouvi essa mensagem, é onde Deus falou no meu coração, é onde Deus falou comigo. Deus tem dado muita bênção através desta palavra. Então vamos ler. O Evangelho de São Mateus, capítulo 11, versículo 28. Diz assim o próprio Jesus: vinde a mim todos os que estáis cansados e oprimidos, e eu vos aliviarei. Tomai sobre vós o meu jugo e aprendei de mim, que sou manso e humilde de coração. Encontrarei descanso para as vossas almas, porque o meu jugo é suave e o meu fardo é leve. Olha que bênção, meus irmãos. Que coisa tão linda. Assim, quando cheguei na igreja, a minha vida era assim. Era atribulado, não conseguia ficar sossegado, era triste, angustiado devido à enfermidade. Peguei uma enfermidade, uma malária, que quase me mata, porque naquela época não tinha hospital suficiente. Peguei quase quatro cruzes, né? Mas quase morri. Mas quando eu cheguei na igreja, que eu vi essa mensagem que o pastor pregou naquela época: vinde a mim todos que estáis cansados e oprimidos, eu vos aliviarei. Quando eu vi, porque eu já estava cansado de sofrer,
0: meu Deus,
2: cansado de tomar remédio, cansado de ficar na cama deitado, olhando para um lado.

para estar aqui presente. É o que Deus está falando com você, assim que ele falou comigo. Ele está falando com você, não importa o problema, para Deus nada é impossível. Já basta nós crer e confiar, já basta nós abrir o coração para Deus. Deus pode mover todas as coisas. Deus tem poder para dar saúde e a vitória. Por isso que ele está dizendo: vinde a mim todo, ele está cuidando, venha a mim todo, não importa o teu problema, eu quero te ajudar, eu quero te socorrer, venha, não importa a sua enfermidade, não importa a saúde, não importa, importante você chegar, como a palavra de Deus: vinde a mim, todos que estáis cansados e oprimidos, eu vos aliviarei, tomai sobre vós o meu jugo, e aprendei de mim, que eu sou manso e humilde. É o manso. Deus vai tirar todo o ódio, Deus vai tirar todo o rancor, Deus vai tirar a maldade, Deus vai dar paz para você e para a própria sua família. Traga a sua família hoje. Deus tem muita bênção, Deus tem muita vitória, Deus tem muito milagre. É só você crer que Jesus está te convidando hoje mesmo. Venha hoje, Jesus está te convidando. Vinde a mim, venha. Deus tem muita bênção, Deus tem

0: operar na sua vida, assim como ele operou na minha vida na época. Hoje, graças a Deus, através do Senhor, eu estou hoje vivo pela misericórdia de Deus, porque Deus tem me sustentado, Deus tem me dado força, Deus tem me dado bênção, vitória. E até hoje eu quero convidar vocês, como a palavra de Deus diz: vinde a mim todos que estáis cansados e oprimidos, eu vos aliviarei. Ele vai te aliviar, ele vai dar alegria, ele vai dar paz para você, para os seus filhos, para sua família, para sua nora, para o genro, para a sua família do lado, para os seus parentes. Venha, traga. Hoje Jesus tem uma bênção na sua vida. Hoje Jesus tem um milagre. É só você vir e Deus tem a vitória na sua vida. Em nome do Senhor Jesus.
1: Glória a Deus, glória a Deus, Pastor Reinaldo, Deus abençoe. Olha aí que palavra maravilhosa, hein? É uma palavra de salvação, ouvinte, né? É Jesus convidando, é Deus falando de uma maneira maravilhosa através do servo de Deus, e você não pode ficar de fora, né? O convite é do nosso Deus através do servo do Senhor. Portanto, Jesus está aí com essas mãos estendidas, não é? Como diz o nosso irmão profeta Isaías. E as palavras na parte do Senhor dizendo: eis que a mão do Senhor não está encolhida, para que não possa salvar. E hoje em nossos dias também continua aí esta oportunidade, esta porta aberta. Você distanciado do Evangelho, corre para Jesus. Aproveita a oportunidade hoje, né? Com essa palavra que você ouviu, você não pode rejeitar, né? Glória a Deus, não tem como você rejeitar uma palavra como esta. Portanto, nós iremos nesse momento ouvir o louvor. Daqui a pouco nós voltamos com mais reflexões e com mais testemunho para a honra e glória do nome do Senhor Jesus. Vamos ouvir aqui com o nosso irmão Ivan Luiz, no céu com o Salvador, hein? Você deseja habitar um dia com o Salvador, com o nosso Senhor Jesus Cristo? Então toma posse da bênção completa, né? Ele vai estar abençoando sua vida material e também alcançando a sua alma através do perdão e através do sangue de Cristo, que nos purifica de todo o pecado. Quem vai? Aí está a palavra maravilhosa deste louvor: no céu com o Salvador.

0: Está se aproximando, amado ouvinte, o momento, dia especial do batismo nas águas, não é? Portanto, aí, convite especial para você, que porventura deseja participar do ensinamento, ainda dá tempo você participar, não é? Porque a Igreja de Deus é Amor, ela realiza esse batismo de 6 em 6 meses. Então, se você não descer as águas agora nesse mês, você pode estar aguardando para o próximo batismo, mas não deixe de participar. Você livre pensador, você irmão de qualquer congregação, de qualquer ministério, pode participar do ensinamento. Aí sim, Deus vai estar edificando a sua vida de uma maneira maravilhosa. E com a palavra, mais uma vez, a nossa querida irmã Maria Sidneuza. E daqui a pouco nós teremos oração, hein? Mais um convite especial para essa reunião, esse culto abençoado do Tancredo Neto.
1: E lembrando que domingo será realizada a Santa Ceia do Senhor.
0: Glória a Deus, verdade, mamãe.
1: Domingo, a partir das 8 da manhã, pastor Samuel Lopes estará ministrando a palavra de Deus e orando em nosso favor. Na rua Amador dos Reis, 3930. Todos os membros, né, que estão em comunhão aí com Deus, com Cristo, será a reunião, domingo, será a Santa Ceia do Senhor, partir das 8 da manhã. Deus abençoe a todos os irmãos e irmãs.
0: Graças a Deus, amado ouvinte, e aqui está também a participação do nosso querido irmão José Alves. Ele está anunciando aqui, no grande culto, logo mais, ele vai estar pregando a palavra. Está pregando a palavra de Deus e orando também em nosso favor, também a partir das 15 horas, mais uma grande festa espiritual. Vamos prosseguindo aqui, porque a bênção de Deus é que enriquece e ela não acrescenta dores. É a palavra do homem de Deus, inclusive ele está querendo aqui oferecer um louvor, não é? Nosso irmão Reinaldo está querendo oferecer aqui um louvor. Vamos passar a palavra para o servo do Senhor.
2: Graças a Deus, que coisa linda, né, meus irmãos, que nós estamos aqui nesse momento, nesse programa tão maravilhoso. Deus está sempre iluminando nosso espaço, né? Graças a Deus, vou passar agora um louvor muito bonito para minha esposa, para minha família, para minha netinha, para minha sogra também. É um hino muito antigo, muito abençoado por Deus. E agora eu vou passar agora um hino ao nosso Deus, da cantora Débora Ileia Caminheiro, né? Muito bom. Amém.

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0: Glória a Deus, amado ouvinte. Mais uma vez, a participação do irmão Nathaniel, enviando um abraço aqui, né? Para todos aqui no estúdio e para todos os ouvintes do programa Voz da Libertação. Também nossa irmã Maria Rodrigues, Deus abençoe. A irmã Márcia também participando conosco. Vamos atender, sim, este louvor abençoado a partir das 13 horas. E agora, uma palavra de oração com o nosso querido irmão, presbítero Reinaldo.
1: Glorioso Deus, maravilhoso Pai que está no céu. Neste momento, ó Deus, eu grato a Deus pela saúde, pela paz, pela alegria, pelos milagres. E neste momento, ó Deus, eu oro a favor da nossa família, do nosso lar, nossa casa. Eu oro a favor também, meu Deus, de todos os ouvintes que estão ouvindo neste momento, que precisam do milagre da saúde. E eu creio que o Senhor já está fazendo sinais e prodígios para essas pessoas que estão ouvindo neste programa, nesta manhã. Eu

0: Senhor, que o Senhor vem da saúde, que o Senhor possa dar vitória, Senhor. Eu creio no milagre, Senhor. Oh, Jesus, dê a saúde, dá vitória, meu Pai. Dá bênção completa para essas pessoas, Senhor, porque eu creio no milagre, que só o Senhor é Deus para dar vitória. Oh, que coisa linda, meu Deus. Toma nas tuas mãos, meu Deus, essas pessoas, meu Pai. Assim como o Senhor diz, elevo meus olhos para os montes. De onde me virá o socorro? O meu socorro vem do Senhor, que fez o céu e a terra para dar saúde, para dar vitória, em nome de Jesus.
1: Glória a Deus, amado ouvinte. Quem crê na palavra, diga amém. Já vamos despedindo a paz do Senhor, já agradecendo de todo o nosso coração a participação do nosso querido irmão, diácono, ou seja, presbítero Reinaldo Mendes, né? Presbítero Reinaldo Mendes, que está conosco aqui, e numa próxima oportunidade a gente vai falar mais de bênçãos. Com certeza, Deus vai estar preparando mais oportunidades, mas despedindo nessa manhã maravilhosa, seu irmão em Cristo, Ismael Santos, também a nossa querida irmã,
2: cooperadora Maria Sidineu.
1: E o nosso querido irmão presbítero
0: Reinaldo Mendes de Souza.
1: Glória a Deus. E na mesa de som conosco, nosso irmão jovem Cássio. Até logo mais, às 13 horas, voltamos assim para a honra e glória do nome do Senhor Jesus. Fique com Deus, ouvinte, no nome do Senhor.

0: 10 horas.
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0: Amazonas, a gente estava tratando sobre Setembro Amarelo, a importância dos nossos pastores estarem inteirados sobre esses assuntos, e o pastor Adrien estava falando que eles estão organizando um culto com essa temática de Setembro Amarelo. Pastor Adrien, nós estamos de volta com você aqui. E, pastor, responda-me uma pergunta. Você é natural de Tefé, de outra cidade, outro estado?
1: Sou natural aqui da região mesmo. Sou filho da terra de Tefé.
0: Glória a Deus, que bênção. Olha, a equipe toda está aqui lhe parabenizando aí pelo seu trabalho, tá bom? Pela essa atitude de promover momentos como esse para a igreja. Reconheceu a importância desses assuntos, embora sociais, mas os cristãos, os nossos membros precisam desse momento. Pastor, enquanto o senhor falava anteriormente, nós víamos imagens de cultos não só na igreja, mas cultos em igreja mais simples, digamos assim, sem estrutura, por exemplo. Explica pra gente como é que é aí a atividade missionária, evangelismos. Vocês ficam só na cidade ou vocês vão pro interior, para as comunidades ribeirinhas? Como é que é esse processo missionário evangelístico?
1: Nós temos nossos cultos aqui na cidade, mas um final de semana sim, outro não. A gente monta uma caravana para ir para a comunidade. Maravilha. E às vezes para chegar na comunidade são cerca de 10 horas,
0: meu Deus,
1: um dia. E a gente monta um grupo que principalmente as irmãs mais velhas nos acompanham. Aí nesse culto que a gente faz, a gente pega a palavra de Deus, faz visita, a gente convida a população da comunidade para uns comes e bebes, e assim proclamar o amor de Jesus Cristo. Deus tem nos abençoado nessa obra missionária nas comunidades.
2: Glória a Deus.
1: Seja na seca ou na cheia, Deus tem sido bom conosco.
0: Glória a Deus. E confirma para mim, pastor, essas viagens que vocês fazem, alguns trechos são por estrada, no meio da floresta, às vezes pelos rios, ou tem outro tipo de trajeto que vocês fazem?
1: A nossa cidade é como se fosse uma ilha. Então, a gente vai de canoa, de rabeta, pelo rio mesmo.
0: Glória a Deus. E vale a pena, pastor, fazer todo esse trabalho? Você falou que tem viagens que duram 10 horas, outras duram um dia. Vale a pena todo esse esforço aí para alcançar essas almas?
1: Sim, vale a pena, que a gente vê a transformação de Deus. E tem uma certa comunidade que a gente foi fazer a obra, tirar um homem que ele ia se suicidar.
0: Meu Deus.
1: E quando a gente chegou na comunidade, Deus nos usou para dar livramento para ele.
0: Glória.
1: Não com uma oração, mas com uma visita, com um abraço.
0: Olha só. Mais uma vez a igreja servindo como esse apoio aí para almas, para vidas que estavam à beira da morte. Pastor Adrien, o senhor pode confirmar para mim, por favor, o endereço da IPDA de Tefé, por favor?
1: A nossa sede estadual fica localizada na Avenida Juruá, 463, Juruá, Tefé, Amazonas.
0: Muito bem, Deus abençoe o pastor Adrien, muito obrigado pelo seu tempo, continue exercendo esse trabalho excelente aí, parabéns, inclusive, e em outro momento a gente volta com você para trazer atualizações, tá bom?
1: Tá bom, pode ser.
0: Glória a Deus, Deus abençoe. Olha, fiquei muito feliz com essa entrevista aqui.
2: Sim.
0: Pastor abençoado, maravilha. Setembro Amarelo, missões, evangelismos e muito mais. Tudo isso aqui define o que é a nossa igreja Deus e Amor. E você que está acompanhando aí, que é pastor, que lidera uma igreja, que está envolvido na liderança, o que você tem feito? O que você está fazendo? E eu quero que você coloque isso em prática e faça a tua parte. Eu percebi uma coisa, o pastor falou que principalmente as irmãs mais velhas são as que mais gostam de desbravar aquela região lá e levar a palavra de Deus.
2: Isso é missão, né? Eu quero parabenizar a igreja de Tefé. Eu fiquei muito feliz. E às vezes a gente vê pessoas então, pertinho da igreja, não vão congregar, não vão aos cultos. E o pessoal viajam, o Gabriel, 10 horas,
0: sim,
2: um dia inteiro. Vão lá, evangelizam, ainda levam alimentos para as pessoas, trazem, e é o ganhar almas.
3: Sim, a missão não tem idade, né?
2: Glória.
3: Desde da infância até a como que eu posso dizer, a se tornar um ancião,
2: sim,
3: né? Não tem idade, e justo nós vemos, eu vejo na minha igreja, por exemplo, As senhorinhas, nossa, são as mais avivadas, são aquelas que ensinam a juventude. Então, parabéns a todos que estão se esforçando, ao pastor, meus parabéns. Oxalá que tivéssemos mais pastores igual a você, com essa visão missionária e visão de reino. E oremos para que tenha, né? Deus abençoe.
2: Glória a Deus.
0: Glória a Deus, que bênção. Então, que sirva de exemplo para nós colocarmos em prática. Igreja não é composta só por jovem, não, hein? Você que tem esse pensamento, está totalmente errado. Igreja é composta por crianças, adolescentes, jovens, adultos e, inclusive, idosos. Reflita sobre isso. Eu quero convidar você agora a pegar a tua Bíblia. Nós chegamos ao momento do devocional do dia. E eu quero que você abra no primeiro livro dos Reis, capítulo 16, verso de número 26. Eu quero falar hoje sobre escolhas que quebram ciclos e mudam gerações.
3: Uau.
0: Escolhas que quebram ciclos e mudam gerações. Primeiro livro dos Reis, capítulo 16, verso 26, apenas diz o seguinte: e andou em todos os caminhos de Jeroboão, filho de Nebate, como também nos seus pecados, com que tinha feito pecar a Israel, irritando ao Senhor, Deus de Israel, com as suas vaidades. Você sabia que as tuas escolhas causam impacto nas pessoas que estão ao teu redor? Nesse único versículo que nós lemos, a Bíblia nos dá um aviso muito sério sobre um certo rei de Israel. O texto diz que ele andou em todos os caminhos de Jeroboão, ou seja, um rei anterior, e nos pecados com que este rei anterior tinha feito todo o país de Israel pecar, provocando a ira do Senhor nosso Deus. Nesse trecho do livro dos Reis de Israel, nós aprendemos que o mal, preste atenção, o mal e as más escolhas não param na gente. Eles se multiplicam. Jeroboão, por exemplo, cometeu muitos erros no passado. E anos depois, esse rei em questão não apenas repetiu esses mesmos erros, mas levou todo o povo a se afastar de Deus junto com ele. Ou seja, todo o país de Israel. Sabe o que isso significa? A forma como você vive, as atitudes que você toma dentro da sua casa, a maneira como você fala no seu trabalho, criam uma espécie de trilho para onde os outros também vão caminhar. Quando você escolhe a desobediência, o orgulho ou o rancor, você quase sempre ensina e autoriza as pessoas ao seu redor, principalmente os seus filhos e a sua família, a cometerem os mesmos erros. Por isso, pegue todo esse aprendizado aqui e aplique a tua vida. Não seja uma ponte para o erro de ninguém. Não seja um trilho para que outras pessoas caminhem nos mesmos erros. Interrompa os maus hábitos que você talvez tenha herdado do seu passado ou de outras pessoas. Escolha ser aquele que quebra o ciclo de distância de Deus na sua família. Escolha ser aquele que quebra ciclos de maldições no teu lar. Talvez a tua família, a tua casa esteja dominada por maldições, por ciclos, consequências de erros feitos pelos teus pais, pelas gerações anteriores. Mas em você, Deus quer quebrar esse ciclo. Deus quer quebrar essas maldições, essas repetições de derrota, de pecado, de consequências. Então, seja diferente, siga Jesus, siga o exemplo do Senhor e coloque em prática a obediência, o perdão, o conserto, o temor a Deus, e você fará total diferença. Quando nós tomamos essa decisão de dar um basta nesses ciclos de maldição, nesses ciclos de erro, além de proporcionar uma nova vida para as próximas gerações, nós recebemos milagres para nós e para nossa casa. E nesse contexto de milagres, eu quero que você acompanhe comigo o testemunho da Patrícia de Jesus. Ela quer compartilhar com a gente uma cura que ela recebeu do Senhor na nossa igreja. Vamos acompanhar.
4: Em 2022, eu fiz alguns exames médicos e no resultado dos meus exames tinha dado que eu tinha um nódulo na minha mama esquerda e eu fiquei bastante preocupada. Só comentei com meu esposo, não falei com mais ninguém. E nós estávamos numa campanha na igreja e eu orando a Deus, preocupada por ter que levar os resultados para o médico, né, que tinha pedido e tudo. E eu fui revelada naquele dia que ali tinha uma pessoa que você estava com o resultado de exames, você estava com nódulo, mas se cresse, que o Senhor Jesus estava te curando e quando você fizesse um novo exame, não seria nada. E aí eu criei que o Senhor Jesus estava fazendo essa cura na minha vida. Quando eu fiz novos exames, deu que era um nódulo que não era benigno, nem maligno, não era nada. Era somente um pequeno nódulo de gordura.
0: Muito bem, glória a Deus. Isso demonstra muito quando nós estamos no centro da vontade do Senhor, Levi. Orando, temendo e servindo a Deus, Ele nos livra até dos possíveis diagnósticos que os médicos poderiam dar.
2: Glória a Deus é a fé, Ítalo. A fé faz com que alcancemos o inacessível, o inimaginável. A nossa querida irmã Patrícia, ela, quando soube daquele nódulo, ela colocou a fé em ação. Foi para a igreja, foi buscar a Deus. E lá na igreja, ela recebeu uma palavra da parte do Senhor. E creu naquela palavra. E quando veio o resultado, falaram, olha, fica tranquila, é um nódulo simples. E ela está aí glorificando o nome de Jesus.
0: Glória a Deus. Ô Gabriel, eu quero que você faça convite agora. Quem está em casa, que quer viver isso também, receber curas e milagres, tem algum endereço, alguma igreja, assim, como é que é?
3: O endereço mais famoso do Brasil, Avenida do Estado, 4568, aqui na Liberdade, a entrada principal, marca aí na sua agenda, a entrada principal da nossa igreja é na Avenida Prefeito Passos, número 10. Te convido porque aqui é o lugar onde você vai encontrar o seu milagre e outra, testemunhar também o seu milagre.
0: Glória a Deus. Olha só. E lembrando que tem IPDA em todo o Brasil e até outros países, né? Com
3: certeza.
0: Como é que dá para descobrir esses endereços, Levi?
2: Vai no Google, coloca lá, Igreja, Deus e Amor perto de mim. Rapidinho você vai encontrar. Ou então, no ipda.com.br, que é o site da igreja, /endereço, você vai encontrar a Igreja Deus e Amor mais próxima da sua casa. Onde tem pessoas, tem uma Igreja Deus e Amor. Nós temos aproximadamente 12 mil templos no Brasil.
0: Meu Deus, só no Brasil?
2: Só no Brasil.
0: Glória a Deus. Olha, tem um pastor, que ele pastoreou Santarém, o Romário Soares.
2: Romário,
0: que
2: sim.
0: Que tem uma frase impactante. Onde tem uma alma, tem IPDA.
2: Tem uma igreja.
0: Uau. Glória a Deus. Você está convidado a cultuar com a gente. 11 horas e 18 minutos. Nós temos um momento especial agora, que é uma palavra do presbítero Davi Miranda Neto. Nós estamos aí ainda
2: impactados
0: pela Conferência Jovem 2026, que aconteceu nos dias 4 e 5. E ele chega com a gente agora para trazer essa palavra. Vamos acompanhar.
5: Eu falo que a gente não precisa ser Deus para ver a maldade no coração do ser humano. Basta a gente olhar o apedrejamento público, o cancelamento nas redes sociais, os grupos de fofoca no meio das igrejas, a divisão no meio do povo de Deus, aqueles que dizem que são salvos, que são santos, pessoas que estão matando em nome de Deus, assassinos da fé. Pessoas que talvez nunca pegaram uma arma de fogo em suas mãos, mas sua língua já faz esse trabalho. Esse é Saulo. Esse é Paulo. Que está indo a Damasco. Eu trago ênfase de quem Paulo era, porque isso mostra o quanto que é tudo pela graça. O quanto que é graça sobre graça. Enquanto ele está ali, numa posição de matar em nome de Deus, como um assassino da fé, ele está indo numa direção contrária àquilo que Deus desejaria para ele naquele momento da sua vida. Mas aí Paulo e Saulo, ele se depara com a soberania de Deus. Ele se depara de que Nós entendemos o mundo olhando somente pela nossa ótica. Aliás, a grande parte do mundo como um todo, a sociedade, a humanidade, 98% olha somente para o seu umbigo. E eles não conseguem enxergar que existe uma ótica superior, existe uma visão sobrenatural, a visão do nosso Deus, cujos olhos de fogo veem todas as coisas. E deixa eu te falar que os olhos de fogo estão voltados à nossa igreja hoje, aqui, essa noite. Se você pode sentir a presença do Espírito Santo, exalta o nome do Senhor Jesus, porque Ele certamente está em nosso meio nesse exato momento. Aleluia!
0: Trecho da ministração do presbítero Davi Miranda Neto, no segundo dia da conferência, que foi no dia 5, né, de setembro, ali no Templo 1 da sede mundial. Exato. E pregando sobre pessoas que matam em nome de Deus, Gabriel. Isso é, infelizmente, é realidade, né?
3: Sim, sim. Só que assim, Paulo, ele acreditava estar fazendo certo. Ele perseguia falando que estava defendendo uma fé. Só que de forma muito errada. E da mesma forma, muitas pessoas nós conhecemos na nossa igreja que, por falta do conhecimento da verdade, criticam jovens, criticam adultos, criticam pessoas de outros ministérios, como se isso fosse valer de alguma coisa, visto que depois que Paulo é convertido, você não vê mais essa perseguição. Muito pelo contrário, você vê ele anunciando Cristo da forma correta, anunciando o céu da forma correta.
0: Glória a Deus. Então, para que as pessoas evitem matar pessoas em nome de Deus.
3: Sim.
0: Conhecer a Cristo, estudar a palavra.
3: Exatamente.
0: Viver uma verdadeira conversão, conhecer. Sim. A graça, para não ficar criticando criança, jovem, adulto e até os idosos também.
3: Exato,
0: né?
3: Exato.
0: Então fica aí para você esse conselho bíblico. Procure conhecer mais a Deus antes de criticar. Conhecer mais a palavra, ter uma experiência mais íntima com o Senhor, para que você não acabe fazendo como Saulo, no caso, né, atacando aqueles que estavam vivendo a vontade de Deus. Olha só, tem uma informação muito interessante que nós estamos animados para compartilhar com você, que é o resultado, Levi, da arrecadação de alimentos do Agosto Verde. Saiu, acho que foi ontem,
2: saiu,
0: né? Foi ontem. O número de arrecadação do Agosto Verde.
2: Eu estou muito empolgado, quero agradecer aqui as milhares de pessoas que contribuíram, né? A nossa irmã evangelista Eliana Miranda fez uma live, foi antes de ontem, passando o resultado. E eu fiz questão de copiar, o Ítalo, para passar aqui para os nossos internautas. Nós tivemos 1.255.371 quilos de alimento.
0: Meu Deus.
2: Eu vou repetir porque vale a pena. 1.255.371 quilos de alimentos que foram arrecadados durante todo o mês de agosto, no Agosto Verde. E isso é o resultado de todos nós, de toda a Igreja Pentecostal Deus e Amor, de todos os ministérios, porque todo mundo contribuiu para que possamos ajudar o pobre, o carente e o necessitado.
0: Muito bem, glória a Deus. A meta era de uma mega tonelada.
2: Mega, passou.
0: São 1 milhão de quilos e passou. Sim. Mais de 255 mil quilos.
2: Sim.
0: Mas olha só, vamos acompanhar um trecho do vídeo dessa live? Vamos lá. O pastor Paulo Martins e a evangelista Eliana Miranda. Vamos acompanhar um trecho desse vídeo aí.
6: Vamos lá? Contagem regressiva. Eita Deus, glória a Deus, aleluias, ultrapassamos em muito uma mega tonelada, 255 toneladas, 300, passou, apagou antes,
3: 371
6: quilos de alimento, o Brasil trabalhando em prol do necessitado, o Brasil fazendo o que sabe fazer de melhor, demonstrando amor, demonstrando carinho ao próximo, e é por isso a nossa alegria. Sabe de uma coisa, pastor?
3: Sim.
6: A minha fé está lá no alto.
3: Glória a Deus, a minha também.
6: A minha está lá no alto.
3: Também.
6: Eu acho que o ano que vem a gente chega em 1.500.000, hein?
3: Em nome de Jesus.
6: Em nome do Senhor Jesus. Está lançado o desafio para 2027.
0: Glória a Deus, que maravilha.
3: Glória,
0: parabéns.
3: Glória a Deus.
0: A Fundação Reviver, parabéns à nossa Igreja de Deus é Amor. Parabéns à nossa presidente, Erini Miranda, pastor Jorge Tenório. Exato. A toda a equipe envolvida. Nossa. Deus abençoe vocês. E a meta para o próximo ano já é de 1,5 milhão de quilos, hein?
2: Se Deus quiser, em nome de Jesus.
0: Vamos abraçar essa ideia. Será que tem alguém comentando com a gente aí, Gabriel? Ah, alegre, respondendo enquete, parabenizando a Fundação Reviver.
3: Temos muitas pessoas, desde o começo, né? A Viviana Santos, ela deixa a paz dela, falou assim, ó, hoje foi a vez do Ítalo tomar o café que derruba macaco do galho. E saiu bem afiando a enxada, está de parabéns, olha aí, ó. Também tem o Ricardo Monteiro. Ele pede oração porque está afastado há 9 anos. Aí ele fala assim, ó, toda vez que tento voltar, vem sobre mim um furacão forte, uma força maligna terrível. Esse é um dos maiores motivos para você voltar. Se você sabe que tem uma força vindo contra você, é porque você sabe que voltar é a decisão correta. Deixa esses 9 anos para trás, vem para Jesus. A Ana Paula Souza, ela manda assim, ó, quando a dor é na alma, tudo que nós desejamos é alguém que escute e demonstre amor e compaixão por nós. Óbvio que sobre a oração não é nem necessário falar. Ela é indispensável.
2: Glória
3: sobre a matéria do nosso repórter Tiago. E também a Jussara Rimoldi, ela manda a paz ao Senhor e ela fala que a enquete é Uri. Ela é de Paraí, do Rio Grande do Sul. Sou de Jussara de Paraí, Rio Grande do Sul. Temos também pela rádio. Pela rádio nós temos o João Gilberto mandando mensagem, deixando a resposta dele, a resposta da letra C. O Judinei Souza mandando a paz para todo mundo e fala que eu acho que foi o Rei Jeroboão. E também temos, ó, Natiel Reis participando aqui conosco, vindo pela rádio mandando a mensagem. E a professora Fabiana Ribeiro também respondeu pelo Instagram. Pelo Instagram, ela mandou. Maravilha. Ou seja, quem responde pelo YouTube, quem responde pelo WhatsApp, quem responde pelo Instagram, tá tudo aqui.
2: Tá valendo. Oi, Ítalo, eu quero mandar um abraço, um beijo especial para uma pessoa que estamos assistindo.
0: Quem?
2: A minha esposa, Fernanda.
0: Rapaz.
2: Deus abençoe, meu amor.
0: Amém? Muito bem. Olha só, nós recebemos também um áudio aqui para contribuir com o nosso programa. Vamos acompanhar o Daniel. E olha, esse áudio é maravilhoso, hein? Fala lá de Maringá, Paraná. Vamos lá, Daniel, pode falar, varão.
7: A paz do Senhor, queridos amados ouvintes.
0: Amém.
7: A paz do Senhor, irmãos aí do programa A Voz da Libertação. Acabei de ouvir o testemunho da minha mãe contando aí.
0: Glória a Deus.
7: Minha mãe Levina.
0: Olha.
7: Eu sou este milagre.
0: Glória.
7: Eu sou este milagre vivo recebido do céu.
0: Glória a Deus. Glória a Deus.
7: A bênção de vocês na minha vida é muito grande mesmo.
0: Meu Deus do céu.
7: E eu só tenho motivo de agradecer a Deus por ter essa mamãe, primeiramente por ter Deus em nossas vidas, né?
0: Glória a Deus, aleluia.
7: E segundo, por ter essa mamãe que orou e clamou por mim.
0: Uau,
7: que bênção. Todos na paz, Senhor Jesus.
0: Amém, Daniel.
2: Glória a Deus.
0: Olha, ele é o filho, você lembra da Levina?
2: Sim, o filho
0: da Levina, né?
2: Sim.
0: Ela contou o testemunho do filho e tal.
2: Sim.
0: Ele é um milagre.
2: Glória a Deus,
0: olha aí,
2: maravilha.
0: Quer prova maior do que essa? Ele mandou o áudio falando que está bem.
2: Glória a Deus.
0: Então ele tá vivo, né?
2: Tá vivo.
0: Glória a Deus.
2: Vive bem.
0: Pra quem duvida, Deus honrou aí.
2: Ressuscitou.
0: Exato.

0: monte de Samaria por 2 talentos de prata e edificou no monte e chamou o nome da cidade que...
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2: 11 horas e 29 minutos.
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1: Deus abençoe ouvintes, internautas do programa Voz da Libertação, que comunica com todos vocês, seu irmão em Cristo, Diácono Lindenberg Araújo. Tenho imenso prazer de saudá-los com a paz do Senhor. Sejam todos bem-vindos. Desde já compartilhe esta programação, esta live, esta oração. Divulgue ao máximo de pessoas possíveis para que eles também possam receber esta graça do Senhor, esta bênção, esta dádiva de Deus para todos no nome de Jesus. Eu quero ler uma palavra, um verso da palavra de Deus antes de começarmos a oração. Está escrito em Salmos de número 41 e o verso de número 13. Salmos 41, verso 13, que diz assim: Bendito seja o Senhor, Deus de Israel, de século em século. Amém e amém. Leremos novamente. Bendito seja o Senhor, Deus de Israel, de século em século. Amém e amém. Louvado seja Deus. Nós bendizemos ao nosso Deus, século em séculos. O nosso Deus seja entronizado nas alturas. E nós glorificaremos a este Deus pelas ricas bênçãos que ele tem nos dado e continuará concedendo para a sua igreja. Portanto, ouvintes, internautas, convido a todos vocês, orem juntamente comigo. Poderoso Deus, maravilhoso, bendito e eterno Pai, Senhor Deus de Israel, Deus bom, Deus fiel e justo,

verdadeiro. Glorificamos a Ti, ó Deus, nesta manhã, nesta tarde, em no nome de Jesus Cristo, e já queremos, ó Deus, nos humilhar diante da Tua presença, Te glorificando, Te exaltando, ó Deus, na beleza da Tua santidade, porque o Senhor é rico em misericórdia. Senhor, a Tua benignidade dura para todo sempre. Pai, rogamos ao Teu Espírito, pelo Teu amor, pela Sua graça e misericórdia. Perdoai, ó Pai, as nossas falhas, ofensas, nossos pecados. Senhor, tudo aquilo que nos impede de recebermos esta presença gloriosa. Senhor, tira agora. Tira do nosso coração a rapina, a mácula. Senhor, a mágoa, a rancor. Ó Deus, tudo aquilo também que impede das nossas orações serem ouvidas. Pai, nós queremos Te louvar e Te engrandecer, ó Deus, de amor e de verdade. Suplicamos ao Teu Espírito a Tua bênção, a Tua graça. Meu Deus, renova, meu Pai, o Teu povo, a Sua igreja. Ó Deus de amor e misericórdia, Senhor, alcança, meu Pai, este coração. Alcança, meu Deus, esta vida agora, que clama ao Teu Espírito, Senhor, pelo fortalecimento espiritual, pela Tua graça, pela Tua presença, pela Sua misericórdia. Quantos agora, meu Deus, não conseguem, ó Pai, clamar, não conseguem, ó Pai da glória, suplicar ao Teu Espírito, porque não tem forças, não tem esta ousadia, Senhor, não tem esta alegria no coração. Mas o Senhor nos diz, ó Pai, que a alegria do Senhor é a nossa força. E eu quero, Senhor, interceder por estas vidas, estas pessoas que estão clamando e orando, para que o Senhor possa fortalecer, restaurar, restituir a fé, restituir, Senhor, as forças desta pessoa que está se perdendo por causa das provações, por causa das lutas, por causa, meu Pai, das pelejas. Mas o Senhor é o Deus que nos encoraja a prosseguirmos nesta

honra e toda a glória. Bendito seja o Senhor, Deus de Israel, de séculos em séculos. Amém e amém. Senhor, bendito é o Senhor, meu Pai, digno é

e de longe, ó Pai, restaura, Senhor, mesmo a saúde, restaura a fé, restaura, meu Pai, para que ele possa glorificar o nome do Senhor e desfrutar das bênçãos, ó Senhor, do Senhor para ele e para a família, ó Pai. Em nome de Jesus Cristo, o Salvador, meu Deus, envia agora o grande livramento para esta pessoa, o grande milagre para esta vida agora, Senhor, que está, ó Pai, pensando, meu Deus, em dar cabo da sua própria vida, mas eu repreendo agora, em nome de Jesus Cristo, toda investida do inimigo, toda investida satânica do adversário que está lutando, que está agora oprimindo, que está perturbando a mente desta pessoa, que caia por terra, que saia agora desta vida, que saia agora desta pessoa, em nome de Jesus Cristo, meu Deus, eu creio, ó Pai, na manifestação do teu Espírito, ó Pai da glória, na vida deste internauta, na vida deste ouvinte que está em casa clamando.

lutando agora contra as, ó Pai, contra as astutas ciladas do inimigo, Senhor, é na base da oração, na base do clamor, meu Deus, em meio à consagração, jejum, que nós venceremos estas batalhas, porque o Senhor é a minha rocha, ó Deus, o Senhor é o nosso rochedo, Pai da glória, Espírito da verdade, eu creio nisto, ó Pai, que o Teu Espírito clama, Abba Pai, Senhor, e nós clamamos a Ti agora, clamamos ao Teu Espírito Santo, para que realize este milagre, para que realize esta obra sobre esta vida, sobre esta casa, Senhor, que a Tua glória possa encher este templo, que a Tua glória possa encher esta casa, possa encher este povo que suplica agora pela Tua presença, pelo Teu Espírito, pela manifestação das Tuas maravilhas, Senhor, envia agora a Tua bondade, a Tua misericórdia, o grande livramento. Tecalamassuri me clama, Senhor, eu suplico ao Teu Espírito Santo, Pai, para que o Teu Espírito envie o socorro, envie a libertação, a cura, o milagre para esta vida que estava desenganado, recebera, Senhor, este diagnóstico, mas agora está angustiado, agora, Senhor, está afligindo a sua mente por causa deste resultado, mas eu clamo, ó Pai, eu clamo a Ti agora, que o Senhor vá ao encontro destes hospitais, desta casa. Meu Deus, quantos irmãos, ó Pai da igreja, quantos servos de Deus, servas de Deus, estão agora

receber o milagre, a cura desta enfermidade. Meu Deus, tem misericórdia, tenha compaixão desta vida, tenha misericórdia desta pessoa que clama ao teu Espírito agora, meu Pai. Te cantor e me clama lá, mas sim, oh Deus, eu creio, ó Pai, que o Senhor

presentes, para glorificar, para te agradecer pelas oportunidades, pelas bênçãos infalíveis, Senhor, por esta graça, por este favor imerecido, ó Senhor Jeová, abençoai, ó Deus, este povo desta grande São Paulo, Senhor, do templo da glória de Deus, Pai, desta nação brasileira, envia, Senhor, o teu Espírito sobre cada estado, sobre cada cidade. Faz, meu Pai, a tua obra por completa. Faz, Senhor, salvação de almas. Que haja, meu Deus, libertações, transformações, ó Deus, na vida daquelas pessoas que estão oprimidas, que estão no vício, que estão agora, Senhor, nas trevas, porque está escrito na sua palavra, porque Deus ama o mundo de tal maneira que deu seu Filho unigênito, para que todo aquele que nele crer não pereça, mas tenha a vida eterna. E nós clamamos ao teu Espírito, porque o Senhor, meu Pai, também disse na sua palavra, porque Deus veio ao mundo, não para que condenasse o mundo, mas para que o mundo fosse salvo por ele. Salva, meu Pai, salva esta nação, salva este mundo perdido, salva mesmo, meu Deus, para que esta juventude, para que este povo possa contemplar a tua glória, possa glorificar a ti, ó Deus, porque todo joelho se dobrará e toda língua confessará que Jesus é o Senhor, o Salvador. Ó glória a Deus, ó glória a Deus, eu creio, ó Pai, na libertação desta vida, eu creio, Senhor, na libertação desta pessoa que está orando agora, meu Pai, por seu familiar.

por seu parente. Meu Deus, rogamos pela tua misericórdia. Não deixa que este jovem venha perecer. Não deixa, meu Pai, que este jovem permaneça perdido. Meu Pai, nas trevas, meu Pai, nas drogas, nas bebidas. Senhor, em nome de Jesus, e conhecereis a verdade, e ela vos libertará. Eu oro com fé, Senhor, que esta vida agora, que está ouvindo esta oração, que está clamando e orando conosco nesta tarde gloriosa, eu oro, ó Pai, para que o Teu Espírito alcance esta vida, para que o Teu Espírito Santo possa alcançar esta pessoa agora e realizar a Tua grande obra. Em nome de Jesus Cristo, Senhor da Glória, abençoa toda a nossa diretoria, Senhor, nossa diretoria deliberativa e a nossa diretoria executiva, Senhor, a nossa presidente Ereni Miranda, Senhor, em nome de Jesus, dai saúde, dai vigor, dai, meu Pai, a tua graça, a tua bênção completa, em nome de Jesus Cristo. Direciona-nos, ó Deus, nesta caminhada, Senhor, em nome de Jesus Cristo, neste trajeto, ó Pai, que o Senhor possa dar-nos direcionamento. Ah, Senhor, nos conduza à tua vontade, à luz das santas escrituras, porque sim, meu Pai, lâmpada para os meus pés é a tua palavra, e luz para o meu caminho. Deus, é a sua palavra que nos dá direção, é a sua palavra que nos dá equilíbrio, é a sua palavra que nos limpa, que nos alegra, que nos alimenta, que nos purifica, que nos transforma. Meu Deus, a tua palavra, ela é a verdade, ela é a nossa regra de fé e prática, e devemos, ó Pai, obedecê-la, devemos, ó Deus, cumpri-la, ó Pai, o que está escrito na sua palavra. Sim, meu Deus, alimenta, meu Pai, este povo que está sedento para ouvir a tua palavra, para receber a sua palavra em seu coração. Clamamos ao teu Espírito agora, traz o avivamento, Senhor, aviva esta pessoa, aviva agora, meu Pai, esta vida que está clamando, que está buscando pela tua presença, que está clamando pelo teu Espírito, ó Deus, em nome de Jesus Cristo. Desperta-nos, ó Pai, para clamarmos. Desperta, Senhor, este povo para buscar pelo teu poder, pelo teu avivamento. Ó Senhor, meu Deus e Pai,

0: buscar, a igreja deveria buscar pelo revestimento, para que o Senhor derramasse o teu poder e a tua glória. Desperta-nos, ó Pai, desperta esta vida, desperta esta pessoa, Pai, dai-nos também sensibilidade para ouvirmos a sua voz e discernimento, ó Pai, para compreender aquilo que vem de ti, Senhor meu Deus e meu Pai, dai-nos sabedoria, sim, meu Deus, em meio à sua palavra, ó meu Pai da glória, que o Senhor cresça e nós diminuímos. Ó Deus, em nome de Jesus Cristo, Salvador, abençoai, ó Pai, a cada um que está clamando e orando, e que todas as enfermidades caiam por terra agora, todo o poder das trevas, todo o poder opositor, todo o poder maligno, pelo poder que há no sangue do Cordeiro de Deus, que caia por terra agora, que saia, sai desta casa, sai desta vida, sai desta pessoa, sai da mente agora, em nome de Jesus Cristo, toda obra do diabo, toda obra de Satanás, toda obra do inimigo contra esta vida, contra esta pessoa, sai agora, depressão, ansiedade, sai, barreira, impedimentos, câncer, tumores, angústias, em nome de Jesus Cristo, cai por terra agora, sai, sai da vida desta pessoa, sai agora, te calamas, te clama lamassurimi comaná, queima meu Deus, queima, meu Pai, a fúria do inimigo, queima, meu Senhor, a fúria do adversário contra esta vida, contra esta pessoa, sai, sai agora, sai agora, sai desta casa, sai deste casamento, sai desta pessoa, sai agora, em nome de Jesus Cristo, meu Deus, eu creio no livramento, eu creio na libertação, eu creio na providência desta vida, desta pessoa, que está clamando e orando pelo teu amor, clamando por ti, ó Pai, clamando pela sua misericórdia, clamando pela tua presença, e é por isto, Senhor, que nós queremos te louvar, te agradecer pela sua graça, pela sua bondade e misericórdia. Confirma, meu Deus, confirma a tua bênção, confirma, meu Pai da glória, porque eu creio no poder da oração do seu povo, da sua igreja, porque a oração do justo pode muito em seus efeitos. Eu glorifico ao Senhor por esta oportunidade, eu glorifico ao Senhor por este momento de oração, glorifico ao Senhor por cada ouvinte internauta que está orando conosco agora, glorificamos ao Senhor, no nome de Jesus Cristo, é o que pedimos ao Senhor, Pai. E desde já também te agradecemos em nome de Jesus Cristo, o Salvador Jesus Cristo. Amém e amém, Senhor Jesus. Glória a Deus. Que Deus abençoe ouvintes, que Deus abençoe internautas, vocês que oraram com fé, vocês que clamaram ao Espírito Santo, Deus abençoe a todos vocês. Mas eu quero já, desde já, convidá-los neste momento, para você agora que está afastado dos caminhos do Senhor, você que se encontra desviado dos caminhos de Deus, hoje Deus quer te salvar. Não deixe para amanhã. Jesus te salva, Jesus te cura, Ele te liberta. Depende agora você dar o primeiro passo. Volte para Jesus hoje. Volte para Cristo. Você que ainda não reconciliou, você ainda que não aceitou Jesus, faça essa oração agora de confissão, de fé. Repita essas palavras comigo. Senhor Jesus, eu estou reconciliando na sua presença. Senhor Jesus, eu te aceito como meu Salvador. Perdoa os meus pecados, as minhas falhas, as minhas iniquidades. Perdoa-me, ó Deus, porque sou falho e pecador, mas preciso do teu perdão. Senhor Jesus, me ajuda a permanecer firme na tua presença, na tua casa. Senhor Jesus, escreve o meu nome lá no céu, no livro da vida, e sela com teu sangue, em nome de Jesus. Amém? Seja muito bem-vindo à família Deus e Amor. Você que está em outro estado, em outra cidade, em outro país, procure uma igreja mais próxima de sua casa, congregue, seja membro, participe do corpo de Cristo e nós o receberemos de braços abertos, em nome de Jesus. Vocês que aceitaram a Cristo, entre em contato conosco para o DDD, prefixo 11 950 94 46 45. Vocês poderão enviar agora sua mensagem através da rádio também Deus e Amor para o número 11 98292 3392, e o e-mail queroaceitarjesus@ipda.com.br. Nós estaremos prontamente dispostos para lhe receber, lhe aconselhar e dentre outras mais. Que Deus abençoe. Lembrando que daqui a pouco, às 15 horas, pastor Kleber de Oliveira pregando a palavra de Deus aqui em nossa sede mundial, onde estamos localizados na Avenida do Estado, 4568 Liberdade, entrada principal, Avenida Prefeito Passos, número 10. Vem para cá adorar a Deus, porque esta sexta-feira será uma sexta-feira de milagres. Quem orou com todos vocês? Seu irmão em Cristo, Diácono Lindenberg Araújo. Que Deus abençoe, fiquem com Deus e a paz do Senhor Jesus.
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0: 11 horas.
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0: 11 horas e 26 minutos.
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3: Está chegando na sua casa mais um programa Mensagens Cantadas. O seu sermão em Cristo, pastor Lourival de Almeida, bem-vindo. 1h30 de coisas boas para o seu coração. 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Hinos, reflexões, meditações, dicas, é tudo de bom para você. Pai do Senhor, Débora.
4: A paz do Senhor, Lourival, tudo bem?
3: Graças a Deus, estamos levando.
4: Graças a Deus, né? Aqui estamos em mais um dia, Mensagens Cantadas já está no ar. E sejam bem-vindos à nossa programação, onde estaremos com vocês até às 14 horas. Vamos, Gino, começando. Vamos lá. Nós vamos abrir o nosso programa com o hino Grande Vitória e eu e você vamos cantar.
3: Eu vou tentar, né?
4: Não, já tá gravado, né? Ouçamos Grande Vitória, CD Toque da Cura.

0: Na nossa reflexão de hoje, a nossa mensagem poderia, pelo título, eu gosto de títulos às vezes assim meio que espalhafatosos, né? Poderia dizer que a mensagem, a nossa mensagem de hoje, reflexão na verdade, poderia ser, olha, não é da sua conta. Não é da sua conta. Viva a sua vida. Mas como assim? É, a Bíblia fala no Evangelho de São João, né, que Senhor, deste o que será? Que te importa isso? Segue-me tu. Essa pergunta foi feita por Pedro ao Senhor Jesus. E numa conversa, né, de reabilitação que Jesus teve com Pedro, né, depois da sua ressurreição. Depois de Jesus ter dado a conhecer a Pedro que segui-lo não é tarefa fácil, pois, claro, aflições, incompreensões, contrariedades e até morte, né? O discípulo ficou assim mais preocupado com o ministério de João, que era o discípulo amado, do que com a obra que o mestre lhe estava confiando, estava colocando nas mãos dele. Então, Pedro se volta para o Senhor assim, Débora, contra qualquer tipo de perspectiva, como eu sempre gosto de dizer, né? Não tem uma explicação para isso. O Senhor falando, olha, Pedro, tal, e olha, mestre, e João? O que será de João? O que vai acontecer com ele? O que, que ele vai fazer?
1: Pedro assim, né?
0: Pois é. Então, contra qualquer prognóstico, ao invés de Pedro, Senhor, então vou passar luta, tribulação, então, mas o Senhor vai estar comigo, tal, não. E João? Basicamente, o que Jesus respondeu para ele foi, olha, rapaz, estou falando contigo, toma conta da tua vida. Deixa João para lá. Eu não estou falando com você.
1: É mais ou menos isso, né?
0: Não é? Segue-me tu. Segue-me tu. Deixa-me de... Ou seja, deixa-te de perguntas e coisas que não são da sua conta, nem te interessam, poderia ter sido a resposta. Porque na realidade é a questão do foco, né? Às vezes nós nos deparamos com superficialidades. E às vezes o próprio inimigo põe na nossa mente coisas, não que não tenham valor, mas coisas que naquele momento são irrelevantes, porque elas têm o seu tempo, elas têm a sua resolução. E na realidade, nós é que somos os que estamos sendo tratados naquele momento. Deus está tratando conosco naquele momento. Mas a falta de foco nos faz, às vezes, olhar a vida dos outros e deixarmos de olhar a nós, mesmo em estado de recomposição, Débora.
1: E é verdade, o ser humano é assim.
0: Eu disse recomposição, não decomposição, né?
1: Mas você sabe que nós somos assim?
0: Pois é.
1: Sempre queremos ver e culpar os outros. Os outros são assim, nós não, né?
0: Não é?
1: Essa é a nossa natureza pecaminosa.
0: Então, olha, ouvinte, é assim, nós sabemos que todas as vidas têm o seu valor, né? Sabemos que devemos amar o nosso próximo como nós mesmos, né? Mas nós temos que deixar o Senhor Jesus ser o Senhor Jesus, e quando Ele está falando conosco, Ele está falando conosco. E nós não vamos nos interferir na vida de pessoas que estão fora daquele momento, das questões que estão sendo tratadas. Ou seja, não é porque nós nos interferimos na vida de outras pessoas fora de momento, fora de hora, não é? Então, é isso que nós estamos falando aqui. Quando Deus está tratando contigo, Ele está tratando contigo. Mas eu quero me alongar. Quero aqui abrir vertentes. Às vezes nós vemos muito a vida dos outros e nós não conseguimos ver a nossa. Às vezes Deus está falando com a gente e a gente... Eu já contei para vocês a experiência de um pastor, né? A gente nunca acha que Deus está falando com a gente quando a palavra não é aquilo que a gente quer ouvir. Débora conhece já essa história. Um pastor do interior, pastor que foi pastor nosso, né? Naquele tempo tinha muito aquele negócio de profecia. E as pessoas iam aos cultos e sempre tinha uma profecia e tal. E tinha dia que o profeta se levantava e falava, eis que abençoarei o grande servo, né? E ele, opa, vendo que Deus falou comigo hoje, amém? Graças a Deus.
1: É pra mim.
0: Depois, eis que tu precisas de conserto, que eu estou te vendo, servo infiel. É, Deus está falando com alguém aqui, não é comigo não. Então é assim, a gente tem essa coisa, né? De, às vezes, acharmos que as coisas boas são pra gente e só naquele momento é que quando nós estamos ouvindo coisas que precisam ser movidas por nós de alguma maneira para melhorarmos, a gente sempre acha que é com os outros. Então a gente tem que cuidar um pouquinho mais da vida da gente, né, gente? Cuidar um pouquinho mais da vida da gente. Pararmos um pouco de interferir na vida do nosso irmão. Não vamos querer ser mentores e deixar, não é? O irmão às vezes em maus lençóis. Jesus vai falar com ele também. Jesus vai operar na vida dele também. Nós temos algo a, ou seja, nós temos algo a fazer na vida do nosso irmão, que seja orar por ele, que seja carregar juntamente com ele os seus fardos, ajudá-lo nos momentos difíceis, e não às vezes tentar trazer diretrizes para a vida do irmão, quando na verdade Deus está dando diretrizes para a nossa vida. Sejamos servos íntegros, honestos, operantes, consagrados, sempre prontos a responder à chamada e sempre olhando mais para a nossa vida. E se for para olhar para a vida do nosso irmão, que seja para estender a mão. Não vamos gastar o nosso tempo com, banalidades, né? Nem complexos, mas vamos deixar que o Espírito Santo nos guie na jornada de seguir o Senhor, apacentando as suas ovelhas, buscando ovelhas perdidas, e que acalentemos as ovelhas desanimadas, conselhemos as tristes, e que reconduzamos ao aprisco aquelas que estão distantes. E vamos olhar para a nossa vida, para a nossa missão, porque Deus está falando conosco. E quanto a João, o que será? O que vai acontecer com ele? Isso não importa a você. Ou seja, deixa Deus agir. Isso aí não é da sua conta, vai.
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0: quem fala é a irmã Fátima de Mogim das Cruzes, e o quadro que eu mais gosto é a Sessão das Crianças e o quadro Minha Vida no Passado.
1: Quem vos fala aqui é a irmã Sebastiana, eu moro na Chácara das Mansões, Campo Grande, Mato Grosso do Sul. Quero dizer para os irmãos a historinha da criança, eu acho muito lindo mesmo, irmã, lindo demais, emocionante, eu amo muito. Enfim, tem sido uma companhia para mim.
2: Aqui quem fala é a Rayane, de Mato Grosso. É sempre um prazer ouvir vocês. Grande abraço.
3: Aqui quem vos fala é a Glenda, de Barão de Cocais. Amo ouvir o programa Mensagens Cantadas, o qual tem me edificado bastante. Que Jesus abençoe vocês cada dia mais.
4: Eu amo o programa de vocês, Mensagem Cantada, estou sempre ouvindo e tenho aprendido muito sobre família. E eu obrigada, agradeço por o programa de vocês, Mensagens Cantadas.
5: Muito obrigada a todos vocês que estão mandando o seu recadinho, a sua mensagem de voz aqui para o nosso WhatsApp. Mande a sua mensagem também para 98292-3392. DDD 11 98292-3392 e desde já o nosso agradecimento.
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5: Nós vamos neste momento falar um pouquinho sobre saúde. A gente sempre fala, a gente sempre traz algo, não somente para preencher o quadro aqui do programa, mas que possa ser utilizado por vocês. A gente já falou de tantos assuntos, e uma vez nós já falamos aqui no programa, mas como a gente sempre tem novos ouvintes e a gente acaba se esquecendo das coisas que às vezes são faladas e são muito importantes, nós vamos falar de como armazenar o remédio, né? Inclusive essa semana eu dei uma limpa lá em casa e tirei todos os medicamentos que estavam vencidos, né? E é claro que eu não joguei no vaso sanitário e dei descarga, não. Não queimei, não incinerei nada. Coloquei tudo num saco e procurei na internet um centro de saúde, né? Um posto de saúde para receber os remédios vencidos. E encontrei perto da minha casa, hoje mesmo vou levar até lá. Como que você pode fazer com que o remédio não vença antes da data? Porque às vezes a data está lá, né? Daqui um ano, mas se você deixar o seu medicamento num lugar inadequado, ele vai vencer. Ele não vai ter a sua ação efetiva, né? De acordo com o especialista, o lugar ideal para você guardar um medicamento é onde você vai conseguir, né, mantê-lo longe de altas temperaturas, longe da umidade e da exposição à luz. Por isso, o armário do quarto pode ser uma ótima alternativa. Você vai separar uma caixinha dos medicamentos e colocar dentro do seu guarda-roupa, onde estarão seguros. É claro que existe exceção para tudo, né? A exceção fica para os que devem ser guardados na geladeira, porém nunca na porta dela, né? Neste local, existe contato com o ar externo e oscilação de temperatura. Se seu medicamento deve ser armazenado na geladeira, então nunca na porta da geladeira. Nesse caso, eles devem ser guardados dentro das gavetas de legumes e verduras que são especiais para alimentos sensíveis. Agora, a melhor forma de armazenar os medicamentos ainda é mantê-los em sua embalagem original, na medida do possível, para que se evite o contato direto com micro-organismos do nosso corpo e com a luz. As embalagens dos remédios são pensadas para eles, de forma a conservá-los da maneira correta. Um estudo é realizado para saber qual delas é a mais adequada para a conservação daquele medicamento. Por exemplo, o algodão que acompanha um remédio não está lá por acaso. Além de amortecer o impacto das cápsulas, ele as protege contra o contato com o oxigênio, que é um agente externo que age sobre o medicamento. Isso eu não sabia, Lourival, que aquele algodão que fica dentro, em alguns frascos de remédio, é para realmente amortecer o impacto das cápsulas e também proteger contra o contato com o oxigênio externo, né? Então, às vezes, você compra um medicamento, joga fora o algodão, ah, não vou precisar, não. Tudo foi milimetricamente pensado e projetado para que aquele remédio durasse aquele tempo que está na caixinha, tá certo? Falamos um pouquinho de saúde aqui no MC. Poder do Sangue, nós vamos ouvir Cristina cantando o álbum do mesmo título.

0: É, o mundo vem atravessando, infelizmente, eu acredito que na sua maior escala, uma falta de caráter inacreditável, né? Todo lado que você olha é falta de caráter daqui, falta de caráter dali.
1: Corrupção aqui, ali, né?
0: É. E desde as coisas que parecem ser tão pequenas, uma fofoquinha aqui, aqueles olhos maus ali, ensinamentos errados aqui, a mente com o intuito de enganar ali, amizades interesseiras aqui, busca de benefícios. Isso é, em todos os aspectos da sociedade, não é? A gente vê isso aí no meio político, a gente vê nos trabalhos, a gente vê nas igrejas. Aí a coisa vai mais profunda, né?
1: É, porque supostamente não poderia acontecer isso no meio evangélico.
0: Mas infelizmente, Débora, falta de fidelidade está tomando conta de tantas vidas que estão indo para o abismo, né? Pessoas que sabem que estão caminhando para o inferno.
1: Exato.
0: Mas acabam trocando, né? Eu diria o que parece ser uma vida confortável por pouco tempo, uma vida de roubo, uma vida de engano. Uma vida de prometer e não cumprir, uma vida que não há transparência, pessoas que não assumem sua própria responsabilidade, pessoas que roubam dinheiro público, dinheiro das igrejas. É inacreditável o que tem de ladrão dentro das igrejas. A verdade, ouvinte, é que ninguém quer ter uma pessoa sem caráter ao seu lado.
1: Verdade.
0: Quem é que quer ter uma pessoa sem caráter ao seu lado? Quem é que quer ter um pastor sem caráter? Quem é que quer uma ovelha sem caráter? Cabe a nós ensinar, cabe a nós falar, cabe a nós estar sempre alertando as pessoas no que diz respeito a sermos transparentes, porque Deus nos vê de uma forma transparente, né? É impossível haver um relacionamento entre a criatura e o Criador quando não há sinceridade nessa aliança, quando não há caráter. É impossível. Por isso a Bíblia deixa claro que uma pessoa sem caráter provoca, com o tempo, a própria destruição. Você que, infelizmente, vive essa vida totalmente sem caráter, sem Deus, sem um pingo de temor, de nada. A Bíblia fala para você que a sinceridade dos íntegros os guiará, mas a perversidade dos aleivosos os destruirá. A perversidade dos sem caráter os destruirá. Então, olha, pense bastante antes de praticar uma atitude que vai denotar a sua falta de caráter, a sua falta de integridade, porque mesmo que as pessoas não vejam, Deus está vendo, e Deus, a seu tempo, vai permitir que venha sobre ti a consequência. Não que Deus esteja enviando, pelo contrário, você é quem está provocando consequências que podem ser letais para a sua própria vida. Fale cada um a verdade, fale cada um a sua verdade, seja cada um honesto para consigo, para com Deus, para com as pessoas. Cumpra o que você prometeu, para com essa fofoca, tira a mão daquilo que não te pertence, e você vai ver que Deus vai te abençoar, porque a sinceridade dos íntegros os guiará, é o que diz a palavra de Deus.
1: Dorival, sabe que isso é muito importante para que os ouvintes estejam atentos. Ficamos sabendo de que um membro entregou, e o pastor acabou que por colocar no seu bolso. A gente vê que tem pessoas simples e que sinceros. Esse era o nosso desejo, né? Que todos fossem sinceros, honestos diante de Deus, né? Então, até vocês que estão nos ouvindo, que sejam membros ou não, coloque sempre a sua oferta, o seu voto dentro do cofre, ou deposite o seu dízimo na conta da igreja, porque vai ficar muito mais seguro.
0: É claro. Reclamam, pode ter certeza que estão tendo algum proveito em não permitir com que você faça uma coisa direta e segura.
1: Mais uma faixa musical chegando para nós. É Assim Que Adoro, Débora Miranda, CD do mesmo título.

0: Nós vamos aos nossos prefixos, já já voltamos.
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2: E nós estamos apresentando mais um lindo hino do CD Promessa de Vitória com Ângela Gonçalves. Nós vamos ouvir agora Privilégio Especial. Música.

0: Aqui quem fala é a Juliana, falo de São Mateus, São Paulo. Estou aqui ligadinha no MC.
1: Irmã Débora e Pastor Lorival, aqui quem fala é Maria Aparecida. Eu ouço o seu programa, que é maravilhoso. A gente aprende muito dentro da palavra de Deus e também, assim, o dia a dia, né? A gente precisa. Eu ouço vocês aqui de Jardim Bartira.
2: A paz do Senhor, irmã Débora, irmã Lorival, que é Fabiana, do bairro Bandeira Branca, em Jacareí, São Paulo. Eu gosto de todos os quadros, amém? Principalmente o quadro das crianças, na quarta-feira. Que Deus abençoe vocês, em nome de Jesus.
3: Eu sou o Zacarias, da cidade de Jacareí. Esse programa é uma benção, minha vida.
4: Aqui quem fala é o irmão Tiago, da cidade de Jaboticabal, interior de São Paulo. Essa programação tem sido uma bênção aqui na minha casa. Deus abençoe todos vocês.
5: É, muitos lugares, né?
6: É, do Brasil inteiro, as pessoas acompanhando o MC. Agora nas mídias, não é? Fica fácil ouvir, né?
5: É verdade.
6: Na internet você ouve qualquer
5: rádio. No aplicativo,
6: rádio, aplicativos,
5: né? Na palma da mão, né? No celular fica fácil. Lorival, nós vamos agora ao momento da família.
6: Vamos.
5: Eu queria falar sobre, hoje no momento da família, sobre perdão. Porque tem uma, tipo assim, uma confusão sobre isso, né? Que, eu não perdoei porque eu não esqueci do acontecido. Eu não me esqueci daquilo que aconteceu, né? Há pessoas que realmente perdoam, mas não conseguem esquecer mentalmente, por isso acham que nunca perdoaram. Mas na realidade, aquilo que aconteceu conosco está arquivado para sempre em nossas mentes. Nós não passamos por uma lavagem cerebral. Mas é importante, acima de tudo, você saber distinguir, né? É necessário fazer a distinção entre esquecimento emocional e esquecimento mental. Lembrar a ofensa, tudo bem, a gente lembra a ofensa. Mas lembrar essa ofensa de modo que ela continue afetar o relacionamento, isso é não perdoar, entendeu? Se você lembra de algo que aconteceu e lembra sem ressentimento, sem dor, aí você perdoou. Então perdoar não é esquecer. Porém, lembrar a ofensa como um fato consumado e você não sente aquela dor, sem aquele efeito negativo, isso é perdoar, né? E podemos dizer também que o perdão, ele não é voltar ao passado, trazer o passado de volta, né? Porque isso é um exercício de destruição, é destrutivo, porque não há nada que se possa fazer, né, para mudar o que já aconteceu. Perdão também não é exigir mudanças da outra pessoa antes do nosso perdão. Olha, eu vou perdoar você com essa condição, se acontecer isso e aquilo. Então você está julgando quem o ofendeu? Você não acha que isso seja falta de confiança na capacidade de Deus em mudar o coração desta pessoa? Preste atenção, cuidado. A amargura, ela é destrutiva demais. É claro que perdoar é difícil. Ele, às vezes, não é instantâneo. Tem um tempo para que a pessoa se recomponha, né? Para que haja a cura desta ofensa. Perdoar é muito difícil. Mesmo sendo difícil, é o que Deus quer de nós. Você já meditou atentamente no quanto custou para Deus perdoar você? Perdoar a mim? O seu filho, o seu único filho, que alto preço, você já meditou isso? E é claro que perdoar também vai custar o seu orgulho. Ah, se vai. E muito. Perdoar é não exigir seus direitos. É não se vingar. É não querer que o ofensor pague pelo seu pecado. Dê a liberdade a você mesmo. Alguém te ofendeu? Pediu perdão? Perdoe. Agora, se você não perdoou, agora você é o responsável pela ofensa. Isso é forte. Prosseguir como se nada tivesse acontecido é falta de maturidade, falta de entendimento sobre o perdão de Deus em sua vida. Saiba que nós seremos perdoados por Deus se perdoarmos primeiramente aquele quem nos ofendeu. Então é uma coisa que é o toma lá da cá, né? Olha, eu te perdoo, meu filho, diz Deus, mas você perdoou o ofensor? E para terminar, se nós não perdoarmos, há consequências. E as consequências de não perdoar são desastrosas. Eu leio aqui para vocês em Salmos 32, versículos 3 e 4. Enquanto eu me calei, envelheceram os meus ossos pelo meu bramido em todo dia. Porque de dia e de noite a tua mão pesava sobre mim. O meu humor se tornou em sequidão de estio. Agora veja, para terminar, após a confissão do pecado. Versículo 5 diz, confessei-te o meu pecado e a minha maldade não encobri, dizia eu. Confessarei ao Senhor as minhas transgressões e tu perdoarás a maldade do meu pecado. Que Deus abençoe, em nome de Jesus.
6: Nós vamos ouvir neste momento o Sangue de Jesus, do CD Coração Adorador, André Alexandre.

0: Recentemente em nossa programação nós falávamos a respeito do respeito ao pastor. Todo bom pastor tem que ser respeitado e tem que ser amado pela congregação. Todo bom pastor, ele tem que ter o carinho das pessoas. O que muitas pessoas não sabem, Débora e ouvintes, é que pastores, ministros de uma forma geral, né, são seres humanos.
1: É.
0: E que sofrem qualquer tipo de doença, inclusive as doenças mentais, não é? Quando eu digo doenças mentais, estou dizendo que a pessoa está com uma debilidade, a pessoa tem algum problema
1: emocional,
0: psicológico e até psiquiátrico, não é? Como qualquer pessoa, o pastor também tem os mesmos, a mesma situação. Da mesma forma que você pega uma gripe, o pastor também pega a gripe. Da mesma forma que qualquer membro, qualquer pessoa pode contrair qualquer enfermidade, também é o pastor, não é? E nós temos observado, Débora, infelizmente, um crescente número de pastores no mundo inteiro que não suportando a luta, a depressão, a ansiedade, que são coisas próprias do sacerdócio, acabam algumas delas praticando o ato extremo, não é? E dá uma pena, dá uma pena. Você que não sabe, que às vezes é uma pessoa altamente crítica, todos os pastores, qualquer pastor que chega na sua igreja, a primeira coisa que você procura é algo para atacá-lo, para criticá-lo. Existem pressões que são únicas do ministério, do pastorado, que você não entende. Então, você tem que ajudar o seu pastor. Débora, grande maioria dos pastores fiéis que eu conheço sofrem de solidão. Porque a fidelidade, infelizmente, afasta muitas pessoas. Não é todo mundo que gosta de ficar perto de um fiel, não. As pressões são espirituais, as pressões são emocionais, as pressões são psicológicas, as pressões são físicas, as pressões podem levar ao esgotamento, à depressão, a outro tipo de doença, e pode se associar com outra coisa que a pessoa já tenha e fazer com que esse pastor esteja sob uma pressão inacreditável, talvez a pressão maior que você possa imaginar, mesmo porque a própria ciência pontua que a profissão, ou seja, a vocação pastoral, está entre uma das coisas mais estressantes que existe em forma de trabalho em todo o planeta.
1: E toda essa pressão emocional que o pastor sente diariamente, ela é explodida, vamos dizer assim, numa doença física. De repente o pastor, não é que ele está somente triste, depressivo, mas ele está com uma úlcera enorme. Ele está com um problema de coluna. Tudo vem dessa pressão emocional, que ele convive, vive com ela todos os dias, né?
0: Vamos lançar uma campanha aqui, Débora?
1: Qual seria?
0: Ame o seu pastor.
1: Bonito.
0: Ame o seu pastor. O seu pastor, ele, quando é bom pastor, né? Claro. Ele não se esquece de você, ele não se esquece dos membros da sua igreja, ele não se esquece de preparar uma boa mensagem, ele não se esquece de fazer a visita, ele não se esquece das contas da igreja, ele não se esquece das coisas da igreja. Ame o seu pastor. O seu pastor, sendo um homem fiel, ele é digno de todo respeito, ele é digno de todo carinho. Ame o seu pastor, ajude o seu pastor, porque não é fácil ser pastor. Eu posso garantir isso aos irmãos. E não tenho nenhum pingo de vergonha de dizer aos irmãos que já passei pelo vale da depressão, já passei pelo vale da ansiedade. E às vezes, e digo até hoje, não tem um culto sequer que eu vou fazer que eu não tenha ansiedade pré-culto.
1: É verdade. Sempre tem aquele negócio de mão gelada, né?
0: Porque você tem a responsabilidade, né, de transmitir às pessoas. São pessoas diferentes. A mensagem é a mesma. Mas você tem que pedir a Deus, rogar ao Espírito Santo, que mesmo a mensagem sendo a mesma, as pessoas sendo diferentes, que cada coração seja alcançado, cada necessidade seja alcançado. E vem gente, Débora, em desespero. Quantas pessoas desesperadas por doença dos filhos, por tanta coisa que dói, e você se sente assim, meu Deus, não é? Então, isso é uma carga que a gente tem. Lança a campanha, Débora. Ame o seu pastor, falei.
1: E realmente essa campanha que a gente está lançando aqui é uma campanha realmente, que eu quero dizer, verdadeira. Não é um tipo, uma frase de efeito. E é claro que nós estamos falando de amar o verdadeiro pastor. Aquele que é fiel, aquele que...
0: E são muitos, viu, Débora?
1: Que luta pela igreja, e são muitos, é verdade. Eu sei que muitos pastores estão nos ouvindo agora e estão de acordo com que nós...

0: destruí-lo e tentar tirá-lo da frente da igreja. Calma, vamos amá-lo, vamos orar por ele, vamos ter paciência, porque a carga emocional que ele está levando, talvez ele não possa compartilhar com ninguém, a não ser com Deus.
1: Ame o seu pastor, portanto. Você que é pastor e você sabe que você é fiel, todo mundo sabe que se é ou não é fiel, não é verdade? Você sabe se você é um pastor de Deus, pastor fiel ou não. Que Deus abençoe você e que a sua congregação ame você e que você nunca fique sozinho. Que você seja uma pessoa amada, que você seja uma pessoa que receba o carinho da sua congregação, dos seus jovens, das suas crianças, e que Deus abençoe você. Nós queremos dizer a você que esse ministério, Ministério Pentecostal Deus e Amor, valoriza o bom pastor e ama o bom pastor e sabe a carga que ele carrega.
0: Ah, a fiança! Mensagem bonita na voz de Daniela Palabem.

Eu aprendi que duas pessoas discutindo não quer dizer que se odeiam. Aprendi que duas pessoas felizes não quer dizer que se amam. Que o mundo dá voltas e a vida é uma sequência de desafios. Aprendi que algumas feridas saram, outras não. Aprendi que quem vive do passado é museu. Que quem vive o futuro não vive, sonha. Aprendi que com a pessoa certa, uma vida é pouco tempo. E que com a pessoa errada, um minuto é muito. Que mesmo acompanhado, ainda posso me sentir sozinho. Aprendi que caráter vem do berço e não se compra. Que amor não se exige, se dá. Que meus amigos eventualmente vão me machucar, pois são humanos. Aprendi que um ato pode mudar toda uma vida. Que nem toda uma vida pode mudar alguns dos nossos atos. Aprendi que o importante para mim não é para os outros, e isso não é um defeito. Que a decência é uma prática diária. Aprendi que humilhar é a pior das covardias. Que a capacidade de amar é nata. Não depende de terceiros. Aprendi que a beleza está na alma, que nada é para sempre. E que ainda tenho muita coisa para aprender.

Ouvintes, nós vamos seguindo daqui a pouquinho. A gente já está se preparando aqui, né, para o quadro. E a gente volta a rogar aos irmãos que, por favor, escrevam a história de vida de vocês, de conversão. Nós estamos precisando, por favor, né, please, envie aí os seus testemunhos. Nós temos aí milhões de ouvintes, né? Nós temos milhares e milhares de ouvintes em cada cidade. E cada um com um testemunho maravilhoso, né? Nós precisamos do testemunho de vocês, por isso estamos colocando nas terças-feiras também a historinha, né, da sessão da criança, porque as cartas chegam, mas a maioria é bem difícil de a gente colocar no ar, às vezes é muito curtinha, às vezes é só contando uma bênção. Nós precisamos do relato de como foi sua vida no passado e como você teve o encontro com Cristo. Escreva hoje para o quadro Minha Vida no Passado. Você pode mandar pelo computador, né, pelo e-mail, pela internet, para programa mc@ipda.com.br. Programa mc@ipda, quer dizer Igreja Pentecostal Deus de Amor.com.br. Ou então, pela cartinha mesmo, você que tem dificuldade de mexer aí no computador, você pode mandar a sua cartinha para a Caixa Postal 204, Correio Central, São Paulo, capital. Mais um hino chega, nós vamos ouvir com Davi Leia, Oração no Santuário, o hino É Preciso Esperar.

Amado ouvinte, nós temos aqui a carta da Lúcia Helena Sampaio, que estamos escrevendo da capital paulista, estado de São Paulo. Tenho imensa alegria em poder compartilhar com todos, escrevendo para este abençoado programa, e assim compartilhar este maravilhoso testemunho. Eu digo maravilhoso porque realmente Deus atuou em minha vida de uma forma extraordinária. Eu posso dizer que eu tive uma experiência com Deus. Durante uma fase da minha vida, eu, Lúcia Helena Sampaio, me encontrava muito obesa. Para que vocês tenham uma ideia, a minha estatura é de 1,60 m. E eu estava pesando, nesta época, 132 quilos. Assim, da noite para o dia, bem de repente mesmo, eu comecei a sentir uma espécie de cólica. Uma cólica no baixo ventre, e aquilo começou a me incomodar porque as dores começaram a se intensificar. Comecei a realização de exames e lá estava o diagnóstico. Pedra na vesícula. Irmã Débora, eu não pude operar imediatamente. Conforme a orientação médica, para que eu fosse operada, eu teria que emagrecer um pouquinho. Eu teria que me ajustar a um peso que eu não corresse tanto risco, porque o meu quadro poderia se agravar. Irmã Débora, foi algo terrível para mim. E eu fiquei angustiada, porque eu já estava com muita dificuldade de emagrecer devido às dores, eu não tinha ânimo. E eu então, ouvindo do médico que eu tinha de perder pelo menos 14 quilos, eu falei para ele: olha, eu acho que vai ser uma missão impossível, porque eu não tenho conseguido perder peso, mesmo fazendo uma dieta restrita. Então o médico começou a traçar uma estratégia, porque afinal de contas eu estava com dores e meu apêndice poderia estourar de uma hora para outra. Então ele sentou comigo e disse: Lúcia, eu pensando aqui, a gente não pode realmente correr risco, mas que tal a gente fazer uma cirurgia bariátrica, redução do seu estômago? E assim eu já faria na mesma hora a retirada do apêndice. Aquela notícia me deixou muito apreensiva. E como eu tenho e sirvo um Deus vivo, um Deus poderoso que pode todas as coisas, eu comecei a orar ao Senhor. Não somente eu comecei a comunicar com os santos nesta minha necessidade. Como diz a palavra de Deus, fui até a igreja e comuniquei aos irmãos que orassem, que colocassem o meu nome no círculo de oração. E assim, comecei também a me preparar. Comecei a fazer exames, porque logo seria a minha cirurgia. Chegou o dia marcado e lá estava eu, bastante ansiosa, mas confiante em Deus que tudo daria certo. E aconteceu então assim como eu havia pensado.
Graças a Deus, tudo correu muito bem. E assim os dias iam passando, e eu, a cada dia, perdendo um pouquinho do meu peso. Logo em seguida, eu comecei a ver que aquele dreno que estava no meu abdômen começou assim me causar desconforto, sabe? Aquela coisa incômoda quando eu me mexia. Mas logo consegui superar tudo isso e assim em seguida, após esse período de observação, de UTI, eu recebi alta e fui para casa. Fui para casa, mas para voltar logo em seguida, porque surgiu uma infecção e os pontos do meu abdômen se romperam. Em virtude desta infecção, comecei a ter febre, mas febre alta. E então os médicos começaram a aplicar antibióticos de todos os tipos e parece que nenhum surtia efeito. Então aquele médico que havia me operado decidiu juntar-se a uma equipe médica para averiguar o que estava acontecendo, porque eu poderia ter uma infecção generalizada e morrer. Eu fiquei assim, bastante desesperada, pois afinal de contas, se uma equipe médica se reúne, é que realmente eles já estão sem recursos, sem já uma ideia do que fazer. E esta era a minha situação. A infecção estava lá. A equipe médica se reunindo e assim chegaram a uma decisão. Eles iriam me submeter a uma câmara hiperbárica. Uma câmara hiperbárica seria um tratamento onde eu iria inalar oxigênio puro em pressão ambiente. E é de 2 a 3 vezes esta pressão atmosférica ao nível do mar. E ali, esse tratamento provocaria um aumento espetacular na quantidade de oxigênio que é transportado pelo nosso sangue. E eu, inicialmente, eu fiquei abalada porque eu nunca tinha ouvido falar disso. Praticamente, eu estaria isolada numa bolha de oxigênio para que eu pudesse não ter contato com ninguém e para que meu corpo pudesse reagir sob o tratamento de ar puro, de oxigênio. Mas eu continuava clamando a Deus, confiante nesta palavra que é fiel e verdadeira e não volta atrás. E eu comecei a meditar no Salmo 23. Ainda que eu andasse pelo vale da sombra da morte, não temeria, não, eu não posso temer mal algum, porque tu, Senhor, estás comigo. E assim eu continuei crendo, porque a oração da igreja era constante em meu favor. Ai, no momento de angústia, quantas vezes me lembrei que Pedro estava na prisão. E a Bíblia fala que a igreja fazia constante oração por Pedro, para que Deus o libertasse daquela prisão. E eu sabia que a oração da igreja estava subindo ao trono de Deus. Eu já havia perdido 67 quilos. Exatamente. 67 quilos. E a equipe médica estava muito feliz, porque eu estava me recuperando, estava já me superando e tudo estava correndo bem. De repente, eu fui diagnosticada por hepatite B. Ah, Senhor! Só o Senhor poderia me valer neste momento e naquele instante, diante daquele quadro
crônico, horrível. Eles já não sabiam mais que medicação me aplicar. Então toda a equipe reunida decidiu que o ideal seria realizar um transplante de fígado. Quando eu ouvi aquilo, eu pedi para que meu esposo continuasse em oração e falasse com a igreja, que as orações fossem dobradas, que agora eles jejuassem diante de Deus em forma de humilhação ao Senhor por mim, porque naquele momento eu não poderia me humilhar diante de Deus através de um jejum, mas eu me humilhava diante de Deus através das minhas pequenas e humildes orações, súplicas. Ah, irmã Débora, eu estava numa situação horrível. Eu estava vendo que eu estava tendo complicações devido à minha operação bariátrica. E os dias iam se passando e eu comecei a perder forças. Eu tinha muito sono, eu tinha vontade de ficar deitada o dia inteiro e o médico, vendo que eu estava naquela inércia, naquela estagnação, ele começou a pedir mais exames de sangue. E para minha surpresa, eu estava anêmica. Irmã Débora, minha situação estava complicada. Os médicos arrumavam uma coisa, operavam um lado e parecia que meu organismo estava todo sensível, estava todo infeccionado, porque a retirada do apêndice realmente havia tirado aquelas dores, mas agora o meu fígado estava totalmente, já quase sem forças para trabalhar. A hepatite estava tomando conta dele todo e não havia mais recursos, não tinha mais remédios. E agora o que vamos fazer? Ah, quanto sofrimento! Medicações... E o médico então chega até mim e ao meu esposo e diz: nós não temos mais nada o que fazer. Não havia mais esperança. Imediatamente, o meu esposo se dirigiu à igreja onde nós congregávamos, a Igreja Pentecostal Deus e Amor. E ali, naquela situação bastante triste, ele chamou o pastor e disse: pastor, eu estou angustiado. A minha esposa foi desenganada dos médicos. Ela praticamente... eles disseram que ela vai morrer. E eu estou aqui. Eu queria que o Senhor falasse comigo, orasse por mim, que o Senhor fosse a minha casa, porque ela está indo embora para casa, porque o hospital está cheio, não tem mais recursos, e o médico mandou que ela ficasse em casa para morrer. E aquele pastor tão amoroso, ele foi à minha casa. E ele foi falar com meu esposo em minha residência, e também a mim, para nos trazer conforto. Palavras de esperança, palavra de Deus. Ah, irmã Débora, logo toda a minha vizinhança já estava sabendo da minha situação. E eles aguardavam que a qualquer momento eu estaria morta. Eles estavam aguardando a notícia da minha morte. Aleluia! Irmã Débora, eu continuava clamando. Eu falei: ah, Senhor, Tu conheces a nossa vida. Tu conheces todas as coisas. E o Senhor realmente nos faz passar pelo vale, termos experiência contigo para sermos melhores, sermos aprovados, se assim permanecermos na tua presença, confiando e crendo na vitória. O meu esposo, sempre que podia, ele estava ali na igreja orando por mim, juntamente com os irmãos, com as irmãs do círculo de oração. E no entanto, um dia ele estava ali cultuando ao Senhor, e o nosso dirigente,
O pastor Maurício, usado pelo Espírito Santo de Deus, ele olhou para o meu esposo e, trazendo uma mensagem vinda do próprio Deus, ele disse assim: a enfermidade de sua esposa não é para a morte. Ela vai viver para glorificar e exaltar o nome do Senhor. Aleluia! O Senhor nos visita trazendo bálsamo. E aquelas palavras foram realmente como um remédio para minha alma, para o meu coração. Ah, ouvintes, vocês não podem imaginar como aquelas palavras do Senhor fortaleceram e alegraram o meu coração e o coração do meu esposo. Sim, aquela esperança viva de que eu sairia com vida daquele hospital, aquela chama não havia se apagado. Aleluias! No livro de Salmos, capítulo 9, versículo 10. Em ti confiarão os que conhecem o teu nome, porque tu, Senhor, nunca desamparaste os que te buscam. Aleluias! Aquela palavra do Senhor, ela foi fiel e sempre será, e elas se cumpriram. Ouvintes, vocês não podem imaginar o que aconteceu. Após a visita daquele dirigente com aquela mensagem divina, o meu quadro começou a se alterar para melhor. Aleluias! A oração feita por um justo, ela pode muito em seus efeitos. E quando eu recebi aquela notícia de que tudo estava bem, eu havia voltado ao hospital e naquele momento eu recebi a alta, não somente eu chorei, mas muitos que estavam ali acompanhando a minha situação, que aguardavam a minha morte, choravam de emoção, porque não acreditavam que eu iria sobreviver, mas eles reconheceram o Deus de milagres, o Deus verdadeiro. Ah, que coisa linda quando os justos clamam, porque o Senhor os ouve e os livra de todas as suas angústias. Que coisa maravilhosa é quando o povo de Deus se reúne em oração. E nós estávamos crendo que aquela tempestade iria passar. E a nossa esperança continuava viva que o sol da justiça iria raiar, iria brilhar. Estou grata a Deus e através desta carta eu glorifico mais uma vez o nome de Jesus, o nome do nosso Deus. Hoje estou completamente curada, não tenho nada, não sinto nada. Voltei a andar perfeitamente, sem dores, bem como a minha alimentação, ela se processa normalmente. Estou aqui para glorificar, para testificar o poder do Senhor. Todas as veredas do Senhor são misericórdia, ouvintes. São verdade para aqueles que guardam a sua aliança e guardam os seus testemunhos. Glorificado seja o Senhor. Que Deus maravilhoso é esse que nós servimos. Até mesmo nas minhas fraquezas e falta de fé, o Senhor estava comigo em sua infinita misericórdia. Ele veio e me curou. Obrigada, irmã Débora, pastor Lorival, pela oportunidade. E aqui estou glorificando ao Senhor, já me despedindo, desejando que a paz e a graça do nosso Senhor Jesus estejam com todos os ouvintes, desde agora para todo sempre. Escreve Lúcia Helena Sampaio, São Paulo, capital.

0: Muito obrigada, Senhor, por esta oportunidade. Muito obrigada, Senhor, por mais uma vez estarmos na Sua presença. Queremos te agradecer pela Sua provisão. Senhor, não tem faltado nada para o Seu povo, para a Sua igreja. Queremos te agradecer pela Sua proteção, pois eu sei que o Senhor está guardando o Seu povo. Ah, meu Deus, neste momento eu também quero pedir que o Senhor venha salvar, transformar, que a Sua palavra chegue às famílias, aos países, às nações que ainda não te conhecem. Eu sei, Senhor, que o Senhor tem poder de levantar servos que possam falar de Cristo nesses países, ó Deus, onde nós não podemos fazê-lo. As portas estão fechadas para o Evangelho, mas o maior interessado é o Senhor para realizar a obra redentora, a obra de salvação. Meu Deus, eu quero orar por aquelas pessoas que estão internadas agora. Talvez, meu Deus, com um vírus terrível, o vírus da morte, a peste perniciosa, que diz a Tua palavra, Senhor, salva esta vida. Eu oro também por estas famílias que estão talvez isoladas, ilhadas, não podendo sair de seus países. Ó Deus, visita os presidiários, os encarcerados, que possamos nos lembrar deles como nós estivéssemos presos com eles. Meu Deus, é só o Senhor agora. É só o Senhor agora que pode resolver a situação que vivemos, de calamidade, de violência, de enfermidades, de pestes. Ah, Senhor, livra o Seu povo, livra a Sua igreja. É o que nós te pedimos, no nome santo de Jesus Cristo, o nosso Salvador. Graças te damos, em nome de Jesus. Amém, Senhor. Amém. Eu estou aqui aguardando também a sua experiência com Deus. Conte-nos agora, escreva. Aproveite que você está em casa hoje e escreva para nós. Escreva a experiência que fez com que você tivesse a sua fé aumentada em Cristo Jesus. O nosso endereço para você mandar o seu e-mail é Programa MC, ou seja, Programa Mensagens Cantadas, né? Programa MC arroba IPDA. .com.br Programa MC arroba IPDA.com.br. E desde já agradecemos a sua sintonia. Também esteve conosco aqui Pastor Lorival de Almeida. E nós dois nos despedimos de todos vocês. Fiquem na paz de Cristo e até amanhã, se Deus quiser.
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4: 13 horas e 3 minutos.
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4: 13 horas e 6 minutos.
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1: 13 horas e 9 minutos.

0: Muito boa tarde, na paz de nosso Senhor e Salvador Jesus Cristo. Quem vos cumprimenta, seu irmão em Cristo, Ismael Santos, e também a nossa irmã
1: cooperadora Maria de Deus.
0: Louvamos a Deus, amado ouvinte, mais uma vez, você acompanhando o programa Voz da Libertação, através da rádio Deus e Amor, e com muita satisfação queremos compartilhar com todos vocês as bênçãos de Deus, Deus operando maravilha. Nesta manhã já vimos aqui o que Deus tem feito através da oração da igreja. E nesta tarde não é diferente, pois já está acontecendo um culto abençoado aqui na sede estadual, na Avenida Brasília 2145, bem no centro da cidade de Porto Velho. Na mesa de som está conosco nesta tarde o nosso irmão jovem Túlio, e vamos prosseguir com esta programação até às 14 horas, levando até você a mensagem do Senhor. Falar em mensagem, já temos aqui alguns versículos da palavra de Deus na voz da nossa irmã Maria Sidneusa.
1: Salmo 33, louvor ao Criador e Senhor. Versículo 18. Eis que os olhos do Senhor estão sobre os que o temem, sobre os que esperam na sua misericórdia, para livrar a alma deles da morte, e no tempo da fome conservar-lhes a vida. Nossa alma espera no Senhor, nosso auxílio e escudo. Nele o nosso coração se alegra, pois confiamos no seu santo nome. Seja sobre nós, seja sobre nós, Senhor, a tua misericórdia, como te esperamos. Graças a Deus.
0: Louvado seja o nome do Senhor, amado ouvinte, aí está a palavra de Deus, e nós vamos iniciando esta programação ouvindo o louvor. Vamos ouvir o louvor abençoado, com o título Arrebatamento. É do CD Facho de Luz, e os nossos irmãos vão estar adorando a Deus juntamente conosco, para a honra e para a glória do nome do Senhor Jesus. Agora são precisamente 13 horas e 14 minutos na cidade de Porto Velho, capital do estado de Rondônia.

Agora 13 horas e 18 minutos em Porto Velho. Estamos transmitindo através da 96,9 FM, Rádio Deus e Amor, diretamente da sede estadual na Avenida Brasília 2145, na responsabilidade do pastor Renato Lemos. E já acontece nesse momento um culto abençoado, não é? Como anunciamos aqui, servo de Deus já está pregando a palavra e daqui a pouco também orando em favor de todos. Vamos prosseguindo nesta tarde maravilhosa, lembrando, meus queridos irmãos, que está se aproximando a data do batismo. Inclusive, daqui a pouco, nós estaremos falando um pouco mais sobre este assunto, porque é muito importante o candidato ao batismo descer as águas, verdadeiramente liberto, não é? Abençoado e consciente do que está fazendo, porque é importante a pessoa de livre e espontânea vontade escolher pedir o batismo, né? Então, aí está a oportunidade para você, querido irmão, querido ouvinte, você livre pensador, você irmão de qualquer congregação, de qualquer ministério, vem conosco, vem com alegria também para poder estar recebendo orientações sobre o batismo nas águas. Ensinamento para o batismo em todas as congregações da Igreja Pentecostal Deus e Amor, inclusive ali em Tancredo Neves, na José Amador dos Reis, 3930, onde todos os sábados, a partir das 19 horas, não é? Já está ali o servo de Deus, já aguardando a todos para estar aí participando desse ensinamento. Mas temos uma novidade, né, Maria? Esse final de semana nós temos uma novidade, porque a partir das 5 da tarde deste sábado, teremos aí uma reflexão importante, uma confraternização abençoada com todos os novos convertidos aqui da região de Tancredo, né? Pastor Samuel Lopes, também nosso irmão Elismar vai estar presente ali para participar desse culto abençoado com todos os novos convertidos, sábado a partir das 17 horas, já começa a oração ali na sede da Igreja Deus e Amor, no bairro Tancredo Neves. Mais uma vez, o endereço, amado ouvinte, José Amador dos Reis, 3930, bem no centro do bairro Tancredo. Seja bem-vindo a esse culto abençoado, dessa confraternização com os novos convertidos e a preparação para o dia 27, todos estarem firmes na fé para descer as águas no nome do Senhor. Portanto, nós vamos aqui prosseguindo, já registrando a participação das nossas irmãs, nossos irmãos que estão deixando aqui as suas mensagens, e nosso irmão Márcio já deixou o seu pedido aqui, não é? Pedido de oração e também o pedido do louvor, aquele louvor abençoado, aquele louvor antigo, não é? Que vem edificando muitas vidas ao longo dos anos, ao pé do rádio chorei. Você já chorou ouvindo a palavra de Deus ao pé do rádio? Ouvindo a rádio Deus e Amor, né? É porque a mensagem é forte, o poder de Deus é forte e há momentos que a gente não consegue segurar as lágrimas, não é? São muitos testemunhos de pessoas que ouvem a mensagem do Senhor através da rádio Deus e Amor e já começa a derramar lágrimas, não com tristeza, mas com alegria, recebendo a bênção do Senhor. Glória a Deus! Também nós queremos anunciar, né, e pedir a oração de toda a igreja, de todo o povo de Deus, em favor da nossa irmã Rosa. A irmã Rosa, ela está com um problema de saúde, não é? Foi surpreendida aí pela uma situação de dificuldade na saúde e precisa receber o livramento do Senhor. Olha, quando eu li aqui esse pedido de oração, me veio no entendimento de que isso aí é simplesmente aí um momento, não é? Assim que a pessoa tem aquele sentimento que recebeu aquele diagnóstico e ela tem aquela... É como se fosse um choque, né? Na vida da pessoa. Mas olha, pense em Deus, confia no Senhor, porque isso aí vai passar e vai passar logo, né? Esse mal não vai prevalecer contra a vida da nossa irmã Rosa, com certeza, né? Então aqui está a nossa querida irmã pedindo oração, nossa irmã Marinilza. Irmã Marinilza está enviando aqui o pedido e Deus abençoe poderosamente toda a família. E vamos estar clamando ao Senhor logo mais no decorrer desta programação. Agora, prosseguindo, ouvindo este louvor, ao pé do rádio chorei,
porque nossa irmã Márcia está ouvindo e ela oferece esse louvor para os ouvintes do programa Voz da Libertação e para a honra e glória do nome do Senhor Jesus. Sinta a presença de Deus. Fogo está caindo e Deus está operando maravilhas.

0: Graças a Deus. E hoje na IPDA dos Três Maria, prossegue a poderosa campanha dos obreiros. Quem vai estar pregando hoje vai ser o pastor Enéas. Sexta-feira de bênção, de libertação. Culto com os obreiros. Pastor responsável pelos obreiros, para presbítero Francinei, né? E o responsável da IPDA dos Três Maria é o pastor Mário Dávila. E essa IPDA fica na rua Benedito Inocêncio, 7004, hoje, a partir das 19 horas. Aleluia,
1: glória a Deus,
0: Jesus.
1: Santo é o Senhor.
0: E amanhã, sábado,
1: olha,
0: prossegue.
1: É?
0: Amanhã é o final da campanha, que tem como título Deus Proverá. Amanhã no mesmo endereço, na rua Benedito Inocêncio, 7004. Nossa irmã Maritânia vai estar dando encerramento a esta poderosa campanha do Circo de Oração Chama Ardente. Que Deus possa abençoar cada irmã do Circo de Oração desta IPDA dos Três Maria. E o endereço é Rua Benedito Inocêncio, 7004, responsável, o pastor Mário Dávila. E Deus abençoe a nossa irmã Cléia também, né? Que está na frente deste Circo de Oração Chama Ardente.
1: Vem conosco, vem com alegria, amado ouvinte, porque hoje é dia de bênção, é dia de vitória em toda a face da terra. Porque, na verdade, algumas pessoas podem até se encontrar triste, não é? Pode até se encontrar desanimado, até mesmo sentindo aí a falta de algo, sentindo um vazio no coração, no interior da sua vida. Mas uma coisa é certa, é que Jesus está presente e Ele está disponibilizando cada dia mais e mais, através da sua palavra, garantindo vitória para todos aqueles que por Ele clamarem. Portanto, o clamor da igreja, o clamor do servo de Deus, do povo de Deus, vale muito em seus efeitos. Assim diz a palavra do Senhor. Então você que está triste, com certeza Deus vai te alegrar. Se você que está chorando, porventura está chorando com tristeza, não é? Chorando por alguma situação de dificuldade, o choro pode durar uma noite, mas a alegria ela vem ao amanhecer. Então, o dia de amanhã pertence ao Senhor e Ele já tem proporcionado, já tem preparado para nós. Já pela fé podemos contemplar grandes maravilhas acontecendo no decorrer desta semana. Vai dar, minha Maria?
0: E lembrando que hoje tem a tarde da benção na rua Amador dos Reis, 3930. Quem vai

0: presbítero, né? Vão estar celebrando a Santa Ceia do Senhor, dia 13, 8 horas da manhã. Graças a Deus.
1: E vamos enviando uma saudação muito especial nesta tarde de sexta-feira, hoje dia 11 de setembro de 2026, o nosso irmão José Nogueira Pinheiro, hein? Este ouvinte que está sempre ligado com seu rádio aí, ouvindo a Rádio Deus e Amor, não é? Juntamente com a sua filha, nossa irmã Lucilene e toda a família. É a família de Jesus, hein? Só está crescendo cada vez mais a exemplo da igreja primitiva. Eu não esqueço, irmã Maria, daquela frase que a palavra do Senhor fala, dizendo que no tempo da igreja primitiva, a cada dia Deus acrescentava à igreja aqueles que se havia de salvar. Então hoje não é diferente, não é? Deus está com os braços abertos, chamando, convidando, e muitas pessoas estão dando ouvido à voz de Deus e recebendo Jesus de bom grado, com alegria, e recebendo a bênção do Senhor, não só para a vida física, mas também para a vida espiritual, porque Deus é assim, Ele quer abençoar as nossas vidas por completo, ouvinte. Porque a paz maravilhosa é algo de grande valor que o Senhor transmite para nós. E com a paz que o Senhor garante, então você vai vencer as adversidades dessa vida, com certeza. Vamos ouvir um louvor nesta tarde maravilhosa. Vamos ouvindo aqui com a bênção de Deus, o poder de Deus se manifestando. E quem está alegre, cantinho de louvores a Deus. Nós ouvimos aqui, não é? O louvor Arrebatamento. E agora, neste momento, vamos ouvir Vaso de Honra. Nossa irmã Débora Miranda vai estar adorando a Deus com este louvor, Vaso de Honra.

Agora 13 horas e 38 minutos. Que o nome do Senhor seja glorificado e exaltado a cada dia, através de cada ouvinte. Amados irmãos, satisfação estar compartilhando com todos vocês as bênçãos de Deus, não é? Vamos ouvir ainda testemunho, porque hoje é dia de bênção e de vitória. Deus continua operando maravilha. E vamos aqui registrando também a participação do nosso querido irmão, a audiência do servo de Deus, nosso irmão Gustavo Pereira, Gustavo Ferreira, não é? Pinheiro. Ele que está acompanhando a programação, juntamente com a sua esposa, a irmã Vanilce Daiane. E olha aí o louvor que passou aí, hein? Louvor abençoado, vaso de honra. Olha aí, Deus está preparando este servo do Senhor cada dia para que o nome de Deus seja glorificado, exaltado e muitas almas salvas para a honra e glória do nome do Senhor. Então Deus abençoe nosso irmão Gustavo Ferreira Pinheiro e a sua esposa Vanilce Daiane. Vamos prosseguindo aqui com o programa Voz da Libertação, ouvindo testemunhos maravilhosos para a honra e para a glória do nome do Senhor e Salvador Jesus Cristo.

0: A paz do Senhor, boa tarde a todos. Eu me chamo Giana, sou mãe do John Eric. E tem 2 semanas que meu filho tem pedido, né? Ele falou assim: mãe, queira aceitar Jesus. Meu Deus, como que eu vou fazer isso, Jesus? Quem eu conheço para ir lá na igreja? Ou pedir para alguém, né? Ir lá com ele lá, Senhor. Quem é, Senhor? Me dá uma direção, me dá um caminho, me mostra alguém, Senhor. Aí vinha na minha mente, no meu coração, Deus e amor, Deus e amor. Falei, mas não conheço ninguém da Deus e amor. O único que conheço é o cooperador Jonathan. Aí tinha outras pessoas, né, que estavam indo lá, né, que meu filho falou, outro ministério. Aí eu falei assim, não, da igreja não. Aí eu vim da igreja não, mas Senhor, quem? De novo, Deus e amor, Deus e amor. Aí quando foi na quarta noite, encontrei sem querer o irmão Jonathan indo sentido Cristo da Calama. Aí eu falei para ele, irmão, preciso de alguém que vá lá com meu filho, meu filho quer aceitar Jesus, mas não sei quem chamar. Aí ele falou assim, irmão, te passar um contato de uma irmã. Ela é uma mulher de Deus, uma mulher muito usada por Deus. Depois passe, que é a irmã Vilma, né? Aí eu peguei e logo mandei mensagem para ela. E aquele negócio. Aí eu fui orar, né? Senhor, se é o Senhor mesmo, se é da tua vontade, se é o que prepara tudo, repreenda da barreira, todo impedimento. Pai, leva ela, Senhor. É o Senhor que vai levar ela. Eu não tô lá, mas o Senhor tá do lado dela. Ainda falei desse jeito, olha só. Aí quando eu tentei contar com a irmã Vilma, eu falei pra ela, né? O homem fica aceitar Jesus, isso. Tem que começar a ir lá, meu filho quer aceitar Jesus. E para o do Senhor, quando foi sexta-feira visitar meu filho, ele falou que depois que quando aceitou Jesus, ele falou, mãe, eu não me sinto diferente. Mãe, eu sinto uma paz que eu não tenho como explicar, mas paz, eu tô dormindo tranquilo, tô tranquilo, mãe. Eu acho que eu morri hoje, eu vou pro céu. Aí ele falou, mãe, na hora que eu tava aceitando Jesus, a juíza e o promotor tava, me viram, eu de joelho. Foi sério, filho, sim. Mãe, é uma coisa que eu não sei como explicar o que tá aqui dentro de mim. Eu falei, eu acredito, filho, eu acredito, porque tudo isso daí, Eric, tudo daí, meu filho, tudo foi preparado pro próprio Deus. Quando tu falou pra mim que queria aceitar Jesus, eu não sabia o que fazer, como fazer, chamar quem, se não conhecia ninguém. Chamei as outras igrejas, eu ia chamar outras igrejas, mas Deus falava que não, e não, e não. Mas assim, aí aquela palavra, Deus e amor, Deus e amor. Aí ele me olhou, mãe, eu aceito Jesus na Deus e amor, né? Eu falei, sim, filho, foi na Deus e amor, porque Deus quer, e Deus quis, e Deus, ele quer, filho. Ele falou, mãe, tô diferente, mãe. Eu tô muito diferente, eu sei que agora, eu sei que quer paz, eu sei que quer tranquilidade. Eu não sei como lhe explicar, mas eu entendo, filho. E hoje, ele falou, quando sair de lá, falou que vai servir a Deus e vai lá na igreja. Eu comecei pra igreja. Ele falou que vai lá na igreja, vai onde a irmã Vima congrega, né? Que vai dar um abraço nela. E vai continuar indo lá. Eu falei, amém. Eu falei, filho, tudo é pra honra e glória do Senhor. Não somos nada diante de Deus. Somos pó, somos cinzas, filho. E Deus, ele é Deus. Você sabe, Eric, que um caminho é Jesus, não existe outro caminho. Ele mesmo fala, eu sou o caminho, filho. Jesus não fala, filho, que eu sou um dos caminhos, não. O Senhor Jesus fala que eu sou o caminho, a verdade e a vida. Ninguém vem ao Pai senão por mim, que é pelo nosso Senhor Jesus Cristo, Filho de Deus. Aí ele falou assim, mãe. Ele falou que tá muito. E eu vi o brilho dele. Falei, filho, eu falei, Eric, até tu dá diferente, o brilho do teu rosto tá mais brilhoso. Ele falou, é, mãe, eu falei, sim, eu tô vendo. Eu falei, eu tô vendo. É, mãe, agora eu tô tranquilo. Eu falei, eu sei. E eu tô sozinho, mãe, na cela, eu tô sozinho. E eu tô orando mais, buscando mais, lendo a Bíblia. Eu falei, que bênção. E sabe o que tu faz, filho? Fala assim, Deus, eu quero te conhecer mais ainda. Eu quero ter o um verdadeiro encontro contigo aqui dentro, se preciso, for da tua vontade. E eu agradeço primeiramente a Deus por tudo. Eu agradeço a Deus por tudo. E a irmã Vilma, que vem com Deus continuar grandemente usando a irmã Vilma nessa obra que Deus. E quando a irmã Vilma me ligou, nossa, eu chorei, fui lá atrás no meu trabalho, lá na lavanderia, me ajoelhei, agradeci a Deus, Senhor. Tudo foi preparado por ti, Deus. Tudo foi preparado por ti, Senhor. Eu chorei. Eu sou muito grata a Deus. Amém. Eu sou a mãe do John Eric. Me chamo Giana.
1: Glória a Deus, amado ouvinte. Aí está esse testemunho maravilhoso, não é? Que maravilha. É a irmã contando a bênção do seu filho, né? O filho dela com desejo de receber Jesus, sentiu aquele toque do Espírito de Deus. E ela, então, logo procurou alguém que pudesse dirigir ele, direcionar ele a uma congregação, um lugar onde ele pudesse confessar a Cristo como Senhor e Salvador. E após ele confessar a Jesus, ele sentiu uma diferença, né? Ele sentiu uma alegria muito grande, sentiu uma paz, e ele disse até que se partisse para o Senhor agora, tinha certeza que já estava salvo. Olha que bênção, não é? Glória a Deus por isso, meus irmãos. Maravilha! Mas vamos aqui ainda registrando a participação do nosso querido irmão Adail, da Zona Sul de Porto Velho. Ele está enviando uma saudação em Cristo para o nosso irmão Dataniel, também para a nossa irmã Isaura, para a nossa irmã Dora e seu esposo do ramal Maravilha, e também pedindo oração pelo seu filho, né? E Deus vai estar operando maravilha também na vida da família do nosso irmão Adailto. Deus abençoe também nossa irmã Sandra, lá no bairro Nacional, né? Saudação em Cristo Jesus para toda a família da irmã Sandra, enviada aqui a saudação pelo nosso querido irmão Adailto. Vamos prosseguindo nesta tarde maravilhosa, já num momento muito especial de meditação da palavra do Senhor.

0: Amado ouvinte, aqui está em nossas mãos o manual do batismo. É um ensinamento maravilhoso, baseado na palavra de Deus. E nós temos a imensa satisfação de estar compartilhando com todos vocês, porque é uma necessidade, ouvinte. A necessidade da pessoa crer em Jesus, o homem crer em Jesus, receber Jesus como Senhor e Salvador da sua vida. E aceitar Cristo como Salvador, recebendo aí a salvação através do perdão para os pecados. Então, primeira palavra aqui, primeira frase que está escrito aqui é obedecer. Assim diz o Senhor em Provérbios capítulo 6, versículo 20. Filho meu, guarda o meu mandamento. Guarda o mandamento de teu pai e não deixes a lei de tua mãe. Vós, filhos, sede obediente a vossos pais no Senhor, porque isto é justo, registrado ainda em Efésios, capítulo 6, versículo 1. Uma orientação maravilhosa, indispensável para todos os pais e para todos os filhos, né? E nós temos aqui a orientação de que esta obediência não é somente em relação aos filhos que são pequenos, melhores de idade, mas muito mais para depois também de adultos. Todos nós que somos adultos, né? Você que tem o seu papai, sua mamãe, que está sobre a face da terra, deve honrar, com certeza, seguir as orientações do Senhor. Inclusive, querendo mandar uma saudação, irmã Maria, para a nossa irmã Maria, né? Sua mãe, glória a Deus, a minha sogra, e também o Francisco, meu sogro, nos ouvindo ali no pedacinho de chão. Deus abençoe todos os moradores do pedacinho de chão. Vamos prosseguindo aqui nesta tarde, amado ouvinte. Obedecer significa escutar, prestar atenção. Isso inclui não somente escutar, prestar atenção, mas submeter-se à sua autoridade. Mas a obediência de nós filhos, na verdade, seguindo aqui a orientação, mais uma vez repetindo, né, mesmo depois de adulto, nós precisamos continuar tendo essa consideração, este amor, esse respeito e essa obediência aos nossos pais. Glória a Deus por isso. Isto deve ser de livre e espontânea vontade, não por obrigação, não é por alguém estar obrigando e sempre falando, olha, você tem que obedecer, você tem... Não, é a pessoa sentir verdadeiramente a necessidade que tem de ter uma vida longa sobre a terra. Quem não quer viver muito sobre a face da terra, né? Quem não quer viver bem, viver em paz, feliz da vida sobre esta terra, fazendo aquilo que é bom, agradando a Deus, estendendo as mãos ao próximo também. Isso é maravilhoso, a pessoa poder viver uma vida de paz, ouvinte. Então, observemos aqui esta breve reflexão baseada aqui na revista, no manual do batismo, né? E para todos os ouvintes do programa Voz da Libertação, tanto para os novos convertidos, mas também para todos nós que estamos aí nessa jornada, perseverando na presença de Deus. Mas ainda quero passar aqui uma breve reflexão baseada aqui na Bíblia Sagrada. Inclusive, falando aqui sobre liturgia, nós vamos aqui aproveitar e falar sobre o batismo. O que é o batismo? Originário do grego, a palavra batismo significa mergulhar, submersão, né? Mergulho, submersão. É a primeira ordenança de Jesus à sua igreja, através da qual o novo convertido passa a fazer parte da igreja visível. Não se trata de um mero rito. É uma confissão dramática de fé cristã, por intermédio de atos e palavras. O penitente mostra ter recebido, ou seja, aceitado plenamente as verdades a respeito da encarnação, da morte vicária e da ressurreição do nosso Senhor e Salvador Jesus Cristo. Porque não é somente importante, amado ouvinte, o pecador saber que Jesus morreu por ele, não é? Morreu por nós. Não é somente importante a pessoa dizer assim, olha, Jesus morreu por mim. Mas o importante é saber qual o objetivo desta morte. Qual foi a causa do sofrimento de Jesus? O porquê que ele se entregou por nós? Já que a morte por si mesma não tinha poder para tirar a vida do Filho de Deus, não é? Claro que não, pois ele é o dono da vida. Mas ele se entregou, rendeu o seu espírito e se entregou naquele momento por cada um de nós, naquela cruz, aonde ele estava de braços abertos. E podemos compreender que de braços abertos, ele está abraçando toda a humanidade, trazendo a oportunidade para todos nós. Olha que bênção, olha que maravilha. Então, no ato batismo, mostra ainda o penitente, ou seja, haver morrido para o mundo, não é? Aquela pessoa, o candidato ao batismo, considera-se assim, morrer para o mundo. E agora, renascido para Cristo, há de porfiar em novidade de vida. Isto acontecerá, é claro, se o batismo for recebido pela fé, desassociado de seu significado essencial e básico, não tem qualquer valor. Olha, meus queridos ouvintes, que bênção, hein? É por esse motivo que a Igreja do Senhor Jesus, em toda a face da terra, sempre está orientando ao novo convertido para que possa estar liberto para descer as águas, não é? É, depois de estar liberto, deixar, abandonar todos os vícios, todos aqueles costumes que, porventura, causa a separação do homem com Deus. Então, após estar liberto, aí sim, então, desce as águas e vai ser, com certeza, uma bênção, né? Glória a Deus, porque essa pessoa vai estar arrependida. Então, o batismo jamais justificará diante de Deus. Quem nos justifica é a fé nos méritos de Cristo. Então, é necessário haver um novo nascimento, uma libertação no interior da vida do candidato ao batismo. Então, não é só importante dizer eu creio, não é só importante dizer eu aceito, mas importante é perseverar com alegria, com satisfação, ouvindo a voz de Deus e sabendo que só Jesus Cristo salva, através do perdão para os nossos pecados. Oh, glória a Deus! E aqui te convidamos, amado ouvinte, mais uma vez, para estar conosco ainda hoje. Você que mora aqui no centro da cidade de Porto Velho, você que está trabalhando aqui na região, aqui na cidade de Porto Velho, você seja bem-vindo, não é? Não custa nada você dar uma passadinha aqui na Igreja Deus e Amor, fazer uma oração, receber a oração da igreja, né? Cantar um louvor, adorar a Deus e depois seguir a sua vida normal, aí no seu trabalho, também com a sua querida família, não é? E Deus prosperando de uma maneira maravilhosa. Você aí, com seu rádio ligado no seu carro, nesse exato momento, olha a mão de Deus lhe acompanhando, olha o poder de Deus sustentando a sua vida nesta hora, livrando você do perigo desta vida, dos acidentes, não é? Livrando você de qualquer situação de embaraço, de qualquer situação de tentação do inimigo contra a sua vida. Olha Deus te dando vitória nesse exato momento. Tarde maravilhosa, tarde sexta-feira, tarde de libertação, onde logo mais, às 15 horas, consagrado homem de Deus, nosso irmão, pastor José Alves, vai estar mais uma vez pregando a palavra de Deus e orando em favor de todos aqui na sede estadual, na Avenida Brasília, 2145. Vai ser uma bênção, como sempre o nosso irmão José Alves, ele diz, vai ser uma bênção, e eu pude ver hoje, hein? Podemos contemplar hoje aqui. Ao descer aqui no estúdio da rádio, nós já começamos a contemplar ali no salão número 1, uma multidão, Deus operando grandemente pela manhã, no horário das 9 da manhã, não é? Às 10 da manhã, nesse horário aí do culto abençoado, o nosso irmão pastor José Alves orando por libertação e Deus operando grandemente aqui. Portanto, é Deus, é Jesus Cristo quem vai fazer o milagre acontecer. mas os vasos estão aí para ser usados por Deus. Vem conosco, vem com alegria, porque Deus quer tirar esse fardo pesado. Como disse pela manhã aqui, o homem de Deus, né, nosso irmão, presbítero Reinaldo, pregou a palavra. Esse fardo pesado, você vai deixar esse fardo e Jesus vai colocar sobre a sua vida um fardo leve, um fardo que você pode caminhar glorificando e exaltando o Senhor, livre para adorar aquele que vive e reina eternamente. Deus abençoe nosso irmão presbítero Reinaldo, que veio aqui entregar a mensagem do Senhor, contar um pouco do testemunho. Deus abençoe também nossa irmã Célia e toda a família do servo de Deus. Que o nome do Senhor seja glorificado a cada dia, através de todo o povo de Deus e de todos os nossos queridos ouvintes. Vamos agora, momento de oração, né? Já está passando aqui. Já o tempo, já está vencendo o tempo da nossa programação, mas queremos ainda dizer para você, fazer uma pergunta para você. Você já é um colaborador aí no Ministério do Pequeno Galileu? Ministério Infantil? Se porventura você não é um colaborador ainda, o nosso Deus está te convidando. Glória a Deus, aleluia. Né? Temos o privilégio de estar ajudando também as crianças, trazendo aí algo que vai ser muito especial para a merenda das crianças. Aqui na porta, ou seja, ao lado aqui, já dentro do salão, aqui na entrada do templo da sede da Igreja Deus e Amor, tem um local já preparado para você chegar com a sua doação e colocar diretamente naquela caixa que está ali disponível, né, para receber, né? Você vai estar deixando ali a sua contribuição. Você pode trazer pipoca doce, pipoca salgada, até refrigerante também, né? Se quiser trazer o refrigerante, é muito bem-vindo, porque as crianças também, no momento oportuno, vão estar tomando posse aí dessa merenda. Salgadinhos também, né? Glória a Deus por isso. Também pirulitos, balinhas, todas as ajudas que você quiser destinar aí para o projeto Pequeno Galileu, será muito bem-vindo. E essas doações será feita este mês até o dia 15, não é? Depois prossegue novos projetos, mas estamos pedindo aqui para esta oportunidade, esta festividade do projeto Pequeno Galileu, onde muitas crianças vão receber da provisão do Senhor. Agora diga comigo, glória ao Pai, glória ao Filho e glória ao Espírito Santo de Deus. E aqui na agenda está o nome de muitos irmãos e irmãs. Nós vamos estar orando pela madrugada. Nesta madrugada, você está convidado a orar conosco a partir das 3 da manhã, através do grupo de WhatsApp. Então você, em qualquer lugar da face da terra, esses nomes vão estar na oração, porque aqui está o pedido dos nossos ouvintes. Chegamos ao final desta programação. Que Deus abençoe seu lar e a sua família. E queremos dizer que Deus repreenda toda a enfermidade, lance por terra toda a obra maligna e você seja feliz crendo na palavra do Senhor. Amado ouvinte, já despedindo na paz do Senhor nesta tarde, teu irmão em Cristo Ismael Santos e a minha querida Maria aqui ao lado.
1: Cooperadora Maria Sidneus.
0: Na mesa de som, o nosso irmão Jovem Túlio. Tenha um bom final de semana e não deixe de participar na congregação mais próxima da sua casa, ouvir a palavra de vida, a palavra de salvação, alimentar a sua vida espiritual e retornar para a presença de Deus, se assim você tem a necessidade de reconciliar. Faça isto, porque Deus está de braço aberto para receber você e escrever seu nome no céu, no livro da vida. Deus abençoe a todos, no nome de Jesus Cristo.
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4: 14 horas.
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4: 14 horas e 4 minutos.
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10: 14 horas e 7 minutos.
11: Nesta causa agora e vai quebrar essa obra de Satanás, ô glória! Orienta-me, clama aleluia! O Deus da Bíblia Sagrada vai reorganizar, vai estruturar e vai ajustar a nossa vida. O diabo não terá poder, o diabo não terá poder. A obra maligna não vai, não vai, não vai. O diabo não vai impedir, não vai, não vai. Há poder no céu, ô glória! Eita, aleluia! Ei, glória! Oh, aleluia! Oh, aleluia! Cadeias se quebram! Correntes se quebram! A obra maligna cai por terra agora! Oh, aleluia! Oriando ele me clama a glória! Oh, aleluia! Oh, meu Deus! Eu sinto a presença do Senhor! Eu sinto a presença, oh glória! Ele anda, Siri, me clama glória! Ele me anda, Siri, me clama sei! Eu sinto a graça, a graça! A graça! Oh, meu Pai! Fica conosco, no nome de Jesus! Levanta a mão para o céu e diga, meu Deus! A minha batalha, a minha guerra, eu entrego em tuas mãos e creio com mais fé e creio na minha vitória. Quem grita amém, bate palma e dá glória para Cristo, aleluia. Oh glória, oh glória, oh glória. Eu quero pedir aos irmãos obreiros agora, as irmãs obreiras vão passar o voto. Você vai fazer o seu propósito com Deus. Você vai entregar agora e vai pegar o seu voto. E você vai fazer o seu propósito com Deus. Senhor, eu creio no meu milagre, na mudança da minha história e da minha vida. Eu sei que o Senhor vai entrar na minha família. Eu sei que o Senhor vai entrar nessa causa. Aquilo que parecia perdido, o Senhor vai restaurar. Deixa eu contar para você um testemunho meu particular. Senta um instante. Enquanto você pega o voto, faça o voto. E daqui a pouquinho o nosso cantor já vai se preparar. Eu vim em 2007 fazer a minha faculdade aqui no Brasil. Escute. Eu vim fazer a minha faculdade. Só que o meu país, Moçambique, estava em uma situação política complicada. Então o meu passaporte era um passaporte emergencial. O prazo era muito curto. Eu cheguei no mês de fevereiro. E no mês de julho tive que voltar. Nesse intervalo fui até o Paraguai e tentei renovar o visto de estudante, não deu certo. E aquilo que Deus me havia prometido é que eu iria pisar em terras estranhas. Quem me entende, diga glória a Deus. E o diabo queria atrapalhar a minha vida. Eu fui ao Paraguai, não deu certo, fui mal atendido, mal recebido, praticamente descartado. Voltei ao Brasil, daqui peguei o avião, voltei para minha terra, Moçambique. Cheguei lá, irmão, não havia passaporte. Pastor Humberto, não havia documento, o governo não estava a emitir nada. Eu não murmurei, eu não blasfemei, só fui dobrar o joelho e falei: Senhor, eu estou à espera do meu milagre. Meio-dia era o culto de todos aqueles que estavam desempregados, aflitos, eu estava lá. Meio-dia, com meu voto na mão, orando ao Senhor. Eu não vou lhe explicar como, o governo também não sabe dizer como, apareceu o passaporte que, olha, que o vento levava. O meu nome estava lá. Consegui emitir meu passaporte, peguei o meu visto a tempo, a documentação da faculdade estava em dia, não precisou pedir mais nada, o dinheiro estava guardado, Deus preparou tudo. Fui à embaixada, entreguei os documentos, no mês de agosto, estava no avião de volta para cá, para terminar os estudos e glorificar a Deus, o Pai, aleluia. Deus completa a obra! E vou dizer mais, eu ouvi gente falar: ah, pensa que vai ser doutor, pensa que vai ser alguma coisa na vida. Hoje tem que olhar para mim e falar: eita, conseguiu. Digo: Jesus conseguiu por mim. Então eu quero que você faça o seu propósito com Deus hoje, porque você não pode terminar o ano do jeito que você começou. Jesus tem a mudança para a sua vida. Diga amém. Diga amém. Vamos adorar o Senhor, vamos cantar, vamos adorar o Senhor, vamos receber com palmas bem alegres para Jesus, dando glória, dando glória, dando glória, dando glória.

0: oportunidade no nome de Jesus, Senhor Jesus. Nós louvamos ao Senhor.
1: Glória, bate palma e glorifica o nome santo do Senhor. Aleluia, eu cumprimento o povo de Deus com a paz do Senhor Jesus. Amém. Quem já sente a presença de Deus aqui neste lugar? Aleluia. Glórias a Deus, é tarde de vitória para a nossa vida, é tarde de bênção, e eu quero te convidar para louvar ao Senhor aqui nesta tarde, amém? Aleluia, glória a Deus, dá um lá maior, aleluia, glória a Deus, bendito seja o nome do Senhor, aleluia, cante assim, ó.

Glória, vai dando glória para Jesus, vai dando glória. Enquanto você glorifica, Jesus trabalha por você do outro lado. Quem crê nisso? Quem crê? Aleluia. Enquanto você dá glória aqui, Jesus está visitando a sua casa, o seu lar, a sua família nessa tarde. Aleluia. Oh, glória. Isso, vamos louvar ao Senhor.

povo que está presente, pelos testemunhos que eu ouvi, está fraco. Saúdo a todos os presentes com a paz do Senhor Jesus. Ouvintes que estão em casa, recebam a paz de Cristo Jesus também. Hoje é uma sexta-feira especial, daqui a pouquinho mais um grande culto. Vigília da madrugada, já preparando a nossa alma para Santa Ceia do Senhor. Quem está preparado para participar da Santa Ceia do Senhor, diga glória a Deus. Dia 11 de setembro, o dia em que todas as nações da terra não se olvidam, como dizem os espanhóis, não se esquece de uma das maiores catástrofes que aconteceu. Mas nós estamos em privilégio, vivos para glorificar ao Senhor. Pode ficar de pé, por gentileza. Eu quero apresentar o 11º dia. Quem sabia que nós estamos em 21 dias de jejum e oração pela tua família? Diga glória a Deus. Diga comigo, meu Deus. Mais forte, diga, meu Deus. A minha casa, a minha família não irá sucumbir diante das guerras e das lutas que se levantam para destruir a minha casa e o meu lar. Daqui a pouquinho o pastor José Manuel ministrando também aqui. Levante as mãos, levante as mãos, levante as mãos. Vamos orar com a querida audiência. Eu sei que você já orou, mas agora é a oração da campanha. Comece dando glória, glória a Deus, com autoridade, com liberdade, com unção do Espírito. Deus Todo-Poderoso, Deus maravilhoso, Deus tremendo na batalha, Deus de glória, Deus de vitória, Deus de amor. O que seria da nossa vida se não fosse o Senhor, ó Pai? O que seria desta igreja se não fosse o teu amor? O que seria, Pai, da vida espiritual desta mulher, da vida espiritual deste homem, se o teu Espírito Santo não estivesse presente, ó Pai, operando, jogando por terra as trevas, repreendendo o mal? E é por isso que nós oramos, Pai.

levantar as tuas mãos em glorificação. Adore a Ele com palmas, com glória, com louvor. Adore ao Senhor, adore ao Senhor, adore ao Senhor. Aleluia. Queridos, a Bíblia, a palavra de Deus, ela nos garante que a nossa luta, a nossa guerra não é contra a carne e o sangue. Melhorou, tá bom aí? Porque a Bíblia diz que a nossa luta é contra as potestades do inferno. Levante as tuas mãos, diga: sai, legião. Irmãos, e neste domingo, domingo 13, eu estarei com vocês em um jejum especial. É o jejum para a renovação do amor e da comunhão com Deus e com a família. Diga comigo: renovando o amor e a comunhão. Se não tem amor, não tem comunhão, o que que tem? Briga, intriga, desavenças. Quem veio no domingo passado, levante as mãos. Agora eu vou te... E se chover? Hã? Não, e se chover? Que a pergunta é o seguinte: ai, pastor, e se chover? Irmão, se chover, você levanta a mão e agradece. O Deus é o Deus da chuva. Você levante as mãos e agradece. Irmãos, eu vou entregar para aqueles que ainda não entraram. Neste domingo eu estarei com vocês. No próximo domingo, presbítero Jessé. No último domingo, o pastor Davi Filho vai estar, Davi Neto vai estar encerrando a campanha. E claro, com ele também pela manhã orando, vai estar o pastor Davi Filho orando aqui. Ele vai estar pela manhã e o presbítero Davi Neto encerrando no último domingo, o domingo especial desta campanha, que será para receber todas as bênçãos do jejum e da oração. Quem entendeu, diga glória a Deus. É, pastores, obreiros, chame lá os pastores, obreiros para nós. Nós vamos entregar o formulário. Esse formulário, você não vai colocar qualquer coisa. Eu quero uma casa, um chocolate, um sorvete. Não, não, não, não. Você vai levar esse formulário, vai orar a Deus e vai pedir: Senhor, o que eu devo colocar diante de Ti, o que é mais importante agora, para que domingo eu apresente lá no altar, como Ana apresentou o gemido dela para Deus operar. Quem entendeu, diga glória a Deus. Queridos, se nós não fazermos isto, a Bíblia diz que nós continuamos anos e anos e anos como Ana estava e não alcançava nada. Presta atenção, tem pessoa que está levando 5, 10. Não, não. Entrega na mão um para a pessoa. Pastor, mas eu vou trazer a minha família, um para cada um da família. A família vem domingo e retira. Você teve a ousadia, você teve o trabalho, você teve a decisão de estar aqui. Então vai entregar nas mãos um para cada um. E no domingo agora, domingo à tarde, diga comigo: domingo à tarde. Ih, mas aí tocou no teu estômago, hein? Vai sacrificar maionese com macarronada. Ei, o frango assado com farofa. E agora, pastor Humberto? E a maionese? E o frango com farofa? Vale a pena jejuar para Deus salvar a nossa casa? Sim ou não? Agora sumiu um pouquinho o som do salão, hein? Traga o meu aqui, querido. Eu peguei, já perdi, não orei sobre ele e eu quero orar já hoje à noite. Famílias, o clamor da igreja pela família. Quem crê que a família é o que Deus quer cuidar para nós, levante as mãos. Então, levante o teu formulário agora, levante nas mãos. Eu vou entregar o voto do livramento também com esse. Os pastores estão aí? Já. Vamos entregar o voto do livramento. Quem quer o livramento de Deus, diga glória a Deus. O papai vai estar aqui, mas o inimigo vai estar conflitando lá. Então, neste domingo de Santa Ceia, nós teremos o culto pela manhã. Pastor Davi Filho vai estar aqui. Nós teremos a Santa Ceia, 11 da manhã, começa a oração às 10, ali no salão de número 1. E nós teremos também o culto à tarde, que é o culto.

0: De salvação e milagre. Está conosco o pastor José Manuel. Levanta lá, traz o voto do livramento. Vamos lá, leva para o povo, porque nós vamos orar agora. Diga comigo: meu Deus, mais alto, diga: meu Deus, eu creio que o Senhor já está operando o grande livramento na minha casa, no meu lar, na minha família. Agora você vai orar só pela família. Soberano Santo, maravilhoso Pai, quantas famílias foram destruídas, quantas famílias foram assoladas, arruinadas pelas drogas, arruinadas, ó Pai, ó Deus, pelas setas da maldade, arruinadas pelas redes que foram colocadas, os abismos que foram abertos diante deles, Pai. Mas nós estamos aqui para pedir, ó Deus, pelo matrimônio, pelo lar, pela casa, pela família. Pai, livra aquela família da separação, do divórcio, da assolação. Pai, livra a nossa casa das obras infernais, das obras espirituais, das obras da bruxaria, das obras da feitiçaria. Dá o livramento, papai, em nome de Jesus. Quem pegou o seu voto, diga glória a Deus. Já está conosco o pastor José Manuel, e ele vai trazer a palavra de Deus, e eu vou tratar aqui nas nossas limitações mesmo de interpretá-lo, e você vai entender tudo, porque o espanhol que ele maneja é clarito, e Deus vai nos abençoar. Guarda este voto, guarda o voto por gentileza, e nós vamos receber o pastor José Manuel. Todos de pé por gentileza, quem tem orado pelo pastor José Manuel, diga glória a Deus. Então nós vamos recebê-lo como? Com tristeza ou com alegria? Então, com um aplauso bem forte para Jesus.
1: Mais forte, mais. Oh, glória. Saludo a igreja com a paz do Senhor Jesus.
0: Saúdo a igreja com a paz do Senhor Jesus.
1: Quem recebe a paz de Cristo, levante suas mãos.
0: Quem recebe a paz de Cristo, levante as suas mãos.
1: Eu pergunto nesta tarde, quem quer ser livre?
0: Quem quer ser livre?
1: Los dias viernes,
0: nos dias de sexta-feira,
1: a nível mundial,
0: a feitiçaria,
1: usam este dia para dañar e destruir.
0: Usam esse dia para destruir as vidas.
1: E eu creio que Brasil não é a diferença.
0: Eu creio que no Brasil não é diferente.
1: Em todos os países onde estado.
0: E todos os países aonde nós estamos.
1: Os dias viernes.
0: Os dias de sexta-feira.
1: São usados para esta classe de fechorias.
0: São usados para esta classe de realizações.
1: Mas não há nenhum poder satânico maior ao poder de
0: Deus. Não há nenhum poder satânico maior do que o poder de Deus.
1: O poder de Deus é maior.
0: O poder de Deus é maior.
1: E está aqui hoje nesta tarde.
0: E ele está aqui hoje nessa tarde.
1: Para hacerte livre.
0: Para te fazer livre.
1: Agora muitas pessoas. Creem que liberação.
0: Que libertação?
1: É somente expulsar demônios.
0: Creem que é somente expulsar demônios.
1: Pero não é
0: assim. Não é desse jeito.
1: Há cristianos.
0: Há cristãos.
1: Que necessitam ser livres.
0: Que necessitam ser livres.
1: Pero não de demônios.
0: Não de demônios.
1: De depressão.
0: De depressão.
1: De angústia,
0: das angústias,
1: de desespero,
0: dos desespero.
1: Entonces, no encajonemos la palabra liberación.
0: Então não limitemos a palavra libertação.
1: A brujería,
0: a bruxaria.
1: A demônios.
0: Não.
1: Liberación viene es más trascendente.
0: A libertação é muito mais transcendente do que isso.
1: Yo conozco cristianos.
0: Eu conheço cristãos
1: que oram, que ayunan,
0: que jejuam,
1: que leem a Bíblia,
0: que lê a palavra de Deus.
1: Pero están llenos de resentimiento.
0: Estão cheios de ressentimento.
1: Necesitan ser libres de resentimiento.
0: Necesitam ser livres deste ressentimento.
1: Conozco hombres de Dios.
0: Conheço homens de Deus.
1: Siervas de Dios.
0: Servas de Deus.
1: Que son tremendas en oración.
0: São tremendos na oração.
1: Pero han venido a mí a pedirme oración.
0: Têm vindo até a mim pedir oração.
1: Porque não podem deixar de odiar a sua pareja.
0: Não pode deixar de sentir ódio pelo seu matrimônio, pelo seu cônjuge.
2: Entonces necesitamos liberación.
0: Necesitamos de libertação.
2: De una u otra manera necesitamos que Cristo.
0: De uma de outra maneira nós necessitamos que Cristo
2: nos ajude a sair adelante.
0: Nos ajude a sair adiante.
2: Em meio de todo o que nos ataca.
0: Em meio de tudo isso que tem nos atacado.
2: E eu pergunto nesta tarde.
0: E eu pergunto nesta tarde.
2: Quem necessita uma liberação de parte de Deus?
0: Quem necessita de uma libertação da parte de Deus?
2: Quizás estoy hablando con un hijo de Dios.
0: Sabe que estou falando com os filhos de Deus.
2: Que está endeudado.
0: Que está endividado.
2: Usted no prospera.
0: Você não prospera. Sua vida econômica
2: está atada.
0: Está presa.
2: Está estancada.
0: Está estancada.
2: E usted es un hijo de Dios.
0: E você é um filho de Deus.
2: Não está endemoniado.
0: Não está oprimido.
2: Não tem brujeria.
0: Não tem bruxaria.
2: Pero hay una atadura.
0: Mas tem uma prisão.
2: En tu economía.
0: Na tua economia.
2: Pero Cristo te hace libre hoy.
0: Mas Cristo te faz livre hoje.
2: ¿Cuántos lo creen? Diga gloria a Dios.
0: ¿Cuántos creen? Levante la mano y da gloria a Dios.
2: Entonces,
0: antes de orar,
2: vuelvo a preguntar.
0: Yo vuelvo a preguntar.
2: ¿Quién necesita el toque liberador de Cristo?
0: Un toque libertador de Cristo.
2: Haga así con su mano.
0: Faz así. Chacoale sus manos.
2: Entonces, levante las dos manos para Dios.
0: Entonces, levante tus manos para Dios ahora.
2: Pídale a Dios.
0: Peça a Deus agora.
2: Que te liberte.
0: Que te liberte.
2: Sea o no sea.
0: Seja ou não seja.
2: Brujería.
0: Bruxaria.
2: Demonios.
0: Demônios.
2: Sea lo que sea.
0: Seja o que seja.
2: Cristo te hace libre.
0: Cristo te faz livre.
2: Levante esas dos manos.
0: Levante as tuas mãos.
2: Yo vine a adorar a Dios.
0: Eu vim adorar a Deus.
2: Yo vine a adorar al Señor.
0: Aleluya.
2: La adoración trae libertad.
0: Adoração traz libertação.
2: Canta comigo un momento al Señor.
0: Cante comigo.
2: Canta así conmigo.

0: todos cantando una vez más.
1: Vine a adorar.
0: Louva o Senhor, mais forte.

0: Gracias, Señor.
1: Obrigado, Señor.
0: Aleluya.
1: Aleluya.
0: ¿Cuántos creen que el Señor está aquí?
1: ¿Cuántos creen que el Señor está aquí?
0: Mientras cantábamos al Señor,
1: nós cantávamos ao Senhor,
0: cadenas estaban siendo rotas.
1: Correntes estaban se arrebentando.
0: Yugos estaban siendo destruidos.
1: Yugos estaban siendo destruidos.
0: Mientras estábamos cantando,
1: enquanto nós estávamos cantando,
0: el Espíritu Santo ya estaba revelando.
1: O Espírito Santo já estava se revelando.
0: Que aquí hay personas.
1: E aqui tem pessoas
0: que no tienen paz.
1: Que não tem paz.
0: No puede dormir.
1: Não pode dormir.
0: Vive como un desespero.
1: Vive como si un desespero.
0: Como si algo le fuera a pasar.
1: Como si algo fuese a acontecer.
0: Y el Señor te está libertando.
1: Y el Señor está te libertando.
0: Eso no es vida.
1: Eso no es vida, no es vida.
0: Vivir a la defensiva.
1: Viver siempre na defensiva.
0: Dios hoy te trajo para ser libre.
1: Jesus hoje te trouxe para te fazer livre.
0: Quiero darles una palabra.
1: Eu quero te dar, entregar uma palavra.
0: Y después voy a comenzar a orar por estas personas.
1: E depois vou começar a orar por estas pessoas.
0: Que Dios va a libertar.
1: Que Deus vai libertar.
0: Si trajo su Biblia, abra su Biblia.
1: Se você trouxe a tua Bíblia, abra a sua Bíblia.
0: En el libro de Juan, capítulo 8, verso 36.
1: No livro de João, capítulo 8, versículo 36. Evangelho de Jesus, segundo escreveu João, capítulo 8, versículo 36.
0: Mientras buscan,
1: enquanto você busca,
0: onde está essa pessoa que você vive desesperado?
1: Essa pessoa que sempre vive, você vive desesperado. Onde está?
0: Não sabe o que fazer.
1: Você não sabe o que fazer, está sem direção.
0: Onde está essa pessoa?
1: Aonde você está? Dá um sinal com as suas mãos.
0: Levante sua mão.
1: Dá um sinal com as suas mãos.
0: Há uma mulher aqui. Quem mais está assim?
1: Quem mais está assim nesta situação?
0: Que você está sem direção.
1: Você está sem direção.
0: Em angústia.
1: Em angústia.
0: Passa isso com o Senhor.
1: Passa isso contigo, com o Senhor.
0: Deus te dá a vitória.
1: Jesus te dá a vitória.
0: Preste atenção a lo que Deus vai falar.
1: Preste atenção no que Deus vai falar conosco.
0: Dice así la palabra.
1: Dice así la palabra de Dios. Así que,
0: si el Hijo del Hombre, si el Hijo os libertare,
1: si o Filho do Homem vos libertar,
0: seréis verdaderamente libres.
1: Seréis verdaderamente libres.
0: Una vez más,
1: así que,
0: si el Hijo os libertare,
1: si o Filho vos libertar,
0: seréis
1: verdaderamente
0: libres.
1: Libres.
0: ¿Cuántos lo creen? Diga gloria a Dios.
1: ¿Cuántos creen eso? Diga gloria a Dios.
0: Diga, Señor mi Dios.
1: Señor mi Dios.
0: Habla mi corazón.
1: Fala mi corazón.
0: A través de tu palabra.
1: Da tua palavra.
0: Amén.
1: Amén.
0: Tome asiento.
1: Pode tomar seus assentos e glorificar.
0: Y si gusta puede glorificar al Señor.
1: Y si você gosta pode glorificar a Deus.
0: Quiero ser muy concreto.
1: Eu quero ser bastante direto.
0: Porque Deus vai falar a muitas pessoas.
1: Porque Deus vai falar com muitas pessoas
0: que necessitam liberdade.
1: Que necessitam liberdade.
0: Ustedes ni se imaginan cuánta gente vive bajo maldición.
1: Você nem se imagina quantas pessoas vivem debaixo de uma maldição.
0: Bajo ataduras.
1: Debaixo de prisões.
0: Há pessoas que não conseguem ter liberdade.
1: Há pessoas que não conseguem ter liberdade.
0: Há pessoas que conseguem dinheiro.
1: Há pessoas que conseguem o dinheiro.
0: Conseguem um status social alto.
1: Conseguem um alto status social.
0: Pero não conseguem ser livres.
1: Mas não conseguem ser livres.
0: Muitos deles.
1: Muitos deles.
0: Tendem a quitar-se na vida.
1: Tem vontade até de tirar a própria vida.
0: Porque aunque consiguen muchas cosas materiales,
1: ainda que consigam muitas coisas materiais,
0: no consiguen la libertad de su alma.
1: Não consegue a libertação da sua alma.
0: Y nosotros los seres humanos,
1: e nós os seres humanos,
0: somos seres espirituales.
1: Nós somos seres espirituais.
0: Viviendo una experiencia terrenal.
1: Vivendo uma experiência terrenal.
0: Levante la mano derecha.
1: Levanta as tuas mãos direita.
0: Y diga conmigo, soy un ser espiritual.
1: Sou um ser espiritual.
0: Viviendo una experiencia terrenal.
1: Vivendo uma experiência terrenal.
0: Usted no es ese cuerpo que tiene ahí.
1: Você não é este corpo que você tem aí.
0: Usted vive dentro de ese cuerpo.
1: Você vive dentro deste corpo.
0: Usted es un espíritu.
1: Você é um espírito.
0: Que tiene alma.
1: Que tem uma alma.
0: Y vive dentro de un cuerpo.
1: E vive dentro de um corpo.
0: Y hay personas.
1: E há pessoas
0: que no entienden eso.
1: Que não entende isso.
0: Y por eso no pueden ser libres.
1: E por isso não pode ser livres.
0: Porque ellos están buscando.
1: Porque eles estão buscando
0: la libertad.
1: A liberdade
0: de las circunstancias.
1: Das circunstâncias.
0: Sin embargo.
1: Sem embargo.
0: Jesús no vino solamente a cambiar nuestras circunstancias.
1: Jesus não veio só para mudar as nossas circunstâncias.
0: Vino a transformar.
1: Ele veio para transformar
0: y liberar
1: e nos libertar
0: nuestro corazón.
1: O nosso coração.
0: Hay personas que quieren ser libres.
1: Há pessoas que querem ser livres.
0: De la droga.
1: Da droga.
0: De la brujería.
1: Da bruxaria.
0: De la ansiedad.
1: Das ansiedades.
0: De la depresión.
1: Das depressões.
0: Etcétera.
1: Y etcétera.
0: Muchos quieren ser libres de las circunstancias que les rodean.
1: Muchos quieren ser libres das circunstâncias
0: que les rodean,
1: que estão cercando a ele.
0: Pero la liberación,
1: mas a libertação
0: empieza,
1: ela começa
0: dentro de mí.
1: Ela começa dentro do ser, dentro de mim.
0: No espere que Dios cambie las circunstancias.
1: Não espere que Deus mude as circunstâncias.
0: Sin primero cambiar tu corazón.
1: Sem primeiro mudar o seu coração.
0: La liberación,
1: a libertação,
0: empieza dentro de mí.
1: Ela começa dentro de mim.
0: Si yo no entiendo esto,
1: se eu não consigo entender isso,
0: me voy a desanimar.
1: Eu vou me desanimar.
0: Y voy a andar de iglesia en iglesia.
1: Eu vou começar a buscar de igreja em igreja.
0: Para que oren para que mis circunstancias cambien.
1: Para que as minhas circunstâncias mude.
0: Cuando el verdadero problema,
1: cuando el verdadero problema
0: está dentro de mí,
1: está dentro de mí.
0: ¿Quién está entendiendo ahí?
1: ¿Quién está entendiendo esta palabra?
0: La verdadera libertad,
1: la verdadera libertad,
0: no consiste en hacer todo lo que yo quiero,
1: no consiste en hacer todo aquello que yo quiero,
0: sino en dejar de ser esclavo,
1: mas sim em deixar de ser escravo
0: de aquello que me domina,
1: daquilo que me domina.
0: Aquello que me quita la paz.
1: Aquilo que me tira a paz.
0: Ser libres.
1: Ser livres.
0: Es ser completamente dominado.
1: É ser completamente dominado.
0: Por el Espíritu Santo.
1: Pelo Espírito Santo de Deus.
0: Yo tengo una pregunta para todos los que están aquí.
1: Eu tenho uma pergunta para todos aqueles que estão aqui.
0: ¿Qué áreas de tu vida están siendo dominadas?
1: Quais são as áreas da sua vida que estão sendo dominadas?
0: Que coisas te estão dominando?
1: Quais são as coisas que estão te dominando?
0: Que te estão quitando a
1: saúde? Que está te roubando a saúde?
0: Que está destruindo tua família?
1: Que está destruindo a sua família?
0: Tua vida econômica?
1: A sua vida econômica?
0: Identifica-las agora.
1: Identifique-as agora.
0: Há pessoas que dizem: "Eu não quero seguir bebendo álcool."
1: Há pessoas que dizem: "Eu não quero continuar vivendo desse corpo."
0: Yo no quiero seguir fumando.
1: Eu não quero viver fumando.
0: Pero no pueden.
1: Mas elas não conseguem.
0: Están dominados completamente.
1: Eles estão dominados, controlados completamente.
0: Por los vicios.
1: Pelos vícios.
0: Hay personas que su hogar es un desastre.
1: Há pessoas que o seu lar é um desastre.
0: Por su carácter.
1: Por causa do seu caráter.
0: Y ellos dicen: "Yo quisiera no pelear."
1: Ele diz: "Eu não, que eu gostaria de não ficar lutando."
0: Quisiera estar más tranquilo.
1: Eu quero estar mais tranquilo.
0: Pero hay algo que los está dominando.
1: Mas tem algo que está ali dominando.
0: Y los lleva a la ira.
1: E leva-os à ira.
0: A los golpes.
1: Aos golpes, à violência.
0: Y esto ha traído problemas dentro de la casa.
1: E isso tem trazido muitos problemas dentro da casa.
0: Identifica ahora.
1: Identifique agora.
0: ¿Qué es lo que te está dominando?
1: O que é que está te dominando?
0: Que tú no puedes vencer.
1: Que o que você não pode vencer.
0: De eso Cristo te hace libre.
1: É disso que Cristo vai te fazer livre.
0: Es ahí donde Dios quiere romper las cadenas.
1: É aí que Jesus quer romper todas as correntes.
0: Yo conocí un joven.
1: Eu conheci um jovem.
0: En uno de los países donde estuve pastoreando.
1: Em um dos países que eu estive pastoreando.
0: Y este joven no podía dormir.
1: E este jovem não conseguia dormir.
0: Sus calificaciones en la universidad.
1: As suas qualificações na universidade.
0: Eram desfavoráveis.
1: Eram desfavoráveis.
0: Él vivía con ataques de ansiedad.
1: Él vivía siempre con ataques de ansiedad.
0: Ataques de pánico.
1: Ataques de pánico.
0: Y él siempre venía a los cultos.
1: Él siempre vinha aos cultos.
0: Para que Dios lo libertara.
1: Para que Deus o libertasse.
0: Del pánico.
1: Do pânico.
0: De la ansiedad.
1: Da ansiedade que ele tinha.
0: Él quería dormir bien.
1: Ele queria dormir bem.
0: Era un joven de 24 años.
1: Jovem de 24 anos apenas.
0: Y yo me pregunté.
1: E eu me perguntei.
0: ¿Por qué un joven está así?
1: ¿Por qué ese joven está así?
0: Si conoce a Cristo.
1: Si conhece a Cristo.
0: Si viene a la iglesia.
1: Si vem à igreja.
0: Y él decía, no puedo dominarme.
1: Ele não pode, ele dizia, eu não posso dominar isso.
0: Y tuve una consejería con él.
1: Eu tive um aconselhamento com ele.
0: Y oramos al Señor.
1: E nós oramos juntos a Deus.
0: Y le pedimos al Señor que nos mostrara la raíz de su atadura.
1: E eu pedi ao Senhor que mostrasse a raiz da sua prisão,
0: porque o Espírito Santo,
1: porque o Espírito Santo
0: nos mostra,
1: ele nos mostra,
0: nos lleva a la raíz,
1: ele nos leva é a raiz
0: de lo que nos tiene atado,
1: daquilo que nos tem presos.
0: E quando estávamos orando,
1: e quando nós estávamos orando,
0: el Espíritu Santo reveló,
1: o Espírito Santo revelou
0: que ele estava completamente dominado.
1: Ele estava completamente dominado
0: por la lujuria.
1: Pela luxúria.
0: Ele passava horas e horas frente à pornografia.
1: Ele passava horas e horas diante de uma tela vendo pornografia.
0: E levava muitos meses atado à luxúria.
1: E já levava há muitos meses assim aprisionado no espírito da luxúria.
0: E eu lhe perguntei: "Hace quanto você sofre de ataques de pânico?"
1: E eu perguntei: "Faz quanto tempo que você sofre esses ataques de pânico?"
0: Ele me disse: "Mais ou menos um ano."
1: Ele disse: "Mais ou menos um ano."
0: E também lhe perguntei: "Hace quanto você consome pornografia constante?"
1: Faz quanto tempo que você consome pornografia constantemente?
0: E ele me disse: "Um ano."
1: Faz um ano exatamente.
0: Entonces pude entender.
1: Então eu pude entender
0: que essa luxúria,
1: que essa luxúria,
0: que essa adicção à la pornografia,
1: que este vício à pornografia, esse pecado
0: havia traído em ele,
1: tinha colocado nele
0: espíritos que le atormentaban,
1: espíritos que atormentavam a ele.
0: Ele havia pedido oração.
1: Ele tinha já pedido oração.
0: Unção de azeite.
1: Unção com azeite.
0: E não havia passado nada.
1: Não tinha acontecido nada.
0: Quando o Espírito Santo identificou.
1: Mas quando o Espírito Santo identificou.
0: La raíz de su problema.
1: A raiz do seu problema.
0: Como diz a Bíblia.
1: Como diz a palavra de
0: el
1: Deus.
0: Salmo 139.
1: Salmo 139.
0: Versículo 23 e 24.
1: Versículo 23 e 24.
0: Allá dice que el salmista David,
1: allí dice que el salmista David
0: dijo: "Examina, oh Dios",
1: que él dice: "Examina, oh Señor,
0: y conoce mi corazón".
1: Y conoce mi corazón.
0: El salmista David,
1: salmista David,
0: le pedía a Dios,
1: estaba pidiendo a Dios
0: que examinara su corazón,
1: que examinase su corazón,
0: y que si había algo que estaba mal,
1: que si tivesse algo que estivesse mal,
0: que el Señor lo sanara,
1: que el Señor lo curase.
0: Así que es bíblico.
1: Así que es bíblico.
0: Pedirle a Dios.
1: Pedir a Dios.
0: Que nos muestre.
1: Que nos muestre.
0: Las falencias.
1: Las falencias.
0: Que hay dentro de nosotros.
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4: 15 horas e 1 minuto.
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4: 15 horas e 4 minutos.

0: gênio que está te dominando?
1: Por favor, identifica com o Espírito Santo.
0: Por favor, através do Espírito Santo, identifique agora.
1: E se o Espírito de Deus te logra identificar?
0: E se o Espírito Santo agora consegue te mostrar?
1: O seguinte passo é renunciar.
0: O seguinte passo é renunciar
1: a lo que nos está esclavizando.
0: Aquilo que está nos escravizando, nos dominando.
1: E Deus nos dá esse poder.
0: E Deus nos dá esse poder.
1: Em Santiago capítulo 4, verso 7.
0: Em São Tiago capítulo 4, versículo 7.
1: Diz: "Someteos pois a Deus".
0: Submetei-vos pois a Deus.
1: Resisti ao diabo.
0: Resisti ao diabo.
1: E ele huirá de vosotros.
0: E ele fugirá de vós.
1: Pero fíjense que la Biblia dice.
0: Olhe bem o que a Bíblia diz.
1: Sométanse a Deus.
0: Temos que submeter a Deus.
1: Y ese sometimiento,
0: y ese submeterse,
1: demanda de renunciar.
0: Ele requer a renúncia
1: para que él pueda traer liberación.
0: Para que ele possa trazer a libertação.
1: En el 2012, estuve pastoreando en México.
0: Eu estive pastoreando a igreja de México.
1: Y llegó una mujer con un cáncer en el seno.
0: E chegou uma mulher que estava com câncer nos seios.
1: Incluso miembro de nuestra iglesia.
0: E também era membro da igreja.
1: Y esta hermana siempre oraba y lloraba para Dios sanar ese cáncer.
0: E ela sempre estava orando, chorando para que Deus curasse aquele câncer.
1: Ella siempre hacía sus campañas con diligencia.
0: Sempre fazia suas campanhas ali fielmente.
1: Y me acuerdo tanto que en una vigilia.
0: E eu me lembro bem que numa vigília.
1: Ella se acercó a mí.
0: Ela se aproximou a mim.
1: Porque ella recibió esta instrucción.
0: Porque ela recebeu essa instrução, essa orientação.
1: Señor, déjame ver la raíz de mi problema.
0: Permita-me olhar e enxergar a raiz do meu problema.
1: Hay enfermedades que son genéticas.
0: Há enfermidades que são genéticas.
1: Hay enfermedades que son naturales.
0: Há enfermidades que são naturais.
1: Hay enfermedades que son puestas por obras de brujería.
0: Há enfermidades que são postiças, são colocadas por obras de bruxaria.
1: Pero también hay enfermedades emocionales.
0: Porém há enfermidades que são emocionais.
1: Que se desarrollan por problemas que hay en el alma.
0: Que se desenvolve através de problemas que temos na alma.
1: Esto significa que no todo es demonio.
0: Isso não significa, isso aí significa que nem tudo é demônio.
1: No todo es brujería.
0: Nem tudo é bruxaria.
1: Hay hermanos que creen que todo es el diablo.
0: Tem irmãos que têm aquela crença que tudo é o diabo.
1: Y a la verdad no es así.
0: E na verdade não é assim.
1: Y ella pensaba que era el diablo, brujería.
0: Ella pensaba que era un demonio, era una brujería.
1: Y ella comenzó a orar: Señor, ¿será que mi problema es una brujería?
0: Y ella comenzó a orar: ¿será que mi problema es una brujería?
1: O problemas de genética.
0: Un problema de genética.
1: Una enfermedad normal, común y corriente.
0: Una enfermedad normal, común y corriente.
1: Y que tengo que morir con ella.
0: Y que yo voy a tener que morir con esta enfermedad.
1: Y el Espíritu Santo.
0: Y el Espíritu Santo.
1: Trajo a su mente.
0: Trouxe a mente dela.
1: Su hija.
0: A filha dela.
1: Ella llevaba 10 años sin hablar con su hija.
0: Ela já levava 10 anos sem conversar com a sua filha.
1: ¿Por qué?
0: ¿Por qué?
1: Porque su hija,
0: porque a sua filha
1: se fue con su marido.
0: Foi embora com seu marido.
1: Claro, no era el padre de ella.
0: Não era o pai dela, claro.
1: Era el padrastro.
0: Era o padrasto.
1: Y este hombre,
0: e este homem
1: se llevó la hija.
0: Se foi, levou a filha embora.
1: Y la señora quedó sola.
0: E ela ficou sozinha.
1: Llevaba 10 años odiando su hija.
0: Ela ficou 10 anos alimentando ódio contra a filha.
1: Y el Espíritu Santo.
0: E o Espírito Santo.
1: Mientras ella oraba.
0: Enquanto ela orava.
1: Trajo a su mente.
0: Trouxe a mente dela.
1: Su hija.
0: A filha dela.
1: Debes perdonar tu hija.
0: Você tem que perdoar a sua filha.
1: Debes perdonar tu hija.
0: Tem que perdoar a sua filha.
1: E ela me pergunta: pastor, como la voy a perdonar después de lo que me hizo?
0: E ela me aproximou e perguntou: pastor, como que eu vou perdoar minha filha depois disso?
1: Le dije: ese es el evangelio de Cristo.
0: Este é o verdadeiro evangelho de Cristo.
1: Hacer lo que con nuestra capacidad no podemos.
0: Fazer aquilo que com a nossa capacidade nós não conseguimos.
1: Pero
0: fazer.
1: Por la gracia de Dios sí podemos hacerlo.
0: Mas através da graça de Deus sim nós conseguimos fazer.
1: Aleluya.
0: Oh, gloria.
1: Ahí comienza la liberación.
0: Es ahí que comienza toda la libertación.
1: Ella tenía que renunciar.
0: Ella tenía que renunciar.
1: La Biblia lo dice.
0: La Biblia que dice
1: que nosotros tenemos que hacer morir.
0: Nos debemos hacer morir
1: las cosas terrenales.
0: Las cosas terrenales en nosotros.
1: Se nos ha dado poder.
0: Deus nos deu poder,
1: amor
0: e domínio próprio.
1: Está escrito em 1 Timóteo.
0: Está escrito em 1 de Timóteo.
1: Le dije, hermana, usted puede perdonarla.
0: Você pode, você consegue perdoá-la.
1: La llamó.
0: Ela chamou por telefone.
1: Se encontraram em um shopping.
0: Marcaram, se encontraram em um shopping.
1: La abrazou.
0: Ela abraçou.
1: Llorou com sua
0: filha. Ela chorou com a sua filha.
1: Le dijo, hija, te perdono.
0: Disse, filha, eu te perdoo.
1: Passaram 3 meses.
0: Passaram apenas 3 meses.
1: E aquele tumor.
0: E aquele tumor
1: começou a cambiar o volume.
0: Ele começou a mudar o seu tamanho.
1: Começou a menguar.
0: Começou a diminuir. Aos 6 meses.
1: Ela já não tinha câncer.
0: Ela já não tinha mais câncer. Aleluia.
1: Não havia nada.
0: Não tinha mais nada.
1: Yo no estoy diciendo,
0: eu não estou dizendo
1: que todos los cáncer,
0: que todos os cánceres
1: sean por esa causa,
0: seja por causa disso,
1: pero la raíz del problema de ella,
0: mas a raiz do problema desta irmã
1: era el odio,
0: era o ódio,
1: y Dios,
0: e o Deus
1: le mostró cómo salir de esa situación,
0: e Deus a mostrou como ela devia fazer para sair dessa situação.
1: Quizás tu situación sea otra.
0: Quem sabe a tua situação seja outra.
1: Mas cuento este testimonio.
0: Mas eu conto esse testemunho.
1: Porque esta hermana no faltaba ningún culto.
0: Porque essa irmã era fiel, não faltava nenhum culto.
1: Ofrendaba, diezmaba.
0: Ofertava, dizimava.
1: Oraba.
0: Orava a Deus.
1: Pero estaba atada por el odio.
0: Estava presa pelo ódio.
1: Y presa por el cáncer.
0: E presa no câncer.
1: Hasta que el Espíritu Santo,
0: até que o Espírito Santo
1: le llevó a la raíz,
0: levou a ela a raiz,
1: y ella pudo renunciar a ese odio,
0: conseguiu renunciar a esse ódio.
1: Pastor Kleber, aquí hay gente que hoy Dios le va a hacer libre.
0: Aqui, Pastor Kleber, já há pessoas que hoje vão ser livres.
1: Pero usted tiene que renunciar.
0: Mas você tem que renunciar
1: a lo que Dios te está diciendo que tienes que renunciar.
0: Aquilo que Deus está dizendo que você tem que renunciar.
1: Que coisas Deus te ha pedido que hagas?
0: Quais são as coisas que Deus tem te pedido para que você faça?
1: Que coisas tienes que cortar de tu vida?
0: Quais são as coisas que você deve cortar da sua vida?
1: Que pecado tienes que confessar?
0: Quais são os pecados que você deve confessar?
1: Que dinheiro tienes que pagar que usted no quiere pagar?
0: Qual é o dinheiro, a dívida que você tem que pagar e você não quer pagar?
1: E quer que Deus te liberte?
0: E quer que Deus te liberte?
1: Pero tú no pagas.
0: Mas você não paga.
1: Teniendo dinero.
0: Mesmo tendo dinheiro.
1: De nada sirve, Señor, libérame.
0: De nada serve você orar, Senhor, me liberta.
1: Si no le digo a Dios que me muestre la raíz de mis problemas.
0: Sim, antes vou pedir a Deus que mostre qual é a raiz do meu problema.
1: Y yo poder renunciar.
0: E eu conseguir renunciar
1: a aquello que me tiene atado.
0: Aquilo que me tem preso.
1: Y número 3.
0: Número 3.
1: Cuando renuncio a todo aquello que me ha traído en opresión.
0: Quando eu renuncio tudo aquilo que veio trazido ao meu coração.
1: Devo permanecer.
0: Eu devo permanecer
1: em Cristo.
0: Em Cristo.
1: Há pessoas que vêm à igreja e são liberados.
0: Tem pessoas que vêm na igreja e são libertos.
1: Se sentem bem.
0: Se sente bem.
1: Pero al mês de novo com o mesmo.
0: Volta com o mesmo problema.
1: Y no disfrutan su libertad.
0: E não consegue desfrutar da sua libertação.
1: De nada sirve que Dios te liberte hoy.
0: De nada vai servir se que o Senhor te liberte hoje.
1: Si usted no permanece en Cristo.
0: Se você não permanecer em Cristo.
1: Si usted no hace una decisión de estar en Cristo.
0: Se você não toma uma decisão de estar em Cristo.
1: Porque hay males que se van.
0: Tem maus que são tirados, se vão.
1: Pero regresan.
0: Eles voltam.
1: Si usted tiene su corazón vacío.
0: Se você tem o seu coração vazio.
1: Por eso hay veces,
0: por isso tem vezes,
1: veo que la liberación es muy delicada.
0: Eu vejo que a libertação é muito delicada.
1: La Biblia dice que si un espíritu sale de un cuerpo,
0: a Bíblia diz que se um espírito sai do corpo,
1: se va por lugares secos.
0: Ele começa a andar por lugares áridos.
1: Pero después dice,
0: depois disse,
1: volveré a la casa de donde salí.
0: Eu voltarei para a casa de onde eu saí.
1: Pero no vuelve solo.
0: Ele não volta só.
1: Viene con 7 espíritus peores que él.
0: Ele vem com 7 espíritos piores do que ele.
1: Y el estado de la persona.
0: E o estado daquela pessoa.
1: Pasa a ser peor que el primero.
0: Passa a ser pior do que o primeiro estágio.
1: Como pastor les confieso.
0: Como pastor eu te confesso.
1: Me da miedo a veces orar por liberación.
0: Me dá medo até de orar por libertação.
1: Porque hay personas que quieren ser libres.
0: Porque tem pessoas que querem ser libertas.
1: Pero no quieren renunciar a su pecado.
0: E elas não querem renunciar ao seu pecado.
1: Quieren experimentar la bendición de Dios.
0: Elas querem experimentar a bênção de Deus.
1: Pero no quieren compromiso con Dios.
0: Elas não querem real compromisso com Deus.
1: Y el mal retorna.
0: Y aquele mal que saiu retorna.
1: Y el estado de la persona.
0: E o estado da pessoa.
1: Después es peor.
0: Depois é pior
1: que al principio.
0: Do que o princípio como realmente estava.
1: Por eso yo pregunto en esta tarde.
0: Por isso que eu pergunto nesta tarde.
1: ¿Realmente usted quiere ser libre?
0: Realmente você quer ser livre? Aleluya.
1: Voy a volver a preguntar.
0: Vou voltar a perguntar.
1: ¿Realmente usted quiere ser libre?
0: Realmente você quer ser livre?
1: Entonces cuida lo que Dios te da.
0: Então cuida aquilo que Deus te dá.
1: Hoy es tarde para renunciar a aquello que me ha traído problemas.
0: Hoje é tarde para renunciar aquilo que ha trazido problema.
1: Y usted poder permanecer en el Señor.
0: E você poder permanecer no Senhor.
1: En Juan capítulo 8 verso 31.
0: Em João capítulo 8 versículo 31.
1: Dice el Señor.
0: Diz o Senhor.
1: Si vosotros permaneciereis en mi palabra.
0: Se vocês permanecerem na minha palavra.
1: Ustedes van a ser realmente libres.
0: Vocês vão ser realmente livres.
1: El Señor quiere que permanezcamos en él.
0: O Senhor deseja que nós permaneçamos nele.
1: ¿Esto qué significa?
0: ¿Isso que significa?
1: Que la libertad no es un momento de emoción en el culto.
0: Ah, não é um momento de emoção a libertação no culto.
1: La libertad.
0: A libertação.
1: Debe convertirse.
0: Ela deve transformar.
1: En una forma de vida.
0: Em uma forma de vida.
1: Que usted tenga contacto continuo con la palabra de Dios.
0: Que você possa ter contato contínuo com a palavra de Deus.
1: Una vida de oración.
0: Uma vida de oração.
1: Una vida de comunión con Cristo.
0: Uma vida de comunhão com Cristo.
1: Una vida de obediencia.
0: Uma vida de obediência.
1: Una vida apartada del pecado.
0: Uma vida retirada do pecado.
1: Es ahí donde la liberación total.
0: É aí que a libertação total.
1: Usted la va a experimentar.
0: Você vai experimentar.
1: En Gálatas 5:1,
0: no livro de Gálatas capítulo 5 versículo
1: dice, 1, dice, estar pues firmes.
0: Estai pois firmes.
1: En la libertad.
0: En la liberdade.
1: Con que Cristo.
0: Com que Cristo
1: nos hizo libres.
0: Nos fez livre.
1: Debo permanecer en libertad.
0: Eu devo permanecer em liberdade.
1: Aquel que pone la mano en el arado.
0: Aquele que põe as mãos no arado.
1: No mire hacia atrás.
0: Não pode olhar para trás. Aleluya.
1: Hoy el Espíritu Santo.
0: O Espírito Santo
1: nos está hablando directamente.
0: Está falando diretamente.
1: Y le digo a los cristianos.
0: E disse aos cristãos.
1: No crea que esta palabra es solamente para los nuevos.
0: Não creia que esta palavra é somente para os novos.
1: Para los que están poseídos por demonios.
0: Para os que estão possuídos pelos demônios.
1: Esta palabra es para todos.
0: Esta palavra é para todos nós.
1: Porque lo voy a repetir.
0: Porque eu vou repetir.
1: Hay cristianos.
0: Os cristãos.
1: Que necesitan.
0: Que necessitam.
1: Libertad.
0: Liberdade.
1: Gloria a Dios. Hay cristianos.
0: A cristãos.
1: Que por la apariencia.
0: Que pela aparência.
1: Uno cree que no necesita ser
0: você
1: libre.
0: Você não crê que ele necessita.
1: Pero hay arrogancia.
0: Ah, eles têm muita arrogância.
1: Há orgulho.
0: Tem orgulho.
1: São pessoas que pelean com todo o mundo.
0: São pessoas que brigam com todo mundo.
1: Você necessita ser livre.
0: Você precisa ser livre.
1: Cristianos que vivem uma vida de miséria.
0: Cristãos que vivem uma vida de miséria.
1: Eu não digo que ser pobre seja pecado.
0: Eu não estou dizendo que ser pobre é pecado.
1: A Bíblia diz que o evangelho é predicado a los pobres.
0: A Bíblia diz ao contrário que o evangelho é pregado aos pobres.
1: Mas outra coisa é a miséria.
0: Outra coisa é a miséria.
1: A ruína.
0: A ruína.
1: E há crentes que vivem em ruína.
0: E tem cristãos que vivem em ruína.
1: Em escassez.
0: Em escassez.
1: E creem que isso é a vontade de
0: Deus. E ele crê ainda que isso é vontade de Deus.
1: Lo que pasa es que usted necesita ser libre.
0: O que acontece é que você precisa ser livre.
1: Para que usted pueda tener una vida fructífera.
0: Para que você possa ter uma vida frutífera.
1: Una vida de bendición.
0: Uma vida de bênçãos.
1: Para que bendigas a los que están a tu lado.
0: Para que você possa abençoar aqueles que estão ao teu lado.
1: Y la obra de Dios.
0: E a obra de Deus também.
1: Entonces, hoy en esta tarde quiero dejar claro.
0: Então, hoje nesta tarde eu quero deixar bem claro
1: que la liberación,
0: que a libertação,
1: no es solamente brujería.
0: Não é somente bruxaria.
1: No es solo demonios.
0: Não é só demônios.
1: Hay ataduras.
0: Há prisões.
1: Hay cadenas.
0: Há cadeias.
1: Que hay veces se enredan.
0: Que às vezes
1: entram en la vida del cristiano.
0: Entram na vida do cristão.
1: Creyentes que no duermen bien.
0: Crees que no consegue dormir.
1: Creyentes que vienen del pasado.
0: Crees que vienen de un pasado.
1: Con ataduras fuertes.
0: Con prisiones terribles. Fortísimas.
1: Traumas.
0: Traumas.
1: Yo conozco hermanos que no duermen con la luz prendida.
0: Yo conozco hermanos
1: con la luz apagada, perdón.
0: Que no duermen con la luz si ella no estuviera acesa.
1: Y son hermanos de la iglesia.
0: Y son hermanos de la iglesia.
1: Pero viven llenos de miedo.
0: Viven cheios de miedo.
1: Miedo a la muerte.
0: Tienen miedo de la muerte.
1: Miedo de viajar.
0: Miedo de viajar.
1: Miedo de estudiar.
0: Miedo de estudiar.
1: Miedo de tener una relación porque creen que van a fracasar.
0: Miedo de tener un relacionamiento porque creen que van a fallar.
1: Usted necesita ser libre de esos traumas.
0: Precisa ser libre de esos traumas. Aleluya.
1: Y hoy usted puede confesar a Dios.
0: Y hoy você pode confessar a Deus.
1: Todos esos temores.
0: Todos estes temores.
1: Todas esas angustias.
0: Todas estas angústias.
1: Y decirle, Señor, hazme libre.
0: Señor, faça-me livre.
1: Para la gloria de tu nombre.
0: Para a glória do seu nome.
1: Oh, gloria.
0: Aleluya, gloria.
1: Alabado sea Dios.
0: Louvado seja o nome do Senhor.
1: Voy a parar la palabra.
0: Eu vou parar a palavra.
1: Porque voy a orar.
0: Porque eu vou fazer uma oração.
1: No obstante.
0: Não obstante.
1: Escute aqui.
0: Escute aqui.
1: En segunda de Corintios 5:17.
0: Em segunda de Coríntios 5:17.
1: Es un versículo muy conocido.
0: É um versículo muito conhecido.
1: Si alguno está en Cristo.
0: Se alguém está em Cristo.
1: Nueva criatura es.
0: Nova criatura é.
1: Las cosas viejas pasaron.
0: As coisas velhas já se passaram.
1: E aqui todas são hechas nuevas.
0: E todas são feitas novas.
1: Cuando venimos a Cristo,
0: cuando nos vamos a Cristo,
1: nuestra alma es salva.
0: Nossa alma é salva.
1: Pero de ahí empieza un camino.
0: Só que aí empieza uma caminhada
1: de perfección,
0: de aperfeiçoamento.
1: Cuando el Señor Jesús,
0: cuando o Senhor Jesus
1: ressuscitou a Lázaro,
0: ressuscitou a Lázaro.
1: Lázaro salió de la tumba.
0: Ele saiu ali da tumba.
1: Envuelto
0: en
1: sábanas,
0: enrolado em fitas.
1: La cara tenía un paño.
0: O rosto dele estava amarrado com um pano.
1: La Biblia dice que las manos y los pies estaban atados.
0: A Bíblia diz que as mãos e os pés estavam presos.
1: Esto quiere decir.
0: Isto quer dizer.
1: Que Lázaro prácticamente salió saltando de la tumba.
0: Que Lázaro teve que sair saltando da tumba.
1: Pero lo que me encanta de esa parte.
0: O que me encanta dessa passagem.
1: Que después que Jesús lo resucitó.
0: Depois que Jesus ressuscitou.
1: Jesús no va y le quita las ataduras.
0: Jesus não foi lá tirar as ataduras.
1: Jesús lo resucitó.
0: Jesus o ressuscitou.
1: Y le dio la orden.
0: E deu uma ordem.
1: A los que estaban allí.
0: Aos que estavam ali com ele.
1: Quítenle las ataduras.
0: Tirem todas as prisões.
1: Y déjenlo ir.
0: E deixe-o ir.
1: El Señor nos resucita para salvación.
0: O Senhor nos ressuscita para salvação.
1: En Efesios capítulo 2 verso 1 dice.
0: Em Efésios 2:1 diz.
1: Cuando estabais muertos en vuestros delitos y pecados.
0: Quando você estava morto nos seus delitos e pecados.
1: Él os dio vida.
0: Ele vos deu a vida.
1: Nos dio salvación.
0: Ele nos deu a salvação.
1: Pero de ahí en adelante,
0: mas daqui para frente,
1: hay un proceso.
0: Temos um processo.
1: Donde el Espíritu Santo,
0: aonde o Espírito Santo
1: va libertándonos.
0: Vai libertando-nos.
1: De ataduras.
0: De prisões.
1: De cosas que trajimos del mundo.
0: Daquilo que trazíamos do mundo.
1: Y para eso está la palabra.
0: E por isso é por isso que está aqui a palavra.
1: Conocereis la verdad.
0: Conhecereis a verdade.
1: Y la verdad te hará libre.
0: E a verdade te fará livre.
1: La palabra nos liberta.
0: A palavra nos liberta.
1: La palabra nos ayuda a identificar.
0: Ela nos ajuda a identificar.
1: Lo que nos está atando.
0: Aquilo que está nos aprisionando.
1: Y aquí hay creyentes, pastor.
0: E aqui tem cristão, pastor.
1: Que ya son salvos.
0: Já são salvos.
1: Pero hoy.
0: Hoje.
1: Usted necesita ser libre.
0: Ou você precisa ser livre.
1: De alguna atadura.
0: De algumas ataduras.
1: De tu mal carácter.
0: Do seu mau caráter, do seu mau gênero.
1: De tu mal conducta.
0: Das suas más condutas.
1: Pastor, no consigo trabajo.
0: Yo no consigo trabajo.
1: Pero usted llega tarde a las citas.
0: Você chega tarde quando você marca as tuas senhas.
1: Usted no hace las cosas con diligencia en el
0: você
1: trabajo.
0: Você não faz as coisas com diligência no trabalho.
1: Usted necesita liberación.
0: Você precisa de uma libertação.
1: Que el Señor corrija eso de tu carácter.
0: Para que o Senhor possa corrigir isso da sua vida, do seu caráter.
1: Y para eso usted vino aquí.
0: E foi para isso que você veio.
1: Para que el Espíritu Santo.
0: Para que o Espírito Santo.
1: Por medio de la palabra.
0: Através da palavra.
1: Te liberte de esas cosas.
0: Te liberte de todas essas coisas.
1: Para que tú puedas cumplir el propósito.
0: Para que você possa cumprir o propósito.
1: Por el cual Dios te mantiene vivo hasta el día de hoy.
0: Por Deus te mantém vivo até o dia de hoje.
1: ¿Sabe por qué me estás escuchando?
0: ¿Sabe por qué você está me ouvindo?
1: ¿Sabe por qué me estás viendo ahora?
0: ¿Sabe por qué você está me vendo agora?
1: Porque aún Dios tiene un propósito contigo.
0: Porque Deus ainda tem um propósito com você. Aleluia.
1: Pero lo más triste, pastor,
0: mas o mais triste, pastor,
1: es que muchos no están cumpliendo ese propósito.
0: Muitos não estão cumprindo esse propósito na sua vida.
1: Porque usted está atado.
0: Porque você está preso.
1: Usted necesita libertad.
0: Você precisa de liberdade.
1: ¿Cuántos quieren cumplir el propósito por el cual Dios te tiene vivo?
0: ¿Cuántos quieren cumplir el propósito por el cual Dios te mantiene vivo? Levante las manos. Oh, glória.
1: En vez de usted esperar que te ayuden,
0: en vez de você ficar esperando que alguien te ayude,
1: Dios te va a ser un bendecidor.
0: Deus vai fazer você um abençoador.
1: Pero usted necesita ser libre.
0: Você precisa ser livre.
1: De toda atadura que está dañando tu economía.
0: De toda prisão que está prejudicando a sua economia.
1: Y ahora es el momento de orar.
0: E agora é o momento da gente orar.
1: Y antes de la oración.
0: Antes da oração, porém.
1: Quiero hacer una pregunta, pastor.
0: Eu quero fazer uma pergunta, pastor.
1: ¿Habrá alguien aquí?
0: Será que tem alguém aqui?
1: Que mientras predicábamos.
0: Que enquanto eu pregava.
1: Dios habló a tu corazón.
0: Deus ministrou ao teu coração.
1: Y usted necesita confesar algo a Dios.
0: E você precisa confessar algo a Deus.
1: Usted necesita arrepentirse.
0: Você precisa se arrepender de algo.
1: Quizás el Espíritu Santo te trajo a la memoria.
0: Quem sabe o Espírito Santo na hora da palavra te trouxe a tua memória.
1: Algo que usted debe renunciar hoy.
0: Algo que você tem que deixar, renunciar hoje.
1: Pedir perdón a Dios.
0: Pedir perdão a Deus.
1: Y tú sabes que eso es lo que te tiene así.
0: E você sabe que é isso que está te prejudicando assim.
1: Este es el momento.
0: Esse agora é o momento.
1: El que confiesa y se aparta alcanza misericordia.
0: A Bíblia diz que aquele que confessa e deixa alcança misericórdia.
1: Y yo siento que aquí hay varias personas.
0: Eu sinto que há várias pessoas que estão aqui assim.
1: Que necesitan hoy entregarle su vida a Jesús.
0: Que necesita hoje entregar completamente a sua vida.
1: Renunciar al pecado.
0: Renunciar a todo pecado.
1: Y comenzarás a experimentar la verdadera liberación.
0: E vai começar a experimentar a verdadeira libertação.
1: Usted está esperando que yo ore.
0: Você está esperando que eu ore.
1: Que yo expulse.
0: Que eu expulse.
1: No.
0: Não.
1: Primero lo primero.
0: Primero. Vamos do começo.
1: Identifica.
0: Identifique.
1: ¿Qué es lo que te tiene atado?
0: O que é que está te aprisionando?
1: Renuncia.
0: Renuncia.
1: A esa atadura.
0: Esta prisão, esta atadura.
1: Y sé libre.
0: E seja livre.
1: Te estoy esperando aquí adelante.
0: Te estou esperando. Pode levantar-se e vir, por gentileza. Se você está nesta condição, vem, o pastor vai orar. Aleluya.
1: Usted solo va a confesar para Dios.
0: Você vai confessar somente para Deus.
1: Usted no va a confesar para mí, no.
0: Você não vai confessar nada para
1: Usted
0: ele,
1: va a confesar mim, para Dios.
0: Você vai confessar para Deus.
1: Venga.
0: Venha, listo. Pode vir.
1: Usted sabe.
0: Você sabe.
1: Y no olvide que ser
0: não
1: libre.
0: Se esqueça que ser livre.
1: No es solamente de demonios.
0: Não é somente de demônios.
1: Hay creyente que va a pasar aquí adelante.
0: Há crentes que vão vir aqui à frente.
1: Porque sabem que hoje chegou o dia de tua liberdade.
0: Que hoje que chegou o dia da sua libertação.
1: Em alguma área de tua vida.
0: Em alguma área da sua vida você precisa ser liberto.
1: Pastor Kleber, estão vindo ao altar.
0: Sim, uma multidão passando à frente, pastor.
1: Deus falou nesta tarde.
0: Deus falou conosco nesta tarde, igreja.
1: Aleluia.
0: Oh, glória.
1: Deus te bendiga, Deus te bendiga.
0: Que Deus te abençoe, que Deus te abençoe.
1: Venga aqui delante de
0: Deus. Venha aqui diante de Deus.
1: A confessar a Deus,
0: a confessar ao Senhor
1: todo ódio, todo rencor,
0: todo ódio, todo rancor,
1: toda atadura,
0: toda prisão,
1: todo vício,
0: todos os vícios,
1: todo lo que está mal delante de
0: Deus, tudo aquilo que te coloca mal, está mal diante de Deus,
1: e que lhe dá entrada,
0: e que está dando entrada
1: ao inimigo,
0: ao inimigo.
1: Venga aqui adelante, por favor.
0: Venha aqui adiante, por favor.

0: Yo siento la presencia de Dios. Yo siento que Él está aquí. Pastor, aquí hay personas aquí adelante que están confesando a Dios,
1: que ya están confesando para Dios
0: cosas que ellos ya habían olvidado,
1: cosas que les tinham até esquecido.
0: Y el Espíritu Santo trajo a su memoria.
1: E o Espírito Santo hoje trouxe a sua memória.
0: Para ellos pedir perdón.
1: Para que vocês pedissem perdão.
0: Y renunciar.
1: E se renunciar
0: a ese pecado.
1: A esse pecado.
0: ¿Quién entendió la palabra? Levante la mano.
1: Quem entendeu a palavra hoje?
0: Yo no sé, pero yo estoy sintiendo.
1: Eu não sei, mas eu estou sentindo.
0: Que aquí hay personas que aún tienen que venir aquí adelante.
1: Que ainda tem pessoas que não vieram e precisam vir aqui adiante.
0: Deja el orgullo atrás.
1: Deixa o teu orgulho para trás.
0: Porque muchos dicen, ¿qué pensarán que tengo demonios?
1: Muitos começam a pensar, o que vão dizer? Vão dizer que eu tenho demônios.
0: Pero no.
1: Não, não.
0: A veces no son demonios.
1: Não, vocês não são demônios.
0: Hay cosas que están ahí en tu alma.
1: Hay cosas que están ahí en tu alma.
0: Que necesitan ser tratadas por el Espíritu Santo.
1: Que necesitan ser tratadas por el Espíritu Santo.
0: Venga acá adelante.

0: manos.
1: E levante as tuas mãos.
0: Le voy a ayudar a orar.
1: Eu vou te ajudar a orar neste momento.
0: Pero tu oración va dirigida a Dios.
1: A tua oração vai ser dirigida agora a Deus.
0: Usted que nos ve a través de las redes.
1: Você que está nos acompanhando através das redes sociais.
0: A través de la radio.
1: Através das redes de rádio.
0: Haga esta oración conmigo también.
1: Faça esta oração também comigo agora.
0: Confiesa a Dios.
1: Confessa agora a Deus.
0: Tus pecados.
1: Confessa a Deus os teus pecados.
0: Identifícale al Señor.
1: Identifique agora ao Senhor.
0: ¿Qué es lo que te tiene dominado?
1: O que está te dominando, controlando?
0: ¿Qué es lo que no puedes ya dominar?
1: O que é aquilo que você não pode mais controlar?
0: Y te está matando.
1: Está te matando.
0: Te está destruyendo.
1: Está destruindo a tua vida.
0: Este es el momento de confesar.
1: Este é o momento de confessar.
0: Diga comigo.
1: Diga comigo agora.
0: Señor mi Dios.
1: Senhor meu Deus.
0: Muchas gracias.
1: Muito obrigado.
0: Por tu palabra.
1: Pela tua palavra.
0: Señor.
1: Senhor.
0: Yo creo ahora.
1: Eu creio que agora.
0: En tu grande poder.
1: Em teu grande poder.
0: Hoy reconozco.
1: Hoje eu reconheço.
0: Que dentro de mí.
1: Que dentro de mim.
0: Necesito.
1: Necesito.
0: Tu toque.
1: O toque, o teu toque.
0: Tu libertad.
1: A tua liberdade.
0: Reconozco.
1: Reconheço.
0: Mis pecados.
1: Os meus pecados.
0: Reconozco.
1: Eu reconheço.
0: Que hay cosas.
1: Que tem coisas.
0: Que necesito confessar.
1: Que necessito confessar.
0: E tu já las sabes.
1: E o Senhor já sabe.
0: E agora las confieso delante de ti.
1: E agora eu confesso todas diante do Senhor.
0: E te pido perdão, Senhor.
1: E eu te peço perdão, Senhor.
0: Perdóname, Senhor.
1: Perdoa-me, Senhor.
0: Reconozco, Senhor.
1: Reconheço, Senhor.
0: Que estas cosas.
1: Que estas coisas.
0: Me ha traído problemas.
1: Que tem me trazido problemas.
0: Enfermedades.
1: Enfermidades.
0: Ataduras.
1: Prisões.
0: Miséria.
1: Miséria.
0: Mas nesta hora.
1: Mas nesta hora.
0: Perdóname, Senhor.
1: Perdoa-me, Senhor.
0: Me limpa.
1: Me limpa.
0: Com tu sangue preciosa.
1: Com teu sangue precioso.
0: Senhor, meu Deus.
1: Senhor, meu Deus.
0: Te dou minha vida.
1: Eu te dou a tua minha olhada.
0: Todo meu ser.
1: Todo meu ser.
0: Libertame, Senhor.
1: Liberta-me, Senhor.
0: En esta tarde.
1: En esta tarde.
0: Quiero salir de aquí hoy.
1: Eu quero sair daqui hoje.
0: A vivir un nuevo tiempo.
1: A para viver um novo tempo.
0: Una nueva vida.

0: Quede aqui adelante.
1: Fique aqui adiante.
0: Venha lá, senhora.
1: Sim, a senhora.
0: Acerca cá.
1: Vem aqui por aqui.
0: Deus vai libertar agora.
1: Deus vai começar a libertar agora.
0: Em um momento, eles vão pedir seus nomes.
1: No momento, nós vamos pedir o nome de vocês.
0: Para orar por ustedes.
1: Para cuidar e orar por vocês.
0: Porque usted ahora le pertenece a Cristo.
1: Porque agora, a partir de agora, você pertence a Cristo.
0: E agora Cristo te liberta.
1: E agora Cristo te liberta.
0: E vou aproveitar que estão aqui adelante.
1: Eu já vou aproveitar que vocês estão aqui diante.
0: Para que você seja liberado.
1: Para que você seja libertado.
0: Lo crees?
1: Você crê?
0: Crê, meu irmão, que Deus
1: te
0: liberta.
1: Crê nisso, meu irmão?
0: Deus te vai libertar hoje.
1: Deus vai te libertar hoje.
0: Deus te vai libertar.
1: Deus vai te libertar.
0: Este é o momento de liberação.
1: Este é o momento da libertação.
0: Se você está já ao fundo.
1: Se você está lá no fundo.
0: E necessita ser livre.
1: E necessita ser livre.
0: Passe aqui adelante.
1: Vem aqui à frente.
0: Junto com
1: eles. Venha junto com eles aqui agora. Passe
0: esse é o momento de rompimento de cadenas.
1: Esse é o momento para romper todas as cadeias.
0: Deus te trajo para libertar.
1: Deus te trouxe você hoje para te libertar.
0: Venga.
1: Vem aqui.
0: Deus te trajo para ser-te livre.
1: Deus te trouxe
0: levante
1: para te fazer
0: livre.
1: Levante as tuas mãos, por gentileza.
0: As duas mãos.
1: As duas mãos.
0: Deus te vai libertar.
1: Deus vai te libertar.
0: De toda atadura,
1: de toda prisão,
0: todo espírito de
1: morte, de todo espírito da morte.

0: Levante suas mãos.
1: Levante as suas
0: mãos. Você que não pode dormir.
1: Você que não pode dormir.
0: Você que vive desesperado.
1: Você que vive desesperado.
0: Angustiado.
1: Angustiado.
0: Acerca aí.
1: Vem aqui, se aproxime, se aproxime aqui.
0: Vamos orar por liberação.
1: Vamos orar agora por libertação.
0: Há poder no nome de Jesus.
1: Há poder no nome de Jesus.
0: Senhor, te liberta, minha irmã.
1: Jesus te liberta, minha irmã.
0: Deus sabe tu problema.
1: Jesus conhece o teu problema.
0: A luta que estás passando dentro
1: de tua
0: casa.
1: A luta que você está passando dentro da sua casa.
0: Es muy fuerte.
1: É muito forte.
0: Pero Dios te trajo para romper esas cadenas.
1: Jesus trouxe você para romper todas essas
0: levante
1: correntes.
0: Levante las dos manos.
1: Levante as tuas mãos.
0: Iglesia, levante las manos.
1: Levante as mãos, igreja, junto conosco.
0: No sé qué atadura tenga usted.
1: Eu não sei quais as ataduras que você tem.
0: Pero el Señor rompe las cadenas.
1: Jesus vai romper todas as cadeias agora.
0: Todos dando gloria, gloria, gloria.
1: Clamando ao Senhor, igreja.
0: Gloria, gloria, gloria, gloria. Señor, tu palabra ha sido predicada. Siga orando. Gloria, gloria. Espíritu de Dios, rompe las cadenas ahora, rompe las ataduras, Señor. Quema, Jesús, salga toda obra de hechicería, salga, salga todo espíritu de muerte, salga todo espíritu malo que está destruyendo, que está matando a esa familia, fuera en nombre de Jesús.

0: poderoso nombre de Cristo, comience a ser libre. Sé libre, sé libre, sé libre, sé libre. Sal en nombre de Jesús. Gracias, Señor. Amén y amén. Aplausos al Señor. Vamos, iglesia.
1: Vamos, iglesia.
0: Da gloria a Dios.
1: Da gloria a Dios. Da gloria a Dios.
0: Reciba libertación.
1: Receba libertación.
0: Reciba liberación.
1: Receba libertación.
0: En nombre de Jesús.
1: En nombre de Jesús.
0: Amén.
1: Amén.
0: Les bendigo en el nombre de Jesús.
1: Eu vos abençoo em nome de Jesus.
0: A partir de hoy.
1: A partir de hoje.
0: Toda atadura.
1: Todas as prisões.
0: Foram rotas.
1: Foram arrebentadas.
0: E te levantas a partir de hoje.
1: E você se levanta a partir de hoje.
0: Como te sientes?
1: Como você se sente agora?
0: Venga aqui um pouco. Pastor.
1: Sim.
0: Fala com ela. O que passava com a irmã?
2: Eu tava com muito dor no útero.
1: Sentia muitas dores.
2: Revelou.
1: É no útero, é as dores?
2: Aham, muito forte, com torcer, assim, muito forte.
1: De tanta dor?
2: Sim.
1: A Laíde e o pastor que tinham uma dor tão forte que se contorcia.
0: E como se sente agora?
2: Agora bem.
0: Um aplauso ao Senhor, livre dessa enfermidade.
3: Pastor, essa senhora estava com muita dor de cabeça. Sim. Através da oração, agora se encontra sarada. Meu irmão, seu nome?
4: É Sueli. Eu cheguei aqui com muita dor na cabeça, parecia que eu tinha levado muitas pancadas na cabeça. E eu pisei aqui e agora estou bem melhor.
3: Sumiu as dores.
4: Sumiu tudo.
3: Está curada.
4: Estou curada, em nome de Jesus.
0: A pau saiu, Senhor.
4: A pau saiu.
0: Aún todavía no hacemos la oración por sanidad.
1: Ainda nós nem fizemos a oração pela cura divina.
0: Esta solamente fue una oración de liberación.
1: Foi somente a oração da libertação.
0: Mas quantos creem que o Senhor rompeu as cadenas?
1: Mas quantos conseguiram crer que Jesus rompeu as cadeias?
0: Já vou chamar umas pessoas por revelação.
1: Já chamaram algumas pessoas por revelação?
0: Porque Deus está sanando também as enfermidades.
1: Porque Deus está curando também as enfermidades.
0: Pero antes, quero orar por todos os que fizeram seus votos.
1: Antes, eu quero orar por todos aqueles que fizeram seus votos,
0: suas ofrendas,
1: as suas ofertas.
0: Quando ofrendamos ao Senhor,
1: quando nós ofertamos ao Senhor,
0: isto é uma arma contra os demônios.
1: Isso é uma arma poderosa contra os demônios.
0: É uma arma terrível contra as ataduras.
1: É uma arma grandíssima contra todas as ataduras.
0: Quando ofrendamos,
1: quando nós ofertamos,
0: nossa ofrenda se converte.
1: Na nossa oferta se transforma
0: em adoração.
1: Em adoração.
0: E aonde há adoração?
1: E aonde chega a adoração?
0: Há liberdade.
1: A liberdade.
0: Levanta sua ofrenda aí.
1: Levanta sua oferta aí. Levanta.
0: Vamos fazer esta ofrenda.
1: Vamos fazer esta oferta.
0: Em pro de tua casa, de tua família.
1: Da sua casa, da sua família.
0: Levanta aí, por favor.
1: Levanta, levanta sua oferta, por gentileza.
0: Levanta aí.
1: Isso, levante nas tuas mãos.
0: Senhor, bendice a todos os que apoiam tua obra. Prospera tua igreja, Senhor. A todos os que apoiam, Senhor, com amor e com alegria. Recompensa, Senhor, sua ofrenda, seus diezmos. Sus votos, Señor. Tu palabra dice que tú bendices al dador alegre. Recompensa, Señor, para la gloria de tu nombre. Bendice, oh Padre. Bendice, Señor. Multiplica en el nombre de Cristo. Amén y amén.
1: Aleluya.
0: Mis hermanos, pueden ofrendar. Pode entregar aí.
1: Irmãos, agora vocês podem entregar a sua oferta, pastor. Temos também o QR Code na tela. Ouvintes que estão nos acompanhando agora, quem sabe você não tenha aí a oferta, pastor, como nós em efetivo aqui não temos, mas olhe para cá. Você pega o teu celular, dá dois toquezinhos no ecrã e você já aponta aqui na máquina e já faz a sua oferta. Sabe por quê? Através do seu ofertar, a obra de Deus vai continuar gerando respostas e resultados na vida de muitos. Quem já levantou a sua oferta, por gentileza, pastor, todas as sextas-feiras nós entregamos este votão que é o grande livramento. Diga comigo, meu Deus, bem alto, diga, meu Deus, eu creio no grande livramento do Senhor. para a minha alma. Será que fará falta ou não? Quem tem ofertado e não tem feito falta? O QR está na tela. Se você quer ajudar, não tem o dinheiro, tem aí no teu celular as irmãs de vermelho, de jaleco vermelho. Isso, elas vão passar aí para recolher. Que Deus te abençoe em nome de Jesus. Que Deus te prospere em nome de Jesus. Que o Senhor te livre de toda má obra em nome de Jesus. Recebe o nosso voto, Jesus. Glória a Deus.
0: Um aplauso para o Senhor. Dá glória a Deus.
1: Dá glória a Deus.
0: Vamos cantando um coro, já vou orar por revelação do Espírito Santo.
1: Sim. Oh, glória. Vamos louvar ao Senhor.

0: Yo quiero llamar una persona.
1: Eu quero chamar uma pessoa
0: que Deus está sanando.
1: Que Deus está te curando no ombro. Teu ombro.
0: Não sei se você golpeou.
1: Não sei se você sofreu uma batida.
0: Caiu, golpeou.
1: Ou se foi uma queda, ou se foi um golpe.
0: Pero el brazo quedó como inmovilizado.
1: O teu braço ficou como se tivesse imobilizado.
0: El Señor sana tu hombro.
1: Deus cura o teu ombro agora.
0: Esto te imposibilita de muchas cosas.
1: Isso está te impossibilitando de fazer muitas coisas.
0: ¿Dónde estás?
1: Aonde está esta pessoa?
0: Venha. Venga, Señor.
1: Vem, por gentileza, pode vir, Senhor. Vem adiante.
0: O Espírito Santo está revelando.
1: O Espírito Santo está me revelando.
0: Duas pessoas.
1: Que tem duas pessoas.
0: Que Deus vai sanar da cervical.
1: Que Deus vai te curar da tua cervical.
0: Você está lutando já muito tempo com este problema da cervical.
1: Você já está lutando faz muito problema com muito tempo com esse problema na tua cervical.
0: E Deus te dará vitória.
1: Deus vai te dar agora a vitória.
0: Passe adelante.
1: Venha adiante, venha, venha. Levante as mãos e venha.
0: Esse dolor na parte de trás de sua cabeça.
1: Esta dor que você sente na parte de trás da sua cabeça.
0: E em sua espalda.
1: E também nas suas costas.
0: Todos estes sintomas de problemas na cervical.
1: Todos estes sintomas é sintomas de um problema na cervical.
0: Venga cá adelante.
1: Venha aqui à frente, venha.
0: O Senhor te dá saúde.
1: O Senhor vai te dar saúde.
0: Eu quero chamar um varão aqui.
1: Eu quero chamar um irmão aqui.
0: Que o Senhor está sanando tu próstata.
1: Deus está curando a sua próstata.
0: Há uma inflamação na próstata.
1: Você tem uma infecção na sua próstata.
0: E o Senhor está fazendo um milagre ali.
1: E o Senhor está fazendo um milagre.
0: Passa aqui adelante.
1: Vem adiante.
0: Um aplauso ao Senhor.
1: O aplauso é forte para Cristo.
0: Cristo sana.
1: Jesus cura.
0: Há uma irmã aqui.
1: Tem uma irmã que está aqui.
0: Que o Senhor está sanando de quistes em seu seno.
1: Que o Senhor está curando você de um quiste que você tem no seu seio.
0: Duele muito.
1: E você sente muitas dores.
0: Se você move o braço, duele-me.
1: Se você movimenta o seu braço, você sente a dor.
0: O Senhor te dá
1: saúde. Jesus te dá saúde agora.
0: Quem é esta irmã?
1: Quem é esta irmã?
0: Passe adelante.
1: Venha adiante. Venha receber o milagre. Glória a Deus.
0: Venha cá, por favor.
1: Oh, glória.
0: Aqui há uma
1: pessoa. Aqui também tem uma pessoa
0: que por causa de você fumar um tempo atrás.
1: Porque você fumava no passado.
0: Que deu um problema em tus pulmões.
1: Gerou um problema nos teus pulmões esse.
0: E o Senhor está sanando.
1: E Jesus está sanando. Oh, glória.
0: Venga, vem, adelante.
1: Já levantou
0: passe,
1: as mãos.
0: Passe aqui. Passe um aqui aplauso adiante. Ao Senhor. Oh, glória.
1: Oh, glória.
0: Espírito Santo está revelando.
1: O Espírito Santo está revelando.
0: Sete pessoas.
1: Sete pessoas.
0: Que o Senhor está tocando tu sangue.
1: Que o Senhor está tocando no teu sangue.
0: Há problemas em tu sangue.
1: Tem problemas no teu sangue.
0: E o Senhor está limpando.
1: E o Senhor está limpando
0: e
1: o teu sangue.
0: Você vai ver como a diferença será grande.
1: E você vai ver como a diferença será grande a partir de agora.
0: Venha cá adelante. São sete pessoas.
1: Vem sete pessoas. Vem aqui adiante. Venha.
0: Isto já está constatado por los médicos.
1: Isso já está constatado até pelos médicos.
0: Venga acá adelante.
1: Vem aqui adiante do altar.
0: Aqui há uma
1: pessoa. Aqui tem uma pessoa
0: que você já não tem apetito para comer.
1: Você já não tem vontade mais de se alimentar.
0: Te duele muito o estômago.
1: Você por devido a uma dor que você tem no teu estômago.
0: E você toca o estômago?
1: E você tocando o seu estômago.
0: Também você toca o abdômen.
1: Você toca o abdômen.
0: E é como se tivesse um vulto ali.
1: É como se tivesse um caroço aí, um vulto.
0: Você está um pouco assustado.
1: E você está um pouco assustado.
0: Por isso que te passa.
1: Pelo que está acontecendo com você.
0: O Senhor te dá vitória.
1: O Senhor te dá vitória.
0: Quem é esta pessoa?
1: Quem é esta pessoa?
0: Passe.
1: Isso, vem adiante, vem, vem, vem.
0: Esse irmão que vem aí.
1: Isso, é esse irmão que vem aí.
0: Oh, glória.
1: Oh, glória.
0: Dá glória a Deus, igreja.
1: Dá glória a Deus, igreja.
0: Cristo sana ou não sana?
1: Cristo cura ou não cura?
0: Cristo sana ou não sana?
1: Ele cura ou não cura?
0: Aqui há uma
1: pessoa. Aqui tem uma pessoa
0: que o Senhor está operando uma sanidade.
1: Que o Senhor está operando um milagre.
0: Em as conjunturas de tus huesos.
1: Nas conjunturas dos seus ossos.
0: O dolor é muito forte.
1: As dores são muito fortes.
0: Em as conjunturas.
1: Nas conjunturas.
0: Você vai sentir hoje a sanidade.
1: Hoje você vai sentir a cura divina.
0: Porque esta enfermidade é uma enfermidade degenerativa.
1: Porque esta é uma enfermidade degenerativa.
0: E o Senhor toca essa área.
1: E Jesus toca agora esta área.
0: Passe aqui adelante.
1: Pode passar aqui adiante, diante os revelados.
0: Venha por essa vitória.
1: Venha pela tua vitória. Pode vir. Glória a Deus.
0: Venha cá em nome de Jesus.
1: Venha aqui em nome de Jesus.
0: Espírito Santo está revelando.
1: O Espírito Santo está me revelando.
0: Que aqui há uma pessoa jovem, uma mulher.
1: Aqui tem uma pessoa jovem, uma mulher.
0: Que você tem um problema no cuello uterino.
1: Que você tem um problema no pescoço uterino.
0: E o Senhor te dá a sanidade.
1: E o Senhor vai te dar a cura agora.
0: Porque esto se puede convertir.
1: Porque isso pode se converter.
0: Em um câncer.
1: Em um câncer.
0: E é uma pessoa jovem.
1: E é uma pessoa jovem.
0: E o Senhor te sana.
1: E o Jesus te cura.
0: Quem é esta irmã?
1: Quem é esta moça? Quem é esta irmã?
0: Não me confirma o Senhor.
1: Levantou as mãos, mas não me confirma o Senhor. Venha.
0: Não.
1: Não ainda.
0: Em cuello uterino. O Senhor te dá saúde. Tampouco. Há quatro pessoas levantando a mão.
1: Quatro pessoas já levantou as mãos e a pessoa revelada não levantou.
0: Mujer?
1: Aonde está esta mulher?
0: Ou será que não vi ainda?
1: Ou será que eu ainda não consegui ver?
0: Esse dolor em el vientre bajo.
1: Esse dor que você sente no teu ventre baixo.
0: É um problema no cuello uterino.
1: É um problema no teu pescoço uterino.
0: O Senhor dá vitória.
1: O Senhor te dá vitória agora.
0: Onde estás?
1: Aonde você está?
0: Sim, allá está.
1: Vem.
0: Venga.
1: Isso.
0: Passe aqui adelante.
1: É você mesmo.
0: Da glória!
1: Ai, glória a Deus!
0: Levante as mãos, igreja.
1: Levante as tuas mãos, igreja.
0: Cristo sana ou não sana?
1: Jesus cura ou não cura?
0: Há uma pessoa.
1: Há uma pessoa
0: que em el cuello,
1: no pescoço,
0: você sente como um bulto.
1: Você sente como se um caroço, um
0: e
1: bulto.
0: Quando você move a cabeça,
1: quando você
0: muito
1: movimenta
0: dolor.
1: A cabeça, você sente muita dor.
0: E o Senhor te dá saúde.
1: O Jesus te dá saúde agora.
0: Onde está essa pessoa?
1: No teu pescoço. Aonde está esta pessoa?
0: Aqui, la hermana, prepara
1: isso.
0: Oh, aí saúde para ti ora.
1: Prepara aí que tem saúde para você hoje.
0: Quero chamar três pessoas.
1: Eu quero chamar três pessoas.
0: Espírito Santo está revelando.
1: Espírito Santo está revelando
0: que você está em tratamento médico.
1: Você está num tratamento médico.
0: Pero parece que não avança.
1: Parece que não avança, não progressa.
0: Pero a partir de agora.
1: Mas a partir de agora.
0: Você verá a diferença.
1: Você vai ver a diferença.
0: Onde estão estas três pessoas?
1: Aonde estão essas três pessoas?
0: Repito, este tratamento.
1: Repito, esse tratamento.
0: Como que está detenido?
1: É como que se está parado.
0: Você não está vendo nenhuma evolução.
1: Você não está vendo nenhuma evolução nesse tratamento.
0: Mas Deus vai pôr sua mão.
1: Mas Jesus vai colocar as suas mãos. Aleluia.
0: Onde estão estas três pessoas?
1: Aonde estão essas três pessoas?
0: Aqui há uma.
1: Aqui tem uma.
0: Dois.
1: Falta, duas ali.
0: Falta um
1: tá
0: irmão.
1: Está faltando um irmão. Tá
0: falta
1: irmão.
0: Um irmão, aí isso. Está.
1: Venha
0: vem
1: cá.
0: Um aplauso ao Senhor.
1: Aplausos
0: Deus põe a sua mão.
1: Jesus põe as suas mãos.
0: Se você ainda não foi revelado,
1: se você ainda não foi revelado,
0: creia que Deus te vai curar agora.
1: Creia que Jesus vai te curar agora.
0: Levante essas mãos.
1: Levante as tuas mãos.
0: Você que foi revelado por
1: você
0: Espírito
1: que foi
0: Santo,
1: revelado pelo Espírito Santo de
0: ponga
1: Deus.
0: A mão aí onde tem
1: a enfermidade. Põe a tua mão aonde você tem a enfermidade. Põe as tuas mãos no local da enfermidade.
0: E prepare-se para receber.
1: E prepare-se agora para receber
0: sua sanidade,
1: a sua saúde.
0: Pessoas com problema de migraña.
1: Pessoas com problema de dor de cabeça.
0: Passe adelante.
1: Venha adiante também.
0: Venga.
1: Vem, por favor.
0: Senhor te hace livre.
1: O Jesus te faz livre agora.
0: Oh, aleluia.
1: Oh, glória a Deus.
0: Veja que o Senhor está revelando, pastor.
1: Vê que o Senhor está revelando
0: que aqui há uma pessoa que você está perdendo a vista.
1: Que você está perdendo a sua visão
0: de uma maneira exagerada.
1: De uma maneira exagerada, não é normal.
0: O Senhor vai tocar.
1: E o Senhor vai tocar agora na sua visão. Cadê esta pessoa? Está perdendo a visão.
0: De uma maneira exagerada.
1: De uma maneira agressiva você está perdendo a sua visão.
0: Algo está atacando a tua visão.
1: Algo está atacando a sua visão.
0: E você vai ver agora o toque de Deus.
1: E você vai viver o toque de Deus agora na sua visão.
0: Onde está essa pessoa?
1: Aonde está esta pessoa? Levante as mãos. Aleluia.
0: Não confirma o Senhor.
1: Ainda não confirma o Senhor. Levante as tuas mãos.
0: Isso está perjudicando o seu trabalho.
1: Isso está prejudicando você até no teu trabalho.
0: Por causa de el problema de sua vista.
1: Por causa deste problema nas tuas vistas.
0: Onde está esta pessoa?
1: Aonde está esta pessoa?
0: Passe adelante.
1: Venha adiante, isso, Senhor.
0: Venga,
1: venha receber. Glória a Deus.
0: Cierra seus olhos
1: agora. Feche os teus olhos agora.
0: Vamos orar para Deus sanar.
1: Vamos orar para Jesus curar agora.
0: Se Deus te cura,
1: se Jesus te cura,
0: você testifica.
1: Você vai testemunhar.
0: Quem promete?
1: Quem promete testemunhar se Jesus te curar?
0: Al menos em 30 segundos.
1: Ao menos em 30 segundos.
0: Você vai dizer o que Deus?
1: Você vai dizer o que Deus?
0: Isso agora em ti.
1: Fez em você agora.
0: Porque Deus é um Deus de milagros.
1: Porque Deus é um Deus de milagres.
0: Cristo sana ou não sana?
1: Cristo sana ou não sana? Cura ou não cura?
0: Cierra seus olhos.
1: Fecha os teus olhos agora.
0: Em nome de Jesus, Padre, opera milagros sobrenaturales en este momento. Espíritu de Dios, te ruego que confirmes cada revelación y sana a los enfermos. No solo solamente los que están aquí, también los que nos ven a través de los medios de comunicación. Opera milagros ahora. Sana, Jehová. Reciba. Reciba sanidad. Por sus llagas fuimos curados. Por sus llagas fuimos sanos. Reciba sanidad. Reciba sanidad. Reciba sanidad. En el nombre de Jesús, esa enfermedad se va de tu cuerpo. Te levantas por el poder de la palabra. Oh Señor, que tu pueblo testifique para la gloria de tu nombre. Sana ese órgano enfermo, esos huesos enfermos, esa cabeza enferma, ese corazón enfermo, esas coyunturas en tus huesos. Ahora reciba, reciba sanidad, reciba sanidad, reciba, reciba. Señor, esclarece la visión de tus hijos. Opera, Señor, maravillas. Opera, opera, opera. Opera maravillas, Señor, opera. Opera milagros y prodigios. Extiende tu mano, Señor. Extiende tu mano sobre los enfermos. Toda gloria es para ti, Señor. Toda alabanza. Quita todo tumor, todo cáncer. Todo quiste ahora desaparece. En el nombre de Jesús de Nazaret. Reciba allá atrás, reciba. Hay gente recibiendo sanidad ahora mismo. Hay gente recibiendo cura divina. Reciba ahora fuego de Dios sobre ti. Que consume la enfermedad. Que quema la dolencia. Se consume ahora en el nombre de Cristo. Sana esas rodillas, señores. Esa cintura. Sana esos huesos, Padre. Levántalos de esa atadura. Esa hernia desaparece. Ese bulto desaparece. La gloria es tuya, Padre. La gloria es tuya, Señor. La gloria es tuya. Ahí el Señor está curando. Ahí el Señor está curando. Ahí está. Reciba. Reciba sanidad. 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
4: 16 horas e 1 minuto.
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4: 16 horas e 4 minutos.

Muito bem, uma tarde abençoada a todos, a paz do Senhor. Hoje, sexta-feira, 11 de setembro, sou Cido Gameiro, tô chegando e vou te fazendo companhia por aqui. Aliás, a semana passou que a gente nem viu, né, irmã? Ô, irmã, como voa, né? Porque a gente vai se ocupando, a gente vai tendo coisinhas para resolver aqui, coisinhas para resolver ali, momentos especiais e momentos difíceis são coisas do nosso cotidiano. Que o Senhor já continue abençoando a sua tarde de sexta-feira. Estamos com um pezinho já no final de semana. E olha, a gente vai falar hoje sobre o batismo nas águas. Vamos falar sobre o workshop de casais, Santa Ceia do Senhor, campanha 3 domingos em favor dos casais, cultos, missões. Olha, culto, missões é um momento especial que lembramos da importância de levar a mensagem de Jesus a outras pessoas. Hoje tem lançamento. A Lari chega aqui, ela falou, ô Cido, a Lari Fernandes falou assim, Cido, tem lançamento hoje da MC Music. Fala, é sério? A gente vai falar a respeito. Só coisa boa, né? Você está na maior rede de rádio do país e é o Deus e Amor com você que está começando agora e começando, ó, como eu sempre falo, né? Começando muito bem, muito bem. A nossa primeira, o nosso primeiro hino de hoje vem na voz de Priscila, né? De Priscila não, da Cristina Santana. É só chamar seu nome. Agora, 5 e 6. É sempre muito bom te ter com a gente. O Senhor Jesus continue abençoando a sua vida, a sua tarde.

Deus é Amor com você, hino maravilhoso aqui na nossa programação. E vou te falar, hein? Ah, esse mês de setembro, irmão, oi, irmã, esse mês de setembro, na Igreja Pentecostal Deus é Amor, tem o batismo nas águas. E o que eu quero dizer com isso? Durante todos os finais de semana, do mês de setembro, tem o batismo nas águas. A Igreja Pentecostal Deus é Amor realiza esse momento tão singular. Você que está ouvindo agora, está chegando agora na sintonia, primeiro, muito obrigado pelo carinho, pela sintonia, pelo caminho, pelo carinho, por esse espaço que você dá na sua vida, no seu dia, seja no seu trabalho, seja aí no trânsito, onde quer que você esteja. Você sabe o significado desse momento? O batismo é uma declaração pública de fé em Jesus, é uma demonstração de obediência aos seus ensinamentos, é um passo de fé que representa a decisão de deixar para trás a velha vida, de seguir uma nova caminhada. É um momento singular na nossa vida. Aqui no Brasil, o batismo acontece na sede mundial, que na realidade não é bem na sede mundial. É um local onde haverá o batismo, né? Mas nas igrejas locais a programação será definida pelos dirigentes, ok? Você procura informação, você que já está participando, já fez um curso, já pegou informação, já está bem estruturado, está decidido, fala, olha, meu batismo, apesar que já vai ter também informação, né? Mas quanto mais informação, melhor, mais estrutura você tem. Para quem está fora do Brasil, a realização acontece de acordo com a orientação local e as condições climáticas. Se você deseja dar esse importante passo de fé, procure a Igreja Pentecostal Deus é Amor mais próxima de você e se informe. Eu tenho certeza que informação não vai lhe faltar, e se isso já tocou o seu coração, já é um passo gigante. Mês de setembro é mês de batismo nas águas na Igreja Pentecostal Deus é Amor. Sabe onde tem? Não sabe? Vou te ajudar. Ó, ipda.com.br. ipda.com.br. Tem a relação de endereços onde tem uma Igreja Pentecostal Deus é Amor mais próxima de você. Seja muito bem-vindo e prepare-se para esse momento singular na sua vida. Agora tem Priscila Rubio, Entrega. Agora 5:12. Muito obrigado pela companhia e pela sintonia.

Deus é amor com você, agora 5h16 na nossa programação. E a gente segue por aqui com os melhores hinos. E a gente vai falar agora do workshop de casais. Que momento maravilhoso na nossa programação, na nossa igreja, na Deus é Amor. Sim, no domingo, dia 20 de setembro, tem workshop de casais na sede mundial da Igreja Pentecostal Deus é Amor. Sabe que horário? Às 9 horas da manhã. Você que está ouvindo agora, fala, olha, eu estou num relacionamento complicado, as coisas estão difíceis. Sabe quando a gente está numa tempestade, assim, você fala, meu Deus, que turbulência. Sabe, eu vou contar um negócio para vocês aqui, que eu acho que é cabível para o momento. Eu morei fora do país um tempo, mas viajei também a trabalho e reações adversas ao clima eu passei. E uma coisa que eu cheguei, vou até usar agora sobre a tempestade, um dos furacões gigantes que eu passei na época. Assim, eu cheguei com 5 dias de antecedência ao furacão. E até na imigração, um agente até brincou comigo, falou, mas você está chegando agora com a chegada do furacão? Eu falei, sim, eu cheguei por causa do furacão, né? Eu vim para cá por causa do furacão. E aí, o que acontecia? Eu fui analisando e pegando uma quantidade significativa de informações, de tudo que acontecia. Mas o detalhe, 20 horas antes do furacão, o dia tinha amanhecido lindo, seco, sabe? Não tinha quase nenhuma nuvem, não tinha quase nuvem no céu. E aí, um determinado momento, começou um vento brando, suave, uma coisa sutil. E ele foi criando uma proporção. E uma proporção. E a cada hora esse vento ia aumentando, intensificando. Até que chegou um momento no dia que tomou uma proporção maior. Aí começou a chover. E foi ficando mais intenso, e mais intenso, e mais intenso. E nisso chegou realmente o furacão que era esperado. Mas ó, um ventinho sutil, uma brisa, uma coisa gostosa, já era reflexo dele. E quando ele chegou, essa turbulência, ela se manteve ali mais ou menos umas 11 horas, entre um ponto até o momento que foi. E às vezes fala, ah, irmão, ó, choveu aqui, deu 15 minutos intensos, 20 minutos intensos. Olha, o furacão, em 2017, ele era muito grande, muito intenso. E aí a gente fala, a turbulência chega, ela chega com sutileza, mas ela chega e vai. E o mesmo vento que o trouxe, quando ele foi embora, foi limpando, limpando. Claro, deixou os estragos. E assim é o relacionamento. Uma coisinha boba hoje, uma coisinha boba amanhã, vai tomando uma proporção, vai crescendo, vai aumentando o desrespeito, o desamor, as tristezas, as mágoas, e vai criando toda essa tempestade, todo esse turbilhão no relacionamento. Mas aquele que crê, que busca ajuda, é aquele vento que vai arrastar tudo para longe. Às vezes está fora do seu alcance, do seu controle, mas você tem a oportunidade através da decisão. Se não está conseguindo sozinho, participe do workshop, pegue informações, fale com Deus, pede direcionamento, mas depende mais da sua atitude, porque não adianta ficar maltratando a esposa, maltratando o marido, os filhos, se prendendo a vícios, se entregando a momentos que são prejudiciais no seu relacionamento, também até na vida pessoal e profissional. Não adianta. Você tem que buscar a Deus, mas tem que tomar uma atitude também da aceitação da mudança. Não está conseguindo? Procure ajuda. Ajuda profissional, ajuda espiritual. Isso é essencial para que haja mudança, para que esse vento consiga levar realmente essa turbulência, esse furacão, tudo que está acontecendo na tua vida para longe. E você possa ter um dia de paz, com sol, com noites claras, com momentos especiais. Então creia
Mas tome partido disso, tome uma atitude, fala, olha, eu preciso de ajuda, ajuda profissional, ajuda médica, ajuda espiritual, eu preciso, mas busque. E aqui no relacionamento, workshop de casais faz a diferença, porque às vezes vocês estão errando, é um errinho bobo, mas ele vai ali, ó, criando pequenas ranhuras, feridas, e vão desagregando de valores, assim, que são essenciais dentro do relacionamento, porque agregar valor é essencial para viver bem. Olhar para o seu amor e falar, você é a mulher da minha vida, você é meu marido, você é o homem que eu amo, eu te respeito, eu te quero cada vez mais, e dividir os seus problemas com essa pessoa. Tem casais que não quer parar para sentar e conversar um com o outro. Poxa, vocês dividem a casa, dividem uma história, dividem uma vida, e deixa a tristeza, a mágoa, sabe, a raiva falar mais alto. Claro, casos e casos, tem relacionamentos e tem relacionamentos, mas se você enxerga que o seu pode dar certo, que tem tudo para dar certo, e que de repente uma coisa que pode ser mudada em um workshop e com a presença do Espírito Santo, é a sua chance. A gente te faz o convite. Será um momento especial para refletir, para aprender, para fortalecer a comunhão. E acima de tudo, buscar uma direção de Deus para o casamento. Se você não puder estar na sede mundial, acompanhe a transmissão pela Rádio Deus é Amor e pelas redes sociais oficiais. O workshop de casais acontece no dia 20 de setembro, às 9 horas da manhã. Ó, vou te passar o endereço. Avenida Prefeito Passos, número 10. Tem uma vantagem também. Tá com os filhinhos? Fala, olha, eu tenho os filhinhos aqui. Ó, tem um pessoal preparado para tomar conta das crianças, para que você possa prestar atenção no culto, se entregar, participar de forma mais intensa. Você é nosso convidado, você é nossa convidada.

Eri Santos, exemplo de Jó. 5h27, deixa eu chamar sua atenção aqui, viu? Porque é um momento especial. Sim, daqui a pouquinho tem live de lançamento da MC Music. Meu alvo é o céu, sabe de quem? Da cantora Daniela Balaben. Já coloca aí, ó, no seu smartphone, @MC Music Oficial. É daqui a pouquinho, 5h30. Já deixa aberto aí, 2 minutos. Coisa rápida, né, Lari? Então, ó, a live de lançamento acontece daqui a pouquinho, às 5h30. E o lançamento oficial do videoclipe acontece às 18 horas no canal oficial do YouTube da MC Music. @MC Music Oficial. Combinado? Já coloca aí. Já tá rolando esquenta, um bate-papo super descontraído, as preliminares, contando como é que foi esse trabalho, como é que foi desenvolvido. É uma coisa maravilhosa. É o clipe de lançamento que acontece hoje. Meu alvo é o céu. A cantora Daniela Balaben. Se ainda não se inscreveu, esse é o momento. Ative as notificações e prepare o seu coração para esse super lançamento. Fizeram assim, estão fazendo com muito carinho, com uma intenção de levar o melhor para você, a música cristã, com a palavra maravilhosa, como é que foi esse trabalho, um bate-papo muito descontraído, uma coisa muito boa. Aliás, tudo é feito, tudo está relacionado à Igreja Pentecostal. Deus é amor, tem um propósito: agradar a Deus, levar a palavra de Deus. Que o Espírito Santo esteja cada vez mais presente na sua vida e que esses louvores e adoração venham tocar o coração de cada um, para que agrade também os santos olhos de Deus. Hoje, 5h30, ou seja, daqui a pouco, em 1 minuto, ó, tô avisando em cima da hora, @MC Music Oficial. Live de lançamento que acontece agora no YouTube, ok? Lançamento oficial do videoclipe Meu Alvo é o Céu, da cantora Daniela Balaben. E a gente segue aqui com a nossa programação. Tem Ângela Gonçalves, Depois da Chuva. Agora 5h29. Opa, agora 5h30. Ó, já tá começando, hein? O lançamento. Dá um pulinho lá. @MC Music Oficial.

onde você estiver, que Deus abençoe a sua tarde. 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

Deus é amor com você. Jesus da história, Grupo Paz. 5h39. É sempre muito bom ter você com a gente aqui na nossa programação. Deus é amor com você na maior rede de rádio do país. E ó, vou te chamar a atenção aqui novamente, hein? Eu sei que tem muita gente que ficou curiosa, até o pessoal manda mensagem. Ó, como é que é a música? É o meu alvo, é o céu. Hoje, lançamento oficial dessa música no arroba MC Music Oficial. Bate-papo, descontração, é o canal oficial do YouTube e o lançamento exclusivo da música Meu Alvo é o Seu, da cantora Daniela Balabem. Se ainda você não se inscreveu, esse é o momento, viu? Arroba MC Music Oficial, ative as notificações e prepare o seu coração para esse super lançamento. A minha produtora aqui, a Lari Fernandes, ela falou: Cido, vamos mostrar um pedacinho desse hino pro pessoal aqui no rádio. Você que tá trabalhando, fala: não dá, Cido, agora não dá para ir lá no YouTube. Mas eu fiquei curioso, curiosa. Cido, eu tô dirigindo aqui, não posso parar para assistir esse momento do lançamento. Tô no caminhão, tô na estrada, tô na rodovia, onde quer que você esteja. Então a gente já pensou nisso para você. Vamos mostrar lá, vou mostrar aqui. Ó, vou mostrar um trecho da música, porque o lançamento oficial, depois a música vai rodar inteira na nossa programação. Mas essa aqui, ó, prepara o seu coração aí, porque o Meu Alvo é o Céu, da cantora Daniela Balabem. Vou te mostrar o trecho da música agora.

Daniela Balabem, O Céu é o Meu Lugar, hoje lançamento exclusivo da MC Music, já deu para ter uma ideia, indo maravilhoso, hein? É maravilhoso, hein? Mas vamos falar agora, sabe do que? Do culto Missões. Sim, um culto, por sinal, muito importante que acontece no dia 27 de setembro, às 9 horas da manhã. A Igreja Pentecostal Deus é Amor realiza o culto de Missões na sede mundial. É um momento, mas muito especial. Aliás, deve ser levado em consideração isso. Muito especial, viu? Para buscarmos a Deus, fortalecermos a nossa fé, lembrarmos da importância de levar a palavra do Senhor Jesus a outras pessoas. Você também pode participar desse culto na Igreja Deus é Amor mais próxima de você. E ó, o culto Missões é a união de cristãos orando para a palavra de Deus chegar a pessoas que estão em lugares inóptos. Às vezes a pessoa está num lugar que está difícil, a coisa está complicada para ela, é guerra, é tristeza, é fome, enfim, situações complicadas, mas a oração chega. A gente não pode chegar, mas a oração chega, é essencial. Então você pode, não importa qual é o seu ministério, está sentindo no coração, eu quero participar do culto Missões, então você é nosso convidado, nossa convidada. O culto será realizado em todas as igrejas, ó, todas as igrejas do Brasil, todas as igrejas pentecostal, Deus é Amor do Brasil, conforme o horário local estabelecido pelo seu pastor. Então já marca aí, é dia 27 de setembro, domingo, às 9 horas da manhã, venha. Convide um amigo, uma amiga, convide um parente seu, fala, oh, irmão, ô primo, vamos com a gente, vamos participar de um culto muito especial, de oração, venha com a sua família, vamos juntos buscar a Deus e viver esse momento tão especial de fé e missões. Vou repetir para você, domingo, dia 27 de setembro, às 9 horas da manhã. A sede mundial, Avenida do Estado, 4568, ou Avenida Prefeito Passos. Está vindo de carro? Tem um estacionamento amplo, confortável e gratuito. Avenida Prefeito Passos, número 10. Agora não tem carro, não vai vir por motorista, por aplicativo. Oh, quero ir de metrô. Tem um translado que traz até a igreja e leva até a estação Pedro II, a linha 3 vermelha. Você é nosso convidado, já estou avisando com muita antecedência, é o culto Missões, no dia 27 de setembro, às 9 horas da manhã. Para quem está em São Paulo, Grande São Paulo, pode participar aqui na Igreja Pentecostal Deus é Amor, no culto Missões, aqui na sede mundial. Coisa linda, maravilhosa, né? Agora a gente vai com Pedro Magalhães, o hino Soberano Deus, faltando agora 15 para 6, logo mais às 18 horas, tem a oração do entardecer aqui na programação. Um momento de intimidade, de agradecimento, de conversar com o Senhor Jesus. Separe, onde quer que você esteja, você pode falar, aproveitando as ondas do rádio.

Deus é Amor com você, a melhor programação, faltando agora 11 minutos para as 18 horas, logo mais às 18 horas, logo após a propaganda eleitoral, tem mais uma oração do entardecer. E às 18h30 começa mais uma edição do Informativo Reviver, na apresentação da Eliana Miranda. Eu tenho certeza que tem sempre uma palavra boa para você, um momento especial. É o Informativo Reviver aqui na programação. E às 18 horas, a oração do entardecer, que é um momento de intimidade para você falar com Deus, para você ouvir a palavra, agradecer, glorificar, honrar, entregar o seu dia, agradecer por essa semana. Estamos aí numa sexta-feira, 11 de setembro. Então, é um momento especial dentro da nossa grade, dentro da nossa programação, que é voltado para você falar com o Senhor Jesus.

Deus é amor com você, Karina Inácio, a tua voz, a promessa, maravilhoso esse hino, né? Aliás, tudo que a gente coloca aqui com muito carinho, com muito amor na nossa programação é maravilhoso. Os hinos programados para melhorar sua tarde, para honrar e glorificar a Deus. Logo mais, daqui a pouquinho, logo mais às 18 horas, tem o lançamento do clipe oficial, do videoclipe oficial no canal do YouTube, arroba MC Music. Meu alvo é o céu, da cantora Daniela Balabem. Um lançamento muito especial dentro da nossa programação. Eles estão no momento ali de esquenta, ali no aguarde, né? Daqui a pouquinho já vai entrar ao vivo no nosso canal. Arroba, coloca aí, arroba MC Music Oficial. Você que ainda não se inscreveu, esse é o momento. Ative as notificações e prepare o seu coração para esse super lançamento. Meu alvo é o céu, da cantora Daniela Balabem. Mais um super lançamento da gravadora MC Music Oficial, ok? Ó, arroba MC Music Oficial. Combinado? Já se inscreve aí. E olha, daqui a pouquinho, tudo preparado já, daqui a pouquinho tem a oração do entardecer aqui na nossa programação. Continue na sintonia, momento para você louvar, glorificar a Deus, falar com o Senhor Jesus, já já, aqui na maior rede de rádio do país.

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2: 17 horas.
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2: 17 horas e 3 minutos.

0: Azores. 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Ao toque do terceiro sinal, forma-se a grande cadeia internacional. Prostremos agora e busquemos a face do nosso Deus com fé, e Ele nos ouvirá.
1: Vamos por esta pessoa. O pai que está cansado. Está cansado de ver o lar dele, o lar dela, caindo aos poucos, ó Pai, sendo destruído aos poucos. Senhor, ela tomou uma decisão, ele tomou uma decisão, que é buscar a Tua presença, porque não aguenta mais ver o inimigo agindo com liberdade dentro da casa, dentro do seio da família, ao qual esta pessoa faz parte. Ó Deus, por isso, ela tomou essa decisão, ó Pai, de se posicionar perante a Tua face, de se posicionar perante a Tua presença em oração, ó Pai. Eu uno a minha fé, a fé desta pessoa, pedindo que, ó Deus, esses espíritos imundos que têm tido legalidade, ó Pai, nas pessoas da família deste que ora comigo agora, que esses espíritos imundos batam em retirada. Sim, que eles peguem as bagagens deles e batam em retirada da casa, da família, sim, da mente, do coração, ó Pai, e que essas pessoas, a partir de hoje, sejam livres, sejam libertas da operação do mal, sim, da influência e da legalidade, ao qual o adversário havia encontrado na vida dessas pessoas. Que o Teu Espírito Santo venha gerar o desejo, ó Pai, nesta pessoa, o desejo no seio desta família, ó Pai, de buscar o Senhor, ó Deus, Criador dos céus e também da terra. Buscar a Tua face, buscar a Tua presença, sim, que o Teu Espírito gere esse desejo, ó Pai, na alma desta pessoa, porque só assim, ó Pai, só assim, essa casa vai começar a ser reconstruída, esse lar será reconstruído só na Tua presença, porque uma vez que alguém vem até o Senhor, ele é transformado, ela é transformada. O Senhor transforma a partir do entendimento. O Senhor abre a visão espiritual. O Senhor transforma o caráter. O Senhor, ó Pai, regenera, sim, a alma, o caráter e todo o ser de um indivíduo que vem até o Senhor. O Senhor faz a obra por completo. E nós oramos, Pai, para que o desejo seja, ó Pai, gerado no coração de pais, no coração de filhos, no coração, ó Pai, de esposas. Sim, no coração de pessoas, ah, papai, que estão vendo, mas não têm forças de buscar a Tua presença, estão vendo a casa, o lar, a família, o casamento sendo destruído pouco a pouco, mas não tem forças, Pai, para buscar, não tem forças para invocar o Teu nome, mas que a partir de hoje o Teu Espírito dê a ele, o Teu Espírito dê a ela a condição, a força, a capacidade, ah, Pai, de vir ao Teu encontro para que a vida e o lar dessa pessoa seja transformada. Eu oro não só por esses, ó Pai, que estão sendo bombardeados no seio da família, mas eu também quero orar por esta pessoa, Senhor, que deixou o seu pedido de oração ó Deus, porque está vendo o filho, a filha, o esposo, aquele familiar, ó Pai, se acabando, se destruindo, pouco aos poucos, nos vícios, o vício da bebida alcoólica, do vício do tabagismo, nos vícios dos jogos de azar, nos vícios, ó Pai, das drogas ilícitas, meu Senhor. Essa mãe não suporta mais ver o filho, Pai, nessas condições. Ó Deus, essa esposa não suporta mais ver o marido, ó Deus, caído, embriagado, Senhor. Ela não suporta mais, mas ela é sábia porque ela está em oração. Ah, Senhor, esse esposo, esse filho está em oração porque ele entende que o Senhor tem o poder, ó Jesus Cristo, para quebrar os grilhões, para destruir as cadeias, ó Pai, que aprisionam essa pessoa nesses vícios, ó Pai. Sim, e nós pedimos ao Senhor aqui agora, vai atendendo, vai respondendo o propósito desta pessoa que está sendo colocado diante do Senhor. Vai atendendo, meu Pai, a oração desta pessoa que está clamando e buscando em intercessão pelo seu ente querido, pelo seu familiar. Vai se compadecendo, meu Pai, sim, dando ordem a esses espíritos opressores. Damos ordem no nome de Jesus Cristo para que esses espíritos opressores batam em retirada, levando consigo esses grilhões de vícios, sim, que batem em retirada nesta tarde, no nome de Jesus. Que esta pessoa tenha a consciência, ó Pai, do estado em que ela se encontra e possa tomar uma atitude enérgica para buscar a mudança, para mudar o seu estilo de vida, ó Pai. Sim, que até este presente momento, o estilo de vida ao qual ela tem levado está matando ela pouco a pouco, meu Pai. Mas eu creio que a partir de hoje, eu creio que a partir desta oração, ao qual essa mãe, ao qual esse pai, ao qual esta pessoa faz em intercessão por esse ente querido. Ah, Pai, eu creio que a partir desse momento, ó Deus, essa pessoa receberá uma nova direção. Ela converterá, ó Deus, o caminho ao qual ela tem seguido, tem sido um caminho de destruição e morte. Mas a partir de hoje eu quero crer que ela faz uma conversão, uma mudança de rota, uma mudança de caminho. Ah, Pai, ela sai do caminho da morte e entra para o caminho da vida abundante. Ela sai do caminho da perdição e vem para o caminho da reconciliação. Eu creio, meu Pai, que ela sai do caminho da condenação e vem para o caminho da vida eterna. Ah, ó qual está em ti, ó Cristo Jesus, porque tu és o caminho, tu és a verdade e também a vida. Sim, meu Pai, eu creio que a mudança já está sendo gerada. A consciência que estava cauterizada pelo pecado já está recebendo a vida, já está sendo chamada a vida e a mudança de hábito. Sim, Pai, uma nova história o Senhor já preparou, o Senhor já escreveu. Ó, meu Pai, o que tem sido uma história até esse presente momento, uma história de dor, uma história de lágrimas, uma história de sofrimento, Eu quero crer que a partir deste momento, segundo a tua visitação, Espírito Santo, segundo, ó Pai, o chamamento do Senhor, uma nova história está sendo escrita, ó Pai, não mais de dor, não mais de lágrima, não mais de sofrimento, mas uma história, ó Pai, que sim, haverá dificuldades, haverá, ó Deus, lutas e batalhas a serem travadas, mas haverá também, meu Pai, ó Deus, a verdadeira paz, a verdadeira felicidade, o verdadeiro contentamento que está em Ti, está em Te servir, está em Te adorar, ó Deus. Vai abençoando, vai atendendo esta súplica, vai atendendo este clamor para a glória e também para o louvor do Teu santo nome, porque só Tu podes fazer, só Tu podes realizar, só Tu podes, ó Deus, mudar e transformar o entendimento humano. Senhor, vai abençoando não só estes pedidos de orações, Pai, que são por libertação, mas eu também quero orar pelos pedidos de orações, meu Pai, que dizem respeito, ó Deus, a cura de uma enfermidade psicossomática, uma enfermidade, ah, meu Deus, na mente, na alma, quantas almas, ó Pai, estão adoecidas, quantas pessoas estão adoecidas pelos seus sentimentos, ó Pai. Esta pessoa que está amargurada, esta pessoa que está tomada pelo sentimento do ódio, esta pessoa que está tomada pelo sentimento da vingança. Oh, meu Deus, nós oramos para que esses sentimentos, ó Pai, que corroem e adoecem a alma do ser humano, oramos para que esses sentimentos, ó Pai, esses pensamentos doentios, ó Pai, malignos, de procedência diabólica, ah, Deus, que esses sentimentos, Senhor, sejam extintos da vida desta pessoa, que no lugar do ódio, ela dê lugar, ela dê ocasião ao amor, que no lugar da vingança, ela coloque, ah, Senhor, diante do Teu altar, o pedido, ó Deus, da Tua justiça, sim, que no lugar, meu Pai, ó Deus, do rancor, da amargura, entre outros sentimentos, pensamentos que, ó Deus, afligem e atribulam a alma do ser humano, todas essas situações em sentimentos, ó Pai, batam em retirada e dê lugar ao fruto do Espírito, dê lugar, ó Deus, aquilo que é proveniente, ó Pai, de uma vida de comunhão, de uma vida de intimidade para com a Tua presença, meu Deus. Nós oramos para que estas enfermidades, ó Deus, no sentimento e na mente, sejam repreendidas e batam em retirada e deem lugar àquilo que é gerado pelo Teu Espírito, Senhor. Oramos para que enfermidades físicas, sim, enfermidades, ó Pai, que são de origem natural, Senhor, essa enfermidade que sobreveio a este irmão, a esta irmã, a este indivíduo, meu Pai, ao qual tem tirado a paz, ao qual tem trazido dor, ao qual tem trazido sofrimento, ao qual tem impedido esta pessoa de ter, ó meu Deus, uma qualidade de vida normal, Senhor, nós oramos, Nós oramos para que a raiz desta enfermidade seja arrancada agora. Sim, Espírito de Deus, enquanto nós oramos, enquanto nós clamamos, enquanto nós pedimos, vai agindo, Espírito Santo, vai arrancando desde a raiz este mal, Senhor, que esta pessoa seja agora tocada, seja agora visitada pelo teu Espírito, e esse mal seja colocado para fora agora, no nome de Jesus. Que esta obra, Pai, a Deus, que não é de origem natural, essa enfermidade que não é de origem natural, mas procede de uma raiz espiritual, essa pessoa que foi vítima, Senhor, de um trabalho, ó Deus, oferecido a espíritos imundos, Senhor, que esta enfermidade desapareça agora, que este mal saia agora, no nome de Jesus, da vida desta pessoa, da casa desta pessoa, da família desta pessoa, em nome de Jesus Cristo, que este mal bata em retirada e seja extirpado para a glória do teu nome, Senhor. Vai abençoando, vai confirmando, Espírito de Deus, vai confirmando, Espírito da verdade, a mão amiga, a mão bendita, a mão poderosa do Senhor, vai confirmando a operação nesta tarde. Pela fé, eu creio que o Senhor está operando em lares, operando em famílias, operando em vidas que estão dentro de um hospital, acamadas, em vidas que estão agora dentro do sistema prisional brasileiro, mas estão sendo tocadas pelo teu Espírito, e estão sendo tocadas pela presença maravilhosa do Senhor. Pessoas que estão, meu Pai, dentro dos seus automóveis, no trânsito, voltando para casa, mas estão em espírito de oração. Eu creio que o Senhor já está tocando, arrancando o mal desde a sua raiz. Ó Pai, e essa pessoa, a partir de agora, não será mais a mesma, porque o Senhor já está curando, o Senhor já está restaurando, o Senhor já está levantando. Sim, esta pessoa que não podia se locomover sem ajuda de um terceiro, eu quero crer que a partir de agora, pelo teu nome, ó Jesus Cristo de Nazaré, esta pessoa já está se levantando, já está se pondo em pé, sem ajuda de nenhum terceiro, mas está agora em pé e caminhará para a glória do teu nome. Senhor, vai abençoando aqueles que estão, ó Pai, ó Deus, enfermos espiritualmente, pessoas que, ó Deus, adoeceram a ponto de não conseguir orar, a ponto de não conseguir, Senhor, se prostrar diante da tua presença, a ponto de não conseguirem vir a um culto aonde o teu nome é adorado e bendito, Deus. Senhor, estende as suas mãos, que essa frieza espiritual, que esse espírito da frieza bata em retirada, que no teu nome, Jesus, esse mal não se sustente, mas caia por terra, e esta pessoa volte ao fervor do teu Espírito, volte à comunhão, à intimidade Sim, essa pessoa que dedicava horas do dia em oferta de comunhão ao Senhor, essa pessoa que dedicava-se na oração, dedicava-se, ó meu Pai, na meditação da Tua Palavra, mas por algum motivo ela acabou se esfriando, ela acabou, ó Pai, deixando de lado, priorizando outras coisas e deixando o que verdadeiramente importa para terceiro plano. Sim, ajuda-nos, Espírito, ajuda-nos a fazer como Maria, que escolheu a boa parte, ó Deus. Marta estava afadigada com muitas coisas, mas Maria havia escolhido a boa parte, ao qual o Senhor disse que não seria tirado dela. Ajuda-nos, meu Pai, a escolher a boa parte, a parte que verdadeiramente importa, que diz respeito à comunhão, que diz respeito à intimidade, que diz respeito a uma vida devocional para com o Senhor. Ajuda-nos, Espírito, ajuda aquele que tem esse desejo, sim, de ter o coração totalmente entregue, não só o coração, como corpo, alma, espírito, por completo, sem reservas, entregue ao Senhor, para que a chama do teu espírito, possa arder de maneira contínua na vida dele e na vida dela. Senhor, nós te damos graças por esses minutos de oração e cremos, ó Pai, que o Senhor fez o que nós não podíamos fazer e que nessa tarde, diante do teu nome, coisas extraordinárias já estão acontecendo. Pedimos e agradecemos pela fé, tão somente no nome de Jesus. Que Deus abençoe você que orou juntamente comigo. Eu quero fazer um convite muito mais do que especial. Você que ainda não tomou a decisão de reconhecer Jesus como seu Salvador, esse é o momento, essa é a hora. E você também que está afastado, mas deseja reconciliar, eu quero que você faça comigo a oração de confissão a Deus, repetindo as seguintes palavras: Senhor Deus e Pai, diante da Tua face eu estou arrependido, confesso os meus pecados, peço ao Senhor perdão, ó Pai, reconheço que este perdão tem aceitação mediante a fé, ao qual eu acabo de professar, no nome bendito de Jesus Cristo de Nazaré. Reconheço que a morte dele foi a morte em meu lugar. E peço ao Senhor que o teu Espírito Santo, ó Deus, seja me dado. Que ele venha fazer morada em mim, para que eu tenha condições de permanecer nesta fé, até que Jesus venha buscar a sua igreja. Pedimos, ó Pai, pela fé, no nome de Jesus. Parabéns, você que aceitou a Jesus, você que reconciliou, já está disponível os endereços ao qual você pode entrar em contato. Anote: quero aceitar Jesus, @ipda.com.br. Esse é o nosso e-mail. Ou o nosso WhatsApp, DDD 11 95 94 46 45, é o WhatsApp onde você também pode mandar a sua mensagem dizendo: eu aceitei a Jesus, eu reconciliei e eu quero congregar, eu quero receber orientação para que eu tenha condições de permanecer na fé em Jesus. Faça isso e será um prazer te receber na família da Igreja Pentecostal Deus e Amor. Bom, eu vou ficando por aqui. Esse quem orou com você foi o seu irmão em Cristo, Diácono Douglas Almeida. Lembrando, se você estiver aqui na região central de São Paulo, ainda dá tempo de você estar conosco na Sexta da Libertação Total. Às 19 horas, Eu mesmo, Diácono Douglas Almeida, estarei no altar pregando a palavra, orando por todos, e eu convido você. O endereço é fácil, Avenida Prefeito Passos, número 10, bairro da Liberdade, aqui mesmo, no coração da capital paulista. Que Deus abençoe, eu te aguardo, eu quero te ver aqui. Fique todos na paz de Jesus. Se Jesus nos permitir, em uma outra oportunidade, a gente volta. Fiquem com Jesus.
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5: Amados e diletos ouvintes, mais uma vez, aceite a gloriosa paz de nosso Senhor e Salvador Jesus Cristo. Que prazer, que alegria, que felicidade nesse exato momento estar falando com todos vocês para convidar a todos estarmos conosco domingo, dia 13 de setembro. Nós estaremos iniciando a grande campanha do Ministério da Oração e do Ministério do Jejum. Serão 3 domingos, das 10 horas da manhã até o meio-dia. Vai ser aqui na sede mundial das nossas igrejas, Deus é Amor. Estamos aqui muito felizes. Qual é o motivo? Sabendo que você vai participar desta campanha, que você vai vir estar conosco. E aqueles que não puderem estar conosco, estará também ouvindo e assistindo a transmissão ao vivo. Estaremos no altar de Deus, orando, clamando, e estaremos juntos nesta fé. Jesus disse: tudo que nós pedirmos em oração, crendo, nós receberemos. Estamos nesta fé, nesta comunhão, porque dia 13 começa a campanha de 3 domingos, Pai, Filho e Espírito Santo. Assim está escrito na palavra de Deus: pedir e dar-se-vos-á, buscai e encontrarei, batei e abri-se-vos-á. Porque aquele que pede, recebe, o que busca, encontra, e o que bate, abre-se-lhe-á. Eu tenho certeza, você que está me acompanhando nesse exato momento, vão ser várias orações. Estaremos orando para o Senhor revestir a igreja com poder e glória. Lembra em Atos dos Apóstolos, capítulo 2, a partir do versículo 1, quando todos estavam reunidos naquele lugar, o Espírito de Deus se apoderou daquele povo. Línguas estranhas, aonde eles falavam em mistério, e todos foram cheios do Espírito Santo. Da mesma forma vai acontecer domingo, dia 13. Nós vamos começar esta campanha. Serão 3 domingos de oração, das 10 da manhã até o meio-dia. E eu tenho certeza que esta campanha vai ficar guardada em teu coração. O motivo é por quê? Porque Deus vai se manifestar com poder e grande glória. Estaremos também orando para Deus fazer milagres. Você que crê que Jesus é capaz de fazer, então venha. Convidamos também pessoas que estão debaixo de tanta maldição. Estaremos fazendo a oração da libertação. Pessoas oprimidas, pessoas que estão encarcerada espiritualmente, amarrada espiritualmente, cadeias vão ser abertas, correntes serão quebradas e algo sobrenatural Deus vai fazer. Você que me escuta agora, me acompanha nesse exato momento,

0: maravilhosa. Vamos unir a nossa fé. Vamos dar as mãos erguidas aos céus, clamando: misericórdia, Senhor. Não esqueça, dia 13 de setembro, às 10 da manhã até o meio-dia. Eu quero chamar a sua atenção para você estar conosco em jejum. Eu tenho certeza que você vai ver as maravilhas que Deus vai fazer, os sinais que vão acontecer, algo sobrenatural. Que Deus abençoe, amados ouvintes. No decorrer desta programação, retornaremos a falar com vocês, para que vocês não se esqueçam do trabalho da Igreja Deus e Amor. Estamos unidos na fé e na coragem e no amor. Que Deus vos abençoe, amados ouvintes.
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seu dia hoje? Não foi aquele dia tão agradável como você gostaria? As coisas não aconteceram como planejado? E é por isso que nós estamos aqui para dizer para você: o dia ainda não acabou, ainda vai dar tudo certo, Deus ainda está trabalhando a seu favor e você não vai dormir enquanto você não der aquele sorrisão, aquele sorriso dizendo: tá tudo bem, vai tudo bem comigo.

0: Amigo, sabe? Lembra lá da mulher que perdeu o filho? Estava a situação da... Pera um pouquinho, já vou contar essa história, já.
1: Mas olha, enquanto, não tem nem como não sorrir já, né?
0: Não tem nem como não sorrir, né? Porque a situação é tipo assim, vai tudo bem.
1: Tá tudo bem.
0: Comigo, é. Né? Ciro Gameiro, vamos cumprimentar o povo com o quê, Ciro?
1: Com a paz do Senhor.
0: Com a paz do Senhor, que a paz do Senhor Jesus invada a sua casa, a sua vida, o seu coração, e que você distribua paz onde quer que você passe, porque se tem algo que eu não abro mão é de ter a paz de Jesus na minha vida, na minha casa, na minha família, aqui no estúdio. Porque vocês sabem que além de mim, além de Cido Gameiro, tem mais alguém aqui, Cido?
1: Tem a senhorita Larissa.
0: Tem o eu aqui, gente.
1: Tem o eu é a Larissa, gente.
0: Exatamente. O tempo não nos espera, estamos aí nessa fase aí de horário eleitoral, então nós precisamos falar rápido. E sabe de uma coisa, Cido?
1: É.
0: Eu gosto de falar mais calmamente, porque as pessoas falam assim, irmã Eliana, quando você fala, entra uma paz. Então, é o que eu falo assim, as pessoas não me viram bravas.
1: Ela brava deve ser assim, gente, eu tô nervosa. Mas olha, emana paz, isso é essencial.
0: Também, ela já me viu brava.
1: É, ela já viu.
0: Como que eu sou brava?
1: Ela falou assim, ó, olha, eu tô nervosa.
0: É assim, não é qualquer coisa que me tira do sério.
1: É
0: difícil me tirar sério, mas quando me tira, porque assim, ó, eu tenho o lado emocional e o lado racional.
1: Certo.
0: Então, assim, o meu lado emocional é mais aflorado, sabe?
1: É.
0: Ele é mais, como dizer assim, ele passa na frente do lado racional.
1: Então, bom, né?
0: Então, eu preciso ter um equilíbrio. Porque às vezes eu até quero compadecer das pessoas num momento que a pessoa precisa de uma dura, sabe?
1: Ah, sim!
0: Eu quero ter aquela dosinha, mas naquele momento... Aí tem aqueles dias, assim, que a gente já... Né? Já passou por várias coisas, daí chega, não, peraí, eu preciso dizer pra essa pessoa, porque eu sou muito tolerante, eu sou aquele tipo de pessoa assim, que quando eu vou e digo pra pessoa, peraí, você precisa pensar de outra forma, você precisa ver a outra perspectiva da situação, é porque já deu na tampa.
1: Já deu teto, né? Mas é assim, e é normal de todo mundo, né? A gente, na realidade, é uma autodefesa também.
0: Sim, sim.
1: Porque você vai ouvindo e ficando quieto, não que tem que ofender, não é nessa linha que eu tô falando. Mas tem um momento que a gente fala, ó, pera um pouquinho, vamos olhar de uma outra perspectiva, porque senão acaba te prejudicando, e muitas vezes, passando a mão na cabeça, como um ditado popular, você não ajuda a pessoa.
0: E eu tenho uma questão comigo, que se eu preciso falar algo, né, e eu não falo, aquilo fica me corroendo.
1: Uhum.
0: E aí é onde eu acabo chorando, ficando mais sensibilizada. Por quê? Porque eu falo assim, tem duas coisas que me tiram do sério. Injustiça e falta de respeito com outro ser humano. Essas duas coisas me tiram do sério. Se eu não posso falar, né? Porque às vezes você tá vendo que tá tendo ali uma falta de respeito, que tá tendo uma injustiça, e aí você não pode falar, porque se você falar, você acaba prejudicando mais ainda a pessoa ou situações assim. Então isso me tira do sério de uma forma emocional.
1: É, e é uma coisa que tá fora do seu alcance,
0: tá fora,
1: né?
0: Então. Exatamente. Eu não consigo ver injustiça. Pra mim, assim, tira a minha... Me tira do
1: eixo,
0: caminho,
1: né? Exatamente. Mas e assim, muita gente passa por essa situação. E quantas vezes a gente se depara, a gente pergunta, Deus, por que está acontecendo isso? A gente tem os nossos porquês, né? Claro, não é mal, mas Deus sabe de todas as coisas e conhece o nosso coração, né? E a gente, a gente se compadece, por mais que tenha isso, isso é por quê? Porque tem amor no coração pelo próximo, né? E acaba se compadecendo.
0: Existem situações, Ciro, que está longe da nossa alçada, vamos dizer assim, e aí a gente tem que fazer o quê? A gente tem que usar o lado racional, de orar, esperar, E esse é o mais difícil, sabe? Esse é o mais difícil. Porque aí você vai orar e você vai esperar. Essa espera, muitas vezes, muitas pessoas são torturadas por essa espera. Mas é aquela situação, entregou para Deus, deixa que Deus vai cuidar. Ele vai te honrar na hora certa, ele vai te dar oportunidade para poder falar sobre o assunto na hora certa. Eu já fui muito emocional e irracional. Eu não posso falar isso agora, então eu vou usar a emoção e vou acabar chorando, porque é uma forma de eu me expressar. Hoje eu já tenho um controle desse emocional. Fala, peraí, não, tá nas mãos do Senhor, Deus sabe o que faz. E se eu tiver que chorar, eu vou chorar depois, mas eu mantenho firme ali. Então, assim, são coisas que a gente vai aprendendo vivendo, né?
1: Sem dúvida nenhuma.
0: E sabe de uma coisa?
1: É.
0: É muito importante, os nossos ouvintes de casa, é muito importante nos conhecermos.
1: É.
0: Nos conhecer.
1: Verdade.
0: Então, quando, por exemplo, eu vou chamar a atenção de alguém, eu já sou o tipo de pessoa que eu detesto chamar a atenção de alguém. Porque eu faço tudo o mais correto possível para ninguém ter motivo para me chamar a atenção.
1: Sim.
0: Entende? Então, assim, quando eu vou chamar a atenção de alguém, aquilo para mim não é uma situação legal. Mas eu já estudo o meu emocional naquele dia e já estudo o emocional da pessoa. Então, às vezes a pessoa precisa de um chega para lá, precisa, mas talvez ela tá tão sensível que aquele não é o momento de dar um chega para lá nela.
1: Muito bem pensado
0: então,
1: isso.
0: Então, eu já estudo a situação e penso, deixo para outro momento.
1: É.
0: Deixo para outro momento.
1: É a ação no calor dos acontecimentos, ela é perigosa,
0: exatamente,
1: né?
0: Exatamente, exatamente. E aí, às vezes, porque às vezes a gente quer ajudar e a gente acaba fazendo o quê? A gente acaba complicando a situação, porque se a pessoa já tá sensibilizada, né? O emocional dela já tá sensibilizado. E aí você vai e atinge ali, né? Ela, às vezes, vai explodir com você, sendo que você não tinha nada a ver com a situação.
1: Exatamente. Então, um exemplo disso, é grosseiro aqui, mas você está passando num caixa de supermercado e está sendo mal atendida, a pessoa não está nem olhando nos seus olhos, no seu rosto, está pegando ali, passando, vê que a pessoa não está bem. Aí fala, olha, não passo mais com aquela menina do caixa 10, aquela é mal educada, mas ela estava num dia difícil. Já aconteceu comigo, assim, da pessoa está atendendo mal, aí eu só falei, você tá num dia difícil, né, moça? Aí ela olhou com uma tristeza, ela falou assim, toma, ela, sabe, quebrou ela ali na hora, falou, ó, eu não tenho nada a ver com a sua vida, eu não posso nem, não me dá o direito de perguntar o que está acontecendo, mas olha, o mesmo vento que trouxe essa tormenta, ele vai levar embora.
0: Pronto.
1: Já
0: você
1: melhorou.
0: Mudou o dia daquela
1: Exatamente.
0: Pessoa. Então, por isso que às vezes as pessoas falam isso pra mim. Então, outro dia, eu fui passar no supermercado. E assim, eu tava num dia assim, mais tranquilo, não tão tranquilo, porque eu tinha horários, né? Mas quando chegou na hora de passar a minha compra, o que aconteceu? Aconteceu que o caixa travou.
1: Travou.
0: A cada 5 minutos ele passava um produto. Aí o rapaz chamou a outra moça lá e o rapaz ele ficou inquieto, sabe? E aí eu falei pra ele assim, ah, fica tranquilo, eu tô de boa, eu tô de boa. Eu falei assim, aí ele falou assim, mas o caixa tá travando, tá demorando. Eu falei assim, não tem problema, pode ser a internet, pode ser alguma coisa. E eu vi que ele ficou agoniado, sabe? Mas naquele momento eu falei assim, olha, não se preocupe quanto a mim. Se você achar necessário, eu vou pra outro caixa. Mas se você achar que vai melhorar, que dá pra passar aqui, aí ele ficou um pouco mais tranquilo. Então, assim, naquela situação, ele ficou nervoso.
1: Ele ficou.
0: Situação, e eu, que era pra ter ficado
1: Exatamente.
0: Nervosa, eu não fiquei.
1: Você acalmou.
0: Eu acalmei. E, por fim, ele acabou até brincando com a situação. E ali eu falei pra ele, olha, não se incomode. Aí ele ficou me olhando, né? Ele falou assim, não sei por que está acontecendo isso e tal. Eu falei assim, sabe por quê? Porque, às vezes, Deus tá me dando um livramento.
1: Olha, você acabou de tirar as palavras da minha boca.
0: Eu falei isso pra ele. Aí ele me olhou, assim, arregalou os olhos, né? Ele falou assim, a gente gente não sabe, né, o que pode estar acontecendo. Acho que ele nem professa a fé em Cristo, não sei. Aí eu falei, exatamente. Eu falei assim, eu já vi situações em que uma pessoa, ela foi, por ela ter chegado atrasada para pegar um voo por 5 minutos, esses 5 minutos salvaram a vida dela. Então eu falei assim, Deus, alguma coisa está trabalhando e está tudo bem.
1: É, glória a Deus.
0: Aquilo mudou, sabe, assim, a situação entre nós dois ali. E realmente ficou tudo bem, e
1: então,
0: depois passou e foi tudo certo.
1: E você vê, podia ter estragado o seu dia, estragado dele, porque Exatamente. Ele já fica preocupado, porque ele tem que falar, mas é um supermercado desse, como é que pode? Que a gente, é comum, né? A pessoa tem um dia livre, mas ela faz questão de despejar ali um pouco de raiva,
0: Isso
1: um pouco de ira.
0: Já era, 9 horas.
1: Olha!
0: Você acha que eu ia estragar a minha noite?
1: No final do dia? Para, né?
0: Não ia, não.
1: Mas é entendimento, bem. É a sabedoria que Deus passa pra gente.
0: E aí você falou a palavra-chave, a sabedoria que Deus passa pra gente.
1: É.
0: Então, eu sou uma pessoa muito questionadora, mas o meu questionamento não é com os outros, o meu questionamento é com Deus.
1: Amém.
0: E eu questiono exatamente nisso, como ser uma pessoa melhor, como eu deixo que Ele me ensine. Se às vezes tem dia, porque ninguém é perfeito, né? Tem dia
1: Exatamente.
0: Que eu tô um pouco mais assim, então eu já, né, eu percebo que às vezes eu vou perder o meu autocontrole, então eu digo pra Ele, Senhor, me controla, porque hoje nem eu tô conseguindo me controlar.
1: Senhor, nem eu tô me aguentando.
0: Nem eu, Senhor Jesus.
1: Eu não vou nem cantar uma música que eu me irrito com a minha voz.
0: Não. Deixa eu ficar quieta.
1: Ai.
0: Nem falar, fala por mim, Senhor Jesus.
1: Mas isso que a gente está dividindo com você é parte da nossa vida, do nosso cotidiano, mas é o que acontece no cotidiano de todas as pessoas.
0: Exatamente.
1: Que isso sirva também como aprendizagem, porque toda informação é bem-vinda, e quando a gente pega uma informação boa e coloca em prática, a gente melhora a nossa vida e melhora a vida do nosso próximo também. Né?
0: E uma coisa que eu aprendi, tá?
1: É.
0: Não é o que você fala, mas na tonalidade que você fala.
1: Exatamente.
0: Não é o que você fala, mas a hora que você fala, sabe? Outro dia eu estava até dando um conselho relacionado a isso. E um casal, né? E esse casal, o que aconteceu? O marido estava um pouco mais nervoso, gritou, e a mulher foi gritar também. E aí o conselho foi exatamente esse. Olha, a questão não é o que você falou, mas o momento em que você falou. Então, quando é assim... Porque é isso, gente, o relacionamento é isso. Quando um altera a voz, o outro se mantém. Depois que passa, você vai e fala a respeito daquilo, e aí sim vocês vão chegar num acordo. Mas na hora, se um gritar e o outro vai gritar mais alto, e não vai dar certo.
1: Aí toma uma proporção.
0: Não é o que você fala, mas
1: verdade.
0: É o momento. E então, você que está nos ouvindo agora, sabe de uma coisa. Esse programa existe por quê? Por causa das instituições Reviver. E você é responsável por isso, sabe como? Contribuindo com as nossas instituições. Manda ver aí, Cido Gameiro, porque o povo quer ajudar.
1: Opa!
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0: Estamos com o nosso horário contadinho, acho que eu falei demais hoje, sim. Mas é aquele nosso momento todo especial de meditarmos no nosso manual de vida na Terra, a Bíblia, a voz de Deus, a boca de Deus falando conosco. E hoje a minha Bíblia está aberta em 2 Coríntios, capítulo 4, versículo 16. Que diz o seguinte, vamos ler do 15, eu sou sempre assim, eu gosto de um pouquinho mais, então vamos ler do 15. Porque tudo isto é por amor de vós, para que a graça, multiplicada por meio de muitos, faça abundar a ação de graças para a glória de Deus. Por isso, não desfalecemos, mas ainda que o nosso homem exterior se corrompa, o interior, contudo, se renova de dia em dia. Porque a nossa leve e momentânea tribulação produz para nós um peso eterno de glória muito excelente. Que palavra maravilhosa, coroando aqui tudo o que nos foi dito, né? Então, muitas vezes, no nosso dia a dia, nós precisamos agir com o espírito e não com o eu. Porque o eu, ele quer ir lá tirar satisfação, o eu, ele quer ir lá acertar as contas, o eu, ele quer controlar a situação, ele quer mandar, ele quer fazer a vontade dele. Mas o espírito, ele nos dá discernimento de como agirmos. Quando eu falava aqui sobre autocontrole, quando eu falava aqui, né, sobre pensar antes de falar, esse tipo de coisa, eu estava dizendo o seguinte, que muitas vezes o nosso eu, ele não sabe como ser transformado, ele não sabe como mudar, ele não sabe como administrar as situações. Mas quando eu venho para o Senhor Jesus e eu falo para Ele, Senhor, me controla hoje porque eu não estou podendo comigo mesma, quando esse momento eu estou freando o meu eu, freando o meu ser humano, estou dando liberdade para que o Espírito Santo de Deus venha agir em mim. Então, aquele momento que seria um momento para explodir, um momento para poder, né, brigar, para poder fazer aquilo que depois vai me trazer arrependimento, vai me trazer culpa, então eu deixo que o controle passe a ser do Espírito Santo. E quando o Espírito Santo controla a situação, ele vai fazer com que tudo termine de forma amável. Se uma discussão termina entre família, entre casal, entre vizinho, termina em bate-boca, fica aquele mal-estar. Mas quando nós damos lugar para o Espírito Santo de Deus agir em nós e Ele direcionar a situação, vai terminar em desculpa, em sinto muito, me perdoe, vai terminar a situação de uma forma leve, que não vai tirar a sua paz, não vai tirar do seu sossego, pelo contrário, vai te dar entendimento de que o nosso tempo aqui na Terra é momentâneo, é passageiro, daqui a pouco ele termina. Então, por que deixar os nossos dias tão pesados, tão sombrios, não é? Então, por isso que eu e Cido Gameiro, quando estamos aqui, o tempo está lá fechado, tudo nublado, frio, chovendo, né?
1: Mas está lindo!
0: Mas tá lindo, tá verdade. Lindo. Sabe por quê? Porque é isso, nosso tempo aqui é contado e não vamos desperdiçá-lo com aborrecimentos do nosso dia a dia que podem ficar de lado. Deixe pra lá, perdoe, se perdoa, faça o bem, porque com certeza você colherá muitos frutos do bem que você produz.
1: Amém.
0: Terminamos aqui mais uma edição do nosso informativo Reviver. Lembrando, sim, segunda-feira tem mais e voltaremos permitindo Deus. Eu volto, vocês voltam?
1: Oh, sem dúvida nenhuma. Amém.
0: Estar com vocês é uma alegria. Até lá, se Deus quiser.
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4: 17 horas e 59 minutos.
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paz do Senhor Jesus, toda a querida amada audiência do programa, que esta linda programação, através da direção do Espírito Santo, continue enchendo o coração de cada ouvinte. Deus abençoe a todos, fiquem na paz do Senhor Jesus. Saudações do seu irmão em Cristo, Emerson Vila Moraes, Zona Sul, São Paulo.

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2: A paz do Senhor Jesus, meu nome é Isabel, moro em Guaianazes. Gostaria de pedir o louvor com Daniela Balabem, ofereço para todos os irmãos ouvintes e para o meu esposo. Amém?

0: anjo descia em certo tempo ao tanque e agitava a água. E o primeiro que ali descia, depois do movimento da água, sarava de qualquer enfermidade que tivesse. João, capítulo 5, versículo 4.
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2: Paz e Senhor a todos, vamos adorar a Deus? Eu sou a cantora Ângela Gonçalves, ouçam mais um hino do meu novo CD, Toque com Fé, mais um lançamento, gravadora MC Music.
3: Há quanto

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5: 19:09.
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0: Olá, queridos irmãos, a paz do Senhor Jesus Cristo. Esse que vos cumprimenta é seu irmão em Cristo, presbítero Renato Lemos. Que bênção do Senhor, né? Olha, queridos, passando aqui para convocar todos os nossos irmãos membros aqui da sede estadual de Porto Velho para a Santa Ceia, né? A Santa Ceia que vai ser realizada agora sábado dia 12 e domingo dia 13. Sábado no horário das 19 horas e no domingo no horário das 9 horas da manhã. A ceia, ela representa o sacrifício de Cristo Jesus por nós. Jesus instituiu a ceia para lembrarmos do seu sacrifício e reafirmarmos a nossa fé nele. Quando tomamos a ceia, declaramos ao mundo que Jesus morreu por nós e por todos que creem nele. Na Santa Ceia são partilhados dois elementos simbólicos escolhidos por Jesus: o pão, que representa o corpo que sofreu por todos nós, né? Sofreu com tortura, dor por nossa causa, por amor a nós. Jesus suportou a humilhação e a maldade na carne para que nossos corpos fossem aliviados da condenação eterna. O suco da vinha representa o sangue de Jesus. É a nova aliança de Deus conosco, a ter seu sangue vertido como sacrifício. Jesus pagou os nossos pecados através do sangue de Jesus. Fomos purificados e libertos. Que maravilha! A ceia do Senhor é um mandamento em que devemos trazer à nossa memória sacrifício na cruz e o preço pago por ele, para que tivéssemos a salvação. Então está aí a palavra de Deus, né? Lá em 1 Coríntios, capítulo 11 e versículo 26, que diz assim: porque sempre que comer deste pão e beber deste cálice, vocês anunciam a morte do Senhor até que ele venha. E você não pode perder de maneira nenhuma, você que é membro aqui da Igreja Deus e Amor, da sede estadual. Deus abençoe, fique na paz do nosso Senhor e Salvador Jesus Cristo.
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0: Olá, querido ouvinte, a paz do Senhor Jesus, passando aqui para falar com você, querido novo convertido, você que se converteu ao Senhor e já está preparando aí para o batismo. O batismo será realizado no domingo, dia 27 de setembro, 8 horas da manhã, ali no Balneário Corpo Dourado. Balneário Corpo Dourado, ali na cidade de Candeias do Jamari, no Rio Candeias, né? O Rio Candeias será o batismo. Olha aí, a palavra de Deus diz assim, ó: quem crê e for batizado será salvo, mas quem não crê será condenado, né? Então aqui o batismo mostra que é um ato de fé, né? Mostra que o batismo acompanha a fé genuína em Jesus Cristo. Então, é um ato de fé, uma confissão que você se converteu ao Senhor, confessou ao Senhor e hoje você se arrependeu dos teus pecados e vai batizar nas águas, né? No rio, nas águas correntes, não é verdade? E aqui a palavra está bem clara em dizer: quem crer e for batizado será salvo, mas quem não crê já está condenado. Em João capítulo 16, verso também 16. Atos dos Apóstolos, capítulo 2, verso 38, Pedro respondeu: arrependam-se cada um de vocês e seja batizado em nome de Jesus Cristo para perdão dos seus pecados e receberão o dom do Espírito Santo. Então mais uma vez falando para você, o batismo associa o arrependimento público e o perdão divino, né? Em Romanos capítulo 6 e o verso 4 está dizendo assim, ó: portanto, fomos sepultados com ele na morte por meio do batismo, para que, assim como Cristo foi ressuscitado dos mortos pela glória do Pai, também nós vivamos uma vida nova. Então, o batismo é um novo nascimento, uma vida nova, né? Aqui explica que a imersão na água simboliza a morte para a velha vida e a ressurreição para uma nova vida em Cristo Jesus. Em Colossenses capítulo 2, verso 12, está escrito assim: no batismo vocês foram sepultados com Cristo e com ele foram ressuscitados para a nova vida por meio da fé no grande poder de Deus, né? Olha aí, isso reforça que a transformação no batismo acontece por meio da fé na ação de Deus. Atos dos Apóstolos 8, 38 até o 39, o Senhor também dá esta ordem, né? Então deu ordem para parar o carro, né? A carruagem ali, Felipe. Então Felipe, desceram a água, né? Desceu Felipe e o eunuco, né? Então Felipe desceu, o eunuco, a água, e Felipe batizou o eunuco. Quando saíram da água, o eunuco seguiu seu caminho cheio de alegria, alegre por ser batizado e cheio do Espírito Santo, tá bom? Então você que está aí preparando, né, para batizar, não perca esse dia de maneira nenhuma, tá bom? E não esqueça de levar uma peça de roupa, né? Leva uma camisa a mais, né? Leva um sapato a mais, um chinelo a mais, tá bom? Leva um chinelo, que é bom você descer nas águas ali de chinelo, tá bom? Leva roupa a mais, tá bom? Deus abençoe você, Deus abençoe a tua família. Então o batismo será realizado domingo, dia 27 de setembro, 8 horas da manhã, no Balneário Corpo Dourado, ali no Rio Candeias do Jamari, tá bom? Fica com Deus, Deus abençoe todos vocês. 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
3: 19:38.
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4: Olá, queridos irmãos, a paz do Senhor Jesus Cristo. Esse que vos cumprimenta é seu irmão em Cristo, presbítero Renato Lemos. Que bênção do Senhor, né? Olha, queridos, passando aqui para convocar todos os nossos irmãos membros aqui da sede estadual de Porto Velho para a Santa Ceia, né? A Santa Ceia que vai ser realizada agora sábado dia 12 e domingo dia 13. Sábado no horário das 19h e no domingo no horário das 9h da manhã. A ceia, ela representa o sacrifício de Cristo Jesus por nós. Jesus instituiu a ceia para lembrarmos do seu sacrifício e reafirmarmos a nossa fé nele. Quando tomamos a ceia, declaramos ao mundo que Jesus morreu por nós

0: e por todos que creem nele. Na Santa Ceia são partilhados dois elementos simbólicos escolhidos por Jesus: o pão, que representa o corpo que sofreu por todos nós, né? Sofreu com tortura, dor por nossa causa, por amor a nós. Jesus suportou a humilhação e a maldade na carne para que nossos corpos fossem aliviados da condenação eterna. O suco da vinha representa o sangue de Jesus. É a nova aliança de Deus conosco, a ter seu sangue vertido como sacrifício. Jesus pagou os nossos pecados através do sangue de Jesus. Fomos purificados e libertos. Que maravilha! A ceia do Senhor é um mandamento em que devemos trazer à nossa memória sacrifício na cruz e o preço pago por ele, para que tivéssemos a salvação. Então está aí a palavra de Deus, né? Lá em 1 Coríntios, capítulo 11, e versículo 26, que diz assim: porque sempre que comer deste pão e beber deste cálice, vocês anunciam a morte do Senhor até que ele venha. E você não pode perder de maneira nenhuma, você que é membro aqui da Igreja Deus e Amor, da sede estadual. Deus abençoe, fique na paz do nosso Senhor e Salvador Jesus Cristo.
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